0: dos diversos setores da sociedade.
1: A Secretaria Nacional do Consumidor será responsável por fiscalizar e aplicar sanções às empresas que descumprirem as regras. Reportagem Luana Karen.
2: Combate à comunicação ilícita dentro dos presídios brasileiros.
3: Um decreto publicado hoje cria um programa nacional para bloqueio de celulares e de sinais de rádio nas unidades prisionais de todo o país.
2: Para que os bloqueios sejam realizados, os estados e o Distrito Federal precisam aderir de forma voluntária ao programa.
3: Com a adesão, poderão solicitar a aplicação da medida junto à Agência Nacional de Telecomunicações, a Anatel.
4: Foi publicado nesta terça-feira no Diário Oficial da União o decreto que cria o Programa Nacional de Neutralização de Comunicações Ilícitas em Estabelecimentos Penais. Na prática, a medida cria as condições para o bloqueio de celulares utilizados irregularmente em presídios e de sinais de radiocomunicação nos perímetros de segurança penitenciária. Para garantir que não haja comunicação ilícita de dentro dos presídios, o decreto estabelece o bloqueio de terminais de comunicação móvel individualizados, identificados pelo Código Internacional de Identificação de Equipamento Móvel, conhecido como IMEI, e também dos sinais de radiocomunicação no perímetro de segurança penitenciária cadastrado, por meio de bloqueadores de sinais de radiocomunicação. Para que esses bloqueios possam ser feitos, é preciso a adesão voluntária de estados e do Distrito Federal, que poderão solicitar a medida para a Agência Nacional de Telecomunicações, a Anatel. Os bloqueadores de sinal serão operados pelas autoridades estaduais e a Anatel será responsável por planejar, coordenar e fiscalizar o uso dos equipamentos. O mesmo decreto cria também o Cadastro Nacional de Perímetros de Segurança Penitenciária. Por meio dele serão fornecidas informações como as coordenadas georreferenciadas do perímetro de segurança, a descrição da unidade e de seu entorno. Assim, será possível preservar o sinal para núcleos habitacionais e equipamentos públicos próximos. Thaisa Vitória para a Voz do Brasil.
2: O agronegócio e a indústria brasileira firmam novos parceiros comerciais.
3: Os Emirados Árabes Unidos são o mais recente destino das exportações do país, com envio de pescados de captura e cultivo.
2: Além disso, o agronegócio brasileiro diversificou parcerias com a venda de frutas e grãos para a Ásia, África e América Latina.
5: Os Emirados Árabes são os mais novos parceiros comerciais do Brasil, que passou a exportar pescado de captura e de cultivo para o país do Oriente Médio. Kuwait, Nicarágua, Síria, Bangladesh, Costa Rica, Malásia e Nigéria são outros parceiros recentes da agroindústria brasileira e importam principalmente mamão, berinjela, maçã e milho em grãos. Atualmente, o Brasil tem 700 parceiros que aprovam as práticas sanitárias internas e compram dos produtores brasileiros. As exportações brasileiras tiveram alta de 10,4% neste ano, segundo o ministro do Desenvolvimento, Indústria, Comércio e Serviços, Márcio Elias. Em relação aos países membros do Acordo Mercosul-União Europeia, o aumento das exportações foi de 30%. Para o ministro, essa expansão de mercado se deve à articulação de diversos setores da economia brasileira e à busca por diversificação.
6: A atuação ou uma política de desenvolvimento para o agro, ela não envolve só a produção agropecuária, envolve muito mais do que isso. Por isso que a missão número um da nova indústria Brasil é justamente a agroindústria e todas as cadeias, ou toda a cadeia produtiva que ela envolve, de máquinas, fertilizantes, tecnificação, serviços, tecnologia. Eu falo, vai da semente à indústria espacial, vai da semente à previsão do tempo, à meteorologia, ao radar, ao sistema de irrigação. Tudo isso envolve a agroindústria. E quando a gente fala...
5: No acumulado de janeiro a setembro de 2026, as vendas externas ultrapassaram 284 bilhões de dólares. Os setores que mais exportam são indústria de transformação, que vende matéria-prima para a indústria, indústria extrativista e agropecuária. Reportagem Graziele Bezerra.
3: Encerrou neste domingo a Operação Nossa Senhora Aparecida 2026, que fiscalizou as rodovias federais de todo o país.
2: A Polícia Rodoviária Federal concentrou esforços na rodovia Presidente Dutra, que dá acesso à cidade de Aparecida, em São Paulo, e também na BR-316, que dá acesso a Belém, no Pará.
3: A ação da PRF buscou coibir acidentes no entorno desses municípios, por conta da grande movimentação de pessoas que caminharam pelas estradas em direção ao Santuário Nacional de Aparecida e ao Círio de Nazaré.
2: Foram registrados 926 acidentes, com 68 mortes e mais de 900 feridos. De acordo com a porta-voz da PRF, Natália Guimarães, foram cerca de 45 mil testes de alcoolemia aplicados nas estradas durante o feriado.
7: Em todo o país, a PRF fiscalizou mais de 124 mil pessoas e veículos, o que gerou quase 44 mil testes de alcoolemia e 747 infrações envolvendo embriaguez. Nós também tivemos quase 4 mil ultrapassagens irregulares, o que geram justamente as colisões frontais, acidente que mais gera morte nas rodovias, e também 22 mil infrações por excesso de velocidade.
3: E uma correção, a operação Nossa Senhora Aparecida foi encerrada na segunda-feira, dia do feriado. A PRF apreendeu ainda mais de 2 toneladas de maconha e 34 quilos de cocaína. Ao todo, 356 pessoas foram detidas.
2: O Amazonas registrou 549 focos de incêndios florestais nos últimos 2 dias, mais da metade do total contabilizado em todo o mês de outubro do ano passado.
3: O Ministério da Integração e do Desenvolvimento Regional reconheceu situação de emergência em 36 municípios por conta dos episódios.
2: Uma força-tarefa entre a União, governo estadual e municípios atua no combate aos focos e na assistência às pessoas atingidas.
8: Os ministros do Meio Ambiente e Mudança do Clima, João Paulo Capobianco, e da Integração e do Desenvolvimento Regional, Valdez Góes, sobrevoaram áreas atingidas pelo fogo na região de Altazes, no Amazonas. A comitiva também acompanhou as operações no Centro Integrado de Comando e Controle em Manaus. O ministro do Meio Ambiente e Mudança do Clima, João Paulo Capobianco, anunciou o reforço das ações de combate ao fogo.
9: Nós estamos trabalhando em parceria com o governo do Amazonas e todos os estados da Amazônia, conforme hoje o comandante apresentou para nós, para ampliar a rede de ação do Corpo de Bombeiros.
8: Foram encontrados focos de incêndio em áreas de floresta preservada e de difícil acesso, o que indica a possibilidade de ação humana e intencional. O ministro da Integração e do Desenvolvimento Regional, Valdez Góes, destacou a mobilização conjunta dos governos federal, estadual e municipal. Ressaltou ainda que, além de combater os incêndios, é necessário garantir assistência às pessoas atingidas.
10: Uma coisa é enfrentar em todas as frentes e empregar toda a força que puder, o governo federal junto com o estado e municípios, para apagar o fogo. A outra é assistir pessoas que já estão, de alguma forma, precisando de ajuda humanitária, de assistência médica, com resultado do incêndio.
8: Ao todo, o governo federal mobilizou 11 aeronaves e 250 brigadistas. 6 aeronaves já chegaram ao estado e outros 40 brigadistas estão a caminho. Desde o início da temporada, o IBAMA extinguiu 236 incêndios no Amazonas e ainda atua no combate a outros 22 focos ativos. Reportagem Pablo Mundim.
3: E diante do aumento das queimadas no Amazonas, o Ministério da Saúde mobilizou a Força Nacional do SUS para reforçar os serviços de saúde na região.
2: A equipe técnica da pasta desembarcou no estado para mapear as principais demandas e garantir atendimento à população, incluindo as comunidades indígenas.
3: Uma das principais preocupações é com o aumento das doenças respiratórias causadas pela exposição à fumaça, principalmente em crianças e idosos.
2: Com o diagnóstico, o Ministério da Saúde vai planejar a disponibilidade de profissionais para atuar na região, além de insumos e transporte de pacientes que precisam de atendimento prioritário.
3: Pela primeira vez no país, produtos artesanais de higiene pessoal e cosméticos têm regras específicas para a produção e comercialização.
2: As novas diretrizes foram aprovadas pela Agência Nacional de Vigilância Sanitária, Anvisa, e publicadas no Diário Oficial da União.
3: Agora, esses produtos contam com normas específicas mais simples, que levam em consideração a realidade dos produtores artesanais.
11: Há cerca de um ano, Juliana Viola fez uma transição de carreira para se dedicar ao que realmente gosta: produzir sabonetes, shampoos, difusores de ar de forma artesanal. Ela conta que tem

0: sólidos, perfumes, desodorantes naturais, sais de banhos e outros produtos similares, assim como Juliana, não vai mais precisar seguir as mesmas exigências aplicadas às grandes indústrias nacionais. É que a Agência Nacional de Vigilância Sanitária, Anvisa, resolveu simplificar a vida desses produtores artesanais. O diretor substituto da Agência Nacional de Vigilância Sanitária, Anvisa, Marcelo Moreira, explica o que muda para esses produtores.
1: Eles deverão controlar adequadamente as matérias-primas que são utilizadas na fabricação desses produtos. Eles devem evitar contaminações, manter os produtos organizados e devem avaliar a qualidade do produto final antes de colocá-lo à venda da população. Produtos, eles deverão informar o consumidor a composição do produto, a data da fabricação, o prazo de validade, o endereço de produção, contatos do produtor e a identificação clara de que esse produto trata-se de um produto artesanal.
0: As normas se aplicam a quem produz em pequena escala, de forma predominantemente manual, com domínio completo de todas as etapas, como, por exemplo, a escolha dos ingredientes até a embalagem, sem terceirizar nenhuma parte do processo. Sobre a comercialização, a norma prevê que o produtor poderá fazer vendas em loja própria, feiras de artesanato, redes sociais e sites de marketplace próprios. As regras entram em vigor 60 dias após a publicação. Reportagem Cleide Lopes.
2: A falta de conhecimento sobre direitos das pessoas com deficiência pode gerar situações de constrangimento.
3: É o caso daqueles que sofrem do transtorno do espectro autista e outras condições ocultas que não se manifestam por traços corporais, as chamadas deficiências não visíveis.
2: A legislação brasileira estabelece regras para o atendimento prioritário e obriga estabelecimentos a identificarem essas prioridades.
3: Saiba mais na reportagem de Luciano Colares de Holanda.
4: Pessoas com deficiência, autistas, idosos com mais de 60 anos, gestantes, lactantes, pessoas com crianças de colo, pessoas obesas, indivíduos com mobilidade reduzida e doadores de sangue têm prioridade no atendimento garantida por lei. Mas muitos deles ainda passam por constrangimentos em serviços públicos e estabelecimentos comerciais. Camila Matricardi, de Brasília, tem um filho autista de 18 anos. Caio é nível de suporte 1 e, segundo a mãe, os dois enfrentam uma série de dificuldades no dia a dia.
5: Teve uma vez que eu estava no supermercado e a gente estava na fila, eu entrei na fila de atendimento prioritário. E as pessoas da fila começaram a me olhar. E nisso, uma mulher que estava já quase para pagar fez um comentário pro rapaz do caixa. Realmente, o que é visível, as pessoas já automaticamente se vê que respeitam, tipo, ah, não, tudo bem. E o dele teve ali aquele julgamento por um tempo ali. E eu tava assim, que são esses olhares para mim, sabe?
4: Diferente de deficiências com marcadores visíveis, o transtorno do espectro autista e outras condições ocultas não se manifestam por traços corporais. Por isso, a comprovação pode ser feita apresentando documentos oficiais, como a carteira de identificação da pessoa com transtorno do espectro autista, como explica Edilson Barbosa, advogado e presidente do movimento Orgulho Autista Brasil.
6: Ela é uma carteirinha que tem que ser emitida no seu município para gratuitamente para pessoas autistas. Então a gente pede, se no seu município não está emitindo, cobre e faça sua CIPTEA, porque com ela aí você garante aí o seu direito de atendimento prioritário. Não basta só falar que é autista. Às vezes você tem que mostrar. E para mostrar, em vez de andar com laudo, aquele papel que o médico emite, você mostra sua carteirinha.
4: Estabelecimentos privados e órgãos públicos devem adequar placas e painéis de sinalização para incluir todos os grupos contemplados pela lei. Em caso

0: De descumprimento da prioridade, a denúncia pode ser feita ao PROCON do município, do estado ou do Distrito Federal, se forem estabelecimentos comerciais. Já para descumprimentos em qualquer instituição, pública ou privada, é possível acionar o Disque Direitos Humanos, Disque 100. Reportagem Luciana Colares de Holanda.
1: Dicas do Enem.
2: Oi, meu nome é Antônia Barbosa e a minha dúvida é: o que eu devo fazer nos últimos 30 dias antes do Enem?
3: Tá faltando pouco, né? Dia 8 de novembro já é o primeiro dia das provas. O professor de História, Fábio dos Santos Reis, disse que nesse momento, na reta final, é hora de fazer revisão do conteúdo.
4: Agora o importante é fazer revisão de exercícios ou mesmo das antigas provas para que o candidato ele possa ter uma dimensão melhor daquilo que é cobrado no Enem. Chegou ali 4 semanas antes da prova, é exercício. Ou exercícios inspirados nas provas do Enem ou diretamente a resolução de provas anteriores mesmo. Então muitos dos alunos inclusive fazem muitos simulados, aqueles que às vezes têm um pouco mais de possibilidade, às vezes conseguem imprimir esses simulados para irem fazendo em casa, é aplicação prática, é realmente aquela ideia de aplicando os conhecimentos mesmo.
3: É isso aí, se prepare e acompanhe as nossas dicas toda terça-feira aqui na Voz do Brasil e também na radiogov.ebc.com.br.
5: A educação digital e midiática foi instituída ano passado como elemento curricular obrigatório prevista na Base Nacional Comum Curricular.
6: A ideia é acompanhar a evolução tecnológica e promover o uso de dispositivos digitais nos espaços escolares, com incentivo a práticas éticas e igualitárias.
5: Para guiar essas diretrizes, o Ministério da Educação criou 2 estruturas para fortalecer ações na rede pública de ensino sobre conectividade, educação digital e midiática. E inteligência artificial.
7: O Ministério da Educação instituiu 2 estruturas para fortalecer a implementação das políticas de educação digital e midiática, inovação e conectividade nas redes públicas de ensino. O Comitê Nacional de Educação Digital e Midiática, Inovação e Conectividade e a Rede Nacional de Articuladores. A iniciativa busca aproximar o MEC das secretarias estaduais e municipais de educação e fortalecer a cooperação entre os diferentes níveis de governo. O Comitê Nacional de Educação Digital e Midiática, Inovação e Conectividade tem caráter consultivo. Entre as suas atribuições estão acompanhar e apoiar ações de conectividade, infraestrutura tecnológica, educação digital e midiática, além de inovação pedagógica. Já a Rede Nacional de Articuladores vai fortalecer e articular ações estratégicas de apoio à implementação curricular. Suas atribuições incluem a implementação de ações de monitoramento, formação continuada, produção de materiais orientativos e, principalmente, um espaço estruturado para trocas de experiências. A rede vai contar com articuladores nacionais, territoriais, estaduais e das capitais. Para mais informações, acesse o portal gov.br/mec. Locução Thalita Albuquerque, reportagem Flávia Fernanda.
6: O Instituto Nacional de Estudos e Pesquisas Educacionais Anísio Teixeira, o INEP, liberou para consulta o cartão de confirmação para quem teve o pedido aprovado para a reaplicação da prova nacional docente.
5: O documento já está disponível no sistema PND, dentro da página do participante. É pelo cartão que o candidato confere as informações mais importantes, como o local e o horário do exame.
6: A reaplicação da prova acontece no próximo domingo, dia 18 de outubro.
5: Para mais informações, acesse pnd.inep.gov.br. Repetindo, pnd.inep.gov.br.
6: Foram as notícias do governo federal.
5: Uma realização da Secretaria de Comunicação Social da Presidência da República.
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5: Fique agora com as notícias do Poder Judiciário e do Congresso Nacional. Boa noite.
6: Boa noite e até amanhã.
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9: Evento do Supremo Tribunal Federal promove debate sobre constitucionalidade digital.
10: Justiça do Trabalho em Alagoas condena empresa de telemarketing por restrições ao uso do banheiro e assédio moral.
9: Superior Tribunal de Justiça mantém indenização à comunidade indígena do Rio de Janeiro por reportagem que a associou ao tráfico de drogas.
10: Boa noite, eu sou Marcela Luiza.
9: E eu sou Walter Lima.
10: O presidente do Supremo Tribunal Federal, ministro Edson Fachin, recebeu nesta terça-feira, em audiência solicitada pela Polícia Federal, o diretor-geral da instituição, Andrei Rodrigues. Entre os temas tratados estão as investigações relacionadas ao Banco Master, ameaças dirigidas a ministros do STF e o andamento dos inquéritos relacionados ao INSS e ao Banco Master.
9: O presidente do Supremo pediu celeridade da Polícia Federal para o fim do inquérito 4781, tendo a Polícia Federal adiantado que vai analisar as eventuais diligências pendentes.
10: Ocorreu na manhã de hoje no Supremo Tribunal Federal a quarta edição do programa Diálogos Institucionais.
9: O projeto debate os limites da constitucionalidade. Marcelo Della Libera.
11: O tema do encontro foi constitucionalismo digital e os impactos das novas tecnologias na vida das pessoas, como destacou o professor universitário e integrante do Centro de Estudos Constitucionais do STF, Ingo Sarlet.
12: É que a Constituição passou a ser também um instrumento que deve estabelecer um marco sobre justamente essas questões que envolvem a transformação digital, os desafios que ela representa, inclusive em termos de risco e até mesmo violações sistemáticas de direitos, como acontece com a desinformação, especialmente no processo eleitoral.
11: O diretor do Centro de Estudos Constitucionais do Supremo, Fernando Facuri Scaff, destacou que o diálogo constitucional entre os poderes é importante para que todos falem a mesma língua.
13: A importância desses encontros envolve uma participação do Congresso Nacional nas duas casas e também do sistema de justiça, porque muitas questões destas estão pendentes de regulação, por um lado, que são fatos extremamente novos, tudo que se refere ao mundo digital, à regulação dessas matérias, e por outro lado, uma parte delas já está judicializada.
10: Superior Tribunal de Justiça mantém condenação da editora Globo a indenizar por danos morais a comunidade Guarani de Bracuí, em Angra dos Reis, no Rio de Janeiro.
9: Em reportagem, os indígenas foram associados ao tráfico de drogas. Fátima Uchoa.
14: Na reportagem da editora Globo, também foi afirmado que a comunidade receberia cachaça em troca de maconha. A indenização foi fixada em R$50 mil pela Justiça Federal Fluminense. No STJ, ao manter essa indenização e reconhecer que o Ministério Público é parte legítima para a propor ação em favor da comunidade indígena Guarani de Bracuí por danos causados pela publicação jornalística, o relator ministro Ricardo Vilas Boas Cueva apontou que a liberdade de expressão e de imprensa devem ser conciliadas com o direito de proteção à honra e à dignidade, o que não ocorreu nesse caso.
10: Justiça do Trabalho em Alagoas condena empresa de telemarketing por restrições ao uso do banheiro e assédio moral.
9: Trabalhadora vai receber R$15 mil de indenização. Simone Moura.
15: A justiça entendeu que a política de pausas da Alma Viva Experience S.A. em Maceió prejudicava especialmente as mulheres por desconsiderar necessidades como a do período menstrual, da gestação e do pós-parto. Depoimentos mostraram que as pausas eram limitadas a 5 minutos e podiam prejudicar as metas dos funcionários. A nona vara do trabalho também reconheceu assédio moral e rescisão indireta do contrato. Cabe recurso.
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10: Uma boa noite.
9: E até amanhã.
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17: Eu sou Paula Groba.
18: E eu sou Humberto Pinheiro.
17: E estes são os destaques de hoje do Jornal do Senado, que começa agora.
19: PEC da Segurança Pública pode ter votação concluída em comissão na quarta-feira.
17: Projeto prevê aquecedores solares obrigatórios em habitações do programa Minha Casa Minha Vida.
19: Comissão pode votar alívio na contribuição previdenciária dos militares.
17: Boa noite.
20: Boa noite.
17: Mais recursos, maior integração entre as forças policiais e regras mais rigorosas para combater facções criminosas, milícias e outras organizações. Esses são alguns dos principais pontos da PEC da Segurança Pública, que pode ter votação concluída pela Comissão de Constituição e Justiça na próxima quarta-feira.
19: A proposta busca reforçar o combate ao crime no país. O texto base foi aprovado pela Comissão de Constituição e Justiça do Senado, com mudanças propostas pelo relator, senador Rogério Carvalho, do PT de Sergipe. Repórter Bruno Lourenço.
21: A proposta de emenda à Constituição, já aprovada na Comissão de Constituição e Justiça, institucionaliza o Sistema Único de Segurança Pública e confere à União a competência para estabelecer diretrizes gerais para o setor. A PEC expande ainda atribuições da Polícia Rodoviária Federal ao permitir o policiamento ostensivo de ferrovias e hidrovias federais. Prevê um regime especial mais rigoroso para chefes de organizações criminosas e admite a criação de polícias municipais de natureza civil. A CCJ vota nesta quarta-feira algumas sugestões de alterações no texto base. O senador Carlos Portinho, do PL do Rio de Janeiro, por exemplo, quer incluir as Forças Armadas entre as beneficiárias dos recursos destinados à segurança quando militares atuarem em atividades de proteção e defesa civil, contra delitos transfronteiriços e na garantia da lei e da ordem.
22: A ausência de previsão expressa quanto à destinação de recursos do Fundo Nacional de Segurança Pública para essas operações gera insegurança jurídica e limita a capacidade de resposta do Estado frente às ameaças do alcance nacional. Aqui falamos de soberania.
21: O relator, senador Rogério Carvalho, do PT de Sergipe, no entanto, recomenda a rejeição da emenda.
23: As Forças Armadas têm o seu próprio regramento de financiamento, que é um outro debate que precisa ser feito num outro lugar. E se ele for convocado, deverá ter reforço orçamentário naquilo que é o lugar do financiamento da segurança pública.
21: A PEC assegura para o desenho das ações de segurança pública receitas vinculadas ao Fundo Nacional de Segurança Pública e ao Fundo Penitenciário Nacional, vedados os contingenciamentos.
17: E militares aposentados que recebem até o teto do regime geral podem ficar isentos da contribuição previdenciária.
19: É o que determina um projeto de lei que está pronto para ser votado na Comissão de Assuntos Econômicos. Raíssa Abreu conta mais.
24: Está pronto para votação na Comissão de Assuntos Econômicos o relatório do senador Efraim Filho, do PL da Paraíba, a um projeto de lei que alivia a cobrança previdenciária de militares aposentados e seus pensionistas. Apresentada pelo deputado Cabo Gilberto Silva, também do PL da Paraíba, a proposta determina que a contribuição só vai incidir sobre a parte da remuneração que ultrapassar o teto do regime geral da Previdência. O senador Efraim Filho é favorável ao projeto. Ele destacou que a mudança vai corrigir uma distorção histórica que vem corroendo as remunerações dos militares inativos. O senador explicou que os militares são a única categoria do serviço público que paga contribuição previdenciária sobre o total dos vencimentos, o que prejudica quem ganha menos. Depois de passar pela Comissão de Assuntos Econômicos, a proposta vai ser analisada pela Comissão de Assuntos Sociais.
17: Empresas poderão ajudar os funcionários a comprar medicamentos em troca de descontos no imposto de renda.
19: O projeto que cria o Programa de Medicamentos do Trabalhador está pronto para votação na Comissão de Assuntos Econômicos. Repórter Marcela Cunha.
25: O projeto permite que empresas ajudem a pagar os medicamentos de seus funcionários e dependentes. A proposta do senador Everton, do PDT do Maranhão, cria o Programa de Medicamentos do Trabalhador, que funcionaria de forma semelhante ao Vale Alimentação. As empresas que aderirem ao programa poderão dividir com os empregados os custos dos remédios e receber incentivos fiscais. O Everton afirma que a iniciativa poderá aliviar o orçamento das famílias.
0: A empresa que aderir ao programa tem desconto no imposto de renda. Isso vai ajudar muito as pessoas que precisam comprar medicamentos que não estão na farmácia popular.
25: O relator na Comissão de Assuntos Econômicos, senador Nelsinho Trade, do PSD de Mato Grosso do Sul, apresentou parecer favorável ao projeto, mas sugeriu mudanças, entre elas um limite de R$ 90,00 mensais por funcionário para o cálculo do incentivo fiscal concedido às empresas. Se aprovado na Comissão de Assuntos Econômicos, o projeto seguirá para a Comissão de Assuntos Sociais, onde poderá receber a decisão final do Senado.
17: O Senado também pode votar uma proposta que estimula o uso de aquecedores solares de água em residências. O texto está sob análise da Comissão de Meio Ambiente.
19: Uma das ideias é tornar o equipamento obrigatório em obras do programa Minha Casa, Minha Vida. Repórter César Mendes.
2: O projeto cria o Programa Nacional de Incentivo ao Uso de Aquecedores Solares de Água, Pronasol, prevendo que o governo federal defina localidades em que será obrigatória a instalação desses equipamentos pelo programa Minha Casa Minha Vida. O saque do FGTS, uma única vez, para a compra de aquecedores solares destinados à residência própria, também está previsto. O autor, senador astronauta Marcos Pontes, do PL de São Paulo, disse que a adoção das medidas propostas vai contribuir para a economia de energia elétrica e para a redução dos impactos ambientais.
3: Num país como o nosso, localizado com bastante insolação, sem dúvida nenhuma isso aí vai ser um ganho grande também para a construção civil na utilização desses sistemas.
2: Após a análise da Comissão de Meio Ambiente, o projeto seguirá para a Comissão de Infraestrutura.
17: A senadora Damaris Alves, do Republicanos do Distrito Federal, defendeu a investigação de condutas de ministros do Supremo Tribunal Federal pelo Senado. Ela rejeitou a possibilidade de acordos para evitar tensões entre as instituições e citou suspeitas de corrupção, decisões judiciais e medidas de censura.
19: Para Damaris, as condutas dos ministros devem ser apuradas na próxima legislatura.
4: Não serei fiadora de impunidade e vou trabalhar incansavelmente para que a lei valha para todos. Ninguém vem com essa história de diálogo pela governabilidade, de diálogo para não ter tensão entre esta casa e a outra. E o recado é claro, não tem acordo.
17: Já o senador veneziano Vital do Rego, do MDB da Paraíba, destacou as manifestações populares ocorridas em diversos estados do país nos últimos dias. Estudantes e movimentos sociais participaram da mobilização em defesa de pautas como educação e garantia de direitos sociais.
19: Durante os atos, os participantes também pediram o fim da chamada escala 6x1, a proposta que reduz a jornada de trabalho para 40 horas semanais, sem redução salarial, está em discussão no plenário do Senado Federal e pode ser votada em primeiro turno ainda nesta semana. Veneziano Vital do Rego defendeu que a população continue mobilizada.
7: Quero enaltecer a presença às ruas dos milhões de brasileiros que ganharam a Avenida Paulista, que ganharam Copacabana, que estiveram em Pernambuco, em João Pessoa, no Rio Grande do Sul, em Campina Grande, em Santa Catarina, em todas as partes.
17: E senadores concluíram nesta terça-feira a quarta sessão de debates sobre a PEC que acaba com a escala 6x1. A proposta reduz a jornada para 40 horas semanais, com duas folgas e sem redução salarial. Defensor da mudança, o senador Paulo Paim, do PT do Rio Grande do Sul, afirmou que a medida é uma questão de direitos humanos, por garantir mais tempo para o descanso e o convívio familiar.
19: A última sessão de debates está prevista para esta quarta-feira. Em seguida, o plenário poderá votar a PEC em primeiro turno. A liderança do governo já recolhe assinaturas para pedir agilidade na votação em segundo turno. Paim defendeu a aprovação unânime da proposta, que classificou como uma conquista de dignidade para os trabalhadores.
7: Asseguramos que o direito ao tempo não seja uma pauta meramente econômica. É uma causa civilizatória, é uma causa de direitos humanos.
19: Com edição de Paulo Groba e trabalhos técnicos de Eliseu Caires, o Jornal do Senado fica por aqui. Acompanhe agora as notícias da Câmara dos Deputados. Boa noite.
17: Boa noite e até amanhã.
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6: Parlamentares analisam medidas de apoio às pessoas com deficiência.
8: Um dos projetos implanta delegacias para atendimento especializado.
11: Outra proposta cria qualificação de pessoas com deficiência na cultura.
8: Boa noite. A Câmara aprovou medidas de apoio para a qualificação profissional de pessoas com deficiência no setor cultural. A repórter Paula Bittar acompanhou a votação.
12: A Comissão de Constituição e Justiça da Câmara aprovou um projeto que prevê recursos para a formação e qualificação profissional de pessoas com deficiência no setor cultural. A proposta inclui dispositivo na lei que criou a Política Nacional Aldir Blanc de Fomento à Cultura para prever que entre as ações e projetos culturais que recebem apoio e fomento da União, estados e municípios estejam ações e iniciativas culturais que promovam a formação e a qualificação das pessoas com deficiência para atuação no mercado cultural. O relator, deputado defensor Estélio Denner, do União de Roraima, recomendou a aprovação por entender que o projeto se harmoniza com os inúmeros dispositivos constitucionais que concedem especial proteção às pessoas com deficiência. O projeto, que prevê recursos para a formação e qualificação profissional de pessoas com deficiência no setor cultural, segue agora para a análise do Senado. Da Rádio Câmara de Brasília, Paula Bittar.
5: Direitos Humanos.
20: Jandira Fegali, do PCdoB do Rio de Janeiro, defende a política de direitos sociais do país. Ela faz um alerta sobre os riscos para o bem-estar da população que podem ser causados por mudanças constitucionais sem fundamento na realidade.
8: Jandira Fegali considera que a proteção das conquistas sociais dos brasileiros deve estar no centro do debate nacional. A parlamentar cita o SUS e a educação pública entre as políticas que precisam ser fortalecidas, independentemente de quem estiver no poder.
5: Segurança Pública.
20: Avança na Câmara a proposta que cria as delegacias especializadas no atendimento às pessoas com deficiência. A repórter Silvia Munhato explica.
26: A Comissão de Defesa dos Direitos das Pessoas com Deficiência da Câmara dos Deputados aprovou o projeto que cria nos estados e no Distrito Federal as delegacias especializadas no atendimento às pessoas com deficiência. Pela proposta, o Poder Executivo deverá regulamentar a instalação gradual das delegacias, de acordo com a demanda de cada região. Por recomendação da relatora na comissão, a deputada doutora Alessandra Haber, do Podemos do Pará, foi aprovada a versão da Comissão de Segurança Pública para o projeto do deputado Juninho do Pneu, do PSDB do Rio de Janeiro. A principal mudança em relação ao texto original foi a previsão de financiamento pelo Fundo Nacional de Segurança Pública. Segundo a relatora, essa alteração dá à proposta maior viabilidade administrativa e financeira. De acordo com o texto aprovado, as delegacias deverão contar com equipes multiprofissionais formadas por delegados, investigadores, escrivães, psicólogos, assistentes sociais, intérpretes da língua brasileira de sinais e profissionais de apoio. A proposta que cria as delegacias especializadas no atendimento às pessoas com deficiência será analisada agora pela Comissão de Constituição e Justiça. Da Rádio Câmara de Brasília, Silvia Munhato.
5: Ciência e tecnologia.
8: Uma comissão da Câmara aprovou regras para reforçar investigações de crimes cometidos pela internet. Saiba mais com a repórter Maria Neves.
27: A Comissão de Segurança Pública da Câmara aprovou o projeto do deputado Domingos Neto, do PSD do Ceará, que institui medidas voltadas a inibir crimes na internet e aumentar a pena para quem comete esse tipo de delito. Além de criar um tipo penal para organização criminosa digital, a proposta determina que a Justiça suspenda ou bloqueie perfis e contas usados para praticar crimes de forma continuada. Atualmente, a lei prevê a retirada de conteúdos específicos por meio de ordem judicial, mas não trata do bloqueio de contas, perfis ou canais na rede de computadores. A medida define organização criminosa digital como grupo de 3 ou mais pessoas que use a tecnologia para cometer crimes com pena máxima superior a 4 anos ou que atue em mais de um país. Pelo texto aprovado, apresentado pelo relator, deputado Capitão Alberto Neto, do PL do Amazonas, a pena para quem integrar, organizar, chefiar ou financiar organização criminosa digital será de 4 a 8 anos de reclusão, além da punição correspondente ao crime praticado. As penas serão aumentadas de 1/3 a 2/3 quando os criminosos utilizarem ferramentas avançadas para dificultar a identificação dos autores. O mesmo acréscimo é previsto para ataques a instituições financeiras, serviços públicos essenciais ou infraestrutura crítica, como os sistemas utilizados pelo mercado financeiro. Ainda de acordo com a proposta, empresas de tecnologia, provedores de internet e instituições financeiras serão obrigadas a colaborar com as autoridades na identificação de suspeitos de cometer crimes virtuais. Outro ponto permite ao Banco Central determinar o bloqueio temporário de contas, valores ou transações financeiras sempre que houver indícios de lavagem de dinheiro, fraudes financeiras ou outros crimes com risco imediato de dissipação dos recursos. O projeto que prevê medidas para coibir crimes virtuais ainda será analisado pela Comissão de Constituição e Justiça e terá de ser votado pelo plenário. Se aprovado, poderá seguir para análise do Senado. Da Rádio Câmara de Brasília, Maria Neves.
1: Economia.
9: Mauro Benevides Filho, do União do Ceará, questiona a proposta de orçamento da União para 2027, estimada em 7,5 trilhões de reais, e alerta para o impacto dos juros da dívida pública que, segundo ele, devem alcançar 1 trilhão e 300 bilhões de reais no ano.
10: O legislador também contesta os valores divulgados sobre as despesas previdenciárias. Mauro Benevides Filho teme que o governo federal descumpra a regra constitucional que determina o limite de tomada de empréstimos, sob o risco de tornar insustentáveis as contas públicas.
9: Luiz Lima, do Novo do Rio de Janeiro, critica a política econômica vigente no país. Ele classifica como preocupante a perda do poder de compra da população e aponta o preço dos alimentos e os baixos salários como sinais das dificuldades enfrentadas pelos brasileiros.
10: Luiz Lima também avalia que o aumento do número de beneficiários de programas sociais reflete a falta de oportunidade de trabalho. Para o parlamentar, é preciso priorizar a geração de empregos, reduzindo a dependência da população em relação aos incentivos assistenciais.
9: Bongás, do PT do Rio Grande do Sul, defende as medidas do governo federal para ajudar os micro e pequenos empreendedores com ampliação do limite de faturamento, renegociação de dívidas bancárias e acesso a mais recursos.
10: De acordo com Bongás, apoiar pequenos negócios amplia investimentos e favorece o crescimento econômico, beneficiando trabalhadores e parcelas mais amplas da população, em conformidade com as políticas públicas de promoção de oportunidades para os brasileiros.
9: Ricardo Maia, do MDB da Bahia, ressalta a necessidade de manter as políticas sociais e econômicas em vigor, priorizando os problemas concretos da população, como o fim da fome, do endividamento e o acesso à saúde, à educação e ao mercado de trabalho.
10: Ricardo Maia também critica o discurso de ódio e a polarização, lamentando que a política tenha sido transformada em disputa entre torcidas, alheia às condições reais de vida da maioria dos brasileiros e à luta por um futuro promissor.
1: Saúde.
9: A Câmara está debatendo a alternância entre medicamentos biológicos e biosimilares. Saiba mais sobre os usos dessas substâncias com a repórter Agui Pontes.
13: A Comissão de Saúde da Câmara dos Deputados aprovou uma proposta que permite a troca entre medicamentos biológicos e biosimilares. Para que a troca seja possível, é necessário haver critérios técnicos observados, acompanhamento clínico e de efeitos colaterais. A principal diferença entre esses medicamentos é a origem. Os biológicos são naturais e os biosimilares são sintéticos. A deputada Silvia Cristina, do PP de Rondônia, relatora da Comissão de Saúde, explica como se deu as discussões sobre o projeto.
1: Antes nós tínhamos um entrave, né, porque os biosimilares eram de complexo ativo, mas passado com o tempo, viu-se que podia ser feita essa dispensação, porque já não teria mais problemas, especialmente com parte da vigilância sanitária. Então nós fizemos um relatório pela aprovação, então essa dispensação ela é possível para garantir, é claro, um desenvolvimento melhor com relação à saúde.
13: Os medicamentos biológicos são produzidos a partir de células ou organismos vivos. Por virem dessa fonte, as moléculas geradas são grandes e complexas, como um anticorpo, por exemplo. Por causa dessas características, os medicamentos biológicos tendem a se degradar mais facilmente, com mudanças pequenas, como a de temperatura, e não permitem cópias idênticas. Por outro lado, os biosimilares são medicamentos desenvolvidos de forma artificial para apresentar semelhança com um medicamento biológico original, trazendo o mesmo efeito e obedecendo a normas técnicas específicas. Quando surgiram, trouxeram junto muitas dúvidas sobre sua segurança e, principalmente, sobre a segurança em fazer a alternância entre os medicamentos biológicos e biosimilares. A relatora Silvia Cristina explica que, hoje em dia, essa inquietação foi superada, dado o acúmulo de estudos, não só por parte da Agência Nacional de Vigilância Sanitária, a Anvisa, mas de órgãos como a Organização Mundial da Saúde e a Agência Europeia de Medicamentos. Ela defende que a proposta procura estabelecer na legislação os tipos de medicamentos e prever a segurança da alternância entre os dois tipos, desde que tenha acompanhamento técnico. A proposta que permite a troca entre medicamentos biológicos e biosimilares espera análise na Comissão de Finanças e Tributação. Da Rádio Câmara, de Brasília, Agui Pontes.
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15: Trabalho.
16: E Gilvan Alencar, do PSB do Ceará, defende o fim da escala de trabalho 6x1, com a adoção de 2 dias de descanso por semana. O congressista critica parlamentares que, segundo ele, mudaram de posição sobre o tema durante o período eleitoral.
18: E Gilvan Alencar questiona a proposta de negociação direta entre patrões e empregados para definir a jornada de trabalho. O parlamentar considera que a mudança na legislação deve priorizar os direitos dos trabalhadores, independentemente das disputas políticas.
16: Benedita da Silva, do PT do Rio de Janeiro, defende a aprovação do fim da escala de trabalho 6x1, destacando a mobilização nacional em favor de 2 dias de descanso por semana. A deputada avalia que a pressão popular tem levado parlamentares contrários à mudança a rever suas posições.
18: Benedita da Silva considera que a participação dos movimentos sociais é fundamental para ampliar os direitos dos trabalhadores. A parlamentar ressalta a atuação de estudantes e representantes da classe trabalhadora na mobilização pela redução da jornada.
16: Reginaldo Lopes, do PT de Minas Gerais, é favorável ao fim da escala 6x1 e defende as garantias legais para assegurar tempo livre além do expediente. O deputado alega que a mudança pode melhorar a qualidade de vida e a saúde mental dos trabalhadores.
18: Em contrapartida, Reginaldo Lopes rechaça a jornada intermitente de trabalho e as negociações individuais, alegando que trabalhadores e patrões têm poderes desiguais de barganha. Ele conclama os eleitores a acompanhar as votações que ocorrerão no Senado sobre o fim da escala 6x1.
16: Alencar Santana, do PT de São Paulo, defende o fim da escala 6x1, atribuindo o avanço da proposta à mobilização popular e ao apoio do governo federal. Ele lembra ainda o governo anterior e alguns senadores que eram contrários à matéria, alegando prejuízos a empresas e à economia.
18: Na avaliação de Alencar Santana, a aprovação da PEC que acaba com a escala 6x1 vai representar uma conquista dos trabalhadores, especialmente da juventude e das pessoas que dependem do próprio trabalho para garantir o sustento.
21: Votação.
0: A Câmara aprovou um aumento do limite anual para a admissão de bombeiros militares no Distrito Federal. A repórter Paula Bittar acompanhou a votação.
2: A Comissão de Constituição e Justiça da Câmara aprovou uma proposta que aumenta o limite anual para o ingresso de efetivo no Corpo de Bombeiros Militares do Distrito Federal. Segundo o texto, em vez das atuais 377 nomeações por ano, a corporação poderá admitir anualmente até 714 novos integrantes, dos quais 94 oficiais e 620 praças. Segundo a autora do projeto, deputada Érica Cocai, do PT do Distrito Federal, os atuais limites de ingresso não são capazes de fazer frente às demandas da população nos próximos anos.
3: Nós precisamos de mais profissionais no Corpo de Bombeiros aqui do Distrito Federal. São profissionais que não apenas protegem o patrimônio, mas são profissionais que protegem a vida ou as vidas da população. Todas as vezes que nós temos algum tipo de situação emergencial, nós lembramos dos bombeiros e nós chamamos os bombeiros. Então são profissionais que são fundamentais para a nossa cidade.
2: A proposta que aumenta o limite anual para o ingresso de efetivo no Corpo de Bombeiros Militares do DF já pode seguir para o Senado, a menos que haja recurso para votação antes pelo plenário da Câmara. Da Rádio Câmara de Brasília, Paula Bittar.
21: Eleições.
22: Reeleito com mais de 52 mil votos, Bebeto, do PP do Rio de Janeiro, agradece o apoio dos eleitores de mais de 88 municípios do estado e atribui a vitória à fé em Deus. Ao dizer que apresentou mais de 32 projetos, ele reforça estar entre os 10 deputados fluminenses mais atuantes.
23: O congressista destaca sua atuação na defesa de obras de mobilidade urbana na Baixada Fluminense, com a duplicação da rodovia Presidente Dutra e a revitalização da ferrovia em São João de Meriti. Bebeto promete seguir atuando em benefício do estado.
22: Charles Fernandes, do PSD da Bahia, agradece os quase 90 mil votos recebidos que o conduziram para o seu terceiro mandato na Câmara e reafirma seu compromisso em defender a agricultura familiar, o agronegócio e os municípios baianos na próxima legislatura.
23: Ele destaca investimentos na área de saúde do estado, incluindo mais de 20 hospitais e 27 policlínicas. Charles Fernandes defende ainda a soberania nacional, a autonomia dos povos e as relações internacionais baseadas na cooperação e nas relações harmoniosas entre nações.
22: O Tony de Paula, do PSD do Rio de Janeiro, critica posicionamentos do Tribunal Superior Eleitoral, alegando haver diferença de tratamento aos candidatos à presidência da República no que diz respeito à retirada de publicações nas redes sociais.
23: O Tony de Paula pede que os ministros não protejam candidatos supostamente ligados às milícias, ao citar contratações de familiares de milicianos em gabinetes parlamentares, influências em hospitais federais e repasses de emendas a entidades ligadas a esses grupos.
22: Paulo Soares, do Podemos de São Paulo, faz um balanço dos seus 4 meses de mandato e destaca a apresentação de 31 propostas e a atuação em 7 relatorias. Entre os resultados, ele cita um projeto já transformado em lei voltado à prevenção da saúde da mulher.
23: Paulo Soares também agradece os votos recebidos e afirma que vai continuar acompanhando as demandas do interior paulista, mesmo sem mandato. Ele defende uma atuação política focada em áreas como saúde e educação, com menos disputas ideológicas e mais atenção aos problemas da população.
22: Luiz Couto, do PT da Paraíba, agradece os mais de 60 mil votos recebidos, embora não tenham sido suficientes para garantir sua reeleição. Com 5 mandatos como deputado federal e 2 como estadual, ele afirma que sua trajetória foi dedicada à justiça social e à defesa dos direitos humanos.
23: Luiz Couto também reafirma o compromisso de continuar servindo ao povo paraibano, mesmo fora do Congresso. Para ele, o fim do mandato não encerra sua atuação em defesa da população, guiada, segundo ele, pela fé, pela honestidade e pelo compromisso com o próximo.
22: Geraldo Rezende, do União de Mato Grosso do Sul, diz que respeita o resultado das urnas e que vai seguir trabalhando até o último dia do seu mandato. No balanço de sua trajetória, ele destaca participação na criação da Universidade Federal da Grande Dourados.
23: Geraldo Rezende menciona ainda sua contribuição para a construção do Hospital Regional de Dourados e a implementação do primeiro SAMU indígena do país. O deputado também cita a construção de creches em aldeias e a defesa
4: defesa da regionalização dos serviços públicos.
6: Ismael, do PL de Santa Catarina, agradece os mais de 70 mil votos que recebeu, mas lamenta não ter alcançado a reeleição. Após 4 anos na Câmara e 37 anos de vida pública, o parlamentar faz um balanço da sua trajetória política e enaltece a experiência adquirida no Congresso.
4: Além disso, Ismael cita participação em comissões e frentes parlamentares, entre elas a de amparo às comunidades terapêuticas. O deputado conclui que pretende seguir em frente, agradecendo à família, aos amigos e aos eleitores pelo apoio.
6: Termina agora o jornal Câmara dos Deputados, produzido pela Rádio Câmara, com trabalhos técnicos de Rafael Santos e apresentação de Márcio Aquilissardi e José Carlos Andrade. Uma ótima noite para você.
4: A Voz do Brasil volta amanhã. Boa noite.
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21: O Rio de Janeiro registrou 647 acidentes com postes da Light entre janeiro e setembro deste ano, um aumento de 16% em relação ao mesmo período de 2025, quando foram contabilizadas 555 ocorrências. Segundo a concessionária, as colisões provocaram interrupções temporárias no fornecimento de energia para mais de 150 mil clientes. A média é de 2 acidentes por dia. Quando um acidente desse tipo acontece, as equipes da empresa precisam atuar no local para reparar os danos e restabelecer o serviço. Os incêndios florestais colocaram 36 dos 62 municípios do Amazonas em situação de emergência. A fumaça provocou a suspensão de aulas em Manaus e em outras localidades. O ministro do Meio Ambiente, João Paulo Capobianco, afirmou que há indícios de ação humana intencional. Na cidade de Itacoatiara, 8 suspeitos de provocar queimadas foram identificados e os casos encaminhados à Polícia Civil e ao Ministério Público. A situação de emergência permite o envio de recursos federais para as áreas afetadas. Nos Estados Unidos, uma pessoa morreu e várias ficaram feridas em um acidente em uma montanha-russa em um parque de diversões na Geórgia. Testemunhas relataram que um homem teria sido arremessado do brinquedo e caiu sobre o telhado de uma atração de casa mal-assombrada. Imagens divulgadas pela imprensa mostram a atração parada no meio do percurso, com funcionários ajudando os passageiros a desembarcar. As autoridades apuram o caso. O parque informou que colabora com as investigações. Do Departamento de Jornalismo, Marcos Caetano Júnior.
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2: Gerar vencedores, esta é a nossa missão e por isso estamos aqui na Rádio 93 FM, também pela Rádio RVI FM, nesta programação abençoadíssima. Gerando vencedores de segunda a sexta-feira neste horário, abençoando você sempre com uma mensagem do nosso amigo, irmão do coração, Pastorzão Valdir Brasil, que daqui a pouco vai trazer a poderosa. Prepare o seu coração. 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
2: E vamos começar bem demais a nossa noite de hoje aqui na 93. Jorginho de Xerém, Invasão de Poder. Após a mensagem com o Pastor Valdir Brasil.

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1: Este daí é o Jorginho de Jerem, que estará nesta quinta-feira na IGV Trindade, do outro lado da Ponte Quinta da Vitória, na IGV Trindade, nesta quinta louvor com Jorginho de Jerem. IGV Trindade, rua Pastor Valdemar Sarro, 28, em São Gonçalo, às 19h30. O Pastor Valdir Brasil espera por você. Agora tem mensagem de Deus para a sua vida com ele, Pastorzão Valdir Brasil.
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3: Que a paz de Cristo invada o seu coração.
4: Amém.
3: Nós estamos direto do templo da IGV Trindade, rua Pastor Valdemar Zarro, 28, e nós temos uma missão, e a nossa missão
4: é
3: nossa missão é gerar vencedores. Esse mês nós estamos trabalhando no tema Transforme-se para Alcançar. E hoje eu quero compartilhar com você: Senhor, examina-me antes de me direcionar. Abra comigo a sua Bíblia, por favor. Livro dos Salmos, Salmo de número 139. Nós faremos a leitura dos versos 23 e o verso 24. Mas antes da leitura bíblica, eu quero contar uma historinha para você. O espelho que não mentia. Havia um homem que todos os dias, antes de sair de casa, parava diante do espelho, arrumava o cabelo, ajeitava a roupa, conferia a aparência e saía satisfeito. Até que um dia, enquanto se preparava, percebeu uma mancha no rosto. Tentou limpá-la com a mão, mas não conseguiu. Pegou uma toalha, esfregou e nada. Irritado, começou a reclamar: esse espelho está com algum problema. Mudou a posição do espelho, mudou a iluminação, olhou de outro ângulo, mas a mancha continuava lá. Então, incomodado com aquilo que via, resolveu tirar o espelho da parede e disse: pronto, agora não preciso mais olhar para essa mancha. Mas havia um problema. Ele havia retirado o espelho, porém a mancha continuava no seu rosto. Igreja, tem gente que prefere tirar o espelho da frente a permitir que Deus trate aquilo que o espelho revelou. Aleluia. Tem gente que muda de ambiente, mas não muda de atitude. Muda de relacionamento, mas continua carregando as mesmas feridas. Muda de igreja, mas não permite que Deus trate o coração. Muda de endereço, mas leva consigo os mesmos comportamentos. Salmo 139, versos 23 e 24. Podemos ler juntos, está aqui na tela. No 3, 1, 2, 3. Sonda-me, ó Deus, e conhece o meu coração. Prova-me e conhece os meus pensamentos. E vê se há em mim algum caminho mau, e guia-me pelo caminho eterno. Transforme-se para alcançar. Propósitos. Eu vejo aqui na vida de Davi um homem que tem um coração sensível, rasgado. Olha o que ele diz: sonda-me, ó Deus. E Deus sonda a gente, não é para condenar, não. Deus sonda o nosso coração, é para mostrar manchinha que precisa ser cuidada. É para mostrar pulguinha que precisa ser arrancada. Quando Deus sonda a gente, não é para condenar, não é para acusar, não é para envergonhar, é para nos orientar. Ele diz: conhece o meu coração. Aí eu estava perguntando nesse versículo, Pastor Maurinho. E aí eu estava me perguntando: Senhor, Por que Davi falou, sonda-me e conhece o meu coração? Sabe o que Deus falou comigo, irmãos? Eu vou repetir o que Deus falou comigo. Porque tem coisas que você já esqueceu. Tem coisa que ficou guardada. E você já até esqueceu. Você sabia disso? Que existem coisas, se Deus não sondar o coração da gente, a gente acha natural. São coisas que Davi está dizendo, vê se tem um caminho mau, vê se tem alguma coisa ruim, vê se tem alguma coisa que te desagrada, Senhor. Porque a gente vai ficando tão acostumado, que parece que a gente vai ficando com a mente cauterizada. Mas fazendo parte do dia a dia. E a gente acha como normal o que para Deus não é normal. Por isso Davi está dizendo, Senhor, sonda o meu coração. O Senhor conhece o meu coração. O Senhor sabe como é o meu coração. Prova-me e conhece os meus pensamentos. Que está aqui, ó. Ninguém vê, ninguém sabe, mas Deus vê e Deus sabe. Está aqui escondidinho, ninguém vê, ninguém sabe, mas Deus vê e Deus sabe. E aí Davi está dizendo, vê se é em mim algum caminho mau. Guia-me pelo caminho eterno, guia-me pelo caminho da justiça, guia-me pelas veredas da justiça, por amor do teu nome, guia-me, Senhor. Eu não quero ser conduzido pelos meus pensamentos, não quero ser conduzido pelo meu coração, não quero ser conduzido pelo meu achismo, porque eu acho. Não, Davi está dizendo, Senhor, eu quero ser guiado pelo Senhor. Como alguém pode pedir a Deus que abra caminho à sua frente, se não permite que Deus examine os caminhos que existem dentro dele?

tudo que desagrada, Senhor. Pode entrar, Senhor, porque a casa te pertence. Tem que ter coragem para isso. Davi não está pedindo que Deus examine os seus inimigos. Davi não fala assim: Senhor, examine o coração de Saul. Não. Deus não está, ele não está pedindo que Deus investigue aquele que persegue ele. Não está falando: Senhor, começa em

minha, antes de mudar o seu caminho, ele quer mudar o seu coração, para que o seu coração transformado, você vai andar em outro caminho, porque não adianta mudar de caminho, se não mudar o coração. Davi faz uma oração que poucos têm coragem de fazer. Olha o que ele diz. Ele não diz: Senhor, mostra os defeitos de Saul. Ele não diz: Senhor, revela o pecado dos meus inimigos. Ele não diz: Senhor, examina aqueles que me perseguem. Não, ele diz: sonda-me, ó Deus.

Sonda-me, Senhor, para que eu ande no teu caminho, para que eu ande nas tuas veredas, para que eu seja alcançado pela tua graça, Senhor. Existe algo ainda mais profundo no coração de Davi. Nessa oração, ele não diz: Senhor, mostra o caminho mau que existe em mim. Ele não diz: mostra o caminho mau. Ele diz: vê se há em mim algum caminho mau. Não é me mostra, é vê se tem. Sabe o que ele está dizendo? Vê se tem, porque eu estou disposto a mudar. Eu quero mudar, Senhor. Por quê? Porque Davi reconhece que existem coisas no coração humano que nós mesmos podemos nem perceber. Então ele diz: vê se tem o que eu não consigo ver, o que eu não consigo perceber, porque para mim já ficou normal, para mim já virou natural, para mim já virou rotina. Porque, irmão, pecado que é repetido vira o quê? Iniquidade, irmão. Pecado que se repete, vira iniquidade. O cara peca, mas depois virou normal. Ele mente, depois virou normal. Parece que a mentira faz parte do vocabulário dele. Mente, não sei nem porquê. Ah, cheguei atrasado no culto, que tinha engarrafamento. Mentira, irmão, tinha engarrafamento não. Mas tá tão acostumado a mentir, que tem que botar uma mentirinha no meio da frase. Vê, Senhor. Sonda e vê, Senhor. Eu não quero viver iniquidade. Eu não quero ter pecados repetidos. Eu não quero viver em consequência de morte. Não, Senhor. Sonda e pode tirar. Sonda e pode arrancar. Sonda e pode mudar. Aleluia, aleluia. Algo profundo. Por quê? Porque ele reconhece, irmão, que tem coisa que vai virando normalidade. E tem hora que a gente engana, irmão. Assim, a nós mesmos. Nós chamamos de orgulho o que é personalidade forte. É o orgulho, personalidade forte. Gente que não quer se curvar. Olha o que Davi faz. A gente chama de falta de perdão. Falta de perdão chama de prudência. Não, se eu sou prudente, não é falta de perdão. A verdade é que não perdoou. Mas aí diz, pastor Ebrim, é prudência. Mas por que você não conversa? Não, não é prudência. Prudência é nada. É porque o coração ainda está azedo. O coração ainda está guardando mágoa, ressentimento. Não, porque é prudência. Que prudência é nada? Isso é coração enganoso. A gente chama de desobediência. Independência. Eu sou independente. Não, é desobediência. Não quer obedecer. Aí diz que é independente, que faz o que quer. Que isso? Você não é dono do seu nariz, irmão. Você não é dono dos seus caminhos. Você precisa entender que para você funcionar bem, você tem que ser templo do Espírito Santo. Você tem que ser guiado, conduzido pelo Senhor. Você tem que ser guardado, escondido debaixo do sangue, protegido debaixo das suas penas.

chamamos amargura de proteção. Mentira. E é por isso que precisamos orar. Orar. Mas eu tenho coisas, meu irmão, aprenda isso. Levanta a mão, vou profetizar. Deixa Deus sondar o seu coração e você vai melhorar mais. Essa oração eu tenho que fazer todo dia quando a gente acorda. Senhor, sonda o meu coração. Não quero carregar lixo de ontem. Eu estou profetizando que hoje Deus vai tirar essas amarras. Eu estou declarando que hoje Deus vai jogar por terra todo ressentimento no passado. Tudo que vai fazer você chorar, que vai fazer você sofrer. A minha oração, Deus, apaga memórias do passado que causavam tristeza, que traziam dor. Senhor, apaga essas memórias, Senhor. Sonda o nosso coração e todo do lixo que tiver, joga na lata do lixo, Senhor, passa uma esponja cheia de sangue e apaga ressentimento, falta de perdão, meu Deus do céu, gente que não avança porque não

0: perdoa. Quem bebe o veneno todo dia é você. Quem sofre pelo passado é você. Mas quando você perdoa, você tira o peso. Sonda, Senhor, o meu coração. Se tiver falta de perdão, arranca, Senhor, e coloca perdão. Se tiver falta de amor, arranca, Senhor, e coloca amor. Aleluia. Davi está dizendo: o Senhor sonda e faz uma faxina, Senhor. Aleluia, aleluia. Não adianta, irmão, chegar no destino certo carregando o coração dominado pelas motivações erradas. Não adianta você caminhar, carregando peso. Existem caminhos que não estão diante dos nossos pés, mas estão dentro do nosso coração, que precisam ser arrancados, que precisam ser tirados. Salomão escreve, Provérbio 4:23, sobre tudo o que se deve guardar, guarda o teu coração, escuta isso, porque dele procedem as fontes da vida. Um coração sujo vai jorrar sujeira, um coração contaminado vai jorrar contaminação. Davi diz: sonda, Senhor, limpa a fonte, Senhor, porque é daqui que procedem as fontes da vida. Limpa, Senhor, tira todo o lixo, Senhor, porque é daqui que vai gerar o meu futuro, é daqui que vai me gerar o meu amanhã, é daqui, Senhor, que vai gerar, Senhor, a minha eternidade. Aleluia. Jonas, Deus sonda para transformar e transforma para direcionar. Olha que coisa linda. Deus sonda a gente, não é para condenar, é para transformar, é para mudar, é para fazer algo novo, é para fazer algo poderoso, é para criar uma história nova, feliz para você ser alguém mais feliz a cada dia, acordar feliz e dormir mais feliz ainda, acordar sorrindo e dormir dando gargalhada. Aleluia! E Deus transforma para dar direção. Davi termina o salmo dizendo: guia-me pelo caminho eterno. Guia-me, Senhor, me conduz. Primeiro ele fala: sonda-me, né? Revela o que preciso reconhecer. Sonda-me, Senhor, e me mostra o que, que eu preciso mudar. Eu preciso reconhecer. Depois ele fala: transforma-me. Sabe o que é isso? Trata o que precisa mudar. Transforma, muda. Transforma, Senhor, guia-me, quer dizer, conduz-me pelo caminho certo. Senhor, sonda e me faz andar agora pelo caminho certo, Senhor. Depois ele faz-me alcançar, que eu cumpra o propósito para o qual fui chamado. Aleluia. Coloca a mão sobre o seu coração, coloca. Repete comigo essa oração, diga assim: Senhor, não todos, fala: Senhor, não quero apenas que o Senhor abra as portas, quero que o Senhor examine o meu coração. Se existe orgulho, trata. Se existe mágoa, cura. Se existe desobediência, corrige. Se existe alguma motivação errada, transforma, Senhor. Porque eu não quero apenas chegar a algum lugar, eu quero chegar ao lugar que o Senhor preparou para mim. Aleluia, aleluia. Essa é a nossa oração. Eu quero chegar ao lugar que o Senhor preparou para mim. Aleluia, aleluia, aleluia. Sonda, Senhor, o nosso coração. Vê, Senhor, se existe aquilo que a gente não conseguiu ver, Senhor. Alerta a gente, Senhor. Aquilo que a gente não percebeu na caminhada, Senhor, muda, Senhor, transforma. Quem permite que Deus sonde o seu coração está preparando para ser guiado pelo propósito. Quando eu faço essa oração, Deus, muda. Eu estou me preparando para ser guiado pelo propósito de Deus. Davi não pediu apenas para conhecer o caminho, ele pediu para ser conhecido por Deus e guiado pelo próprio Deus. Isso é o melhor. Senhor, eu quero ser guiado pelo Senhor. Não peça apenas a Deus que mude a sua direção. Peça que Ele transforme o seu interior.
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3: 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Amanhã, neste mesmo horário, eu volto com mais uma mensagem especial com o pastor Valdir Brasil. 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Amanhã tem mais mensagem com o pastor Valdir Brasil. E tá chegando o momento de falarmos com Deus.

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1: Paizinho querido, nós entramos agora diante da tua presença em oração nesta noite de terça-feira para declarar, como Davi no Salmo 124, ah, se não fosse o Senhor, Israel que o diga, o que seria de nós? Senhor, se não fosse a sua graça, se não fosse a sua misericórdia, o que seria de nós? Queremos te agradecer nesta noite por nos conceder o fôlego de vida, a oportunidade de terminarmos mais uma jornada, e viemos te pedir a bênção para que amanhã, quarta-feira, Senhor, aquilo que não conseguimos resolver hoje, tenhamos força e capacidade para amanhã sermos bem-sucedidos. Guarda a nossa casa, a nossa família, a nossa fé. Oramos em nome de Jesus. E você que crê, diga amém.
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5: Ótima noite, povo de Deus ligado aqui na 93. Que bom ter a sua companhia. Deus abençoe. Estou aqui de volta no seu Resenha no Rádio, substituindo meu amigo Alexandre Esquerdo. Mas eu agradeço a confiança, o carinho, né, de todos, e tenho certeza que vai ser uma alegria, vai ser bênção estar com você durante esse período. Eu e DJ Marcelo Araújo vamos estar juntinhos, tá bom? Ó, e já fica combinado. Um grande abraço e vamos juntos para mais um Resenha no Rádio. Você tá preparado? Porque Deus quer falar com você. Então a gente já começa com o nosso pensamento do dia.
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6: Olá, aqui é o pastor Elson de Assis. E hoje o pensamento do dia está no Salmo de número 116, versículo 1. Amo ao Senhor porque ele ouviu a minha voz. Ou seja, Deus conhece a sua voz. O ser humano tem coisas que são singulares: impressões digitais, íris dos olhos, cabelo, arcada dentária e a voz. Todos podem gritar junto com você, mas Deus conhece a sua voz. Muitos podem cantarem, louvarem junto com você, mas Deus sabe qual é a sua voz. Está aflito, está abatido, fale, cante, grite, clame ao Senhor, porque no meio de milhares e milhões de vozes, Deus sabe qual é a sua voz. O salmista disse: eu amo ao Senhor porque ele ouviu a minha voz. A sua voz é única. Tudo que tem fôlego, louve ao Senhor.
5: Glória a Deus. Obrigada por essa palavra tremenda, pastor Elson de Assis, nosso querido amigo e parceiro. E a gente já começa com essa música aqui, é incrível. Eu estive lá nessa gravação e foi bom demais. O Senhor é bom, Fernandinho.

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2: Fala comigo.
3: Claudinha, Pai, Senhor Jesus. Paz,
4: querida.
3: Que Deus abençoada pra você e pra todos da rádio.
4: Amém.
3: Meu nome é Simone, moro aqui em Vigário Geral.
4: Oi, Simone.
3: Sou da Igreja Batista da Vitória. Presidente Pastor Gil.
4: Abraço pro Pastor Gil.
3: E gostaria de pedir a música Deserto com Ariane. Boa noite, fique na paz do Senhor.
4: Vamos anotar aqui. Um beijo pra você também.
5: Aqui é Ana Lúcia Santos de Miguel.
4: Oi, Ana. Pô. Tudo bom?
5: Oferecendo aí o próximo louvor pra todos os ouvintes, pra minha família.
4: Amém.
5: Deus continue nos abençoando. Em nome de Jesus.
4: Glória a Deus. Um beijo pra você, querida.
6: Alô, Rezé no rádio.
4: Opa, aqui boa noite.
6: É Edson de Miguel Couto.
4: Oi, Edson.
6: Nesta rádio maravilhosa.
4: Amém.
6: Rio de Janeiro.
4: Também acho. Oi, querido, obrigado pela sua participação. E você que tá conectado com a gente, pode mandar seu beijo. 998004021 é o telefone do Resenha, telefone para você mandar seu beijo, seu alô e também nas nossas redes sociais. Siga o Resenha no Rádio, @ Resenha no Rádio. Aproveita, segue sua irmã, sua amiga aqui, Cláudia Matos. Cláudia Matos Oficial, com 2 T's. Nair Nani, eu vou orar.

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3: Glória a Deus, é o Resenha no Rádio com você. Obrigada pela participação, tá? Pelo carinho, pelas orações. Deixa eu mandar um alô aqui pra nossa ouvinte Solange da Taquara, sempre ligadinha. A Ângela de Ricardo de Albuquerque pediu aqui oração de verdade da Cassiane. Vou anotar aqui seu pedido, tá? Paulo da Praça Seca também pedindo oração pela sua irmã Roberta, que está internada. Paulo, tenha certeza, Deus está no controle, tá? Ele tá nesse momento tocando na Roberta. E eu tenho certeza que breve virá a vitória. Israel de Nilópolis também oferecendo a próxima música para todos os ouvintes ligados no Resenha. Manda seu alô também 998004021. É o Resenha do Rádio em todo o Rio de Janeiro.
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3: Muito bem, eu tenho um recado mega especial. 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
3: Momento da palavra de Deus e você vai ser abençoado, tenho certeza. O tema de hoje é você é quem Deus procura. Você sabia disso? E a palavra é com o nosso querido pastor Silas Malafaia.
4: Quando Jesus fala em João 4:21, a hora vem e agora é, que os verdadeiros adoradores adorarão em espírito e em verdade, e o Pai procura os tais que assim o adorem. Em espírito, não precisa de contato, de ponto de contato, não precisa de imagem. E em verdade, Jesus está falando dele. Não existe adoração que não passe por Cristo. Em espírito e em verdade, Jesus é a verdade. Não pede, não oferece, não exige, mas ele procura. Todo tipo de gente procura a Deus. Todos os níveis e classes sociais procuram Deus. Crentes procuram Deus, procuram bênçãos. Mas olha que coisa linda. Uma categoria de gente que é Deus que procura. Verdadeiros adoradores. E verdadeiro adorador não é porque você expressa através da boca palavras. É porque a sua vida é uma demonstração de adoração. Como Paulo diz em 1 Coríntios 10:31, quer comais, quer bebais, quer façais outra qualquer coisa, fazei tudo para a glória de Deus. A sua vida, no seu trabalho, nos relacionamentos sociais, nas adversidades e dificuldades da vida, no dia a dia, na vitória, na bonança, na escassez, a sua vida é uma manifestação de adoração a Deus. E se Deus procura alguém, Deus não procura alguém para maltratar. Ah, se ele procura alguém, é porque ele tem bênçãos, ele tem portas abertas, ele tem respostas, tem milagres. Será que tem verdadeiros adoradores para o Senhor o procurar? Você pode expressar a sua adoração através do louvor. A ele a glória, a ele a honra, a ele o louvor. Sejas adorado, digno és, Senhor, de receber a honra, a glória.

Não há melhor lugar do que estar na presença de Deus. Tá gostando da programação, meu irmão, minha irmã querida? Como é bom ter a sua companhia. O Resenha no Rádio é a companhia de todos os ouvintes da 93 em todas as noites, de segunda a sexta, a partir das 10h30 da noite. E eu sei que você tá ligado com a gente. Um abraço para os nossos amigos taxistas, motoristas de aplicativo, você rodoviário que tá ligado no Resenha, os nossos queridos amigos que estão trabalhando nesse momento de plantão, seja você aí no hospital, talvez você policial, em qualquer lugar, Deus está contigo. Em onde você estiver, Deus está com você. E olha, eu tenho uma dica super especial para você nessa quarta-feira. Às 8 da noite acontece o culto da vitória na ADVEC Niterói. A ADVEC Niterói fica na Avenida Prefeito Silvio Picanço, 679 Charitas. Agenda também nessa quarta às 8 da noite. Culto da Vitória na ADVEC Pingo d'Água. A Pingo d'Água fica na Estrada da Pedra 5500 em Guaratiba. Louvor Internacional com Kirk Franklin. 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

nosso preço, como você, veja, há apenas um Deus, que é o nosso Deus. Não há ninguém como você. God like you. Deus te ama do jeito que você é. E Ele está querendo fazer uma obra na sua vida. Esse foi o nosso Resenha no Rádio. Obrigado pela sua companhia, obrigado pelo seu carinho. E amanhã tem mais, hein? E não esqueça, o melhor de Deus é...

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5: O Aeroporto Internacional do Galeão, na Ilha do Governador, na zona norte do Rio, deve receber cerca de R$1 bilhão em investimentos nos próximos 3 anos. Os recursos serão aplicados por parceiros privados em áreas como hotelaria, logística e manutenção de aeronaves. A previsão também é ampliar a conexão aérea com voos para 30 novos destinos, incluindo 12 internacionais. Desde o dia 6 de outubro, o terminal é administrado pela empresa espanhola Aena, que ficará responsável pela gestão até 2039. As rodovias brasileiras registraram 68 mortes e 969 feridos durante o feriado prolongado entre sexta-feira e segunda. Segundo o balanço divulgado nesta terça-feira pela Polícia Rodoviária Federal, foram 926 ocorrências com vítimas. Durante o período, os agentes prenderam 356 pessoas e apreenderam 2 toneladas e 200 quilos de maconha, além de 34 quilos de cocaína. Ao todo, mais de 124 mil pessoas e veículos foram fiscalizados. Na Alemanha, a polícia investiga 2 jovens de 16 e 19 anos, suspeitos de usar um robô humanoide para cometer uma agressão sexual contra uma adolescente e transmitir a ação ao vivo nas redes sociais. Segundo as autoridades, o robô teria tocado as nádegas da jovem de 16 anos enquanto ela estava com 2 amigas. Os suspeitos teriam filmado a ação e feito comentários durante a transmissão. A polícia apreendeu o robô e 2 celulares. Os 2 jovens seguem sob investigação. Do Departamento de Jornalismo, Marcos Caetano Júnior.
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2: Olá, graça e paz, sejam todos bem-vindos ao programa da Igreja Cristo Vive, Missão Apostólica da Graça de Deus. Eu sou Bispa Ana Caroline, eu tenho estado aqui com vocês em nome do meu pai, o Apóstolo Miguel Ângelo, e da Bispa Rosana, que são os bispos primazes do nosso ministério, para juntos falarmos da palavra do Senhor, falarmos a respeito daquilo que gera em nós esperança para o dia de amanhã. Não há momento melhor para nós renovarmos a nossa esperança. É importante também porque a Bíblia nos orienta e Salomão, o maior sábio de todos os tempos, nos ensina isso em seus provérbios, que quando nós planejamos, quando nós orientamos de forma correta a nossa vida, nós somos bem-sucedidos. E é claro que isto, agregado ao mais importante, que é uma vida de temor a Deus, de uma vida dentro dos princípios bíblicos, nós podemos ter a certeza de um ano de sucesso, de um ano grande, de um ano onde nós, por causa da nossa perseverança, nós reinaremos. Muitas pessoas não têm perseverança. Esta característica, que é essencial para quem deseja alcançar algo na vida, muitas pessoas não a têm e acabam morrendo na beira da praia, como diz a expressão bem carioca, não conseguem concluir nada, vivem rodando em círculos o tempo inteiro, não conseguem concluir, não conseguem projetar, não conseguem alcançar, porque não têm perseverança. E assim também na vida espiritual. Algumas pessoas querem ver o mover de Deus, mas não fazem a sua parte como filhos. E o apóstolo Paulo falou a Timóteo, este foi o versículo, um dos versículos temas do nosso projeto de vitória, que se nós perseveramos com ele, com Cristo, nós reinaremos. Se o negamos, ele por sua vez nos negará. Quando nós não agimos em linha com a palavra do Senhor, da forma como ele orienta, como ele ordena, nós estamos negando Cristo. E por sua vez não podemos querer que as bênçãos e que as coisas aconteçam em nossas vidas, se não estivermos fazendo a nossa parte, a parte que nos cabe como filhos de Deus. Nós temos a convicção e a certeza de que estamos vivendo a graça de Deus, o favor do Senhor, e que se não fora isso, nós nem estaríamos aqui. Nós não estaríamos aqui se não fosse a graça e o favor de Deus. Mas mesmo vivendo este favor, Deus espera atitudes corretas dos seus filhos. Deus espera e Deus exige que nós vivamos a sua palavra. Que o nosso comportamento seja um comportamento em linha com a palavra, de pessoas transformadas, de pessoas que foram regeneradas pelo Evangelho de Cristo. Jesus veio trazer cura. Ele disse, olha, os sãos não precisam de médico. Quando ele foi questionado a respeito da sua proximidade com pessoas erradas, pessoas que eram desprezadas pela sociedade da época, e aqueles tão santos e perfeitos começaram a questionar como pode Jesus estar perto dessas pessoas tão erradas, Jesus disse, olha, os sãos não precisam de médico, e sim os doentes. Então Jesus veio para trazer cura, para trazer restauração interior, exterior, física, cura emocional e cura física. Jesus veio para que através da sua graça a nossa vida fosse uma vida abençoada. Ele disse isso. Ele disse, o ladrão, ele vem somente para roubar, matar e destruir. Quem é o ladrão? O inimigo. Mas eu vim para que tenham vida e a tenham em abundância. Eu creio de todo o meu coração que nós, como filhos de Deus, tementes, obedientes ao Pai, temos direito a esta vida em abundância. E este é o momento ideal para você refletir a respeito das diversas áreas da sua vida e alinhar a sua vida à palavra do Senhor. Alinhar as suas atitudes, os seus pensamentos com a palavra do Senhor. E olha que Salomão deixou aqui em Provérbios, capítulo 13, versículo 21. Veja que palavra maravilhosa. A desventura persegue os pecadores. Quando a pessoa diz, ah, tudo dá errado para mim, nada, nada dá certo, não consigo concluir nada, se eu vou por um caminho dá errado, se eu vou por outro caminho também dá errado, eu não sei mais o que fazer. Será que não há algo na sua vida que precisa ser alinhado à palavra do Senhor? Será que não há algo que está desagradando o coração de Deus? Porque o sábio diz, a desventura persegue os pecadores, mas os justos, glória a Deus, serão galardoados com o bem. Se você for um justo, se você viver como um justo, o seu galardão, a sua recompensa é o bem. Muitas vezes é duro você abrir mão de comportamentos, de pensamentos, de sentimentos que contrariam a sua carne, aqueles desejos mais profundos. Mas você precisa ter a certeza de que se você escolher a justiça, se você optar por viver dando frutos espirituais, você será recompensado com o bem. A sua vida será galardoada com o bem, com a bênção do Senhor. Amém? Olha, eu quero deixar aqui um convite. Para o próximo domingo, nós teremos dois grandes encontros no nosso ministério, onde nós ouviremos a palavra do Senhor. O nosso apóstolo vai pregar, trazer mensagens poderosas, motivadoras, vão gerar esperança. Nós aguardamos por você. Vem estar conosco. Rua Maricá, 320 Campinho. E creia que Deus vai fazer com que você seja bem-sucedido em tudo aquilo que você realizar. Amém? Fique agora com a mensagem da graça de Deus. Com Cristo, nós reinaremos. Graça e paz.
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5: O tema de hoje é mudanças, como tomar posse delas. Você já recebeu uma apostila? Estamos começando hoje a primeira aula do módulo 11. Vá guardando, por favor, essas apostilas. Você está colecionando um curso de teologia. Mudanças, como tomar parte delas. No livro de Paulo aos Hebreus, no capítulo 1, versículos 10 a 12, diz a palavra do Senhor: no princípio, Senhor, lançaste os fundamentos da terra, e os céus são obras das tuas mãos. Eles perecerão, tu, porém, permaneces. Sim, todos eles envelhecerão qual vestido. Também qual manto os enrolarás, como vestidos serão igualmente mudados. Tu, porém, és o mesmo, e os teus anos jamais terão fim. Amados, tudo mudará, só Deus não muda. Vamos ouvir a voz de Deus nesta hora. Oremos ao Senhor. Senhor Jesus, que bom que Tu tens a Tua noiva aqui reunida. Que bom que Tu tens, Senhor, o corpo de Cristo aqui na terra, fiel, comprometido com a palavra, em linha com o novo pacto de melhores e superiores promessas. E esta noite, Senhor, eu vou lançar...

0: meu bispo amado.
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0: Povo do Senhor, família de Deus, povo abençoado, noiva de Cristo, selo do meu apostolado, minha família, meus filhinhos na fé. Ao terminar o ano, eu dizia à igreja: estamos no crepúsculo. E hoje não falo mais em crepúsculo. Hoje eu falo em alvorecer de um novo ano. A vida de cada um de nós, enquanto que estivermos sobre esta terra, segue o seu curso inexorável e veloz. Diz a Bíblia que tudo passa rápido. É inexorável. E nós voamos. Então hoje, no alvorecer desta esperança renovada, para termos a capacidade de tomar decisões importantes em todas as áreas da vida, a primeira coisa que nós precisamos é de buscar harmonia com Deus, harmonia conosco e harmonia com o próximo. O culto desta noite, o ensino desta noite, é exatamente um desejo que o Espírito Santo de Deus tem, que nós busquemos esta harmonia com Deus, porque a maior infelicidade do homem é se ele vive num descompasso com Deus. Você sabe que houve gente que não veio ao culto ontem, não veio hoje, não virá amanhã, porque está mal com Deus, está mal com o próximo, está mal consigo mesmo, está num descompasso com Deus. Deus diz: marcha para cá, e a pessoa insiste em marchar para lá. Então, se a pessoa está em desarmonia, está infeliz, está desobediente à voz de Deus, está gerando desânimo. Você sabe que o desânimo é o pai da derrota. O que tira as pessoas da perseverança é o desânimo. Então, se a pessoa está desanimada, ela não persevera e ela nunca irá reinar em sua vida. Então nós temos que ter as peças da nossa vida bem ajustadas. Paulo disse aos Efésios que nós temos como juntas e medulas que têm que estar bem ajustadas. Porque a falta disso, quando você não tem juntas e medulas bem ajustadas, você começa a culpar. Você culpa Deus. Você culpa o diabo, você culpa a sogra, você culpa o presidente, você culpa o pastor da igreja, você começa a culpar porque as tuas peças não estão bem ajustadas. Então, meu amado, é preciso desde o primeiro dia crescimento, maturidade, profundidade. E ninguém passa por um crescimento e profundidade e maturidade se ele não for confrontado com o seu homem interior. Se ele não passar por mudanças. Meu amado, Deus não age na vida de uma pessoa se ela não estiver em linha e no compasso de Deus. Não age. Tem gente aí batendo com a cara no chão, passando problemas, rusgas de vida, dizendo: Deus, a igreja, o pastor da igreja, o irmão porteiro. Mas o problema é que ele não tem juntas e medulas ajustadas. Ele não está no compasso, na harmonia do bate-bate do coração de Deus. Então, meus amados, nós vamos hoje aprender nesses próximos

0: 40 minutos
1: a respeito de mudanças.
0: Então, o que significa? O que, que o Espírito está falando sobre mudanças?
1: Claro, mudança quer dizer ser diferente.
0: É diferente. Mudança quer dizer mudar para mulher, melhor. Submeter-se a uma transformação. Passar por transições que levam a uma mudança total de vida. Paulo disse isso: quem mentia não minta mais, quem roubava não roube mais, quem fornicava não fornique mais. Então, cuidado, ele diz, fazei morrer a vossa natureza terrena. Paulo fala de idolatria, Paulo fala de mentira, Paulo fala de uma série de coisas que fazem o homem velho estar sempre patente e Deus não age na vida da pessoa. Você sabe, Jesus tinha dito isto. Em Mateus 7,16, não está na apostila, escreva aí na orelhinha da apostila, ele disse, pelos seus frutos os conhecereis. Você quer saber quem é uma pessoa? Veja os frutos dela. Colhem-se, porventura, uvas dos espinheiros ou figos dos abrolhos? Assim, toda árvore boa produz bons frutos. Porém, a árvore má produz frutos maus. Não pode a árvore boa produzir frutos maus, nem a árvore má produzir frutos bons. Toda árvore que não produz bom fruto é cortada e é lançada no fogo. Assim, pois, pelos seus frutos os conhecereis. Então, como é que você vê o fruto de um pastor? As almas. Como é que você vê o fruto de uma família? A harmonia em casa, a felicidade, o bem-estar. Como é que você vê os frutos financeiros de quem semeia? Abundância, o barco indo, a busca do ouro, a conquista. Agora, como é que é uma árvore má? Só derrota, só fracasso, a boca fala do que é mal, porque é isso que tem no coração. Então, como é que se passa por uma grande mudança ao ponto de Deus realmente encontrar naquela pessoa um canal livre? É como uma mangueira que você põe para regar o teu jardim. Se você lhe dá um nó, a mangueira fica lá e incha, incha e não sai água. Às vezes a vida deu um nó. A pessoa sabe que tem que perdoar, não perdoa. Tem que amar, não ama. Tem que ser fiel e comprometido, não é? Tem que ser perseverante e não consegue. E depois, quando as coisas começam a degringolar, ele diz assim, Deus, tu não existes. Pastor, eu te odeio. Igreja, todo mundo. Você sabe, porque deu um nó na mangueira, não sai água. Apóstolo, como é que se chama esta mudança, biblicamente falando? Em Tito 3, 5 a 7 diz isso. Não por obras de justiça praticadas por nós, mas segundo a sua misericórdia, ele nos salvou, não foi o homem que se salvou, ele nos salvou. Agora vem aqui uma obra, que ela é quase oculta, não se vê muito bem com os olhos como é que isso acontece. Ele diz, mediante o lavar regenerador e renovador do Espírito Santo. Significa então que o Senhor Jesus, invisivelmente, o Espírito Santo, lava e regenera. Ou seja, é Ele que muda o homem. É Ele que regenera, sabe? Aquele que mentia não minta mais, o que fornicava não fornique mais, o obsceno não seja obsceno, aquela pessoa que diz... Ou eu tenho um calo aqui no pé esquerdo, que se me pisam nesse calo, eu parto como um leão, um dragão feroz, eu bato, eu rebento, eu quebro. Isto não é crente de nada. Não passou por regeneração. Veja-lhe os frutos. Veja-lhe os frutos. Você acha que Deus age num cabeça dura? Não age. E onde fica a humildade? E onde fica... O submetimento, o quebrantamento, não há isso. Então, diz que é pelo lavar regenerador, versículo 6, ele derramou sobre nós ricamente por meio de Jesus Cristo, nosso Salvador, a fim de que justificados por graça,
1: nos tornemos seus herdeiros segundo a esperança da vida eterna. Então, herdeiros de uma herança têm que ser de acordo com o que a Bíblia diz. A Bíblia diz, marido, ame a sua esposa. Não venha-me com desculpas de que, ah, porque a minha mulher... Ame a sua esposa. Dê a sua vida por ela. Cuide, você é o provedor. Não. Tem que... Mulher, sede submissa ao seu marido. Não adianta vir à igreja fazer queixa e dizer porque ela, porque... Não. O regenerado sabe. A vida é segundo aquilo que Deus diz e não segundo o que a novela está mostrando aí na cidade. Então, você sabe, para que você entenda a necessidade de mudanças no caráter, na personalidade, isto é de glória em glória. O Espírito Santo, cada mensagem Deus toca. Às vezes vem uma pessoa aqui e fala assim, apóstolo, o senhor conhece a minha vida?
2: Não.
1: Mas o senhor tocou aqui num assunto que parece que alguém foi lhe levar. Falei, esse alguém é o Espírito Santo trabalhando na tua vida. Porque, irmãos, há pessoas que só são escândalo para Deus. São pedra de tropeço para os pequeninos. Um pai que mente em casa, que educação, que exemplo está dando aos seus filhos. Então nós precisamos de saber que todas as coisas mudam e têm que mudar, mas o Deus que provoca a mudança não muda. Acabamos de ler isto em Hebreus 10, no versículo 11, ele disse assim, eles perecerão, tu, porém, permaneces. Todos envelhecerão, qual veste, versículo número 12, também qual manto enrolarás, vestes serão igualmente mudados, tu, porém, és o mesmo. Então, vamos pensar, Deus não muda. O que ele disse lá a Abraão, há 6.000 anos atrás, ele quer de você hoje, ele não muda. Então quem é que tem que mudar? Nós. Não é Deus que tem que se adaptar à minha vida. Eu tenho que me submeter a Deus, porque Ele é que é o soberano, Ele é que é o Senhor. Sim, apóstolo, mas eu tenho um calo aqui no dedinho esquerdo, que se o Senhor me pisar, amado, vai a uma pedicure, vai a um calista e manda arrancar esse calo. Porque esse calo pode ser o motivo da tua perdição. Malaquias 3:6 disse isso, olha lá. Porque eu, o Senhor, não mudo. Eu não mudo. As questões morais, Deus diz, eu não mudo. Josafá foi um grande rei, lutou, ganhou vitória. Deus confundiu 3 exércitos. Mas no dia em que ele se uniu a Acasias, seus barcos foram ao fundo. Deus não muda. Ele não tem um proceder comigo e um proceder com você. Aliás, a quem muito se lhe dá, muito é exigido. Isso para nós... Bispos, pastores, vocês têm que ser um exemplo para este povo. Nós temos que ser um exemplo. Não dá mais para fingir que somos, não dá. Nós temos que ser. Deus disse, eu não mudo. Hebreus 13:8, ele diz, Jesus Cristo ontem, hoje é o mesmo e será para sempre. As regras estão aqui estabelecidas. As regras estão ali, aqui estabelecidas. O que, que a Bíblia diz, por exemplo, deixe-me dizer isto que é muito importante, no livro de, não está aí, mas só para te mostrar, no livro de Provérbios de Salomão diz assim, honroso é para o homem desviar-se de contendas, mas todo insensato se mete em rixas. Meu amado, honroso é o indivíduo que foge de contendas, mas o insensato gosta de uma briga, parte para cima, vai ao ataque, vai, rebenta, quebra. E Deus disse, o teu barco foi ao fundo, você não vai conquistar ouro nenhum. Pode fazer o projeto que fizer, não sai do porto, não zarpa, bate nas pedras e vai abaixo. Então, Tiago 1:17 diz a palavra, toda boa dádiva, todo dom perfeito, são lá do alto, descendo do Pai das Luzes, em quem não pode existir variação ou sombra de mudanças. Então, Deus não dá um jeitinho aqui no versículo, para ver se eu posso maltratar a minha mulher, para ver se eu posso castigar os meus filhos, para ver se eu posso não pagar um imposto, para ver se eu posso mentir um pouco aqui. Não, mas é só uma mentirinha, é santa. Aquela mentirinha, não existe isto, ele é o mesmo, né? Ele não tem sombra, ele não tem variação. Agora, pastor, quem é que resiste a mudanças? Porque eu conheço gente há muitos anos, há 20 anos, e era fofoqueira. 20 anos passaram, continua sendo fofoqueira. Há 20 anos atrás, era uma pessoa... sem disciplina de vida, passaram os 20 anos, continua sem disciplina. Quem é que não está de acordo com mudanças?
0: quem é carnal.
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3: Olá, querido, estamos apenas começando, hein? Começando mais um programa da Comunidade da Zona Sul. Olha, com certeza hoje é o teu dia. Não importa o que te aconteceu ontem, semana passada, mês passado, Deus hoje quer marcar a vida com o seu poder. Deus hoje quer operar tremendamente na tua vida. Deus marcou encontro com você hoje. Aleluia! Abre teu coração. Olha aí, ouça essas canções, porque já já vem uma mensagem que vai impactar o teu viver, vai levá-lo para um novo nível.

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1: Reposicionando sua vida. Amém? Reposicionando a nossa vida. Aqui, Zaqueu era um coletor de impostos e ele era o maioral deles. Então, ele era como se fosse um chefe, alguém que tinha uma posição social elevada, grande, um homem de posses. E esse Zaqueu só tinha um problema, ele tinha uma limitação na vida dele. A sua estatura era baixa. Agora, uma coisa interessante que tinha na vida de Zaqueu é que Zaqueu, quando ele ouviu falar que Jesus estava passando ali naquela redondeza, a gente vê aqui que Jesus estava atravessando Jericó, atravessando, passando. Jesus não ia parar, Jesus não ia estar ali. A Bíblia é clara dizendo no versículo 1 que Jesus estava atravessando Jericó. Ele ia para alguma outra cidade, iria fazer alguma outra coisa, ele estava atravessando. Mas a multidão, sabendo que ele estava passando por ali, vieram todos para vê-lo, porque a fama dele corria, a fama dele ia longe. Então, Zaqueu, sabendo que ele está atravessando, que ele está passando, ele foi e começou a querer ver. Puxa, eu quero ver quem é esse homem, afinal de contas, quem é esse Jesus? E ele está tentando, está pulando, talvez olhando, mas não podia ver. A multidão era grande, as pessoas mais altas do que ele. Então, a multidão o impedia de ver Jesus. Quantas coisas no dia a dia nos impede de ver o Senhor? Os afazeres, né? Muitos afazeres, a correria do dia a dia, as emergências do dia a dia, as desculpas do dia a dia, as situações pelas quais passamos, que muitas vezes são importantes, mas nós não somos capazes de parar um pouco e dizer, não, eu preciso colocar o Senhor nisso, eu preciso ver o Senhor nessa situação, eu preciso ver como Ele faria nesta situação, na minha situação. É ou não é? Sim ou não, irmão? Aí começa a segunda-feira, a terça, a quarta, a quinta, agitação, e a gente está fazendo as coisas, estamos ocupados, trabalhando, é isso e aquilo outro, e nos esquecemos de vê-lo, de compartilhar com ele, nos esquecemos dele, mas no nome de Jesus, essa palavra hoje vai levar você a ter um relacionamento mais profundo com aquele que tudo pode, com aquele que quer realizar grandes coisas no dia a dia na nossa vida. Não vamos separar Deus do nosso dia a dia, do nosso trabalho, dos nossos estudos, dos nossos afazeres. Ele quer se misturar conosco. Ele tem preocupação com você. Está difícil? Está passando por uma crise? Está um caos a tua vida? Chama ele para o meio e as coisas vão mudar com certeza. Porque aonde ele chega, realmente tem mudanças. Amém? Então, voltando. Zaqueu queria vê-lo, e ele está ali, aquela confusão, pessoas passando, pessoas indo e acompanhando e vendo, e o povo todo está querendo ver. Muitos ali talvez queriam ver Jesus, só para ver quem é, como é que ele é. Ah, você viu? Eu vi. Como é que ele é? Ah, o cabelo dele é assim, se veste assim, assim, assim. Então, só de curiosidade. Ver Jesus de curiosidade, muita gente quer ver, mas Zaqueu não queria ver Jesus apenas. Zaqueu queria alguma coisa a mais. Ele não queria ver como é que é a sua postura. Ele não queria ver como ele é, como é o seu semblante. Tinha algo em Zaqueu. Havia algo em Zaqueu. Mas ele não podia ver Jesus por causa da multidão. Não tem multidões, não vai haver impedimento, não vai haver resistência, não vai haver intimidações que vão apagar o que Jesus vai fazer na sua vida. Não vai ter impedimento para que ele venha e opere grandemente na sua vida. Amém?
2: Amém.
1: Então, Zaqueu está ali e eu pergunto para você, o que Zaqueu fez? O que Zaqueu fez? Bem, Zaqueu subiu numa árvore. Esta árvore era um sicômoro, que era uma árvore com muitas folhas, folhagem bem intensa. Que coisa, hein, irmão? Subiu numa árvore. Quem sobe numa árvore para ver Jesus? Não pode ser uma pessoa comum. Não pode ser uma pessoa normal. Uma pessoa, para subir numa árvore para ver Jesus, é sinal que tem alguma coisa dentro dela muito forte, queimando, uma paixão, uma ânsia de ver aquele que estão falando, aquele que tem fama de fazer milagres. Mas Zaqueu não só subiu na árvore, Zaqueu correu para a árvore. Está escrito aí, já li, correndo subiu na árvore. Ele deve ter pensado, se alguma outra pessoa tiver a ideia que eu tive, eu vou chegar primeiro. Correndo, correu e subiu na árvore. Zaqueu, ele não olhou para si, Zaqueu não olhou para o seu cargo, para a sua função, ele sai correndo, ele sobe naquela árvore. Agora, o que nós podemos aprender com isso? Primeira coisa, reposicione a sua vida quando você estiver passando uma dificuldade ou uma desvantagem. Você está tendo um problema na sua vida, você está tendo uma desvantagem na sua vida, reposicione a sua vida. Não fique reclamando. Zaqueu se reposicionou. Reposicionou a sua vida subindo na árvore para ver Jesus. Zaqueu não ficou parado. Jesus passou, a multidão impediu. E aí ele ficou, puxa, uma pena que eu sou baixo. Ninguém me respeitou. Eu sou o Zaqueu, maioral dos publicanos. Todo mundo ficou na minha frente. Poxa, não se importaram comigo. Não abriram um espaço para eu ver Jesus. Eu queria tanto ver Jesus. Quantas vezes a nossa vida vai precisar se reposicionar para entrarmos em níveis novos? Quando nós ficamos parados, reclamando, meu irmão, nós estamos dando passo para trás. Com Jesus, você nunca vai dar passo para trás. Você sempre vai caminhar em ascensão, você está subindo, você está indo para níveis novos. Zaqueu se reposicionou, Zaqueu não reclamou, Zaqueu não ficou, talvez, olhando para si e dizendo por que eu nasci assim, por que eu nasci baixo, devia nascer alto. Você ter um limite não é o problema. O problema é você viver limitado por ele. Você pode ter um limite da sua vida. Você pode ter um problema na sua vida, você pode ter uma debilidade na sua vida, mas aquilo pode ser uma ponte para você chegar a lugares que você nunca imaginou. Só depende de você. Ele nunca pensaria de ser olhado. Ele só queria olhar. Ele só queria ver Jesus. Mas ele nunca poderia imaginar que Jesus iria vê-lo. E porque o Senhor viu ele? Por causa da atitude que ele tomou. Uma atitude nossa mexe com Deus. Uma atitude nossa toca o coração de Deus. Zaqueu, ele tinha uma fome pelo sagrado, senão ele não faria o que ele fez. Quantas pessoas não têm no coração um impulso voltado para Deus? Pelo contrário, tem o seu coração sempre voltado para si próprio. Voltando para a sua própria vida, porque é aquela coisa, um egocentrismo, uma individualidade, só pensa em si. Zaqueu tinha alguma coisa que realmente estava voltado para Jesus, por isso ele corre e sobe naquela árvore. Amém? Deus vai saciar a tua fome, Deus vai saciar a tua sede dele, Deus vai fazer grandes coisas na sua vida. Creio, algo vai acontecer. Amém? Zaqueu se esforçou para subir na árvore, para ver. Jesus o fez descer para se relacionar. O esforço para subir a árvore foi de Zaqueu. Mas para descer, ele desceu já debaixo de uma palavra. Porque foi Jesus que disse, Zaqueu, desça depressa. É difícil Jesus falar alguma coisa assim, com pressa. Mas ele emprega a palavra pressa. Zaqueu, desça depressa. Por quê? Jesus tem pressa. Jesus tem pressa. Pressa do quê? Pressa de estar conosco. Desce daí. Desça depressa. Desce para se relacionar. Desce para ver. Ou seja, Zaqueu subiu na árvore para ver Jesus. Agora ele desce para encontrar Jesus, face a face. qualquer multidão, qualquer impedimento, qualquer empecilho, qualquer coisa que possa te atrapalhar a ter realmente nessa semana um encontro com Deus, uma vitória no Senhor, um milagre no Senhor, um sinal poderoso do céu na sua vida, o que vai impedir, o que está impedindo, vai cair e vai ficar de boca aberta, porque Deus vai fazer na sua vida algo extraordinário nesse tempo. Pensa depressa, Jesus está passando nesse lugar hoje. A sua presença está nesse lugar hoje. A tua atitude pode parar Jesus. E ele pode tocar você, pode mudar o rumo da tua vida, pode mudar os teus próximos dias. Você pode sair daqui hoje para dizer, os meus melhores dias não estão no meu passado, os meus melhores dias estão no meu futuro. Estão diante de mim.
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5: Olá, ovelhas, meu amigo, minha amiga, está entrando no ar o Clamor da Meia-Noite, um programa da Igreja Evangélica Palavra Viva, que fica aqui na Estrada Posse, 3027 Campo Grande, e esse que vos fala, seu pastor amigo, pastor Luciano Costa, mais uma noite com todos vocês, e lembre-se, diariamente estamos aqui, o Clamor da Meia-Noite, ministrando uma palavra viva, uma palavra do céu, uma palavra revelada, uma palavra de resposta para sua vida, e levando aos céus a tua oração, o teu clamor, a tua luta, a tua adversidade, a tua gratidão, enfim, levando aos céus com você, a nossa oração, e eu quero que você fique aí com essa chamada toda especial. Eu aguardo você aqui na nossa igreja. Deus tem algo tremendo ainda essa noite para sua vida e para sua família.
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2: Tem muita gente com vinho novo, ou melhor, perdão, querendo, tem não, tá querendo vinho novo com odre velho. Você quer vinho novo, quer novidade na sua vida, mas você tá com odre velho. Deus não vai lançar vinho novo e odre velho, porque o vinho novo tem fermentação, o odre velho já está todo rachado, ressecado. Quando o vinho novo fermentar, vai estourar o odre e Deus não vai desperdiçar o vinho novo. Só quem é odre novo recebe vinho novo. E falar de odre novo é falar de vida nova, novos hábitos, convertido, arrependido, transformado. Cadê a glória? Transformado, arrependido, santificado. Isso é ser um odre novo, pronto para receber vinho novo. Não se engane, não se engane. Você não vai receber vinho novo com essa vida velha. Não receberá. Então Moisés agora, depois de já tantos sinais e prodígios, passar o meio do mar vermelho e etc, chega um momento agora pertinho da terra que mana leite e mel. A promessa se cumprir. Aí Moisés fala: Senhor, vamos lá. Só que esse mesmo povo, que era de Deus, armou, aprontou, aloprou. E Deus estava sem paciência com esse povo. Eu não vou aguentar esse povinho, não. Se eu for junto e ele no meio do caminho aloprarem, eu vou consumi-los, Moisés. Está escrito. É, Deus disse. Eu não vou suportar, eu não vou tolerar essa rebeldia desse meu povo. Aí Moisés entra, corajoso, mediador. Senhor, calma. Calma, Senhor. Senhor, ó. Lembre-se que esse povo é teu. Moisés era o quê? Advogado. Tô brincando, tá ouvindo? Está por aí falando que Moisés era advogado, não. Tô dizendo que ele veio advogar a causa do povo. E ele era um legislador, fazia leis. Então, ele pega e fala: Senhor, mas o povo é teu. Senhor, o que as nações vão dizer? Se esse povo perecer no deserto, vão dizer: ah lá, o povo de Deus pereceu. Que poder tem esse Deus? Quem está entendendo o que Moisés argumentou? Quem está entendendo? Um ótimo advogado criminal que estava lá, que tirou até foto. Então, ovelha, ótimo, ótimo. Aí diz a Bíblia Sagrada que Deus certamente, né? Agora estou conjecturando, agora eu estou conjecturando. Agora Moisés me pegou. Fala, meu filho. Então, Senhor, então, se o Senhor não for conosco, não nos faça subir daqui. Deus tinha prometido lá em cima, eu li aqui para as ovelhas, eu vou reler, por favor, a sua atenção no verso 2. Eu enviarei um anjo, ovelha, anjo, ovelha. Ovelha, sabe o que é um anjo do Senhor, ovelha? O anjo do Senhor são poderes sobrenaturais do céu. Anjo quer dizer seres ministradores a favor dos que herdaram a salvação. Anjo está a serviço do povo de Deus, dos crentes. Diz a Bíblia: eu vou enviar o meu anjo, que vai adiante de ti. Para quê? Para livrar. Olha o que Deus diz no verso 2: vai adiante de ti, e lançarei fora, livrarei, tirarei do caminho de vocês os cananeus, os amorreus, os eteus, os eveus, os fariseus, os jebuseus. Deus está prometendo: eu vou limpar tudo, vai ficar tudo calmo, você não vai ter luta nenhuma, você só vai seguir, porque o meu anjo vai tirar a barreira da frente. Mas Moisés faz o quê? Não quero. Não quero. Com todas essas benécias, eu não quero. Porque eu quero a tua presença. O que Moisés quis dizer, ovelha? Eu prefiro a tua presença. Eu não quero sucesso sem a tua presença. Eu não quero conquistar uma terra que mana leite e mel sem a tua presença. Quem está entendendo a revelação dessa noite? Ovelha, em nome do Senhor, valorize muitíssimo mais o dono da bênção do que a bênção. Estamos vivendo uma época, uma geração, como nunca antes, que valoriza o peixe e o pão, mas não valoriza e honra aquele que multiplica, aquele que é o Senhor das nossas vidas. Você está ouvindo? Diga amém. Ovelha, passe a amar a Deus acima de todas as coisas. Quando você amar a Deus, independente das circunstâncias, será o nível que você pode dizer: agora eu estou um crente maduro, agora eu sou puro sangue, não tem câncer para me abalar, não tem desemprego, não tem morte, não tem eu ninho, não tem leite ninho, não tem nenhum ninho, só tem Jesus na minha vida. Seja qual for a barreira, eu amo o Senhor, eu amo a Jesus, eu quero a tua presença. Talvez você ainda não esteja nesse nível, mas você vai chegar lá. Peça a Deus: Senhor, eu quero te amar independente das circunstâncias. Eu quero falar, Senhor, igual o apóstolo Paulo: viver é ganho contigo, mas morrer é lucro. Diga bem, ovelha. Paulo estava dizendo o quê? Se eu estou aqui contigo na terra sofrendo, é ganho, estou ganhando. Mas se eu morrer por tua causa, eu lucrei. Eu lucrei. Olha o lucro de Paulo. Não é empresa, não é morar em Dubai. O lucro de Paulo era morar no céu, era viver eternamente com Jesus. Que tal colocarmos os valores nos devidos lugares? E nessa noite, o valor número um é a presença do Senhor na minha e na sua vida. É isso que Moisés fala para Deus. E aí, após essa palavra, vem o Senhor e diz para Moisés: sim, deixa eu dar uma pausinha aqui. Quando eu articulei aqui que Moisés estava advogando, é que ele chegou e colocou em dúvida, em pauta, a graça de Deus sobre ele mesmo. Senhor, se tu achou graça em meus olhos, se eu tenho graça nos teus olhos, então prova, então vem. Tu não me ama? Tu não me escolheu? Então vem comigo, prova isso. Ovelha, você está entendendo, ovelha? Eu boto o óculos para olhar bem dentro da sua pupila. Ei, meu filho Silvio, está entendendo? Está entendendo? Está entendendo, William? Ei, Ivana, está entendendo, meu filho? Ela aí. O que que Deus está falando? Olha, eu estou dizendo para o Senhor que se o Senhor me ama, se eu tenho graça aos teus olhos, vem comigo, faça a morada. Faça a morada, faça. O que Moisés queria era ser morada, era presença. O valor é esse, porque quando você tem a presença, você tem tudo. Salmo 23, o famosíssimo: o Senhor é o meu pastor, nada me faltará. Nada me faltará, porque o Senhor é meu pastor. Quem tem Jesus como pastor não sente falta de nada. Não porque ele dá, mas porque ele é. Nesse momento nós vamos entrar na oração, o clamor da minha noite, invadindo o sobrenatural, entrando na atmosfera do impossível, onde o meu Deus, o teu Deus, o nosso Deus pode todas as coisas. É momento de oração. Vamos falar com Deus.
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2: Soberano Deus e eterno Pai,
4: Pai de nosso Senhor e Salvador Jesus Cristo, colocamos em tuas mãos a vida de milhares de ouvintes que comigo estão agora, Senhor, crendo na resposta divina, crendo, meu Pai, que a tua palavra é poderosa e é sobre esta fé que está fundamentada na nossa oração, é sobre esta fé, meu Pai, que eu levanto a minha voz, orando, intercedendo por cada ouvinte, muitos deles, Senhor, eu não sei a sua situação, o seu problema, a sua dor, mas o Senhor é Deus onipresente e o Senhor bem sabe daquilo que teu filho carece. Então, meu Pai, estende a tua mão, dá vitória, traga transformação e resposta para a vida desta pessoa. Eu oro, Pai, colocando em tuas mãos e declarando um novo tempo, declarando uma nova história no nome que é sobre todo nome, o nome de Jesus. Amém e amém, Senhor Jesus. Oh, glória, que maravilha, ovelhas. Você ouviu aí esta palavra poderosa, recebeu esta oração de fé e agora você tome posse e agradeça, porque o milagre de Deus, a resposta de Deus chegou até você e a sua família. O nosso horário já está avançado e eu aguardo você amanhã, diariamente com todos vocês aqui, por esta mesma emissora, o programa O Clamor da Meia-Noite, esse que nos fala, seu pastor amigo, pastor Luciano Costa. Que Deus abençoe sua vida, sua família, hoje e sempre, em nome de Jesus. Um grande abraço, fiquem todos com Deus, fiquem todos na paz.
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5: A Prefeitura de Guapimirim, na Baixada Fluminense, realiza no dia 24 de outubro a terceira etapa da campanha de vacinação antirrábica para cães e gatos. O atendimento é gratuito e acontece das 9 horas da manhã às 4 horas da tarde, em postos distribuídos pelo município, incluindo praças, escolas e unidades de saúde. Entre os locais estão a Praça do Sapê, a Praça Jardim Guapimirim e os postos de saúde Parada Ideal e o Vale das Pedrinhas. O projeto Impulsiona RJ oferece mais de 1000 vagas gratuitas em cursos de qualificação profissional nos núcleos da Pequena África, Campo Grande, Madureira, na cidade do Rio e em Rio das Ostras, na região dos Lagos. Os selecionados receberão auxílio refeição, kit do aluno e materiais pedagógicos. As pessoas interessadas devem obter mais informações sobre quais cursos serão disponibilizados pelo telefone 21 997 416106. O governo federal lançou um programa nacional para combater o uso irregular de celulares e outros equipamentos de comunicação dentro de presídios. A iniciativa prevê a atuação conjunta da União, dos estados e da Anatel para identificar e bloquear comunicações clandestinas. O plano também regulamenta o uso de bloqueadores de sinal e prevê uma plataforma digital para o envio de dados dos aparelhos, que deve ser disponibilizada em até 180 dias pelo Ministério da Justiça. 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
1: Muito boa noite, amada igreja de Jesus. Graça, paz, misericórdia e amor da parte daquele que vive, aquele que reina, aquele que é soberano, Jesus Cristo. É no seu nome, o nome que está sobre todo nome, que eu estendo minha destra de amor e lhe dou as boas-vindas a mais uma celebração. Estamos aqui debaixo de um propósito, de um desígnio que foi soberanamente estabelecido por Deus. Nenhum de nós teria a capacidade de estar aqui se não fosse a mão de Deus a trazer você. Deus pensou, Deus criou, Deus gerou você desde antes da fundação do mundo. E Ele estabeleceu uma marca, um selo na tua vida, o selo para o dia da redenção. Por causa deste grande amor com que Ele nos amou, por causa daquele sacrifício na cruz do Calvário, desse sangue que foi derramado lá no Monte Gólgota, no Monte da Caveira, Ele pensou em mim, Ele pensou em você. Estávamos todos na onisciência de Deus, e Ele disse que Ele tomou sobre si o castigo, a dor, a maldição, a doença, a enfermidade, e Ele encravou na cruz do Calvário. E agora, mortos aos pecados, nós podemos viver para a justiça de Deus. Sejam então muito bem-vindos. Que alegria no meu coração de poder estar aqui com você, por saber que você é um guerreiro, é uma guerreira, é um homem valente, é uma mulher valente. Você é parte de uma família bendita chamada Igreja Cristo Vive. E é bom estarmos aqui em solenidade. A Bíblia diz que Deus assiste, só assiste no meio da congregação divina. Você ouviu? Deus assiste no meio da congregação divina. Ele está neste lugar. Há um trono erigido de glória. Ele está sentado neste trono, recebendo o louvor, as palmas, as expressões de amor de um povo que Ele mesmo resgatou com o seu próprio sangue. Então, diante dele eu me curvo e estendo a minha destra de amor, dizendo: graça, paz, misericórdia vos sejam multiplicados da parte daquele que vive, o Senhor Jesus Cristo. E a igreja diga: amém, amém e amém. Graças a Deus.
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1: Senhor Jesus Cristo, neste momento, Pai, estende a tua mão poderosa sobre a igreja. Inclina os teus ouvidos às súplicas neste lugar, a pedidos urgentes, urgentíssimos, a vidas que precisam de ver o Senhor operar milagrosamente. Por isso unimos a nossa fé em concordância e declaramos que sobre a tua cabeça está a bênção do Senhor, sobre o teu lar, sobre a tua família. Se houver alguma tentativa da fúria satânica contra você, nós agora derrotamos, nós agora despojamos, nós agora anulamos, nós agora pisamos. Todo dardo inflamado seja apagado, toda seta seja quebrada. E que a glória de Deus, Pai, seja vista em todas as áreas da nossa vida, Pai. Que o nosso lar seja próspero e abundante, que as nossas famílias sejam felizes, Pai, que nada falte a este rebanho. Nós temos o bom pastor, Tu és o nosso pastor, e nada, nada nos faltará. nada nos faltará. Tu nos fazes repousar em pastos verdejantes. Tu nos levas às águas tranquilas e de descanso. Oh Deus, só tu poderias fazer isto. No momento de dúvida, de luta, de medos da sociedade, que este povo, Pai, que se chama Igreja Cristo Vive, seja exaltado por Deus. Que este povo veja, ouça e entenda que é a mão de Deus que está operando, protegendo, guardando, livrando de todo o mal. Que os anjos dos céus recebam agora ordens dos céus e da terra para que ministrem em favor desta igreja, em nome de Jesus Cristo. E aqueles que estão lá à distância, estão, Deus, pelas mídias sociais, aqui no Rio de Janeiro, no Brasil, em Portugal, na África, Deus, no Oriente Médio, nos Estados Unidos, Deus, há milhares e milhares de pessoas. Toca nestas vidas, Pai. Livra de todo o mal, Pai. Tu és a nossa torre forte. Tu és a nossa torre forte. Confiamos em Deus e não nos abalaremos, Deus. Tu és por nós. Tu és por nós. Quem será contra nós? De quem temeremos? A quem temeremos? Ao homem? Não. As ameaças furiosas? Não. Nós temos um Deus que disse: eu nunca te abandonarei, eu nunca te deixarei órfão, nunca, eu estarei contigo até o fim. Por isso engrandecemos o teu nome, exaltamos e recebemos, ó Deus, provisão dos céus, milagrosamente, em concordância, recebemos provisão dos céus, abundância dos céus, chuvas de graças, Pai. Nós podemos hoje dizer: a tua graça nos basta. É quanto nos basta. Até na nossa fraqueza, quando estamos fracos, nós podemos dizer: agora eu sou forte. Diga ao fraco: forte eu sou, forte em Cristo, inabalável, um espírito com Jesus. E agora, Pai, aquelas súplicas que estão sendo feitas desde o início da nossa reunião, traz convicção a cada coração de que o milagre já aconteceu. Traz convicção a esse empresário, esse comerciante, esse empreendedor, essa dona de casa, esse ancião, essa família que está. Oh Deus, traz convicção de que a obra está completa. E quando tu disseste: está consumado, lá estava a obra completa, Deus. A obra completa, em o nome de Jesus. O meu coração, amado, está convicto. Nós veremos coisas que jamais imaginaríamos ver. O sobrenatural de Deus, em nome de Jesus, Pai. E o povo de Deus diga: amém, amém e amém.
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4: Muitas vezes a pessoa, depois que tem um certo tempo de obra de Deus, ela se esquece daquele tempo. Por isso é que nós temos um testemunho. Cada um aqui tem uma história. Eu costumo contar a minha. Naquele tempo, eu era um católico apostólico romano, era um religioso, à beça, comprometido com a igreja de Roma, me confessava, fazia procissão, era a coroinha de igreja, meu tio havia sido padre, então eu tinha uma ligação muito profunda com a idolatria. Naquele tempo, na realidade, eu estava sem Cristo. Não tinha esperança. Eu entrava pecador na missa e saía pecador. Não tinha Deus. Eu tinha Nossa Senhora de Fátima. Eu tinha São Judas Tadeu. Eu tinha o santo não sei de quê. Mas eu não tinha Deus no mundo. Porque naquele tempo... Então eu tenho um testemunho. Eu passei por um acidente. Eu quase morri. Eu tive 2 anos de hospital. Naquele tempo, apesar de toda a questão religiosa da minha vida, eu estava sem Cristo. Isso tem que ser dito às pessoas. Porque as pessoas às vezes dizem, não, o dia que eu estiver com a minha vida arrumada, eu vou para a igreja. Quando as coisas melhorarem na economia e a taxa Selic baixar para 3%, eu topo, eu vou para a igreja. Ah, quando a lei de abuso da autoridade passar, olha... Mas quem é que mais abusa da autoridade do nosso país, que não sejam aqueles que estão fazendo essa lei? Você está aqui ralando na tua vida, todos os dias, querendo conquistar o teu espaço. Um indivíduo que chega a deputado federal, lá em Brasília, ele ganha mais de 300 mil, tem 60 empregados para cuidar do cara. O cara cuida dos dentes para sempre, ele tem plano de saúde, ele tem carro, ele tem motorista, ele tem lagosta, ele tem champanhe. E o povo aqui ralando, meu amado. Então isso é abuso da autoridade. Querem criar uma lei para cortar as pernas e as asas de um juiz? Agora vamos criar uma lei de abuso da autoridade. Amado, como? Quem é mais abuso da autoridade do que as autoridades? Nem criar uma lei. Eu vou criar uma lei de abuso da autoridade para me defender. E o povo? O povo é povo, mas o povo rala, o povo passa fome, o povo morre, é morto, acabou, vai para a fila do hospital. E essa gente com bilhões tirados daqui e dali? Não, isso aí não, amado, sei lá, isso aí não. E o povo? Quer que exploda? Não é assim que diziam? Para gozar com o povo? Então, vamos lá, temos que também pensar nestas coisas. Tudo isso são fatos que são emanados de pessoas que não têm Deus no coração. Porque é feliz a nação cujo Deus é o Senhor. Diz que quando o ímpio governa, o povo sofre mesmo, geme. Vai lá na fila ali do Lourenço Jorge, tem lá um monte de pessoas lá morrendo e ninguém comendo lagosta em Brasília, meu. Lagosta! Você sabe o que é lagosta? Eu de vez em quando vejo na minha vida no cinema, lagosta! Lagosta! E o povo ralando, amado, no BRT, no ônibus, sobe morre. E nós é que pagamos isto tudo, amado. Isto falta o quê? Deus. O dia que nós tivermos Deus governando esta nação, vamos viver uma vida mansa e tranquila, conforme Paulo disse em Timóteo. Então, naquele tempo, agora, estávamos sem Cristo, separados de Israel, estranhas alianças.

0: Não tínhamos esperança sem Deus do mundo. Amado, era brava a nossa situação. Porque depois Paulo vem em Efésios 2:1, só para lembrar o que eu ensinei semana passada. E diz, além de tudo isso, nós estávamos mortos em delitos e pecados. Versículo 5 diz, estando vós mortos em nossos delitos, ele deu vida. Versículo 4, mas Deus, então vamos concatenar. Estávamos sem Jesus, sem esperança, sem Deus, alheios às promessas, longe de tudo isso, duros de mente, coração de petrificado, sem esperança, mortos em pecados e delitos. Estávamos excluídos, desafeiçoados, apolotrio. Mas Deus, para você ver como é que é a soberania de Deus. Como é que esta igreja crê na graça do Senhor? Nós temos uma teologia. Se fosse no antigo pacto, Paulo dizia, o homem está sem Deus, não tem esperança. A alma que pecar, zá, morrerá. Acabou. Olho por olho, dente por dente. Isso era outrora. Mas Deus, soberanamente, rico em desgraças, cajado na cabeça, tira o nome do livro da vida, joga no inferno a galera toda. É isso? Sendo rico em misericórdia. Lembra que nós estávamos sem Deus, sem Jesus, sem esperança, desafeiçoados, excluídos. Não tínhamos qualquer possibilidade de mudar. Estamos alienados de Deus pela nossa condição adâmica. Eu gosto muito dessas expressões aqui no meio dos versículos. Mas Deus, graças a Deus que temos Jesus, amado, mudou a nossa história. Estávamos lá sem esperança, confundidos, alienados, servindo ao príncipe dos poderes do ar. Mas ele usou de uma misericórdia. Ele usou de um grande amor. Ele nos amou. Pastor, então o que é misericórdia e amor? Chama-se o quê? Graça. Então não é o livre-arbítrio. Nós não tínhamos condições de exercer livre-arbítrio. Estávamos desafeiçoados, sem esperança, sem Deus, confusos, alienados. Mas ele quis derramar a sua graça sobre nós de origem gentílica e disse que ele, sendo rico em misericórdia, ele nos amou com um grande amor. Você acha que um Deus de misericórdia que tem um grande amor, depois pega um filhinho dele porque brigou com a sogra e joga no inferno? Logo com a sogra. Quando a briga com a sogra dá problema no céu, amado. É melhor deixá-la em paz. Então, estáveis mortos, mas Deus, sendo rico em misericórdia, esse amor. Então, amado, o homem sem Jesus está alienado de Deus, está morto em pecados e delitos. O bispo vai colocar outra vez Efésios 2:1. Ele vos deu vida estando vós mortos. E a questão é de sempre, eu venho dizendo isso desde 1989. Morto pode exigir alguma coisa? Morto tem personalidade e a capacidade de decidir. Morto está morto. Espiritualmente estávamos mortos. Veja no versículo 13, ele ainda vai mais, ele diz, você andou outrora segundo as inclinações da carne, fazendo a vontade da carne e dos pensamentos, éramos por natureza da carne, da nossa carne, como um filho da ira, como são os demais. Quer dizer que na carne, nós não estávamos com nenhuma diferença do pagão, do herege, do filho do diabo. A nossa carne é carne, igual a dos outros. Agora, veja que existe aqui alguns mistérios que têm de ser conhecidos hoje. Porque em Efésios 2:11 disse, portanto, lembrai-vos de que outrora, estou falando dessa outrora, para nós sempre trazermos à memória o que nos pode dar esperança. Outrora, a vida era tremendamente pesada. Estávamos longe de Deus, não tínhamos entendimento, endurecidos, sem esperança. E ele disse, lembrai-vos que outrora, antes de sermos cristãos, éramos gentios da carne. E como nós estávamos alheios a Israel, distantes das promessas e do povo de Israel, olha só, diz que eles, os judeus, nos chamavam de incircuncisão, chamavam-nos de gentios na carne, incircuncisão por aqueles judeus que se intitulam circuncisos na carne por mãos humanas. Então aqui existe uma coisa muito importante. Os judeus no passado tinha um grande desprezo pelos gentios, tanto que nos chamavam de gentios. E sabe o que, que os judeus do passado diziam? Que os gentios eram combustível para o fogo do inferno. Eles acreditavam que Deus só amava Israel entre todas as nações, até Cristo chegar. Então, Cristo, e em Cristo, os gentios, nós que não temos sangue de Israel nas nossas veias, éramos objeto de desprezo dos judeus. Havia uma barreira. Porque, olha, Deus amou os judeus, nós temos que amar os judeus. Mas como os judeus não se afeiçoavam e nos chamavam de gentios, havia o quê? Uma barreira. Até isso, nós estávamos incapacitados. Agora veja que Efésios 2,14 disse: porque ele é a nossa paz, o qual de ambos, judeus e gentios, fez um, e tendo derribado a parede de separação que estava no meio, a inimizade. Então, meu amado, havia uma barreira de separação entre judeus e gentios. Tanto é, até os dias de hoje, eu tenho vários amigos judeus, quando tange a questão espiritual e religiosa, eles botam uma barreira. Mas Deus já derrubou essa barreira. E diz o versículo 16, que ele reconciliasse ambos em um só corpo com Deus, por intermédio da cruz, destruindo por ela a inimizade. Então, graças a Deus, esta parte também Deus resolveu. Ele deu vida, nós estávamos mortos, estávamos endurecidos, alienados, incapacitados, não mortos em pecados e delitos, e ainda tínhamos um problema, que era o problema da separação com os judeus. Porque todo cristão tem que amar os judeus, porque Deus ama os judeus. Por nação, salvou uma nação, é a nação dele. Mas Jesus disse: eu tenho outras ovelhas, também são ovelhas que não são deste aprisco judaico, convém-me buscá-las e conduzi-las. Então, Cristo veio derrubar e destruir a inimizade entre gentios e judeus e vice-versa. Você lembra da mulher samaritana? Jesus estava lá cheio de sede no meio de uma viagem e o Uber tinha atrasado, o amarelinho não tinha ainda chegado. É que eu tenho que falar dos dois, nós temos Ubers e amarelinhos na igreja. Então, então Jesus estava cheio de sede e foi a um poço de Jacó para beber um copo d'água e pediu à senhora: a senhora pode me fazer o favor de dar um copo d'água? Ela disse: mas você, judeu, está querendo confiança, papo com uma samaritana? Você não sabe que nós, os samaritanos, não nos damos com os judeus? Então havia uma inimizade, uma barreira, um muro. Jesus destruiu. O que ele quer esta manhã, diz o versículo 11: portanto, lembrai-vos de que outrora, pastor, quer dizer que houve um outrora na nossa vida. Todos nós temos uma história de um outrora, que depois, com o passar dos tempos, você vai incluindo o seu testemunho. Hoje nós abençoamos o Johnny. Daqui a 2 ou 3 anos, ele vai dizer: olha, minha mãe é major, ela sempre foi fiel numa igreja, eu estava num carro, o carro foi destruído, mas Deus me livrou, tá? É a minha história. Porque outrora, agora, graças a Deus que o outrora ficou no outrora. Porque agora nós temos um agora. Porque ele diz no versículo 13: mas agora. Então nós não podemos viver do outrora. Outrora estávamos condenados, debaixo de maldição, duros, alienados, incapacitados. Mas agora, vós que antes estavas longe, é o tema da nossa mensagem, vós que antes estavais longe, e estavais longe, fostes aproximados, trazidos, arrastados, que é a palavra original grega, fostes, por quem? Pelo seu livre-arbítrio? Não pode, porque nós estamos sem entendimento, estamos mortos. Fomos aproximados, chacayanta corroba, pelo sangue de Cristo. Então não é o homem, não são os méritos, não é a minha decisão, não é Deus que tem que me respeitar. Eu era um alienado, você, éramos todos alienados. Mas Cristo, lembrai-vos que outrora. Olha, você sabe uma coisa? A Bíblia manda esquecer muita coisa. esquecer do passado, esquecer das coisas que já passaram, olhar em frente. Mas ele disse, lembrai-vos. Você tem que lembrar quem era você antes de ter Jesus, para exaltá-lo, glorificá-lo, magnificá-lo, reconhecer o poder. Amado, eu vou dizer uma coisa, só o Espírito Santo teria a capacidade de trazer aqui esta manhã. Amado, e Deus faz coisas extraordinárias. Há pouco recebemos com tanta alegria a nossa Letícia, que mostrou uma fotografia, a minha esposa consagrando a filhinha dela. Os médicos disseram que ele tinha um problema no cérebro, que ia ficar com defeitos e tal. Nos trouxe agora a fotografia bebê perfeita em Cristo Jesus. A despeito de todos os problemas da medicina, Deus fez uma obra completa. Por quê? Pelo sangue de Jesus, pela soberania dele. Então eu quero muito que a nossa igreja o adore com a dignidade que só ele tem, que o exalte, que o magnifique, sabendo que agora, todos nós temos um agora, graças a Deus. Outrora, lembrai-vos.
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Santíssimo com o diabo, queridos, graça e paz. Aqui é o Bispo Sérgio Nonato, da Catedral Metodista Ebenezer, e eu estarei contigo nas madrugadas, tendo uma palavra forte para você. Eu quero que você pegue agora uma caneta, ou pegue o teu celular, ou pegue um papel, pegue alguma coisa aí para anotar o telefone do revoltado, para você ligar agora para os revoltados, que vai orar contigo, que vai te dar uma palavra. O telefone é 21 990 24 8723. Eu disse 21 990 24 8723. Ligue, passa o zap, peça oração, diga o teu problema, mas só liga, pelo amor de Deus, se você estiver revoltado. Se não tiver, não adianta ligar, sabe? Eu não quero falar com pessoas que estejam acomodadas, não. Eu quero pessoas que querem mudança na vida. Então ligue agora, 21 990 24 8723, e fale com Carla Vacani e Lucas Vacani. Eles vão estar te atendendo lá para falar contigo. Vamos iniciar com esse louvor.

palavra para você nessa madrugada. O texto de Mateus 16, 19 vai falar: eu te darei as chaves do reino dos céus, e tudo que ligares na terra terá sido ligado nos céus, e tudo que desligares na terra será desligado nos céus. Queridos, amados, Deus te entregou chaves. Ele não te entregou correntes. Existe uma diferença muito grande entre quem vive preso e quem tem autoridade para abrir portas, sabia? É muito importante nós olharmos para ver as pessoas que vivem nesse tempo e pessoas aprisionadas que muitas vezes nós queremos ver livres, libertas, e elas não conseguem. Correntes prende, chaves liberam. É uma autoridade que Jesus está dando. Jesus não disse a Pedro: eu te darei algemas, eu te darei correntes. Não. Ele disse: eu te darei as chaves. Tem gente, queridos, tem gente vivendo como prisioneiros. E você conhece. De repente eu estou pregando para alguém que está preso, que vive aprisionado no mundo espiritual. Mas Deus está te dizendo hoje: você não foi chamado para viver trancado, aprisionado. Você foi chamado para ter as portas abertas, para ter autoridade de abrir portas. Existem pessoas que estão diante de portas totalmente trancadas. A vida não dá certo, a vida não vai para frente, a vida não anda. Quem sabe eu estou falando contigo. É porta de emprego, é porta de casamento, hã? Que estão trancadas, mas serão restauradas. Porta da cura. Tem gente que é aprisionado na doença, gente. Hã? Vive com mania de doença. É portas de ministérios na vida espiritual. É porta da vida espiritual que estão trancadas, mas serão abertas. Porque o Senhor me traz essa madrugada aqui para te dizer: a porta que está fechada, ela pode estar até trancada, mas a chave agora está contigo. Ou seja, a chave é para quem tem intimidade com Cristo. Você não dá a tua chave da casa para qualquer um. Não dá. Dá para aquele que você tem intimidade. Ô, gente, sabe, chave representa autoridade, e na Bíblia chave não é enfeite, chave representa governo, acesso e autoridade espiritual. Sabe por quê? Quem tem a chave decide quem entra, hein, Gabriel Juliano? Decide quem entra, decide quem sai, o que abre, o que fecha. Hã? E Jesus está dizendo a Pedro: eu estou transferindo a autoridade espiritual para você. Essa autoridade espiritual alcançou a igreja, gente. Hã? Você tem autoridade espiritual. O inferno trabalha o tempo todo para convencer que você é fraco, que você não consegue, que você não avança. Sabe, ele trabalha nesse campo de batalha que é a mente. Mas o céu nessa madrugada está declarando que em Cristo você recebeu autoridade. Você tem autoridade. O diabo quer que você, na hora da tua oração, você ore como derrotado. Só que Deus quer que você ore como filho, com aquele que tem autoridade de abrir, de fechar, de repreender, de soltar. Hã? Aí eu vejo alguns crentes, parece que estão pedindo permissão ao inimigo para viver em paz. Isso não existe, gente. Não! Quem tem a chave não pede autorização para entrar, ele abre a porta e entra. Acabou. Foi dada autoridade, foi dado permissão.
Hã? E pare com esse negócio de falar, porque o que a alma deseja, hã? Isso é, hã? A fonte da vida está no poder da língua. E aí as pessoas falam, ah, acho que não consigo, minha vida não vai mudar, sempre foi assim. A pessoa tem fé para falar que acha que não consegue, mas não tem fé para falar, não, já consegui, já abriu. Hã? Você carrega uma autoridade em Cristo. Escuta uma coisa, você quer que a porta se abra? Você quer que as coisas aconteçam? Há portas que só abrem com posicionamento, gente. Sabia? Posicionamento. Tem muita gente que quer a porta aberta sem posicionamento, sem compromisso com Deus. Não, que é isso? Que é isso? Você entrega a chave da porta da tua casa, do teu carro, para qualquer um? Não, tem que ter compromisso. Tem que ter posicionamento. Hã? Pedro, ele recebeu as chaves. Por quê? Porque ele teve uma revelação, ele fez uma declaração poderosíssima. O Senhor vai perguntar, quem estão falando que eu sou? Aí eles falam, ah, estão falando que o Senhor é um dos profetas, Elias, Jeremias, algum dos profetas. E ele vai dizer, e vocês, o que é que vocês dizem? Vocês que andam comigo, vocês que têm autoridade, vocês que já me conhecem, o que é que vocês estão dizendo que eu sou? Aí Pedro diz, tu és o Cristo, o Filho do Deus vivo. Ou seja, é uma revelação poderosa que Pedro tem. Hã? Ou seja, antes da chave chegar na mão, chegou a revelação. Antes da autoridade, veio o reconhecimento de quem é Cristo. Gente, quem não conhece Jesus profundamente, ele não discerne batalhas espirituais. Por quê? Porque não tem vida espiritual. As coisas espirituais se discernem espiritualmente. E aí, se ele não tem discernimento espiritual, ele não tem nem usar a autoridade que o Senhor já deu para a igreja, para ele. Vive sendo levado pelas circunstâncias, sabe? Você sabia que chave na mão errada causa desastre, causa problemas? E aí, se você tem maturidade espiritual, busca maturidade espiritual, é claro que o Senhor vai entregar as chaves nas suas mãos. As chaves já foram entregues, só que elas vão ser usadas à medida que você vai tendo maturidade espiritual. E eu pergunto para você nessa madrugada, você está preparado para aquilo que você tem pedido? Porque tem gente pedindo porta grande, mas a estrutura dele é pequena, a estrutura espiritual dele é muito pequena, não cresce espiritualmente. E se não cresce espiritualmente, vai chegar a lugar nenhum. É? Porque quem mira e nada acerta em cheio, meu filho. É? Ligar e desligar fala de poder, gente, poder espiritual. Olha o que, é que ele vai falar. Tudo o que ligar na terra, isso é forte demais, gente. Tudo o que ligar na terra terá sido ligado no céu. Ou seja, já está ligado no céu a tua vitória. É igual a luz aí da companhia de energia. Você só aciona o interruptor, por quê? Porque ela já está ligada ao poste, o poste já está ligado à usina. Hã? É só acionar o interruptor, a tua vitória já existe, irmão. Mas você está sem a autoridade espiritual de acionar o interruptor. Tudo o que ligar, tudo, é concordância com o céu, gente. É céu e terra, é reino da luz e a vida com quem tem vida espiritual. Quando um servo cheio de Deus se posiciona em oração, sempre vai acontecer algo no mundo espiritual. Tenha certeza disso. Ou seja, você pode desligar a opressão, você pode desligar cadeias espirituais, você pode desligar influências malignas. Aí liga a bênção, liga o propósito, liga a direção de Deus, desliga a enfermidade, liga a saúde, liga a cura. Aleluia! Há guerras, existem guerras
que não são naturais, gente. Não. O seu problema não é só financeiro, não é só emocional, não é só familiar. Muitas vezes existe batalha espiritual por trás disso tudo. Por isso, oração é cultura na vida, ou seja, ter oração como estilo de vida. Oração é guerra, gente. Não é ritual. Não. É cultura de vida. Hã? Quem tem a chave não se desespera diante de porta fechada, sabia? Escuta! Não. Por quê? Porque para quem tem a chave e porta fechada não significa derrota. Hã? Ah, será que Deus fechou a porta? Se Ele fechou, é para te proteger. E a porta que Deus fecha, ninguém abre. Mas a que Ele abre, ninguém fecha. Hã? E aí, se Ele fechou, é porque Ele está te protegendo. Se Ele fechou, é para você amadurecer, sabe? Para alinhar você ao propósito dEle. Hã? É, Apocalipse vai dizer. A porta que Ele fecha, ninguém abre. Agora, se Deus abriu, também ninguém fecha. Ah, será que essa porta vai fechar? Ninguém fecha a porta que Ele abriu. E ninguém abre a porta que Ele fechou. Talvez você esteja agora lamentando, chorando por uma porta que se fechou. Mas Deus está dizendo, não chore pela porta que eu fechei. Se prepare, porque uma porta muito maior vai se abrir. Creia nisso! Escuta isso. Existem chaves espirituais para abrir milagres que Deus preparou para você, sabia? Deus usa algumas chaves poderosas. Ou seja, a chave da oração. Quem não sabe que a chave de oração... Hã? Acesso sobrenatural. A chave da fé. Hein? A pessoa que tem a chave da fé, pessoal. Se você disser a esse monte, erga-te daqui, lança-te do mar... Isso acontecerá. O que é isso? Chave da fé. Tem gente que não quer a chave da obediência, porque a chave da obediência traz milagres, porque milagres seguem a obediência. É muita gente desobediente, não quer obedecer a palavra, não quer obedecer a Deus, sabe? A chave da santidade, olha, santidade preserva a presença de Deus. Mas tem gente que não quer. A gente vive num tempo em que as pessoas não querem viver santidade. Chave da perseverança. Sabe por quê? Quem permanece, ele vence. Talvez você tenha parado de usar essas chaves que Deus te deu. Mas hoje eu te desafio a pegar de volta essas chaves. Hã? Eu sinto uma palavra de Deus aqui para você. Sabe? Há pessoas que passaram muito tempo diante de portas fechadas. E o inimigo o tempo todo falando, acabou. Não tem mais saída. O sonho morreu. Morreu nada. Não vai acontecer. Lembra de José? Lançado na cisterna, vendido. Mas ele continuou obedecendo. Continuou buscando, e Jesus está dizendo, eu ainda tenho as chaves. Hein? Jesus é que tem a chave da morte e do inferno, gente. Se Jesus tem a chave do inferno e da morte, não é o inferno que decide o seu destino. Quem sabe você está aí apavorado com o diagnóstico. O Senhor está falando, eu já te entreguei a chave da cura. Hã? Talvez a sua vida esteja trancada pelo pecado, pelo medo, pelo vício, pelas feridas, pelo afastamento de Deus. E hoje, Jesus, Ele já te entregou essa chave. Porque Ele não apenas entrega, Ele não apenas abre as portas, Ele transforma os ambientes também. E eu quero te convidar a entregar a sua vida ao Senhor, se você quer a chave, se você quer a vitória. Se você entregar a sua vida a Cristo, Ele pode abrir a chave
a porta, aquilo que ninguém conseguiu abrir na tua vida. Além de tudo, ele abre a porta dos céus para salvação e vida eterna. Deus, ele está colocando a chave nas tuas mãos essa madrugada, sabe? E você pode declarar: eu rejeito as correntes que me aprisionaram até hoje, porque Deus me entregou as chaves. Prepare aí que eu quero orar contigo. Prepare aí o copo que a gente, com água, que a gente toda madrugada ora, para cura, para libertação. Prepare-se, eu quero orar contigo. Vamos, em nome de Jesus. Declare comigo essa oração: Senhor, no nome de Jesus, Pai, eu coloco agora esse copo com água e consagro a Ti. Eu coloco essa vida, meu Deus, essa vida desesperada, essa vida que está sem direção, está esperando a porta abrir, meu Pai, essa vida que está sem esperança. Oh, meu Deus, é o problema na família, é o problema com o filho, com o marido, meu Deus, é o problema no casamento. O casamento está sendo desconstruído, o casamento está indo por água abaixo. Oh, meu Deus, entra nessa casa, entra nessa família, entra nesse casamento, em nome de Jesus, e muda essa história, Pai. Eu quero colocar diante do Senhor essa pessoa que está desesperada porque está pensando que perdeu o emprego, que vai perder. Tu tens a chave e essa porta vai abrir, na autoridade do nome de Jesus. Eu quero colocar essa pessoa que está enferma aí nesse hospital, oh, meu Deus, que está enferma em casa, abre a porta da cura, na autoridade do nome de Jesus. Eu oro por esse trabalhador agora de plantão, ou talvez esse motorista de Uber, meu Deus, que tu venhas manifestar o Deus visitando agora, em nome de Jesus. Eu oro e te agradeço. Vocês digam amém, digam graças a Deus e beba dessa água. E agora, fica com esse louvor aí, em nome.

Eu quero que você pegue agora uma caneta, ou pegue o teu celular, ou pegue um papel, pegue alguma coisa aí para anotar o telefone do revoltado. Para você ligar agora para os revoltados, que vai orar contigo, que vai te dar uma palavra. O telefone é 21-990-24-8723. Eu disse 21-990-24-8723. Ligue, passa o zap, peça oração, diga o teu problema. Mas só liga, pelo amor de Deus, se você estiver revoltado. Se não tiver, não adianta ligar. Sabe, eu não quero falar com pessoas que estejam acomodadas, não. Eu quero pessoas que querem mudança na vida. 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Baruch Haba, Shadonai,

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3: O projeto Entre Nós realiza hoje uma ação gratuita do Outubro Rosa na Praça da Vila de Cava, em Nova Iguaçu, na Baixada Fluminense, das 9 horas da manhã ao meio-dia. A programação inclui maquiagem, design de sobrancelhas, corte solidário e oficina de crochê. A iniciativa também vai arrecadar mechas de cabelo com mais de 15 centímetros para a confecção de perucas destinadas a mulheres que enfrentam câncer de mama. A Prefeitura de São Gonçalo realiza obras de drenagem no bairro de Neves para reduzir os alagamentos históricos da região. Os trabalhos incluem a instalação de redes de drenagem, pavimentação, urbanização e limpeza de canais. A previsão é que as intervenções beneficiem mais de 12 mil pessoas, além de moradores de bairros vizinhos. Desde a última semana, os trabalhos estão focados na Travessa Professora Lucília Farias, onde está sendo feita a instalação da rede de drenagem. O prazo para a conclusão é de 30 meses. Uma cena inusitada marcou a vitória do Shanxi Union por 5-1 sobre o Foshan Nanxi do campeonato chinês no último domingo. Aos 3 minutos do segundo tempo, duas bolas entraram praticamente ao mesmo tempo no mesmo gol. A jogada começou depois de uma cobrança de lateral. Uma segunda bola permaneceu dentro de campo, mas a arbitragem deixou o jogo seguir. O árbitro anulou os dois lances e aplicou um cartão amarelo a um jogador envolvido na confusão. 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
8: A Bíblia não tem nenhuma perspectiva que falar em dinheiro é um problema, porque ela fala cerca de 2.500 vezes. 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
7: Ouvinte Transmundial, você já sabe, aqui é Beltrão, anunciando mais uma aventura emocionante no Rota 66. Estamos na série Cartas e hoje vamos concluir nosso estudo na primeira carta de Paulo aos Coríntios, analisando o capítulo 16. O professor Luiz Saião traz o tema Marcado para Amar. O que fazer com o ensino da verdade? Como colocar em prática o que foi corrigido? Depois de tantas broncas e exortações, é hora de mostrar que aprendeu a lição. Você sabia que o nosso amor a Deus é evidenciado ao amarmos ao próximo? Esse é o último conselho da carta. Veja só.
8: Certamente, eu imagino que muitos dos nossos ouvintes, ou que mesmo quem lê as escrituras, fica talvez um pouco pensativo. Puxa, parece que esses primeiros cristãos gostavam de uma briga, de um debate, de uma... Será que esse pessoal era muito assim complicado? Será que eles realmente tinham um bom relacionamento um com o outro? Como é que a gente deve entender essa situação? Pois é, aqui nós vamos ter uma grata surpresa quando estudamos o final desta carta, porque no início a carta parece muito belicosa, a carta parece assim muito, vamos assim dizer, difícil de assimilar, né? Como é que pode? Parece que Paulo está tão bravo, imagino que ele não está nem encarando mais os coríntios de frente, né? Porque esse pessoal aqui está numa situação muito complicada perante o apóstolo Paulo. E quando nós enxergamos a realidade a respeito do assunto, vamos descobrir que não é bem assim, não é verdade. Paulo certamente tem uma atitude muito especial, muito afetiva com a igreja de Corinto. Então vejam só, logo no início ele começa a falar num tom diferente sobre a coleta para o povo de Deus. Nós precisamos entender o cenário histórico aqui. Na verdade, Paulo está na sua terceira viagem missionária e ele está em Éfeso, e ele vai sair de Éfeso, vai passar pela parte norte da Grécia, que é a Macedônia, e logo depois ele descerá e passará por Corinto, mas ele apressadamente fará isso porque ele precisa chegar em Jerusalém na ocasião da Páscoa. E ele diz para os coríntios o seguinte: façam essa coleta conforme ordenei às igrejas da Galácia. No primeiro dia da semana, cada um de vocês separe uma quantia de acordo com a sua renda, reservando-a para que não seja preciso fazer coletas quando eu chegar. Então, quando eu chegar, entregarei cartas de recomendação aos homens que vocês aprovarem e os mandarei para Jerusalém com a oferta de vocês. Se me parecer conveniente ir também, eles me acompanharão. É muito interessante observar que o cristão verdadeiro é marcado para amar. Paulo trata os coríntios com bastante amor e solicita deles uma atitude igualmente amorosa. Ele solicita, pede que eles entreguem uma oferta, uma contribuição financeira. E é claro que isso é absolutamente legítimo, afinal de contas, se nós não tivermos a força da solidariedade, o que será do nosso mundo? E eles vão fazer isso em favor dos cristãos pobres de Jerusalém, que estão numa situação muito difícil. Então, essa solidariedade, esse sentimento humano mostra como o cristianismo nos direciona para amar o nosso próximo de maneira concreta e amar o nosso semelhante de igual forma. Assim, ele vai então dar os detalhes. Depois de passar pela Macedônia, irei visitá-los. Verso 5, já que passarei por lá. Talvez eu permaneça com vocês durante algum tempo, ou até mesmo passe o inverno com vocês. Você vai se lembrar que o inverno no hemisfério norte é o contrário do hemisfério sul. Portanto, esse inverno é a época aí que vai, né, de dezembro, janeiro e fevereiro, e vai acabar só em março. Então, Paulo está dizendo que ele está saindo perto do final do ano e vai passar por lá, para que me ajudem na viagem aonde quer que eu vá. Desta vez, não quero apenas vê-los e fazer uma visita de passagem. Espero ficar algum tempo com vocês, se o Senhor permitir. Mas permanecerei em Éfeso até o Pentecoste. Isso é provavelmente até abril do ano seguinte, segundo muitos estudiosos, talvez o ano 56. Porque se abriu para mim uma porta ampla e promissora e há muitos adversários. Paulo precisava resolver também com muito amor e boa vontade circunstâncias da igreja de Éfeso. Então, prosseguindo a partir do verso 10, nós vamos observar algumas coisas interessantes. A partir daí, Paulo vai citar muitos nomes. Vamos prestar atenção ao fato que, apesar de uma carta como a carta de Paulo aos Coríntios, essa primeira carta ser uma carta tão voltada para a correção de erros, tão teologicamente importante, falando de temas significativos como a ceia do Senhor, como a ressurreição, como a questão do apostolado, Paulo gasta tempo para tratar com as pessoas, chamando-as pelos seus nomes, né? Cristianismo não é somente uma dimensão racional, somente uma dimensão teológica, uma dimensão assim absolutamente separada da realidade concreta. Não é este o caso. Nós vamos observar como as coisas adquirem um significado muito especial aqui através daquilo que vamos observar no ensino das Escrituras. E ele então vai dizer: se Timóteo for, tomem providências para que ele não tenha nada que temer enquanto estiver com vocês, pois ele trabalha na obra do Senhor assim como eu. Está preparando espaço para a chegada de Timóteo, seu filho na fé. Portanto, ninguém o despreze, ajudem-no a prosseguir viagem em paz para que ele possa voltar a mim. Eu o estou esperando com os irmãos. Quanto ao irmão Apolo, insisti que fosse com os irmãos visitar vocês. Ele não quis de modo nenhum ir agora, mas irá quando tiver oportunidade. estejam vigilantes, mantenham-se firmes na fé, sejam homens de coragem, sejam fortes. Paulo não deixa de dar uma advertência, uma palavra de desafio, uma palavra de encorajamento e de motivação para os coríntios. Façam tudo com amor. Veja que a ênfase é marcados para amar. O amor é a referência última e particularmente importante do cristianismo do Novo Testamento. Vocês sabem que os da casa de Stefanas foram o primeiro fruto da Acaia e que eles têm se dedicado ao serviço dos santos. Que recomendo-lhes, irmãos, que se submetam a pessoas como eles e a todos os que cooperam e trabalham conosco. Paulo vai lembrar-se daqueles primeiros convertidos na região e

estão cada vez mais marcadas pela impessoalidade. Paulo prossegue nesta percepção tão claramente hebraica, tão claramente bíblica, tão claramente cristã no verso seguinte: alegrei-me com a vinda de Stefanas, Fortunato e Acaico, porque eles supriram o que estava faltando da parte de vocês. Veja que maravilha, comemorando porque Paulo tinha suas necessidades e esses três irmãos puderam supri-lo. Eles trouxeram alívio ao meu espírito e ao de vocês também. Valorizem homens como estes. As igrejas da província da Ásia enviam-lhes saudações. Áquila e Priscila, líderes conhecidos, nós sabemos, um casal de liderança importante na igreja primitiva, eles os saúdam afetuosamente no Senhor. Eles estão com Paulo lá em Éfeso, quando Paulo está escrevendo a carta, e também a igreja que se reúne na casa deles. Todos os irmãos daqui lhes enviam saudações. Saúdem uns aos outros com um beijo santo. Eu, Paulo, escrevi a saudação de próprio punho. Veja mais uma vez a marca pessoal. Paulo não manda recado, não é uma pessoa que vai resolver assuntos complicados por telefone. Paulo não é o tipo da pessoa que se distancia na hora que a coisa pega. Ele repreende os coríntios, ele trata com objetividade, ele faz questão de dar todos os nomes aqui e diz: olha, eu estou assinando a carta, eu não estou mandando esta carta por meio de uma outra pessoa que está redigindo, eu estou apenas dando uma opinião no meio de diversas. Não, ele diz: olha, eu mesmo estou assinando aqui. Se alguém não ama o Senhor, seja amaldiçoado. Vem, Senhor. Por quê? Porque amar é a marca do cristão, marcados para amar. Devemos amar o próximo, amar o necessitado, mas amar o próprio Senhor. A graça do Senhor Jesus seja com vocês. E, para terminar, mais uma vez, recebam o amor que tenho por todos vocês em Cristo Jesus. Amém. Façam tudo com amor. Todos devem amar o Senhor e recebam o amor que tenho por vocês. Porque, como cristãos verdadeiros, à semelhança de Paulo, devemos nos lembrar que somos marcados para amar.

0: Estamos apresentando Rota 66, o caminho para entender o ensino teológico dos 66 livros da Bíblia. Esta é a série Cartas, estudando a Epístola de 1 Coríntios, hoje capítulo 16, tema deste estudo, Marcado para Amar. 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E não esqueça, escreva para Caixa Postal 18.113, CEP 04626-970, São Paulo, capital. 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
1: Último programa em primeira carta de Paulo aos Coríntios, capítulo 16. Esta jornada está rendendo, hein, professor? Mas antes, vamos às perguntas. Por que religião está sempre associada a dinheiro, professor? É coleta, oferta, dízimo, só se fala nisso.
2: Pastor Alberto, talvez algumas pessoas tenham essa impressão, né? Parece que muitas pessoas religiosas sempre falam muito em dinheiro. Mas vamos entender a coisa adequadamente aqui. Veja, o dinheiro não é aquilo que recebe uma atenção, uma prioridade especial. O dinheiro é simplesmente uma realidade que faz parte da vida, porque é uma maneira de estabelecer o conceito de valor econômico na sociedade. E aqui, né, a Bíblia não tem nenhuma perspectiva que falar em dinheiro é um problema, porque ela fala cerca de 2.500 vezes. A Bíblia é um livro do dia a dia, da vida concreta, do mundo objetivo, não é um mundo separado da realidade. Portanto, a questão não é falar em dinheiro, é falar como que a gente deve lidar com o dinheiro segundo Deus, segundo aquele que é o

0: Senhor. E uma das boas maneiras está aqui. Nós não podemos ter um mundo com paz, com alegria, com felicidade, se a gente não levar em conta, né, o sofrimento daquele que precisa de solidariedade. E o que esse texto está ensinando é que não só nós temos a responsabilidade de sustentar a obra de Deus que beneficia tanto a vida de tantas pessoas, como também abençoar e ajudar quem está numa situação muito difícil. Foi isso que aconteceu aqui. Não falar em dinheiro numa hora dessa é pecado.
1: Primeiro dia da semana era tão especial assim? Que tinha nesse dia? Veja, o verso 2 menciona exatamente isso que está acontecendo, que sempre no primeiro dia da semana há esse encontro especial, professor.
0: Pois é, pastor Alberto, esse primeiro dia da semana traz uma discussão bem interessante, porque nós estamos acostumados com a ideia do Antigo Testamento, é que nós sabemos muito bem que no Antigo Testamento o dia mais importante era o sábado, o Shabat, né? No Novo Testamento vai acontecer uma coisa interessante, de certa forma é preservado um princípio do Shabat, mas o primeiro dia da semana se torna um dia de reunião dos cristãos. Algumas pessoas acham que a ideia de cultuar a Deus no domingo é uma coisa que surgiu muitos anos depois, mas não é o fato. Está aí em 1 Coríntios, no ano 55, isso já sendo uma realidade. Os cristãos começam a se reunir no primeiro dia da semana porque eles estão comemorando a ressurreição de Jesus, que, como nós sabemos, ressuscitou no primeiro dia da semana.
1: Agora, por que os cristãos de Jerusalém estavam passando necessidade? Será que eles tinham menos fé? O que estava acontecendo naquela época para, assim, uma urgência assim tão grande, né?
0: Pastor Alberto, nós temos a informação clara que vem lá do Atos dos Apóstolos, capítulo de número 11, que nos diz que houve uma fome, uma situação de dificuldade na Palestina naquele momento. Então, a gente deve entender que mesmo uma pessoa que conheça Deus, ela está sujeita a todo tipo de dificuldade. E os cristãos, não é porque eles são cristãos, é que eles não passam por lutas, problemas e adversidades. E aqui o que nós vamos descobrir é que eles estavam realmente enfrentando uma dificuldade em função do que tinha acontecido. Portanto, era a hora da igreja se fazer presente e de ajudar e abençoar esses irmãos. Foi isso o que de fato aconteceu.
1: E Paulo, a gente percebe, ele tinha muitos inimigos, mas os seus amigos estavam presentes. Quem são estas pessoas mencionadas aqui nesse texto, professor?
0: Pastor Alberto, olha, os inimigos de Paulo parecem que devem ser entendidos aqui como aqueles que estão relacionados com a sua primeira visita lá em Corinto, onde ele foi preso. E nós temos o relatório dessa circunstância no livro de Atos. E aqui é que nós devemos entender quem são esses inimigos. Não é que Paulo andou arrumando confusão com alguém, brigando, não. São as pessoas que faziam aí, né, criavam dificuldades para a expansão do evangelho, e Paulo sofreu na mão dessas pessoas. Além disso, devemos entender que esses nomes que aparecem aí são pessoas diretamente ligadas a Paulo e muito importantes na expansão do evangelho. Timóteo, que é seu filho na fé, que o acompanhou em suas viagens. Nós temos aí Apolo, que é uma liderança importante, o casal que nós falamos, Áquila e Priscila, e também outros que foram importantes para a igreja de Corinto. Então, em resumo, estas pessoas têm nome, têm significado na história da igreja primitiva, e por isso Paulo está mencionando aqui para o nosso benefício, inclusive para entender o relacionamento que ele tinha com essas pessoas que serviam a Deus naquela época.
1: A minha Bíblia aqui no verso 19 diz as igrejas da Ásia, e a NVI apresenta província da Ásia. Muda alguma coisa, professor?
0: Sem dúvida, muda bastante. Por quê? Porque quando a gente fala em Ásia, o que se entende por Ásia? A Ásia é um continente com mais de 44 milhões de quilômetros quadrados. A Ásia vai desde Israel, da Rússia, até o Japão, né, a Malásia, a Indonésia. Então, quando a gente ouve Paulo entrou na Ásia, a gente vai pensar que ele está lá na Coreia do Norte, né, está passeando pela Mongólia. E a Ásia, no Novo Testamento, é a província romana da Ásia que ficava na Turquia, onde hoje é a Turquia. Portanto, é importante prestar atenção a esse detalhe geográfico, porque quando falamos em Ásia aqui, o significado correto é esse.
1: Não vamos nos empolgar tanto agora. Outra passagem que chama muito a nossa atenção, o verso 20, que fala aqui, olha, ósculo santo, ou seria um beijo santo. Será que Paulo não está muito animado com essa história de amor e coleta?
0: Pois é, alguém pode achar meio esquisito, né? Como assim? Que beijo é esse? Que história é essa? Né? Realmente é muito amor, né? Que está acontecendo? Pastor Alberto, é importante entender, a palavra ósculo é um termo pouco utilizado. Seu significado, de fato, é beijo. Por isso que a NVI, para simplificar, traduz por beijo, né? Esse beijo santo era apenas a forma de se cumprimentar naquele tempo. Então a Bíblia não está exigindo que hoje, cada vez que eu encontrar uma pessoa amiga ou um cristão, eu tenha que dar um beijo na pessoa, até porque os beijos eram diferentes. Muitas vezes se beijava uma pessoa na mão, às vezes na testa, né? O que o texto está querendo dizer é que nós devemos tratar as pessoas de maneira amorosa e afetiva e com sinceridade, né? Se num determinado país e o costume não é beijar, então a pessoa deve cumprimentar adequadamente. O importante é manter essa fraternidade e demonstrá-la devidamente.
1: E Paulo vai terminar a sua carta mencionando um nome próprio, parece, né? Maranata, parece nome de alguém. O que significa?
0: Pois é, né? Quem lê isso vai falar, quem será essa Maranata? Será que é alguma moça que chama Mara, né? E o sobrenome dela é Nata, né? É claro que não. Maranata é expressão até bastante conhecida de muita gente. Na verdade, é uma expressão aramaica que quer dizer vem Senhor, né? É um reconhecimento de que o verdadeiro amor, a felicidade geral se implantará com a vinda de Cristo e do seu reino, que já foi aí devidamente anunciado no capítulo 15. Portanto, todo cristão verdadeiro deve ter esse clamor no seu coração, aguardando e apressando a vinda do Senhor, conforme diz a Bíblia. Assim podemos entender mais claramente o significado desta expressão.
1: Obrigado, Sayão, pelas respostas e por mais uma etapa vencida aqui, mais um livro estudado. Mas antes, não vamos embora sem a conclusão desse estudo.
0: Hoje no Rota 66, nós encerramos o nosso estudo na primeira carta de Paulo aos Coríntios. Estudamos o capítulo 16, o último desta carta, e o nosso tema foi Marcados para Amar. Você pôde observar com bastante atenção o fato de que o apóstolo Paulo enfatiza a ajuda aos necessitados da Judeia, lá de Jerusalém, que estavam recebendo, iriam receber uma oferta daqueles cristãos da igreja de Corinto. E Paulo também mostra que somos cristãos marcados para amar, falando do nome daqueles que foram seus amigos, seus companheiros de trabalho na divulgação do evangelho, e ele então enfatiza muito esse amor concreto. Mas, meus queridos, na hora de falar de amor, não é muito difícil. Muita gente fala, as pessoas até se emocionam, choram, mas a questão é o que é esse amor de fato. Quando é que a gente sabe que alguma coisa está acontecendo na realidade? Saiba que amor de verdade se confirma quando mostramos solidariedade a quem está em necessidade.
1: Ouvinte Transmundial, Rota 66 termina aqui. Obrigado pela sua audiência e carinho. Nossa aventura segue aqui nesta emissora e horário com uma nova série. Aguarde! E acesse o site transmundial.com.br, e aquele forte abraço e Deus o abençoe.
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1: Querido amigo, hoje o nosso alvo é iniciar o estudo do capítulo 37 do livro de Gênesis, onde nós encontramos a continuação da história de Jacó, mas encontramos também aqui o relato de um episódio muito significativo, pois através desse episódio a história dos patriarcas começa a ter um outro foco, isto é, depois de Abraão, Isaque e Jacó, ou Israel, o nosso quarto personagem entra em cena. Ele é José, isso mesmo, muito conhecido por todos nós como José do Egito. A sua história é bem detalhada. A Bíblia dedica pelo menos 10 capítulos ao estudo, à narrativa da vida de José. Por quê? Deixa eu te explicar. Por duas razões, pelo menos. Porque José é uma figura honrada, pura, nobre, uma figura elevada. José é um dos vultos mais retos que encontramos nas páginas da Bíblia. Uma outra razão também, porque o Espírito Santo dedicou tantas páginas para registrar a história de José, é porque ele é o maior tipo, ou o tipo mais perfeito da pessoa de Jesus Cristo. Isto é, através da vida de José, encontramos muita semelhança com a vida de Jesus. E assim, vamos ver nos próximos programas alguns paralelos existentes entre a vida de José e a vida do Senhor Jesus Cristo. Ora, sabendo que Cristo é o objetivo ou o assunto mais importante da Bíblia, a história de José, tão semelhante como a de Jesus, ganhou todo esse destaque que veremos, porque ela nos traz, então, vários paralelos com relação à vida do Senhor Jesus Cristo. Nós vamos verificar nos próximos programas esses paralelos. Ao estudarmos esse capítulo, é possível notarmos que a família de Jacó é diferente da família de Esaú. As duas famílias seguem rumos completamente diversos, rumos diferentes. Esaú foi e fixou-se em Seir, que é Edom. Jacó fixou-se em Canaã, a terra prometida por Deus ao seu povo. Encontramos falhas e erros nos membros de ambas as famílias, mas na família de Jacó encontramos sempre aquele elemento que representa uma promessa, uma esperança. Assim, vamos ler os dois primeiros versículos e aqui, a partir daqui, nós vamos perceber a diferença entre essas duas famílias. Diz assim o texto: habitou José na terra das peregrinações do seu pai, na terra de Canaã. Esta é a história de Jacó. Veja só, interessante como se confunde o nome de José com Jacó. E aí o texto continua dizendo assim: tendo José 17 anos, apacentava os rebanhos com seus irmãos, sendo ainda jovem. Acompanhava os filhos de Bila e os filhos de Zilpa, mulheres de seu pai, e trazia más notícias deles a seus pais. Vemos aqui que Jacó foi para Canaã, para o sul de Belém, para Hebrom, onde Abraão havia morado. Era um lugar especial para Jacó. Foi ali onde Abraão, seu avô, cultivou a sua comunhão com Deus. Mas na sequência dos eventos, o nome dos seus filhos é mencionado com destaque. Exatamente, é o nome de José. Ele era o primogênito de Jacó com a sua querida esposa Raquel. Seu nome significa que o Senhor me acrescente outro filho, conforme vimos em 30:24, na oração que Raquel fez ao dar à luz a José. A ocupação de José, conforme o relato que vemos nesse capítulo que estamos estudando, na verdade a sua ocupação era de um ajudante do seu pai Jacó nos serviços mais gerais que poderiam ser feitos. O verso 2 diz que ele tinha 17 anos. Benjamim, seu irmão, também filho de Raquel, era bem mais novo. E os outros filhos já eram bem mais velhos. Estavam envolvidos trabalhando no pastoreio das ovelhas e também no pastoreio do gado da família. Os dois mais novos ficavam em casa. E como vemos aqui, José tinha oportunidade de ir aos campos, levar comida aos seus irmãos e, infelizmente, trazia más notícias do comportamento deles. As notícias eram más. O comportamento dos 10 irmãos, filhos de Lia, de Zilpa e de Bila, eram comportamentos preocupantes. É impossível termos uma ideia do que eles faziam e que práticas eram tão más que desagradavam a Jacó. Mas você pode imaginar, querido amigo, dentro de uma família de 11 rapazes, de 10 rapazes, vamos deixar José e Benjamim fora dessa situação, quantos nomes pejorativos foram dados a José? Pois que ele cumpriu uma missão de levar ao pai as notícias dos seus irmãos. Veja que José estava numa situação delicada. No versículo 3, nós encontramos a seguinte narrativa. Ora, Israel amava mais a José que a todos os seus filhos. Por quê? Porque ele era filho da sua velhice e fez-lhe então uma túnica talar de mangas compridas. Podemos ver aqui a história se repetindo. Na casa de Isaac também tinha ocorrido essa prática não recomendável, isso é, filhos preferidos. Agora era Jacó que tinha preferência por José e por Benjamim, os filhos que tivera com Raquel. As razões dessa preferência por José é que esse era um filho da sua velhice, da velhice de Jacó, e também era filho de Raquel, a sua esposa amada, agora já falecida. Esses dois fatores faziam com que Jacó amasse mais a José do que a seus irmãos. Mas certamente o que agravou o relacionamento entre José e os seus irmãos foi aquela túnica talar colorida de mangas compridas que Jacó mandou fazer para José. Essa era uma túnica muito especial, conforme veremos em 2 Samuel 13:18. Era, na verdade, uma vestimenta real, algo diferente, algo muito especial. Os pais devem ter muito cuidado para não provocar ciúme nos filhos. Nenhuma preferência ou favoritismo deve haver. Essa túnica colorida e de mangas compridas piorou ainda mais aquela situação. O uso daquele traje especial, daquela túnica multicolorida, era como que um insulto aos irmãos de José. Diz o verso 4 o seguinte: vendo, pois, seus irmãos que o pai o amava mais que a todos os outros filhos, odiaram-no e já não lhe podiam falar pacificamente. Imagine essa situação. Você consegue imaginar o ambiente naquela família? Com certeza não era um ambiente harmonioso. E o resultado da discriminação não foi outro. José era amado pelo pai, mas era odiado pelos irmãos. Existe esse tipo de problema em nossos dias? Sim, é claro que sim. Existe no lar, no trabalho, na sociedade. Existe até na própria igreja. Existe esse problema por toda parte. E a Bíblia chama isso do quê? De pecado, exatamente isso. E o pecado é a ruína do indivíduo, do lar, da nação, da igreja. E Cristo, nós sabemos, é a única resposta para o problema do pecado. Mas o texto prossegue nos versos 5 a 8. Nós temos o seguinte relato. Teve José um sonho e o relatou aos seus irmãos. Por isso, os seus irmãos o odiaram ainda mais, pois lhes disse: rogo-vos, ouvi esse sonho que tive. E aí ele começa a contar o sonho. Atávamos feixes no campo, e eis que o meu feixe se levantou e ficou em pé. E os vossos feixes o rodeavam e se inclinavam perante o meu. Então lhe disseram seus irmãos: reinarás com efeito sobre nós? E sobre nós dominarás realmente? E com isso, muito mais odiavam por causa dos seus sonhos e de suas palavras. O que está acontecendo com José? O que estava acontecendo com esse rapaz, 17 anos? Por que ele se expunha tanto, contando aos seus irmãos sonhos como aquele? Estaria ele insultando seus irmãos? Certamente não. É preciso que a gente entenda bem a atitude de José aqui. Pelo que veremos nos futuros estudos, ele era um rapaz de bom caráter, ele possuía uma personalidade bondosa. O que acontecia com José era que ele sempre foi um menino, uma criança protegida pelos seus pais. Raquel era a esposa que Jacó mais amava. Durante muitos anos esperaram por uma criança, até que Deus ouviu as suas orações e veio José, a quem eles amaram de todo o coração. Depois, Raquel morreu no nascimento de Benjamim. E então Jacó concentrou toda a sua afeição a esse menino chamado José. E assim ele se tornou o filho predileto de Jacó. Mas, querido amigo, você consegue perceber como as ações de José foram afetando toda a sua família? No verso 2, parece que José trazia as mais tristes e más notícias apenas dos filhos de Zilpa e dos filhos de Bila. No verso 4, vemos que o ódio contra José já era partilhado por todos os outros filhos de Jacó, isso é, também pelos filhos de Lia, os 6 filhos de Lia. E no verso 10, aí nós vemos então que o próprio pai, o próprio Jacó, também o repreendeu pelo sonho que tivera. Na verdade, querido amigo, temos que reconhecer que as próprias circunstâncias familiares não favoreceram a formação moral e espiritual de toda aquela família, de todos aqueles rapazes. Levado pelo engano de Labão, Jacó foi obrigado a casar-se com Lia, a moça que ele não amava. Depois, Jacó casou-se com quem realmente ele amava, isso é, Raquel. Ora, esses filhos de Lia com Jacó foram vítimas de uma circunstância anormal. É claro que o pai sempre cuidou de todos e a todos amava, cumprindo para com eles o seu dever de pai. Mas um homem com 2 mulheres, com 2 esposas, é uma situação anormal, principalmente para os filhos. E eles sofreram as consequências dessa situação. E essas consequências nós vemos refletido nessa relação entre esses filhos das mulheres que Jacó não amava e os filhos José e Benjamim de Raquel, a quem Jacó amava. José, então, com 17 anos, conhecia muito pouco da maldade de seus irmãos. Nem podia medir também o ódio que eles tinham. Cremos que, de modo simples, José ia até os seus irmãos nos campos e ia conversar com eles, levando-lhes comida e contar-lhes os seus sonhos, sem nenhuma pretensão de feri-los ou magoá-los. Longe estava ele de pensar no perigo a que estava se expondo a cada vez que se juntava com seus irmãos. É possível imaginar que José era o típico rapaz protegido ou até super protegido pelos seus pais. E como tinha uma boa índole, não percebia a maldade dos seus irmãos. Mas sua presença, suas palavras, seus sonhos despertavam bastante ódio nos seus irmãos. E o que José ouvia e via de errado no comportamento dos seus irmãos, ele levava ao conhecimento do seu pai, Jacó. Na verdade, ele fazia isso por obediência ao pai. Seu primeiro dever era com Jacó, seu pai. Então, sem medir direito as consequências que isso poderia trazer, ao invés de ter uma atitude de solidariedade com um grupo de irmãos, José relatava todas as atitudes dos seus irmãos para com Jacó, seu pai. Podemos considerar Jacó como um pai que exigia isso de José, e isso trazia grandes complicações. Podemos considerar também José como um jovem de uma natureza simples, mas isso não significava que ele não soubesse o que era errado no comportamento dos seus irmãos. Só que ele não imaginava a grande maldade e ódio que havia nos seus corações. José, então, tinha tido um outro sonho. E ao relatar esse outro sonho, conforme nós vemos nos versículos 9 a 11, em que via o sol, a lua e 11 estrelas se inclinando perante ele, aí ele teve uma dura repreensão do próprio pai, do próprio Jacó, embora o texto diz que o pai, depois, considerava o caso consigo mesmo. Veja só, querido amigo, apesar da crítica de Jacó, esse sonho de José foi muito interessante, porque, como veremos posteriormente, esse sonho se cumpriu literalmente. O pai entendia que aquele sonho poderia ser uma profecia de algo que se tornaria realidade algum tempo depois. Nada era impossível a Deus. José apenas sonhou e contou o sonho. Que culpa tinha ele de sonhar? Era muito jovem e se sentia livre para contar o que sonhou, sem com isso querer insultar ninguém. Que culpa tinha ele de sonhar? Talvez a sua culpa, mesmo sendo jovem e sem experiência, foi logo contar aquilo que sonhara, sem ter primeiro se aconselhado com seu pai, verificando se era prudente ou não contar aquilo que sonhara para os seus irmãos. Na verdade, a sua culpa foi que lhe faltou prudência. Querido amigo, muitas vezes essa é a grande culpa dos jovens. Falta-lhes paciência e prudência. Que Deus nos abençoe a sermos uma bênção para a vida dos mais novos, evitando-lhes problemas e dificuldades. E que os jovens que nos ouvem possam entender quanto é sábio se aconselhar com os mais velhos e agir sempre com prudência. Mas o texto prossegue, encaminhando-nos para a última parte do nosso estudo. Vemos nos versos 12 a 14 um relato, um pedido de Jacó a José. Vai agora e vê se vão bem os teus irmãos e o rebanho, e traze-me notícias. Assim o enviou do vale de Hebrom e ele foi a Siquém. Os irmãos de José estavam pastoreando os seus rebanhos muitos quilômetros afastados da sua casa. Estavam com seus rebanhos em Siquém. Querido amigo, você se lembra do ocorrido em Siquém? É isso mesmo, isso mesmo. Ali houve aquele morticínio todo feito por Simeão e Levi contra os siquemitas. Jacó, mesmo estando em casa, estava preocupado com seus filhos e com seus rebanhos. Pediu então a José que fosse ver como eles estavam e lhe trouxesse notícias. José prontamente obedeceu. Não havia preguiça, não havia indisposição. Corajosamente ele se colocou pronto a obedecer. Poderia ter se recusado, alegando que seus irmãos não estavam recebendo bem e que estavam em um lugar muito longínquo. Poderia ter apresentado qualquer uma outra desculpa para não ir, mas não. Ele colocou-se inteiramente à disposição do seu pai. Jacó, embora lhe designava tarefas mais fáceis, não deixava que José ficasse em casa sem fazer nada. Desde cedo deveria assumir responsabilidades. Apesar de não usá-lo como usava os outros filhos em atividades mais pesadas, empregava-o certamente para determinados trabalhos, porque isso faz bem e é parte do treinamento que se dá a um filho. José, na verdade, era corajoso, pois se dispôs a vencer a distância dos campos em busca dos seus irmãos. Mas, dessa vez, ele se perdeu. Nos versos 15 a 17, temos o seguinte relato. E um homem encontrou José, que andava errante pelo campo, e lhe perguntou, o que procuras? Respondeu, procuro meus irmãos. Diz-me onde apacentam eles o rebanho. Disse-lhe o homem, foram-se daqui, pois ouvi-os dizer, vamos até Dotã. Então José seguiu atrás dos seus irmãos e os achou em Dotã. Na verdade, querido amigo, Dotã ficava realmente distante dali, e então José tinha que ampliar a sua caminhada. Ele venceu os obstáculos e as distâncias no cumprimento do seu dever, na sua obediência para com Jacó, seu pai. Depois de haver procurado bastante seus irmãos em Siquém, sem encontrá-los, poderia ele ter voltado para casa, pois receber informação de que seus irmãos tinham saído de Siquém. Tinham ido para um lugar chamado Dotã. Mas José era perseverante. É uma das condições de vitória em qualquer das situações da vida, a perseverança. A perseverança é uma característica muito importante. José perseverou na busca dos seus irmãos até que os encontrou em Dotã. Mas mal sabia ele o que iria encontrar junto com seus irmãos. Eles ficavam completamente cegos, como que feras humanas quando algo corria em desacordo com as suas vontades. E também quando eles eram provocados. Eles ficavam incitados de inveja e de ciúmes. E assim, querido irmão, não são esses ainda os mesmos sentimentos responsáveis por muitas tragédias nos nossos próprios dias? Aí, nos versículos 18 a 24, nos dão conta do plano maldoso que os irmãos de José bolaram, tramaram, enquanto ele vinha ao encontro deles trazendo alimentos e querendo saber das novidades. Então veja só, Enquanto José se aproximava, estava chegando cada vez mais próximo dos seus irmãos, cresceu ideia entre o grupo de irmãos, entre os 10 irmãos mais velhos, cresceu ideia de matá-lo, entregar o belo traje que ele tinha, manchado de sangue, entregá-lo a Jacó, dizendo que ele tinha sido morto por um animal qualquer no campo. Mas José foi salvo por Rubem. Rubem impediu que os seus outros irmãos o assassinassem. Rubem, o filho mais velho que tinha desrespeitado o pai, deitando-se com Bila, a concubina de Jacó, teve uma atitude de sensatez e impediu o assassinato. Não impediu, entretanto, a revolta dos seus irmãos contra José, que finalmente foi despido de sua túnica, daquela linda túnica que ele tinha, e foi lançado num poço vazio para morrer à míngua, sem água. Prezado amigo, por mais modesto que você seja, por mais humilde que você pareça, nunca poderá escapar do ciúme e da inveja dos outros. Ninguém podia ser mais humilde do que Jesus, mas os evangelhos dizem que os homens o condenaram por causa da inveja e do ciúme. Deus condena na sua palavra esses sentimentos violentos da natureza humana. Os irmãos de José tiveram exatamente esses sentimentos de inveja e ciúme contra José. Devemos nós ter muito cuidado para não nutrirmos esses sentimentos e ficarmos sempre alertas para não provocar também sentimentos em outras pessoas. As consequências podem ser desastrosas. A continuação dessa história nós faremos no próximo programa. Eu quero convidá-lo para estar conosco, então. A minha oração é que essas lições aprendidas nesse estudo possam ajudá-lo a ter uma vida ainda mais agradável a Deus. Terminamos esse estudo com gratidão em nossos corações, gratos a Deus e gratos a você por sua sintonia. Aproveite agora e anote o nosso endereço. Que Deus te abençoe.
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6: Hoje é dia 14 de outubro e o título: Virão te louvar. Leitura bíblica em Apocalipse, capítulo 7, versículos de 9 a 11. E o destaque, segundo o livro de Samuel, capítulo 22, versículo 50. Por isso eu te louvarei entre as nações, ó Senhor, cantarei louvores ao teu nome. Existe uma canção chamada Muitos Virão Te Louvar, que já ouvi nas belas vozes de Jorge Camargo e Guilherme Kerr. A letra aponta para o fato de que pessoas de todas as tribos, línguas e nações reconhecerão e louvarão o nome do Senhor Jesus. É uma clara referência ao texto de nossa leitura bíblica, na qual o apóstolo João registrou a visão de uma grande multidão louvando ao Cordeiro e declarando que a salvação pertence a Deus. Devemos compreender essa palavra como algo profético. No entanto, ao olhar a situação de nossa sociedade e a realidade em que vivemos, a situação é bem difícil. Vemos vidas destruídas, um individualismo sem fim tomando conta de muitos, pessoas presas em vícios diversos, sufocadas pela violência, enfrentando injustiças. Isso tudo, a qualquer momento, levará essas pessoas à morte. No entanto, o Senhor nos chamou para sermos mensageiros para esta geração. Somos ministros da mensagem da reconciliação. É por isso que devemos crer que muitos ainda virão louvar o Senhor. Nós, que fomos alcançados por tão grande amor, devemos cantar e proclamar: bendito seja sempre o Cordeiro, Filho de Deus, raiz de Davi. Bendito seja o seu santo nome, Cristo Jesus, presente aqui. Aqueles que não compreenderam a mensagem que abraçamos ao encontrar o nosso Senhor e Salvador Jesus Cristo, questionarão a nossa fé. Porém, nós conhecemos e confiamos na verdade que nos libertou. João, capítulo 8, versículo 32. Uma vez que tomamos consciência dessa fé que nos resgatou, podemos, como Davi, declarar que louvaremos o Senhor entre as nações, conforme versículo em destaque. Num dia, todos os que receberam Jesus como seu Salvador estarão nesse coral, adorando ao Cordeiro por sua obra em suas vidas. Creiamos nesta mensagem que é viva e eficaz. Louvemos ao Senhor de todo o coração. Você também está no grande coral formado por todos os que receberam Jesus como seu Salvador? E esse foi o nosso presente diário. 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
8: A Casa Abrigo Hernani Gomes Duarte, em Itaipuaçu, Maricá, preparou uma programação especial durante o mês de outubro para pessoas em situação de vulnerabilidade social. As atividades incluem ações de prevenção ao câncer de mama, do colo, de útero e a sífilis, além de debates sobre doença mental e atividades culturais. Entre os destaques estão uma roda de conversa sobre saúde mental no dia 22 e uma visita à Festa Literária Internacional de Maricá no dia 31. A Secretaria Estadual do Trabalho de Renda abriu 380 vagas em cursos do Senai em diferentes municípios fluminenses. As inscrições terminam hoje. As aulas têm previsão de início no dia 19 de outubro. Entre as opções estão cursos de almoxarife, ajudante de obras, pizzaiolo e operador de máquina de costura. A matrícula é gratuita e presencial. Os locais de inscrição podem ser consultados no site firjansenai.com.br/editais-gratuitos. O Fundo Monetário Internacional reduziu as previsões de crescimento econômico da América Latina e do Caribe para este ano e para 2027. Entre os motivos estão os impactos da guerra no Oriente Médio, que elevou o custo da energia. Para o Brasil, a previsão de crescimento caiu de 2,4% para 2,2% esse ano e de 2,2% para 1,9% em 2027. O fundo cita os juros elevados, a redução fiscal e as incertezas globais. 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

Aleluia. Aleluia. Glória a Deus. Então cumpriu-se a promessa. A promessa do Pai cumpriu-se sobre a igreja. E ainda hoje essa promessa está sobre a igreja. E a cada dia que passa, a igreja deve pedir: sopra o Espírito de Deus, sopra sobre nós, sopra sobre o seu povo. Ateia o fogo do céu sobre nós. Ateia o seu fogo e derrama-se sobre a igreja.

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1: Olá, graça e paz. Sou o apóstolo Miguel Ângelo. Aqui estou de novo com vocês, meus queridos amigos e irmãos, sempre comprometido com a palavra da graça de Deus e em linha com o novo pacto, a nova aliança de melhores e superiores promessas. Sou um pregador que tem revelação dos mistérios da graça de Deus. A Bíblia diz que durante muito tempo, por séculos, os mistérios estiveram ocultos, mas aprouve a Deus revelar ao apóstolo São Paulo uma mensagem específica, poderosa, para a igreja dos gentios. Ou seja, nós que vemos de uma herança de Abraão, todavia não tendo sangue de Israel nas nossas veias, éramos chamados no passado de incircuncisos ou de pagãos, gentios. Mas graças a Deus por Jesus, que nos adotou, e hoje nós somos filhos, co-herdeiros com Jesus, herdeiros da bênção de Abraão. Comecei por dizer isto, porque quando você tem conhecimento da sua identidade, você se torna uma pessoa muito diferente. Você começa a ver a vida com outros olhos. Você começa a ver a vida de uma forma bem espiritual. E hoje vamos conversar sobre isto, uma mensagem aos gentios. Acredito que você tem um desejo muito grande de conhecer verdades. As verdades libertam. Jesus disse: eu sou a luz do mundo, eu sou a porta, eu sou o caminho. Então Jesus estava dizendo quem ele era, sua identidade. Nós, como cristãos, precisamos de conhecer a nossa identidade espiritual. Nós recebemos uma mensagem específica, o evangelho da incircuncisão, que Paulo trouxe nas 14 epístolas para a igreja gentílica. Fora disto, não há cristianismo. Fora da graça, não há graça, não há cristianismo. Eu quero falar sobre esse assunto, uma mensagem para os gentios. Quero convidar você para irmos para o meu escritório, onde nós vamos ouvir o Espírito falar, vamos conhecer algumas coisas que a Bíblia diz, mistérios da graça de Deus. Bênção, bênção.
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1: Estou aqui com a minha Bíblia aberta. Eu não sou um mercantilista da palavra. Deus usa a minha voz como canal. Então, o que eu lhe vou ensinar tem a ver, sim, com a tua vida hoje e com o teu futuro, quiçás com a tua eternidade. O apóstolo São Paulo teve um encontro com um rei, de nome Agripa, e disse a palavra do Senhor que, livrando-te do povo e dos gentios para os quais eu te envio, ele disse isto ao rei, qual era a missão dele, para lhes abrir os olhos, convertê-los das trevas para a luz, da potestade de Satanás para Deus, a fim de que recebam eles remissão de pecados e herança entre os que são santificados pela fé em mim. Pelo que, ó rei Agripa, eu não fui desobediente à visão celestial. Então, o que nós temos que conhecer? Em primeiro lugar, lembrando que nós temos uma mensagem que o apóstolo São Paulo recebeu por revelação quando foi levado ao terceiro céu, com instruções claras, objetivas, para a igreja de origem gentílica. Ou seja, a igreja que não tem parte com Moisés, não tem parte com o judaísmo. Então, o apóstolo Paulo falou de uma visão. Ele estava no cumprimento de uma missão com uma visão. E ele disse: eu não fui desobediente à visão de Deus. Então nós precisamos ter esta mesma visão. Porque a Bíblia diz que onde não há visão, onde não há profecia, o povo acaba por se desviar, acaba por se corromper. É preciso uma voz que diga: este é o caminho. Então, desse diálogo entre Paulo e o rei Agripa, nasce um dos versículos mais poderosos e de revelação de revelação para a vida espiritual. Veja então o que que a graça de Deus por Paulo veio fazer aos gentios. Ele diz, primeiro, lhes abrir os olhos. Significa então que quem não tem Jesus está cego espiritualmente. É como andar dentro de um túnel escuro sem luz. Cai, levanta, um dia crê, um dia não crê, um dia é Hércules carregando o mundo nas costas, outro dia se sente o pior dos indivíduos desta terra. Então ele disse que a primeira coisa que o evangelho faz é abrir os olhos. Jesus é a luz, ele ilumina os olhos do nosso coração para compreendermos a herança e a esperança dos santos. E eu lhe peço, por favor, entesoure esta palavra no seu coração, porque são parte, esta palavra é parte da multiforme sabedoria de Deus. Então, primeiro, abrir os olhos. Você sabe que eu, durante muitos anos, 21 anos, objetivamente, fui católico apostólico romano, olhos tapados. Era como ter uma escama, era como ter um véu. Eu conhecia ritos, conhecia cerimônias, conhecia procissão, confissão auricular, a missa, mas eu não conhecia Deus. Por quê? Porque eu tinha os olhos tapados, os olhos fechados, não só os físicos, mas acima de tudo os espirituais, porque os olhos físicos é pelo que veem, os olhos espirituais não, é pelo que Deus diz. Então eu disse, a primeira coisa que o evangelho faz é abrir os olhos. Graças a Deus, há 46 anos, Deus abriu os meus olhos. Eu estava numa igreja chamada Igreja Cristã, que tinha ritos e cerimônias e um envolvimento 100% com idolatria. Quando a Bíblia diz, nós não podemos ter pacto com Deus e pacto com os demônios. Atrás de todo ídolo existe um demônio, uma força que quer roubar a glória que pertence a Deus. Então nós temos olhos abertos. Não somos mais aqueles quadrados, sabe? Só olhando. Nós temos uma dimensão muito grande sobre o evangelho, sobre as profundezas do coração de Deus. Então, quando você tem olhos abertos, você começa a compreender por que você está aqui nesta terra. Qual é a missão que Deus deu? Qual é o propósito? Diz que Davi serviu segundo os propósitos de Deus a uma geração. Então, nós temos que abrir os olhos para a realidade. Sem Jesus, não dá para viver. Estou falando com você que é um empresário, um profissional liberal, um executivo, uma dona de casa, um magistrado. Sem Jesus, não dá para viver. Estou falando com você que é um empresário, um profissional liberal, um executivo, uma dona de casa, um magistrado, um chefe de governo. Ouça, com todo o respeito, com todas as vênias, quem não tem Jesus Cristo como Senhor e Salvador, tem olhos fechados, tem olhos espirituais tapados, não consegue enxergar além do que vê com seus olhos físicos. A mim, quando Deus me abriu os olhos da questão religiosa e espiritual, a primeira coisa que eu fiz foi, literalmente, abandonar uma igreja que não me falava de salvação, não me ensinava a respeito de fé. Vamos ali com rituais que não acrescentam nada. Segundo lugar, diz que abre os olhos e converte das trevas para a luz. Senhores, nós estamos diante de uma mensagem extraordinária. Diz que converte a pessoa. Ela abre os olhos espirituais e ela converte, ela muda, ela transforma, ela regenera a palavra para que você tenha, conforme a Bíblia diz, conversão das trevas para a luz. Então, quando uma pessoa não tem olhos abertos, ela efetivamente está em trevas. Você sabe que o inimigo das nossas almas, os seus agentes perversos, os principados, potestades, dominadores deste mundo tenebroso, forças espirituais do mal, elas agem na escuridão. Deus é luz. As trevas que querem dominar, quando a luz de Jesus chega, até as trevas se transformam em luz. Foi isso que ocorreu, isso que ocorreu na minha vida. As trevas que eu tinha espirituais, de herança da igreja romana, agora se transformaram numa vida espiritual vitoriosa, uma vida realmente que eu posso dizer, eu sei em quem tenho crido. Então diz que das trevas para a luz. Nas trevas, amado, qualquer coisa pode acontecer de mal. O ocultismo trabalha nas trevas. O espiritismo trabalha nas trevas. A idolatria trabalha nas trevas. Mas Deus disse, eu sou a luz do mundo. Ele tinha uma identidade, ele disse o que, que ele era. Você precisa de conhecer também aquilo que você realmente, ou para o que você foi criado. Então, Deus abre pelo Evangelho os olhos, para lhes abrir os olhos, converte das trevas para a luz, ou seja, nada mais te engana em termos espirituais, você passa a ter uma sensibilidade, é como um radar, você sabe, é um radar, quando o aeroporto tem um radar que capta muitos quilômetros o avião, e quando entra na tela do radar, quem está à frente da ligação entre a torre e o avião, vai orientando o comandante como se deve aterrizar em segurança. Então, isso é mais ou menos o que se passa na vida espiritual. Quando a pessoa está em trevas, não tem luz. É preciso que alguém pregue o evangelho. Eu estou fazendo isso em nome do Senhor. Então, diz que abre os olhos, converte das trevas para a luz, dá potestade de Satanás para Deus. Senhores, eu não sei como você reage diante de algumas verdades tão fortes. Antes de termos Jesus como Senhor e Salvador, estávamos, diz a palavra, nas potestades, debaixo de um poder satânico. Diz que Deus arranca das potestades de Satanás para o próprio Deus. Ele tira da morte para a vida. Isto ocorreu na minha vida, ocorre na vida, historicamente, de milhões de pessoas no mundo. Então diz que sai das garras de Satanás. O indivíduo que está aprisionado por Satanás, ele acaba por se envolver com a cocaína, com a maconha, ele acaba por aceitar o aborto como uma coisa proveitosa e livre, ele começa a enveredar por caminhos, porque está aprisionado. Satanás tem um caminho que veio matar, roubar e destruir. Jesus disse, não, eu vim para que tenham vida e vida em abundância. Então diz que quando nós saímos das trevas para a luz, das Satanás, das potestades, dos poderes de Satanás para Deus, amados, e o que que acontece então? Ele diz, a fim de que recebam remissão de pecados e herança entre os que são santificados pela fé, remissão de pecados. Graças a Deus que a nossa confissão tem muito poder, a nossa língua tem muito poder. Você tem poder de vida ou poder de morte? Jesus, através de Paulo aos Romanos, disse, se você crer com o coração e confessar com a tua boca, olha o poder que tem a boca espiritual, não é só os lábios e a língua, uma boca espiritual, uma trombeta com um sonido claro. Então, a palavra do Senhor diz que, para que recebam remissão de pecados, quer dizer que não há remissão de pecados se alguém está preso a Satanás, não há remissão de pecados se a pessoa está cega, está nas trevas.
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1: Muito bom dia, graça e paz da parte do nosso Senhor e Salvador Jesus Cristo. Sou o apóstolo Miguel Ângelo, bispo primaz da Igreja Cristo Vive. Estou aqui com uma missão e uma função espiritual para a sua vida. Deus me deu um chamado apostólico para pregar o Evangelho da Graça de Deus. O Evangelho da Graça de Deus é o Evangelho pleno, é o Evangelho que traz resultados à vida. Quando se mistura Evangelho com judaísmo, há uma mescla que não produz frutos. Porque a Bíblia diz que quando muda o sacerdócio, muda a lei. Moisés e a lei, com os seus 613 mandamentos, nunca ninguém os cumpriu. E Jesus e a graça. A graça, sim. A graça é a provisão plena para a nossa vida. O Evangelho da graça de Deus é o Evangelho pleno de resultados. Você tem que entender o que, que significa a palavra Evangelho. Evangelho significa boas novas de grande alegria. Ou seja, quando você ouve a palavra de Cristo e esta palavra entra pelo tímpano ovelino e vai para o coração, há uma verdadeira revolução na vida da pessoa, tanto interna quanto externamente. A grande transformação é a interna. Por quê? Porque a externa, a Bíblia diz que ela formoseia o rosto, ela dá um ar de paz, de tranquilidade e de segurança. Mas isto pode ser fingido. A pessoa pode colocar uma persona, uma máscara e sorrir. Não quer dizer muita coisa. A grande obra de Deus através do Evangelho, ela é interna, ela é interior. Ela faz uma revolução. Veja, os senhores, que quando alguém ouve o Evangelho, a Bíblia diz que é salvo. Pela graça sois salvo mediante a fé. Isto não vem de vós, é um dom de Deus. Para eu manifestar a fé e confessar Jesus, eu tenho que ter ouvido primeiro o Evangelho da graça. Diz que quando eu ouço a palavra da verdade, a fé vem pelo ouvir a palavra de Cristo. A palavra de Cristo é o quê? É o Evangelho. São boas novas. No Evangelho não existe condenação, não existe acusação. Existe uma reconciliação com Deus. E por que, que eu usei a palavra revolução interna? Porque Deus muda o coração de pedra para um coração de carne sensível. Deus tira a nossa mente carnal, põe a mente de Cristo. Deus faz a pessoa sair da morte para a vida, das trevas para a luz, da ira para a graça, da maldição para a bênção. É uma revolução. E eu gosto muito de dizer isso. Eu sou fruto do Evangelho. Se eu sou o que sou pela graça de Deus, eu sou fruto do Evangelho. Se eu me tornei um pastor credível, isto é fruto do Evangelho. Se eu sou um bom pai, um bom marido, um bom avô, um bom profissional, isto é fruto do Evangelho. Só o Evangelho pleno da graça do nosso Senhor Jesus Cristo pode operar transformando o homem. Por isso é que Paulo, o apóstolo da graça de Deus, ele disse aos Romanos, no capítulo 1, versículo 16, eu não me envergonho do Evangelho. Porque o Evangelho é o poder de Deus para a salvação. Paulo diz, nós não podemos sentir vergonha, não podemos sentir acanhamento, limitações, pois se a palavra do Evangelho, que são boas novas, é o poder de Deus para a salvação, como ter vergonha disso? Como ocultar isto? Como tentar viver como um camaleão, dizendo, olha, se eu estou no meio da galera, então eu sou galera, se eu estou no meio dos religiosos, eu sou religioso. Não podemos ter vergonha do Evangelho. Eu nunca, em nenhum lugar dessa terra, eu neguei Jesus ou ocultei a minha vida espiritual. Pelo contrário, onde eu passo, eu vou saudando, eu vou ensinando as pessoas, graça e paz, No meu condomínio, os porteiros todos aprendem comigo a dizer graça e paz. Você sabe por quê? Porque eu sou fruto disso. O evangelho são boas novas, poderosas para salvar. Esta palavra salvação vem de uma palavra grega soteria, soteriologia, que é sair da morte para a vida, das garras de Satanás para a vida de liberdade. É remédio, é cura, é transformação, é regeneração. Então o evangelho é a única palavra que tem a capacidade de mudar peremptoriamente o ser humano. O indivíduo pode ser um blasfemo, um murmurador, um pecador, uma prostituta, um drogado, ele pode ser o que for. Se ele está dentro dos planos de Deus, atenção, se esta pessoa é uma eleita de Deus, se ela é predestinada, mesmo sem saber, haverá um momento, como hoje o Senhor está nos proporcionando, de ouvirmos a palavra do evangelho. Então ele gera transformação. Você sabe que a Bíblia fala de um homem que era um escárnio na sociedade. Ele era um cobrador de impostos. Ele trabalhava cobrando impostos da Receita Federal daquele tempo. Só que ele se locopletava. Ele tirava o dinheiro dos judeus, dizendo que era para Roma, era um imposto de Roma, e ele enriqueceu às custas disso. Até que um dia ele caiu em si e ele ouviu falar de Jesus. Apesar de todo o dinheiro, do status de vida, sua posição social, ele era, para a sociedade, uma persona não grata. Não havia prazer ninguém de ninguém conviver com aquele homem, já que ele se completava com o erário público. Então, ele era uma pessoa com graves problemas sociais, mas o grave problema dele não era apenas o social. Era um problema espiritual. Era a falta de Jesus. E disse que um dia Jesus ia passando lá na cidade, uma multidão o cercava, e esse homem era pequeno, era de baixa estatura, subiu numa árvore e ficou olhando Jesus. Tal era a vontade que ele tinha de ser livre, de sair das garras de Satanás, sair da opressão que mamon traz a pessoa, porque a pessoa tem 1 milhão, quer 2, tem 2, quer 4, quer 100. Olha, tem gente que tem dinheiro que nunca gastará na vida toda, e mais 50 gerações de vida, mas quer porque quer. Então esse homem disse, olha, o problema é que dinheiro não satisfaz. Ele tinha um carrão na época, uma Ferrari, 4 Lamborghinis, um Bentley, aquilo não lhe satisfazia. Morava numa baita de uma mansão, ele disse, isso não me satisfaz, eu tenho um vazio, talvez seja isso que você tem dito, eu tenho um vazio dentro de mim. Ele fez tomografia, ele fez raio-x, o médico disse, você não tem nada. Era exatamente isso, ele não tinha nada, porque quem não tem Jesus não tem nada, mano. O médico dele tinha razão, não tem nada. Então, no alto daquela árvore, quando ele contemplava a passagem de Jesus, Jesus disse que parou, olhou e disse assim, Zaqueu, desce, porque me convém hoje ficar na tua casa. Aí Zaqueu deve ter se perguntado, mas como ele sabe o meu nome? Como é que ele sabe que eu tenho tantos problemas emocionais, tantas travas, tantos freios, tantos nós, tantas noites sem dormir, tanta intimidação? Como é que ele sabe disso? O Senhor Jesus Cristo é um Deus onisciente, onipotente e onipresente. Ele conhece tudo da nossa vida, o deitar, o levantar. Olha, até os fios da cabeça, nenhum cai sem a permissão. Não cai uma folha de árvore sem permissão. Ele é absoluto, ele é todo poderoso, ele é temível, mas ele é cheio de graça e de misericórdia. Então diz, quando chegaram a casa, Jesus entrou naquela mansão, que é alguns quadros de Picasso, estamos criando aqui uma festa. E ele olhou para Jesus e disse, Jesus, o que eu defraudei eu vou pagar. O que eu prejudiquei eu vou devolver 4 vezes mais. Eu quero me ver livre dessa situação de opressão da minha vida. E Jesus disse, olha, hoje chegou a salvação a esta casa. Porque este era um filho de Abraão também. Só que ele era uma ovelha com atitudes de lobo. Mas o evangelho transformou, Jesus nos confirmou, este é o filho de Abraão. A salvação chegou, a sotéria chegou, a libertação chegou, a cura emocional, física. O evangelho pleno é o evangelho de resultados. Resultados. Sem resultados não é evangelho. E está a prova. Eu sou fruto do evangelho. E estas transformações, desses testemunhos de várias pessoas na Bíblia Sagrada, tudo é fruto do evangelho, do poder de Deus para a salvação, que a Bíblia ensina, não tenha vergonha. Pelo contrário, deve-se exaltar, glorificar, magnificar, bendizer o nome daquele que é o Todo-Poderoso, Jesus Cristo, o caminho, a verdade e a vida. Ele é a luz, ele é a porta, ele é o pão, ele é o cordeiro, ele é o leão. Ele é a brilhante estrela da manhã, estrela da alma, ele é Senhor de senhores, ele é Rei de reis. Então, quando esse evangelho, que é o próprio Logos, quando ele é o Cristo que chega, então há um mover da palavra. A palavra tem um rema, diz o grego. Então, esse mover tocou profundamente, revirou Zaqueu de alto a baixo, foi às entranhas dele e tirou o que era mal, o que era opressivo, o que era negativo, o que era demoníaco.

Por isso, a minha insistência de pregar o Evangelho. Por isso, a visão que Deus me deu de, no tempo dele acontecerá, certamente, que ele é que orquestra essas coisas. Nós já temos uma antena na porta da igreja com os computadores montados e o Senhor disse, olha, haverá um momento em que vocês vão transmitir a palavra da graça para o mundo todo, 24 horas, em diversas línguas. Isto é um projetão gigante. Imagina 24 horas em espanhol, português, espanhol, francês, inglês, italiano, alemão, as línguas do Oriente Médio, algumas, árabes, isto aqui. Ué, é um movimento. Apóstolo, o Evangelho tem poder para isso, tem poder para isso e para muito mais. Se ele ressuscita o morto, imagina. Pastor, o senhor já se sente maduro, preparado, capaz de ser um porta-voz de Deus para o mundo inteiro? Absolutamente. São quase 40 anos de pregador. Aliás, 42 anos de pregador e vou fazer 40 anos de pastor. Estou maduro. Estou preparado. Temente. Saí há muito tempo do pedestal. Reconheço que sou barro. Mas que dentro de mim há um poder de excelência, que é o poder de Jesus, o Evangelho, o Logos. Ele é o verbo, ele é a palavra transformadora, a palavra curadora, saradora, a palavra do Evangelho. Então, esta manhã, se você me ouve pela televisão ou pela rádio de noite, é preciso que você saiba que o Evangelho de resultados, o Evangelho pleno, é o Evangelho de Jesus Cristo, da graça de Deus. Eu queria lhe mostrar nestes 5 minutos finais que muitas vezes se ouvem palavras que não são legítimas do Evangelho da Graça de Deus, que confundem as pessoas. Então Paulo escreve aos Gálatas, ele diz assim no primeiro capítulo: admira-me que estejais passando tão depressa daquele que vos chamou na graça de Cristo para outro Evangelho. Então Paulo está dizendo, a chamada é soberana e é na graça. Pela graça sois salvos mediante a fé, isto não vem de vós, é um dom de Deus. Então eu disse, para um outro evangelho, significa que há um evangelho verdadeiro, que é a graça, e existe outro. Mas Paulo corrige assim, mas na verdade não há outro, senão que há alguns que vos perturbam e querem perverter o evangelho de Cristo. Ah, significa que a lei, porque o livro de Gálatas é uma carta, uma alforria de liberdade ao povo de Deus, a constituição da liberdade está aqui no livro de Gálatas. Então ele diz, não há outro evangelho, mas há alguns que vos perturbam e querem perverter o evangelho da graça. Mas ele diz assim, mas ainda que nós, ou mesmo um anjo vindo do céu, vos pregue o evangelho que valendo o que temos pregado, seja anátema. E assim como já dissemos e agora repito, se alguém vos prega o evangelho que vá além daquele que recebestes, seja anátema. Então Paulo está dizendo, olha, só existe o evangelho. O resto é para perverter, é para gerar confusão. Eu não posso misturar Jesus com Moisés. Não tem nada a ver um com o outro. Nós não temos compromisso com Moisés. Nosso compromisso é com a graça de Deus. Moisés trouxe a lei, Jesus trouxe a graça e a verdade. Então quando você começa ao ouvir o evangelho verdadeiro, e Paulo deixa isto claro, numa declaração intrigante e instigante, ele diz, olha, se um de nós, apóstolos, estava se dirigindo agora aos apóstolos da lei, que estavam lá em Jerusalém, a Pedro, Tiago, Marcos, Lucas, enfim, ele diz, se um de nós, ou um anjo, imagina-te, ou um anjo, vier pregar um evangelho, que não seja este que recebeste da graça, seja anátema, seja maldito. Você imagina o que é uma pessoa andar com Bíblia debaixo do braço ou frequentar um lugar que tem uma placa dizendo se igreja está debaixo de maldição? Pastor, então o que eu tenho que fazer? Viver a verdade do Evangelho. O Evangelho é o poder de Deus para a salvação. Salvação quer dizer cura, libertação, transformação, livre do diabo, livre do inferno, livre de doenças, livre de amarras, livre de opressões, assim como eu contei deste homem Zaqueu, que apesar de toda a sua posição social, apesar de todo o seu dinheiro, apesar de tudo aquilo que ele se locupletou, ele era um indivíduo extremamente

0: infeliz. E como é que era possível dar uma volta em tudo isso e mudar a vida? Só foi possível mudança de vida porque o Evangelho chegou à vida dele. Pastor, então, em síntese, estou ouvindo a palavra de Cristo, o senhor está lendo na Bíblia Sagrada, estou entendendo, então você é uma ovelha. Agora, o que que eu devo fazer? Qual é o procedimento? Confessar a Jesus como Senhor e Salvador. E como é que eu faço? Me acompanhe numa breve oração. Isso é simples. Coloque a mão sobre o seu coração apenas para um ponto de contato e diga comigo: Senhor Jesus Cristo, único, soberano, Rei de reis, Senhor dos senhores, eu creio que tu ressuscitas dentre os mortos. Eu creio que tu estás no trono. Eu creio que tu és o único soberano Deus. Eu te recebo como meu Senhor e Salvador. Eu rompo agora, corto agora o cordão umbilical com o mundo, com o pecado, com as trevas, com o ocultismo, com a cartomante, com os búzios. Eu rompo, Senhor. Eu vou viver pela fé em nome de Jesus Cristo. Amém. Diga: eu sou salvo. É simples, porque salvação não depende do homem, depende da palavra e da confissão. Palavra pregada, a pessoa confessa, acabou, está pronto para começares agora uma nova vida em Cristo Jesus. Hoje é quarta-feira e eu tenho um convite desafiador para a sua vida. Logo à noite, às 7:30 da noite, aqui na Catedral Cristo Vive, nós teremos um grande e poderoso encontro apostólico e profético. Eu estou num clima de antecipação. Sabe aquilo que você... A fé faz isto. A fé consegue ver o que os olhos físicos não veem. A fé consegue ver o futuro estando no presente. Isto é a fé. A fé chama a existência as coisas que não existem, porque a fé da graça é uma fé viva, é um dom, é uma dádiva, é a mesma fé de Jesus. Logo à noite nós vamos ver esta manifestação. Nós estamos ensinando a igreja a viver o seu sonho, a buscar o seu sonho, a ter uma visão de Deus, a empreender, a buscar o melhor para a sua vida, porque há muita gente que vive 70, 80, 90 anos e chega ao final da vida, olha para trás e diz: eu não fiz nada. E às vezes só são lembrados por uma lapidezinha no cemitério: aqui jaz o irmão fulano de tal, porque aquele nome caiu no ostracismo e no esquecimento. Eu quero que você deixe um legado de vida. Eu quero que você inspire os seus filhos, seus netos, seus amigos a viverem o evangelho da graça, a ter compromisso com o reino, a tratar Deus com a dignidade que só Ele é digno de receber e viver o melhor desta vida. Jesus disse que ele era a videira, nós éramos os ramos. Quem permanecer dele dá muito fruto. Mas não é fruto laranja, maçã e manga. É fruto de bem-estar, de felicidade, de harmonia, de paz. Frutos emocionais, frutos espirituais, frutos financeiros, frutos de paz. Então, venha estar conosco. Nós temos um telefone, 3017-9090. Ligue para nós. Nós temos bispos, conselheiras preparadas para ajudar você e lhe abençoar. Telefone 3017-9090. Logo à noite, aqui na Rua Maricá 320. Esta rua é paralela a Cândido Início, próximo do BRT da Pinto Teles, da 28DP. Na zona oeste do Rio de Janeiro, se celebra Deus numa catedral como em poucos lugares do mundo. Você precisa de vir e ver o que Deus está fazendo. Ouvir o que o Espírito está falando. Amém? Uma palavra final para você que me acompanha diariamente. Se este programa realmente lhe interessa, é importante para a sua vida, ligue para nós pelo 3017-9090. Vai ser a grande diferença para que o Evangelho seja pregado a toda a criatura. Porque só o Evangelho regenera, ressocializa. Às vezes o indivíduo vive aí como um lobo perdido no mato. Quando ele chega à igreja, ele é ressocializado. Só o Evangelho tem esta capacidade de dar dignidade ao ser humano. Só o Evangelho de Jesus Cristo, pleno da graça de Deus. Estamos terminando o programa. Em nome do Senhor, eu quero agradecer pelo povo da Igreja Cristo Vive, que nos proporciona esta oportunidade, porque são os dízimos e ofertas que levam o programa adiante. Nossa equipe de televisão, sempre pronta para louvar a Deus através deste apostolado. E a Deus toda a glória. Amanhã eu volto. Meu nome é Apóstolo Miguel Anne, minha amada esposa Bispo Roxana. O governo da Cristo Vive continua lançando bênção. O favor de Deus seja liberado sobre a sua cabeça, de forma de cura, de prosperidade, de abundância e de muita paz. Confie em Deus, ele não falha. Graça e paz e até amanhã.
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4: Bom dia, graça e paz. Eu sou o Bispo André Barbosa e eu e a minha esposa, a Bispa Cristiane Ferreira Barbosa, convidamos você para os cultos de oração e de intercessão, um culto de confissão, de fé e de milagres. Todas as segundas-feiras, às 19h30, nós temos uma equipe de oração, uma equipe de pastores, de intercessores, que se colocam na brecha perante o povo de Deus, na Rua Maricá, número 320, Campinho, aqui próximo ao BRT da Pinto Teles, aqui na Igreja Evangélica Cristo Vive, a sua cidade refúgio. E nós estamos falando aqui a respeito do Salmo 91. Hoje nós vamos falar a respeito do versículo 6 e 5 e 6. Nós vimos que precisamos fazer de Deus o nosso refúgio e para termos descanso no esconderijo do Altíssimo, termos cuidado com o que sai dos nossos lábios, a nossa confissão. Não podemos ter uma confissão negativa, uma confissão duvidosa, mas uma confissão de fé. Porque ele diz assim no versículo 5, não te assustarás do terror noturno, nem da seta que voa de dia, nem da peste que se propaga nas trevas, nem da mortandade que assola ao meio-dia. Olha, você que não consegue dormir, você fica nessas madrugadas aí porque o seu sono está sendo corrompido, está sendo danificado, você está com uma crise de ansiedade, você está numa ansiedade pelo qual o teu estresse emocional tem afetado a tua alma, os teus sentimentos, as tuas emoções, e isso se reflete no seu corpo. Olha, não temas, não te assustarás do terror noturno. Não há síndrome de pânico que possa te alcançar, que possa te atingir, porque lembre-se do versículo 1, você fez do Senhor o seu esconderijo, portanto há descanso na sombra do Altíssimo. Nem mesmo a peste que se propaga nas trevas, olha, aquelas setas, aqueles dardos inflamados do maligno que são lançados, especialmente quando você está num momento de concentração no seu trabalho e você precisa estar concentrado para poder produzir. Olha, Deus é o teu escudo poderoso. Ele é o teu refúgio, ele é a tua segurança. Por isso, não temas. Não temas do terror noturno. Ele é quem te sustenta com a destra fiel para a glória de Deus. Eu sou o Bispo André Barbosa, aguardo você na próxima segunda, às 19h30, aqui na Igreja Evangélica Cristo Vive. Graça e paz, amados.
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7: Como nasce uma visão? Vamos abrir a Bíblia, por favor, no livro de Provérbios de Salomão, capítulo 29, versículo 18. Nós temos, bispo, temos aí. Diz assim o sábio Salomão: não havendo profecia, o povo se corrompe, o povo perece, mas o que guarda a lei, o que aceita a palavra, o que pratica a palavra, o que tem bases sólidas, estabilidade, esse é o quê? Feliz. Esse é feliz. Vamos orar ao Senhor. Oremos a Deus. Pai amado e bendito, Senhor de senhores e Rei de reis, muito obrigado, Pai. Quando esta manhã, nesta madrugada, o Espírito me despertou, primeira palavra que o Senhor colocou em meu coração: as minhas misericórdias se renovam em tua vida, Miguel Ângelo. E eu sei que por causa das misericórdias do Senhor, nós estamos aqui neste dia. Elas são a causa de não sermos consumidos, porque a nossa carne tem limitações, a nossa carne tem fraquezas. A nossa carne é barro, somos pó, mas dentro de nós há uma excelência de um poder. E queremos então esta conexão da visão com o poder de Deus e aprender como nasce verdadeiramente uma visão profissional, empresarial, espiritual, pessoal, familiar. Sim, Deus, revela-te à igreja, em nome de Jesus. E o povo do Senhor diga amém, amém e amém. Graças a Deus, bispo.
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7: Meus amados irmãos, minha família, selo do meu apostolado, meus filhinhos em Cristo Jesus. Já estamos na 16ª mensagem sobre a visão de Deus. O chamado este ano é para vivermos segundo os ditos de Deus, a ciência do Altíssimo e a visão do Todo-Poderoso. Que ousadia, hein? Passarmos um ano inteiro focando num tema tão precioso e fundamental. Hoje eu quero tratar sobre o nascimento desta visão. Se você conhece um pouco de filosofia, um pensador grego chamado Aristóteles disse: a alma nunca pensa sem uma imagem. A alma não pensa sem ter uma imagem. O que é esta imagem? Esta imagem é uma visão. Uma visão. Eu penso com uma imagem dentro de mim. Isso se chama visão. E a pergunta que surge é: como é que isso se origina dentro da pessoa? Como é que eu sei que eu estou vivendo dentro de uma visão do Todo-Poderoso? Então, a visão nasce na alma daquele que se preocupa com o que é e com aquilo que poderia ser. É aí que nasce uma visão. Portanto, qualquer pessoa que esteja inconformado com a situação do momento e que acredita que poderia ser algo maior e mais, esta pessoa é candidata à visão de Deus. Se eu disser: tá bom, não precisa de mais nada, você não é candidato a ter uma visão de Deus. Mas se você está inconformado, e você sabe, eu sou um eterno inconformado. Porque o Deus a quem servimos é um Deus de coisas grandiosas. Eu leio a Bíblia e Deus disse: olha, eu tenho tesouros escondidos, eu tenho caminhos no deserto, eu tenho no ermo, eu faço um açude, eu sou o Deus dos impossíveis. Você pode até dizer a uma montanha: montanha, reda-te. A Bíblia é cheia de coisas grandiosas. Você sabe como é que disse o profeta Isaías, e Paulo reproduziu essas palavras? Disse: olha, nem olhos viram, nem ouvidos ouviram, nem jamais penetrou no coração do homem aquilo que Deus tem preparado para aqueles que o amam. Então eu não posso me conformar se Deus tem preparado coisas grandes para a minha vida. Eu não posso aceitar uma vida de mediocridade, uma vida de limitações, quando a Bíblia diz que Deus é o Deus do impossível. O anjo disse a Sara: Sara, haverá alguma coisa demasiadamente maravilhosa para Deus? Não. Então, se eu me conformo com o status quo da minha vida, com aquilo que eu sou e tenho, e disse: tá bom, não preciso mais nada, ótimo, parou aí a vida. Mas se eu estiver inconformado, se eu disser: Senhor, eu creio que eu poderei ir mais além, eu creio que eu poderei ir muito mais acima, eu creio que eu poderei realizar, aí você é candidato a ter uma visão de Deus para a sua vida. Eu vou dizer como eu disse quarta-feira: você, quando Deus lhe trouxe para esta igreja, você passou a correr um perigo muito grande. Sabe de quê? De se tornar uma pessoa muito grande. Você corre um perigo, você estando com o apóstolo Miguel Ângelo, você corre um perigo de se tornar grande, poderoso, abundante, próspero. Então, visões formam-se no coração de pessoas insatisfeitas, de pessoas inconformadas com o seu status quo. É quando a pessoa não aceita as coisas como são. Se eu disser: olha, nós já temos programa de televisão, já estamos na TBN, já alcançamos muita gente, tá bom. Isto não me deixa inconformado com nada. Se eu digo: está bom, tá bom. Agora, se eu digo: não, a Bíblia diz que temos que levar a palavra a todos os povos, línguas, tribos, nações, Deus vai fazer essas antenas serem uma realidade. Você sabe que eu ainda estávamos fazendo ministério em Portugal em 2008, numa madrugada que eu fui orar, o Senhor disse: você acredita que eu posso colocar quanto nas suas mãos para começar esse trabalho? Eu disse: no mínimo 50 milhões de dólares. Sabe o que Deus disse? Preencha um cheque com esse valor e coloque no seu quadro de guerra, porque eu vou lhe dar muito mais do que isso. Então, meu amado, eu estou inconformado. Todos os dias um monte de gente morre. Todos os dias tem, nas filas do hospital, pessoas morrendo em presídios. Nós temos hoje pessoas encarceradas, quase 800 mil pessoas. Nós somos um país de guerra. Nós temos mais de 80 milhões de causas em tribunais, amado. Isso é concebível? Então, nós precisamos de dizer: Senhor, eu não aceito as coisas como são. Eu sempre penso naquilo que eu posso vir a ser. Isto é visão. Pastor, eu acho o senhor um sonhador, porque o senhor está dizendo que vai ter 6 antenas, depois vamos jogar a palavra de várias línguas para o mundo inteiro. Amado, nem que a vaca tussa, isto vai acontecer, amado. Vai acontecer. Tem um tempo e tem um modo. Isso não depende de mim. Eu fiz o cheque, está lá, eu posso lhe trazer aqui para a igreja. Está lá, estou aguardando o tempo de Deus. E nesse ínterim Deus está trabalhando no meu caráter, na minha personalidade, na minha maturidade. Porque, amado, se eu com este ministério de 15 mil pessoas já tenho uma briga a cada 30 segundos, problemas, imagina quando a gente mexer com o mundo inteiro, amado. Eu vou ter que andar com uma armadura de aço, amado. Mas eu quero. E eu estou inconformado que tanta gente morra no Brasil, suicídio por falta. Suicídio não é uma desarmonia química só do cérebro, não. É que faltou serotonina. É verdade, falta serotonina. Mas o que falta às pessoas é Jesus Cristo, amado. Existe um país onde o índice de vida é dos tops, chama-se Suíça. Suíça não há pressa para nada, é um país riquíssimo, milionário, renda per capita altíssima. O povo vive metido em chocolate da Suíça, leite da Suíça, o melhor de tudo está lá na Suíça. É onde está o maior índice de suicídio do mundo. Por que as pessoas se matam? Não sabem, não têm a resposta aos questionamentos da vida, porque chocolate não resolve só. Falta Jesus. Então, amado, eu sempre penso no que eu poderia fazer, no que eu posso ser, algo que deveria de ser feito, algo que precisa de acontecer. E eu quero que você pense desta forma, amado. Seja na tua vida pessoal, familiar, empresarial, sua carreira, sua vida doméstica, sua vida marital. Você tem que ter uma visão de Deus. Algo vai e tem que acontecer na tua vida. Você está aqui para ser movido pela convicção daquilo que você deverá ser. E uma visão se contrapõe a tudo que está aí. Se contrapõe a tudo. Porque se eu não tenho visão, se eu não tenho profecia, eu me corrompo, eu pereço. E é uma pena, nós dizemos que nós temos o Deus vivo, o Criador do Universo, o Deus da Bíblia, o Deus da história, e depois a gente chegar aqui com problemas financeiros e doença, mimimi, o demônio, o diabo, sabe? A vida que Deus tem preparado é para reinarmos em vida, amado. Deus quer que você reine em vida, Deus quer que eu reine em vida. Então, visão nasce na alma da pessoa inconformada e que se preocupa com o que ela é agora e o que ela pode vir a ser. Então, visão exige mudanças, implica num movimento. Você sabe que às vezes para que uma visão se torne realidade, alguém tem que correr riscos. Às vezes até uma mudança de emprego. E o indivíduo que está num emprego que não gosta, que é chato, e que tem que acordar todo dia às 5 horas da manhã, e chega a casa às 7 da noite e não gosta do que está fazendo, está lá um ano, dois, três, quatro... Vai, tem que ter uma visão para mudança.
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7: Eu sempre falo destas questões, eu falo da igreja e da minha vida, porque eu era diretor de uma empresa, tinha motorista, tinha uma sala com ar-condicionado, tinha todas as benesses, ganhava um monte de dinheiro da empresa, mas aquilo para mim era uma insatisfação. Eu era muito infeliz. O dono da empresa só me elogiava, era uma empresa grande de transportes. Puxa, que bom que você veio trabalhar conosco, a empresa mudou, tudo mudou, sabe? Mas aquilo para mim não me realizava. E quando veio a hora do ministério, que era o meu foco, você tem um foco. Eu não sei se é empresarial, se é profissional, se é de carreira, se é de família. Deus a cada um tem um foco, dá um foco. Então, na hora em que eu ouvi o bispo da outra igreja dizendo: se você tiver fé, largue tudo e comece uma igreja na Ilha do Governador, onde não tem igreja, não tem ninguém, não existe nada, vá para lá. Amado, eu estava pronto e maduro para largar tudo e mudar, fazer um movimento. Porque se eu começasse a pensar, ui, mas quem vai me sustentar? E a carteira de trabalho, e o Golden Cross? E não, aí eu não faria nada, sabe? Ou você crê ou você não crê, amado. Eu larguei um emprego estável, aparentemente, porque era um emprego bom, era diretoria de uma empresa com todas as benesses, mas eu tinha um foco de algo maior. E enquanto eu estivesse preso àquilo ali, eu não avançava mais. Então eu corri o quê? Um risco. Mas um risco certo. Deus não falha. Então você tem um sonho de ser um empreendedor, um comerciante, abrir o teu negócio, o teu escritório, o teu consultório, a tua escola, a tua oficina, o teu salão, ou então coisas em casa com a família. Amado, você tem que fazer um movimento, tem que correr algum tipo de risco, porque a visão exige alguém com coragem para pôr uma ideia em ação. Quando nós acabamos de construir a igreja da Ilha do Governador, uma igreja mais ou menos do tamanho aí da nossa capela, eu já achava que tinha construído uma catedral. Tudo pronto, amado. Mandei colocar vitrôs, mandei ar-condicionado, vitrôs caros, bonitos. A casa do senhor, mandei vir mobílias do Rio Grande do Sul, ficou. O berçário era uma coisa, tudo lindo, 3 andares construídos, bonito. Eu entrei no meu escritório, eu me recordo desta oração, hein? Sentei-me no escritório, olhei para os quadros, eu disse: Senhor, eu terminei tudo, agora eu vou estudar, agora eu vou visitar as outras igrejas, agora eu vou viajar para conhecer os outros colegas dos outros estados. E Deus disse: quem tu pensas que tu és? Terminaste? Terminei, Deus. Agora o capital rende juros. Deus disse: não, senhora, você não é mais o pastor daqui. Eu disse: não, não ouvi bem, aqui não está puro esse gabinete, aqui tem alguém estranho. Eu disse: está puro sim, sou eu que estou dizendo, você não é mais o pastor da igreja. Bispo, eu nunca tive medo de ousar. Ou você tem ousadia da fé, ou você não é nada nesta terra. E eu me recordo, foi domingo, ou foi sexta, por exemplo, quando chegou na terça-feira, nós tínhamos reunião de pastores toda semana. Eu entrei na reunião e já vinha, sabe o que é você entrar num lugar estranho, alguma coisa? Eu disse: eu vou ouvir alguma coisa. E antes de começar a reunião, o bispo Roberto Macacho falou assim: no final da reunião eu quero falar com você. Eu disse: já vem bomba, meu irmão, vem bomba. Quando terminou, ele disse: vamos almoçar? Vamos. Juntou mais 3 bispos. No meio do almoço, ele era muito prático, ele parou, bateu a mão e falou assim: se eu fosse você, entregaria a igreja da ilha, largaria tudo, porque tem um cinema velho, mas você vai reconstruir lá em Piedade, você vai ter uma igreja grande, que é o teu sonho. Eu tirei a chave e entreguei. Falei: eu sabia que não era. O Espírito me disse. Então, você sabe, para entregar a chave de uma igreja que você lutou 2 anos e pouco para construir e entregar de graça, é uma luta, não é? Só que Deus exigiu esse movimento, senão eu seria o pastor da Ilha do Governador, lá pescando siri, na ponte, pegando cocoroca, tudo bem, que lindo. E eu sempre dizia: eu nasci para viver na Ilha do Governador, porque tem aquela ponta, aquele mar bonito e tal. E Deus disse: não, senhor, eu te criei para o mundo, nada disso, esquece. Mas eu suei muito, esqueça, não foi você que suou nada. Fui eu que dei tudo para você suar. Então, você sabe, às vezes, eu estou dizendo isso porque há pessoas aqui que estão com medo de tomar uma decisão, com medo que isto falhe. Mas Deus não falha, amado. Deus é perfeito. Deus não pode falhar. Você tem me ouvido falar muito aqui sobre quem? Neemias. Você sabe que Neemias ouviu as condições políticas, sociais, espirituais em Jerusalém. Os muros estavam destruídos e as portas queimadas há 150 anos, tudo era deplorável. O templo de Deus não estava sendo cuidado, os judeus deixaram de oferecer sacrifícios a Deus, as práticas religiosas dos judeus começaram a aceitar costumes pagãos, a situação era muito difícil. E você sabe que quando Neemias, que estava na Pérsia, ouviu que lá na terra dos pais deles os muros estavam destruídos, ele se emocionou, ele chorou, ele sentiu uma grande responsabilidade nas suas costas. Eram mudanças que teriam que acontecer. E diz em Neemias 1:4, tendo eu ouvido estas palavras, assentei-me, chorei, lamentei, conforme os judeus faziam, estive jejuando e orando perante o Deus do céu. 4 meses de oração, ele chorou. Então ali estava começando o quê? Estavam começando as dores de parto de uma visão. Ele estava com preocupação, ele tinha um peso, ele disse: lá em Jerusalém, onde estão os túmulos dos nossos pais, a cidade sagrada, é lá, está tudo destruído. E ele trouxe para ele, mas como é que ele trouxe para ele? Amado, é este o mistério da visão, é que para cada um, Deus tem um fato. O que que Neemias disse? Olha, eu estou aqui chorando, porque eu tenho uma preocupação, eu não aceito as coisas como estão. Eu estou incomodado com o que eu estou ouvindo. E você sabe, estes pensamentos não desgrudaram mais dele. E ele disse, olha, eu não abandonarei este pensamento, meu coração está sofrido. Você sabe que até o rosto dele mudou? Porque Deus disse, você vai reconstruir os muros e as portas de Jerusalém. Amado, isso chama ter visão. A história do evangelho nos Estados Unidos passa em grande parte por um pastor negro chamado Dr. Martin Luther King. Luther King sentia no coração um peso muito grande pela opressão que os cristãos e o povo negro vivia nos Estados Unidos. E Deus colocou no coração dele uma mensagem. Ele dizia, eu tenho um sonho, I have a dream. Qual era o sonho dele? Ele disse, igualdade entre brancos e negros. Por que que Deus não levantou o pastor George Harrison, levantou o pastor Luther King? Porque foi a visão que Deus deu. Amado, para cada um Deus tem uma visão, independentemente da área que for. Deus tem. Deus não levantou o Jimmy Baker. Deus não levantou. Deus levantou Luther King para fazer um discurso que mudou a história dos Estados Unidos nas relações interraciais. Assim foi com Neemias. Ele começou a dizer, Jerusalém! Jerusalém, a terra dos meus pais, 150 anos e ninguém faz nada. Ele estava incomodado, ele disse, tem que haver uma mudança. Neemias 2, 2 e 13, ele disse, o rei me disse, por que está triste o teu rosto se você não está doente? Tem de ser tristeza do coração. O rei Artaxerxes conseguiu identificar no rosto de Neemias uma tristeza do coração. Ele disse, Você não está doente, você trouxe os últimos exames, teu colesterol está ótimo, PSA maravilhoso, você mostrou nos exames de coração, das suas imagens, está tudo bem, o que está vendo? Então é uma doença, é uma tristeza da onde? Do coração, sabe, é um incômodo, meu Deus, eu morreria se eu não construísse uma catedral na Barra, uma em Portugal, uma em Angola, eu acho que eu sucumbiria, amado. Eu acordo todos os dias com este semblante mudado, ou seja, me incomoda muito saber, amado, que se constroem motéis e restaurantes e farra e casa de show por todo lado, e cada vez que se quer levantar uma igreja, é uma guerra, o Estado, a prefeitura, vem, ou em Brasília, o governador mandou passar o trem em cima, um trator, e destruiu igrejas, amado. Mas manda abrir um motel, a ver se ele não apoia. Manda abrir uma casa de show para vender cocaína, a ver se todo mundo não apoia. Então eu estou inconformado, sabe? Neemias disse, eu estou inconformado. O rei disse, você está doente, você não está doente. Isso é uma tristeza que está aí dentro. Me diga, o que está aí dentro do seu coração? E ele disse, pô, rei, aleluia, hosanas, amém. Sabe o que é, rei? É que a terra dos nossos pais está lá tudo degradado. Acabaram as ofertas, não há sacrifícios, o povo judeu está aceitando o paganismo e os muros estão caídos, a segurança da cidade está caída. Ali começou o quê? A visão. Ali começou a visão. Então ele esperou até Deus dar as ordens. E Neemias 2,6 diz assim, então o rei estando a rei, venha o versículo anterior, bispo, por favor, que eu não li o 3. E eu lhe respondi, viva o rei, como eu não estaria triste o rosto, como não me estaria triste o rosto se a cidade onde estão os sepulcros dos meus pais está assolada e as portas consumidas? Então, a minha pergunta é assim, como é que você não pode está muito feliz, você pode ganhar mais, pode fazer uma empresa, pode ir adiante, pode construir isto, pode... Se você se você não está inconformado, não acontece nada, amado. Então diz o versículo 2:6. Então o rei, estando a rainha assentada junto dele, me disse: alguma coisa você recebeu de Deus, Neemias. Você é uma pessoa que não tem influência nenhuma, cara. Você não tem nem cultura. Você é o copeiro aqui. Você é o provador de vinho e de comida. Porque o pai de Artaxerxes já tinha morrido envenenado. Então eles punham um provador de vinho e de comida. Primeiro ele provava, se ele não caísse, o rei comia, porque era a tendência de envenenar os reis e os governantes com arsênio dentro da comida. Então, ele disse: olha só, quanto vai durar a tua ausência? Quando vais voltar? E aprova o rei enviar-me, marquei um certo prazo. Então, Deus, amado, trabalha nos bastidores. Deus preparou o coração do rei para que quando Neemias aparecesse lá com as trombinhas, lá todo amuado, mas eram trombinhas de amuado, porque havia alguma coisa gestando dentro dele, é um parto, ele estava lá gestando a visão, ele começou a ver os muros restaurados, comece a ver a construção da tua casa, comece a ver a tua empresa, comece a ver o teu negócio, comece a ver a sua família vindo para a igreja, comece a ver a sua vida espiritual crescendo, amado, é a hora, estamos no meio do ano. Quer o quê? Quer chegar ao final do ano e você dizer: a igreja não tem o Espírito Santo, ninguém me ensinou nada? Estou lhe dando estabilidade para a sua vida, meu amado. Isto é solidez, bispo. Isto é solidez. Então, a visão foi amadurecendo dentro de estabilidade para a sua vida, meu amado. Isto é solidez, bispo. Isto é solidez. Então, a visão foi amadurecendo dentro dele. Neemias 2:5. E disse ao rei: se é do agrado do rei, se o teu servo acha mercê na tua presença, peço-te que me envies ajudar a cidade dos sepulcros dos meus pais, para que eu a reedifique. Pronto, a visão estava completa. Primeiro ele orou, depois ele ficou triste, depois ele sentiu um fardo, isto tudo Deus estava gestando. Até que finalmente o rei disse: ok, pode ir. Então eu disse: eu quero que você me envie ajudar a cidade, porque eu vou lá reedificar. Ele teve uma mudança. Ele era copeiro e disse: eu vou largar a copa, porque o meu negócio não é estar na copa, bebendo vinho e provando, e, sabe, o pitelzinho. Não, meu negócio é muito maior. Amado, ouça uma coisa. Ouça o que eu lhe estou dizendo. Estou lhe falando sério. A tua vida vai ser muito maior do que tu imaginas. Não importa se você já é velho, se você acha: ah, mas eu já tenho 900 anos. Não tem problema, vamos ter mais anos aí pela frente, amado. Então, eu vou reedificar. Sabe essa decisão que Neemias tomou? Eu vou reedificar, amado. Então, a visão é aquela ideia que vai surgindo, que Deus vai determinando prazos, Deus prepara as mudanças, Deus amadurece, Deus molda. Então é muito importante amadurecermos como cristãos. Deus está me amadurecendo há um monte de anos, amado.
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1: Bom dia, Igreja Cristo Vivo do Rio de Janeiro. Quero saudar também e dizer bom dia, igrejas Cristo Vive pelo Brasil. Sejam bem-vindos. Que momento importante, singular e ímpar na nossa vida. É aqui o lugar onde o trono de Deus está erigido, onde Deus tem a primazia, onde Ele é soberano e só Ele é digno de receber a glória, a honra e o louvor. Lembra-se o que o apóstolo São Paulo ensinou, ele disse aos romanos: agora nenhuma condenação há para aqueles que estão em Cristo Jesus. Disse porque o Espírito da vida tomou parte da nossa vida. O Espírito da morte foi totalmente separado de nós. Agora já não somos nós que vivemos, agora é Cristo que vive em nós. E por isso, nosso ministério crê seguramente na salvação eterna de Jesus. Porque a morte já foi tirada da nossa vida. Ele se fez maldição em nosso lugar. Ele foi o nosso substituto. Por isso, Paulo disse, apresentando todo homem perfeito em Cristo. Por um único sacrifício, ele aperfeiçoou para sempre aqueles que estão sendo santificados. Esta é a nossa confissão, essa é a nossa identidade como servos da graça do Senhor. Então, sejam todos bem-vindos a este dia maravilhoso. Aproveita esse tempo precioso, deixe o seu coração aberto, relaxe, aproveite estes minutos, estas horas que aqui vamos passar, porque elas são únicas na nossa vida. A convicção e a certeza da presença de Deus são inabaláveis para o nosso coração. Sinta-se bem-vindo. O apóstolo agradece a Deus pela vida de cada membro desta igreja. Eu sou grato, muito obrigado por você dizer: esta é a minha igreja, este é o meu apóstolo, esta é a minha doutrina, este é o meu povo. Obrigado por você decidir fazer desta igreja, desta comunidade, o seu lar espiritual. Eu sou muito grato a Deus por cada pessoa que ouve a voz de Deus através da minha instrumentalidade. Deus tem me dado um chamado para proclamar a graça nestes últimos tempos. E eu agradeço a Deus por você estar aqui comigo esta manhã. Quero estender a minha destra de amor a você, a minha destra de amor à igreja que está interativa pelo satélite, pela internet, aqui no Rio de Janeiro, no Brasil e quiçás em outros países, onde estão irmãos da Cristo Vivo espalhados aí em 123 países onde chega o meu apostolado. Com a minha gratidão, sabendo que você não vem a esta igreja. Igreja não é lugar de se vir. Igreja não é um lugar apenas de visitação. Igreja é um lugar de pertença. Obrigado por você pertencer ao corpo de Cristo. Sejam bem-vindos. Eu os saúdo com a graça, a paz, a misericórdia e o amor da parte daquele que vive, aquele que reina, aquele que é Senhor e cabeça da igreja, Jesus Cristo. E todo o povo de Deus diga: amém, amém e amém. Graças a Deus. Graças a Deus. Temos ouvido o Espírito falar à igreja de que começaram 7 anos de abundância, 7 anos de vacas gordas, 10 anos de paz. E você sabe, independentemente do que se passa lá fora, das crises estabelecidas no nosso país, o nosso Deus não é um Deus de crises. Nós não estamos em crise, nós estamos em Cristo. Estamos com a nossa vida bem alicerçada sobre a rocha. Esta rocha é inabalável. Quando você tem uma vida construída sobre valores bíblicos, a Bíblia diz que às vezes vem o vento com ímpeto, às vezes os rios transbordam, às vezes a chuva cai, mas se a tua vida está construída sobre a rocha, você não desmorona, você não implode, você não cai. Quantas pessoas já abdicaram da vida? Quantas pessoas já tomaram decisões equivocadas? procuraram caminhos escuros e escuros. Por isso, o valor da vida espiritual. Por isso, o valor da vida da igreja. Volto a dizer, igreja não é apenas um lugar que eu vou, mas é um lugar que eu tenho raízes, que eu pertenço. Porque é na igreja que Deus fala, que Deus se move, que Deus regenera, que Deus ressocializa. Então a igreja é um lugar de reserva moral do mundo. Não existe um outro lugar como a igreja de Jesus Cristo para ressocializar. Aqui não há branco, não há negro, não há rico, não há pobre, não há alto, não há baixo, não há escravo, não há judeu. Aqui somos um em Cristo Jesus. É maravilhoso. Não há seção de pessoas. Aqui é qualquer nível, qualquer status quo da sociedade, sempre é bem-vinda se ela é trazida pela mão do Senhor. Daqui a pouco o apóstolo vai falar sobre visão, leva uma vida inexplicável. Nós estamos já, desde janeiro, falando como viver na visão do Todo-Poderoso, como viver segundo os ditos de Deus, segundo a ciência do Altíssimo. E hoje vamos falar sobre uma vida inexplicável, como é que Deus trabalha. Aos nossos olhos físicos, às vezes, parece que não existe nada, mas como é que ele leva uma vida inexplicável? Nós estamos falando, basicamente, baseando estas mensagens, na vida de Neemias, o maior administrador e um dos maiores estadistas da Bíblia Sagrada. Começou bebendo vinho, ele era um sommelier, ele provava o vinho de um rei, tinha um nome lindo, que eu recomendo às irmãs colocarem nos bebês, Artaxerxes. E ele era um estadista, sem saber ele era um estadista. Nós estamos conhecendo essas profundezas do coração de Deus através da vida de Neemias.
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1: Depois do louvor, da oração, é quando a Bíblia se abre, é quando Deus fala, é quando o Espírito se manifesta, é quando a voz de Deus é ouvida. João, o profeta, diz: quem tem ouvidos para ouvir, ouça o que o Espírito tem a dizer à igreja. Abra sua Bíblia, por favor, no livro de Neemias. Capítulo 6, versículos 15 e 16. O tema de hoje é: visão leva uma vida inexplicável. Temos agora uma hora para mergulhar nas profundezas do coração de Deus. Nós não queremos andar na superficialidade. Nós queremos conhecer como fomos conhecidos. Nós queremos conhecer as profundezas, porque é de lá que vem a revelação da graça do Senhor. Neemias 6, 15 e 16. A minha Bíblia está na página 512. Diz a palavra do Senhor: acabou-se, pois, o muro aos 25 dias do mês de Elul, em 52 dias. Sucedeu que, ouvindo todos os nossos inimigos, temeram todos os gentios nossos circunvizinhos e decaíram muito do seu próprio conceito, porque reconheceram que por intervenção do nosso Deus é que fizemos esta obra. Que esta palavra, que será semeada no seu coração, germine e dê frutos com grande abundância. Vamos orar ao Senhor. Senhor Jesus Cristo, não há outro caminho, não há uma segunda verdade, não existe outra vida. O caminho, a verdade e a vida estão em Jesus Cristo, o soberano Deus, o Deus que fala, o Deus que se move, o Deus que se revela, o Deus que está presente. Por isso, nessa hora, aquietamos o nosso coração e abrimos nossa alma, nosso espírito, nos tornamos sensíveis, porque já não temos ser espiritual nos ouvidos, não temos escamas nos olhos, nem véus da lei sobre o nosso coração. Em nome de Jesus, usa-me agora, Senhor. Tu sabes porque eu escrevi este sermão, foste tu que inspiraste. É fruto de pesquisa, de leitura, é fruto de busca. Porque tu sabias quem estaria

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2: Meus amados irmãos, minha família, santos preciosos, selo do meu apostolado, cartas escritas pelo Deus vivente. Meus filhinhos, amada igreja, temos sido inspirados nestes últimos meses a buscar e conhecer qual a visão que Deus tem para cada um de nós. Isso tem sido explicado, replicado, repercutido, culto a culto. Mas eu quero hoje lhe dizer que enquanto estivermos nesse processo de busca da visão de Deus, ou mesmo aqueles que já ouviram e já estão dentro da visão de Deus, algo se passa no mundo espiritual que normalmente não se vê e que é fora do conhecimento humano. Algo que não se consegue enxergar com olhos físicos. E esta verdade tem que ser transmitida com urgência esta manhã. Deus está agindo em nosso favor. Deus está agindo em nosso favor. O Pai Celeste tem em mente um plano muito maior e muito mais importante do que nós podemos imaginar. Vejam, os amados, que quando Deus levantou Neemias e lhe deu a visão da reconstrução dos muros de Jerusalém, Neemias estava na Pérsia, era um assessor de um rei, era um sommelier, um provador de vinho, para que o rei não fosse envenenado, e ninguém tinha a mínima ideia que naquele homem havia um estadista, um governador. Ninguém tinha ideia. Então significa que Deus estava agindo em favor de Neemias para que ele reconstruísse os muros que estavam simplesmente despedaçados, destruídos, as portas queimadas há 150 anos. O profeta Jeremias disse isto. Ele ouviu o Espírito dizer: eu é que sei que pensamento eu tenho a vosso respeito. Significa que a vida com Deus é uma vida pessoal. Deus não trabalha em grupos, Deus não trabalha em coletividade, Deus trabalha pessoalmente, olhos nos olhos, tete a tete, você e Deus, Deus e você. Então ele diz: eu é que sei que pensamentos eu tenho a vosso respeito, diz o Senhor. São pensamentos de paz, não são pensamentos de mal. Agora, os pensamentos de Deus, a visão de Deus, são para quê? Para vos dar o fim que desejais. Por isso eu tenho questionado muito aqui nesse altar. O que você deseja? Qual é o sonho da sua vida? Que projeto você quer realizar? Que legado você quer deixar nesta terra? O que os seus filhos podem se inspirar na sua vida? Os seus funcionários, o seu chefe? O quê? Porque Deus disse: olha, eu vou te dar o fim que você deseja. Então, amado, não espere de Deus, como, desculpa a expressão, não saia da igreja, deixa eu falar normalmente. Não espere de Deus uma merreca. Não espere de Deus uma gorjeta. Pense grande. Qual é o fim que você deseja? Pastor, o meu desejo grande é fazer um doutorado, um mestrado, um PhD, um MBA, é empreender numa empresa, é construir a minha casa. Há pouco uma senhora veio aqui tirar com uma fotografia e me disse: está vendo, apóstolo? Olha aqui, lancei os fundamentos da minha casa. Daqui a pouco tempo eu vou trazer a fotografia com a minha casa terminada. Eu aprendi com a visão de Deus. Eu é que sei. Diga: Deus é que sabe. É que às vezes nós não temos noção. Quem diria ou quem poderia dizer que Neemias era um estadista? Ninguém. Ele era um sommelier. Ele provava o vinho sarmentinho e dizia ao rei: rei, pode beber, não está envenenado. Todo mundo via o sommelier, o provador de vinho. Mas Deus via nele um estadista, um governador,

0: indivíduo que ia fazer um trabalho que aquelas pessoas de pelo menos 4, 5 gerações não fizeram. 150 anos se passaram e o opróbrio do povo estava lá, a vergonha, porque a glória de Deus tinha saído de Jerusalém, a arca tinha sido levada. E o que era? Acabaram-se os cultos a Deus, o sacrifício ao Senhor. O sistema pagão tinha invadido Jerusalém e Deus queria trazer de volta a sua glória. Olha o que disse o profeta, o mesmo profeta maior, Jeremias 33:3, diz: invoca-me. Amado, você não precisa de cartomante para nada. E Deus nos livre de imaginar cartomancia no meio do povo de Deus. Diz: invoca-me, fala comigo, intercede, pede, ora, eu vou te responder. Eu vou te anunciar coisas grandes. Amado, é essa mentalidade que vimos há pouco. Há pessoas que têm uma mentalidade pequena. Por isso Paulo ensinou dizendo: olha, pela renovação da vossa mente. Se você mudar a sua mente, muda toda a sua vida. Todos nós chegamos à obra de Deus com a mente mundana. Achar que se o pai não fez, eu também não vou fazer. Se a sociedade não avança, eu também não vou avançar. Amado, a nossa mente, disse Paulo, vós tendes a mente de Cristo. Diga: eu tenho a mente de Cristo. Então, diz: invoca-me, eu te responderei, eu vou te anunciar coisas grandes e ocultas que tu ainda não sabes. Maravilhoso. Quando as pessoas olhavam para Neemias, viam o copeiro. Mas havia uma coisa oculta que ninguém sabia, pastor Cosme, que ele era um estadista. Então, amado, quando começamos a nossa catedral, e estou falando muito também da construção desta cidade refúgio, porque não é apenas o templo, é uma cidade aqui, é um edifício de educação religiosa, são estúdios, rádio, administração, tem muita complexidade aqui dentro. Quando começamos a catedral, a obra, parecia que todos os dias eram iguais. Era pedra para cortar, pedra para explodir, pedra para remover, terreno para limpar. Havia as inquietações civis da lei pública que nos confrontavam diariamente. E claro, seria muito fácil eu me perder nessa rotina do dia a dia. Mas o Senhor Todo-Poderoso, aleluia, estava trabalhando nos bastidores. Realizava coisas e realizou coisas que eu jamais poderia imaginar. Porque quando Deus levanta alguém e lhe dá uma visão, não é para que aquela pessoa seja rei da cocada preta, é porque Deus quer ser glorificado através daquela pessoa. Então Deus realizou coisas aqui inimagináveis. Como é que nós iríamos fazer isso aqui? Começamos, doutor Samuel, no período do plano Collor, bloqueados todas as verbas, ninguém tinha, a igreja tinha dinheiro na carteira de poupança, bloqueado. Tínhamos aqui 65 trabalhadores, engenheiro, arquiteto, topógrafo, tínhamos lá na Piedade televisão, rádios, pastores, a obra de Deus. Deus, houve um momento que eu vacilei, eu perguntei: Senhor, eu paro isso tudo? E Deus disse: não ouse, porque quem começou a boa obra fui eu. Então ele começou a trabalhar nos bastidores. Deus está trabalhando, desculpa a expressão, nos bastidores da tua vida. Logo veio uma senhora que me telefonou e disse: eu estava em Jerusalém e vi o seu rosto lá no Monte das Oliveiras e uma voz que me disse: ajuda esse homem. Essa senhora voltou, ligou a televisão, que ela não via televisão, tinha uma toalha branca, e aparecia eu na televisão e o Espírito disse: esse é o homem, ajuda ele. Primeira vez que eu fui à sua casa, ela me colocou na mão 1.200.000 reais. Dólares correspondentes. Eu não tinha ideia que Deus estava trabalhando no coração de uma senhora católica lá de Copacabana, que eu nunca tinha visto. Então Deus trabalhou no recurso, nas finanças, nas licenças, até o ponto, e quando chegamos ao ponto de começar a cobrir a catedral, que foi tudo tão caro, as estruturas, os telhados de fibra com sanduíche de fibra, tudo muito caro. Eu fui levado à presença de uma magistrada que me disse: eu não posso liberar o dinheiro, isto foi uma ordem presidencial, mas eu acredito em você. Eu vou fazer o seguinte: o dinheiro não pode ser liberado, mas o senhor traz as notas fiscais, os recibos, que eu libero cheques para pagar o que você precisar. Eu disse: excelência, eu não preciso de mais nada, eu preciso de pagar as coisas. Até isso, amado. Então, Deus tem propósitos na tua vida. Você não pode se acovardar. Você não pode imaginar que Deus não tem as coisas que você deseja numa proporção muito maior. Assim foi com Neemias, assim foi conosco. Nós somos a prova cabal de que realmente Deus está neste ministério. Olha, nós temos irmãos que nos acompanham há 39 anos. A bispa acompanha a igreja há 39 anos. Pastora Janja, a bispa Janja, desde a Ilha do Governador. Tudo foi mão de Deus. Amado, tudo foi enxado friamente, calculadamente. Não houve um item, um til, um jota, que são os menores sinais no alfabeto hebraico, que dissesse assim, oh, aqui abriu-se uma brecha e Deus jogou todo mundo para esse canteio. Nunca. Deus é perfeito. Olha lá, não duvides de Deus. Não hesite em tomar passos de fé, em dar passos de fé. Não hesite. Deus está trabalhando sobrenaturalmente e a tua vida daqui a pouco será uma vida inexplicável. Isaías, o profeta, 49:6, diz, assim diz ele, pouco é seres meu servo para restaurar as tribos de Jacó e tornares a trazer remanescente de Israel. Também te dei como luz para os gentios, para seres a minha salvação até a extremidade da terra. Então Deus nos levantou, amado, para sermos luz nesta terra. Porque inicialmente, a luz, quem eram? Ou quem era a luz para as nações? Era Israel. Deus usou Israel para que as nações pagãs vissem Deus na vida de Israel e dissessem, o Deus de Israel. Eles eram luz para as nações. Mas a Bíblia diz que agora nós somos a luz. E ele disse, olha, eu quero que as pessoas vejam a luz no meio dos gentios. Você é um médico, um engenheiro, um arquiteto, um profissional liberal, um executivo. Que Deus mostre a você esta visão do que você tem que fazer, qual é o projeto da tua vida, para que você se engaje, para que você se envolva, para que você crie um legado nesta terra, para que você realize coisas, para que o Deus desta luz seja reconhecido e todos digam, foi Deus. Eu me recordo um dia, recebi aqui na igreja o diretor de um canal de televisão. Ele disse, eu vim aqui pessoalmente porque eu fui criado aqui neste bairro e eu joguei muito a bola, aqui este bairro se chama Campinga, que era um campo de futebol. E quando me disseram que aqui havia uma catedral, eu disse, eu vou lá. E eu recebi aqui e disse, quem diria que neste lugar o senhor levantaria uma catedral, uma cidade refúgio? Ouça, amado, neste momento, 123 países do mundo, espero que já tenhamos dado outro passo em números, mas pelo menos 123 países estão recebendo a mensagem deste altar, que agora é luz para os gentios. É luz para os gentios. Então, Deus quer que sejamos um farol, que sejamos luz, para que todos vejam a grandeza de Deus, para que a glória de Deus venha se manifestar como salvação entre os gentios, este é o projeto de Deus.
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0: E Deus age sobrenaturalmente. Você se lembra, porque você acompanha e estuda a Bíblia comigo. Por exemplo, quando Deus ouviu o clamor do povo dele no Egito, tinha um rei lá, um faraó, que se achava uma divindade. Se todos os homens soubessem que vão morrer, amado, ninguém se acharia Deus nesta terra. E Deus disse, libera o meu povo. E faraó quis dar uma de engraçadinho, metidinho. Não, eu é que sou o Deus desta terra. Então, Deus estava vendo o seu povo escravo, e Deus quis dar uma lição a Faraó e ao Egito. Cada praga foi contra algo que os egípcios consideravam sagrado. Você sabe que O rio Nilo para eles era sagrado. E Deus em Êxodo 7:20 diz assim na palavra: fizeram Moisés e Arão como o Senhor havia ordenado. Arão, levantando o bordão, feriu as águas que estavam no rio à vista de Faraó, e toda a água se tornou em sangue.
4: Uau!
0: Eles começaram a ver que ali estava um poder dos poderes. Então, para eles o rio era sagrado. Deus disse: eu vou tocar naquilo que você pensa que é sagrado, para que você veja que eu é que sou sagrado. Por exemplo, o sol era um motivo de adoração para os egípcios. Em Êxodo 10, 22 e 23 disse: estendeu, pois, Moisés a mão para o céu, houve trevas espessas sobre toda a terra do Egito 3 dias, não viram uns aos outros, ninguém se levantou do seu lugar por 3 dias. Então Deus disse: você adora o sol? Eu vou dar trevas, para mostrar que eu sou Deus. Agora veja, todos os filhos de Israel tinham luz em suas habitações. Amado, Deus está na tua vida. Deus está na minha vida. Deus não nos chamou para sermos apenas um CPF, uma carteira de identidade, um registro. Deus nos colocou aqui nesta terra com uma missão, com um projeto dele, para que nossas casas, nossas famílias, nossos empreendimentos tenham luz. Luz de Deus. Então, todos os deuses do Egito não foram páreo para o Deus de Israel. Êxodo 5:11-5-7 diz: e todo primogênito na terra do Egito morrerá, desde o primogênito de Faraó, que se assenta no trono, até o primogênito da serva que está junto à mó, todo o primogênito dos animais. Haverá um grande clamor em toda a terra do Egito, qual nunca houve nem haverá jamais, porém contra nenhum dos filhos de Israel, desde os homens até os animais, nem ainda um cão rosnará, para que saibais que o Senhor Deus fez distinção, sim, entre o Egito e o israelita. Esse é o Deus a quem servimos. Esse é o Deus a quem servimos. Então, meu amado, o mundo está saturado de religiões, de seitas pagãs. O mundo está saturado. Cada nação tem inúmeros deuses. E neste clima supersticioso e bélico, Deus sempre se fez conhecido. Independentemente de tudo que se passa, ou se passou, se passa ou passará. Amado, ou se passará. Josué tinha muros muito largos, muito fortes, muito poderosos. E Deus disse: ande 7 dias à volta. O sétimo dia, quebrem os cantos, toquem as cornetas. Amado, não foi o poder de Josué, não foram os cântaros quebrados, não foram as cornetas que tocaram, foi Deus que derrubou os muros. Foi Deus. Gideão enfrentou os filisteus, primeiro vinha um exército imenso e Deus começou a mandar separar, ficaram 300. Você acha que 300 homens são capazes de encarar um exército do outro lado? Quem é que derrotou os inimigos? Deus. Davi, um pequeno pastor, quem é que dizia que Davi seria um rei? Deus tinha esse plano, já estava dentro dele, a monarquia. Ele era um pastorzinho, ficava tomando conta das ovelhas. E um dia houve um desafio, um gigante fazia tremer a terra, todo mundo se arrepiava, todo mundo amedrontado, o rei Saul amedrontado, toda a casa de Israel amedrontada. E Davi diz: eu vou encarar o cabeçudo, o pata rachada, eu vou. E quando começaram uma DR, uma discussão de relação, Davi disse: eu vou te encarar, gigante, porque eu vou em nome do Senhor dos Exércitos. Então ele disse: não sou eu que vou te vencer, não sou eu que vou te derrubar, é Deus que vai te derrubar. Então, Josafá, que recebeu 3 exércitos contra ele, Deus confundiu os exércitos, jogou uns contra os outros, e todos foram derrotados. Você sabe o que Deus mandou Josafá fazer? Ir para a frente de batalha cantar hinos. Eles começaram a cantar hinos. Deus cuida de mim, aleluia. Deus. Do outro lado tem os exércitos, assim, gente, vai ser lavada, nós vamos cortar o pescoço dessa gente. Estão cantando um corinho, andam com um livrinho na mão. Quem é essa gente? Quem é essa gente? Eu quero que você reflexione agora comigo. As pessoas muitas vezes perguntam: quem és tu? Onde está o teu Deus? E se você se mostrar fraco, a tua luz diminui, apaga, o teu sal fica insípido. Não importa se disserem que você é vaidoso ou não é vaidoso. Amado, Deus te levantou para seres luz desta terra. Você veja, os três exércitos começaram, de repente se virou, como diz o português, feitiço contra feiticeiro. Começaram a guerrear uns contra os outros. Eles mesmos se destruíram. E no fim ainda houve despojos para Josafá e o seu povo. Então que você esteja consciente de uma coisa. Quando Deus levanta uma pessoa e lhe dá uma visão, amado, pode o mundo inteiro remar contra, a vitória é vossa. A vitória é nossa. Então, enquanto Neemias reconstruía os muros, Deus estava preparando o terreno para demonstrar o seu poder às nações. Isso tem sido a nossa preocupação, pastor José Bonifácio, de transmitirmos ao nosso povo, ao povo que Deus coloca nas nossas congregações, esse espírito de ousadia, de determinação, que a pessoa creia. Isto aqui não é um cerimonial, amado. Nós estamos aqui no concílio de Deus. Estamos aqui aprendendo a usar as nossas armas espirituais. Estamos aqui aprendendo a usar a nossa confissão. Estamos aqui vendo exemplos que deram certo para que você creia que o teu caso dará certo, amado. Então Deus estava preparando o terreno. Do outro lado tinha Tobias, tinha Gesem, tinha Sambalat, tinha profetisas. Todo mundo contra Neemias. Neemias, espera, calma aí, meu amado. Eu estou fazendo uma grande obra, eu não posso baixar, eu não vou ter com vocês. Oh, tinha os negociantes, tinha os magistrados, tinha os governadores, todo mundo lutando contra a reconstrução dos muros de Jerusalém. Ouça, eu já lhe disse uma coisa. Quando alguém se propõe a fazer alguma coisa importante, prepare-se, que aparece crítica, aparece murmurador, aparece toda a espécie de gente contra você. Agora, vamos chegar ao âmago, porque é aqui que eu quero que você entre comigo. Neemias 6,15 e 16, assim, acabou-se o muro, 150 anos, sem ninguém fazer nada, só por visão de Deus é que as coisas vão adiantar, mano. Disse, acabou-se o muro, foram 52 dias de trabalho, acabou-se o muro, agora vamos ver de quem era a glória e o crédito, porque às vezes a pessoa, pô, não, nosso apóstolo, e porque o nosso apóstolo é pó. Mas nunca pense nada a meu respeito, porque eu não penso nada além do que eu sou. Porque Deus não age na vaidade, amado. Deus não age na soberba. Aliás, deixa eu lhe dizer que a soberba precede a ruína. E a vaidade a derrota. Primeiro dia que eu ousar tocar na glória de Deus aqui, você vai me ver morto aqui em cima. Você vai dizer, glória a Deus, ele tocou, pronto, acabou. Leva ele. Amado, eu entro aqui com temor e tremor. Você não imagina o que é um sábado anterior ao domingo, dia do Senhor? Você não imagina como é que eu fico. Eu e a minha casa. Estamos todos juntos nisso. A gente fica numa tensão. Porque de cada domingo, de cada quarta-feira, de cada reunião de oração, de cada reunião da juventude, depende o futuro de pessoas. Nós estamos aqui tratando da sua alma, do seu espírito, das suas emoções, da sua família, do seu dinheiro, da sua eternidade, das suas convicções, da sua fé, da sua provocando ousadia na sua vida. Igreja é para isto. Igreja é o concílio de Deus, é a universal assembleia dos santos. São os primogênitos, têm o nome arrolado nos céus. E nós não estamos aqui para passatempo. Você não veio a esta igreja para mimimi. Você veio a esta igreja para aprender a viver o cristianismo. E lá fora, você levantar a bandeira e dizer, Deus me deu a vitória. Glória a Deus. Acabou-se o muro. Acabou-se a questão, a vergonha acabou-se, a glória de Deus voltou. Agora, eu quero que você entre comigo aí no coração de Deus. Porque no versículo 16 diz, ouvindo os nossos inimigos, você pensa que todo mundo é a teu favor ou a meu favor? Nós temos inimigos, amados. Agora, os inimigos da tua vida e da minha se levantam para cair. Diga aos teus inimigos, você é meu inimigo? Você vai cair. Porque armas forjadas não podem prevalecer. Nenhuma arma forjada pode prevalecer contra a tua vida. Então os nossos inimigos, quando ouviram que terminou o muro, que eles levaram 150 anos, gerações de inimigos, então, não valem nada, dizem que Deus, olha aí. Diz que eles temeram muito e os circunvizinhos, aquela galera que veio afrontar Neemias, os que estavam reconstruindo, diz que decaíram muito do seu próprio conceito. Eles decaíram muito, porque eles diziam, ninguém vai terminar o muro, se terminar uma raposa passa, destrói tudo. Quem são esses fracos judeus? Amado, ouça, quando Deus é a favor de alguém, é a maioria. A maioria, porque durante a construção dessa catedral, que nós passamos foi as passas do Algarve, amado. Eu, Bispo Salã e o Bispo Zé Carlos, irmão Gaiote e o engenheiro, levamos arma na cabeça, amado. Nós tínhamos um funcionário aqui que era ligado a um grupo contrário à verdade, um grupo de trevas, mandaram aqui no dia que, olha, ele vai chegar sexta-feira com uma mala preta para pagar 65 funcionários. E quando nós estamos sentados na casinha da obra ali do engenheiro, bom, foi arma por todo lado, levaram o dinheiro, foi um caos. Mas o bicho estava me lembrando no outro dia, aposto, o senhor se lembra que nós pagamos o salário de todo mundo, mesmo com esse assalto. Tivemos aqui confrontação com o sistema de governo daqui dessa área, foi uma guerra aqui. Amado, ouça, todos os inimigos vão decair muito do próprio... O que o inimigo pensa, o mundano pensa, que tem domínio sobre Deus e sobre a obra do Senhor. E não tem. Então ele diz que eles caíram muito. Por quê? Porque eles reconheceram, agora vem o coração da mensagem, que por intervenção do nosso Deus é que fizemos esta obra.
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0: Por intervenção de Deus, você vai construir a tua casa, comprar a tua casa, fazer o teu negócio, abrir o teu empreendimento, realizar o teu sonho, a tua viagem, o teu casamento, sabe, a tua rede de lojas, o teu salão, a tua oficina. Deus, amado, por intervenção de Deus, você vai fazer. Você vai fazer. E os inimigos vão decair do conceito, porque a galera que torce contra você vai dizer, pum, mas ele terminou os muros. Como é que ele pôde terminar os muros? Se nós passamos aqui 150 anos, 5 gerações, ninguém fez nada. O que é que eles viram? Que quando Deus age, ninguém pode impedir. Eles intimidaram, eles ameaçaram, eles criticaram, mas o crédito não foi de Neemias. Neemias disse, olha, os nossos inimigos decaíram do conceito deles, que eles achavam que as palavras deles é que iam prevalecer. Agora, porque a intervenção do nosso Deus. O que é que isto fala ao teu coração? A intervenção de Deus. Você vê como Deus, vê uma estatuazinha, um ídolozinho pendurado na cruz, no cemitério, no Rio Centro. Como é que você vê Deus? O que está tocando lá no teu coração? O que está testemunhando lá dentro? Quem é Ele para você? Amado, ouça, a Bíblia diz que Ele é Senhor de senhores, é Rei de reis. Ele é a luz, Ele é a água, Ele é cordeiro, Ele é leão, Ele é soberano, Ele é pão. Amado, Ele é porta, Ele é caminho, Ele é verdade, Ele é a vida, Ele é o único Deus. Quem tem que cair do conceito não é o crente, é o mundano. Por intervenção do nosso Deus. Quer dizer, então, foi Deus agindo nos bastidores? Foi Deus agindo nos bastidores. Foi Deus agindo. Em 52 dias, se fez o que não fizeram em 150 anos. A visão era de Deus. Porque ele era um copeiro. Ninguém sabia que no copeiro estava um estadista, um governador. O maior administrador da Bíblia Sagrada. Ninguém tinha ideia. Mas Deus conhecia. Ah, Deus conhece o teu deitar, o teu levantar, os teus pensamentos. Deus sabe por que você está aqui esta manhã. Deus sabe por que você está ouvindo este culto, amado, e participando desta reunião. Deus sabe. Então a visão era de Deus. Ele começa, ele termina. Ele provê. Neemias trabalhou, liderou, mas o toque foi de Deus. Foi o que eu fiz aqui. Trabalhei, liderei, fiz apelos, fizemos campanhas, mas se Deus não tivesse nisso, amado, não teríamos como. Sem chance. Sem chance. Então, enquanto você organiza a tua empresa, os teus negócios, você põe os teus empreendimentos, começa a fazer projetos, o teu curso, o teu mestrado, o teu MBA, Deus está preparando algo muito mais importante. Então eu volto a dizer, Deus transferiu a responsabilidade de ser luz e sal, que agora não é Israel que tem esta missão, agora é a igreja e cada cristão. Veja o que ele disse em Mateus 5, 14 a 16. Vós sois, outra vez, mano. Todo dia temos esta visita aqui, ela gosta de me ouvir, ela conhece a minha voz, não tem medo não, nós somos assim, simples como a pomba. A pomba não tem nem ideia porque que entrou aqui. Abriu porque abriram-lhe a porta lá em cima. Vamos lá. Mateus. Vós sois a luz do mundo. Não se pode esconder a cidade edificada sobre o monte. Amado, não dá para esconder a tua vida. Nem se acende uma candeia para colocá-la debaixo do alqueire. Para ficar em casa, trancada, dizendo, não vou ser nada na vida, não vou me formar, não vou construir, não vou edificar. Nada disso. Mas se coloca no velador e ela alumia a todos que se encontram na casa. Deus começou na tua vida, toda a tua família vai ser tocada por esta realidade. Então, há algo divino na tua vida. Nossa vida é inexplicavelmente sobrenatural. Nossa vida é para a glória do Senhor. Nossa vida é para ser luz, é para sermos salvação. O mundo precisa desesperadamente que sejamos luz e sal neste país. Filipenses 2,15 diz isso, vamos lá. Para que vos torneis irrepreensíveis, sinceros filhos de Deus, inculpáveis, no meio, olha, ele disse isso há 2000 anos. Ele disse isso há 2000 anos. No meio de uma geração pervertida e corrupta, na qual o povo de Deus tem que resplandecer como luzeiro do... Então diga-se, eu tenho a missão de resplandecer como luzeiro do mundo. Agora olha o irmão do lado e diga, você também. Você também. Não é só para mim, é você também. Então Deus quer demonstrar o seu poder por meio de nossas vidas. Ele nos chamou, ele nos selou para o dia da redenção. Então, o mundo tem que ver no povo de Deus uma atitude reverente para com Deus. E deixe-me abrir, eu vou abrir aqui alguns parênteses, vou pedir foco agora com o altar, por favor. Você sabe, o mundo tem que ver que nós temos um compromisso com Deus no domingo, dia do Senhor. Porque se eu fico em casa queimando churrasquinho no dia do Senhor, amado, eu não sou crente salvo de nada. É, uma vez ou outra, tudo bem, as férias, o descanso. Agora, sistematicamente, olha, o mundo tem que ver o nosso compromisso com o ministério de oração, nosso compromisso com o estudo bíblico, o nosso compromisso com o Shail, o nosso compromisso com a igreja, com o reino. O mundo tem que ver nossas convicções bíblicas inabaláveis. Por que eu lhe digo isto? Porque existem valores que são chamados de sacrossantos, sagrados, que são exalados através do perfume de Cristo da vida dos cristãos. Então nós temos convicções, por exemplo, sobre os valores da família. Então, quem é que tem que defender os valores da família? Quem é luz e quem é sal? Somos nós. É a igreja de Jesus, é o povo do Senhor. Por quê? Porque o diabo tem feito um trabalho no nosso país, gerando e fazendo com que as pessoas aceitem ideologias. Nós não aceitamos ideologias, Nós aceitamos regras de Deus. Então, alguns anos a esta parte começaram a fazer a sociedade acreditar que há uma ideologia de gênero, que o homem pode ser casado com o homem, que a mulher pode ser casada com a mulher, e que quem escolhe o sexo é a pessoa, desde criança. Olha, amado, deixa eu lhe explicar uma coisa muito interessante. Eu gosto de discutir essas coisas com sabedoria e inteligência. Não gosto de discutir isso aqui no berro. A Igreja de Jesus Cristo não discrimina, nem discriminará ninguém nesta terra. Jesus disse, vinde a mim. O indivíduo pode vir com uma penca de problemas na cabeça. Agora, o que nós não toleramos é que se discriminem sim e se doutrinem crianças quanto à sexualidade. Por que, apóstolo? Porque a ideologia de gênero é contrária à família. A base de uma igreja, a base de uma nação, são a família. E não se pode aceitar destruir a família com ideologia de gênero. Uma criança de 4, 5, 6 anos não tem critério, não tem maturidade para decidir. E também não adianta ir para uma escola primária e o professor dizer, não, mas que você, na realidade, você, isso que você tem aí não é um sexo de rapaz, você, se quiser, pode ser mulher. Nós não toleramos, amado. A Igreja de Jesus não discrimina, não persegue. A Igreja de Jesus não é homofóbica. A Igreja de Jesus é santa. Agora, uma ideologia contrária à família, você pode aceitar? Se a base da nossa nação é a família. E quando você começa a botar na cabeça de uma criança que ela é rapaz, mas pode ser mulher ao mesmo tempo, isso é destruir a família. Porque a criança não tem critério, não tem maturidade para decidir nada. Por isso é que tem os pais. Então eu vou lhe dizer uma coisa com muito respeito à sociedade, mas nós vivemos um ciclo de grande humilhação no Brasil. A família brasileira está ferida. E eu vou lhe dizer que isto é pior do que o ópio que os ingleses levaram para a China. Porque se abriu uma ferida para as nações, e nós que éramos conceituados como uma grande nação, a sétima potência do mundo, começaram a aceitar coisas contrárias a Deus, aquelas raízes que nós mostramos em profecia, e hoje nós temos sido o opróbrio para o mundo. Quando você ouve lá fora falar sobre o nosso país, você ouve as coisas mais horríveis. Então Deus quer trazer a sua glória de volta a esta nação. E nós cremos que nosso Brasil é baseado na família. Então, ideologia de gênero, na realidade, é uma bomba relógio contra o crescimento populacional e a sobrevivência de uma nação. Eu vou lhe explicar isso, porque isso é pesquisa. Deixa eu lhe explicar uma coisa. Uma nação que não tem um crescimento populacional de 2,5% ao ano, ela vai começar a descaracterizar-se e em pouco tempo aquela cultura desaparece. Então, uma nação tem que ter um crescimento populacional de 2,5 anual. Menos do que isso, não há esperança de se manter uma cultura. Hoje a taxa de crescimento do Brasil é 1,8. De países da Europa, 1,2. Ou seja, a cultura, por exemplo, na Espanha, na França, na Inglaterra, os muçulmanos têm um índice de crescimento 8,8 por família. Enquanto os europeus têm 1,2 de crescimento de filhos por família. Ou seja, nos próximos 20 anos, 30 anos, a cultura da Inglaterra, a cultura da Espanha, a cultura da França serão muçulmanos. E aqui no Brasil, 1,8, você sabe por quê? Porque pelo que é conhecido pelos órgãos de saúde, o Brasil mata 1,5 milhão de crianças no ventre das suas mães com aborto. Então, o nosso perfil da nossa cultura brasileira em 20, 30 anos será destruído. Porque pessoas do mesmo sexo não reproduzem. Então, se as pessoas se casarem homens com homens, mulheres com mulheres, e note o que eu estou dizendo, que nosso ministério, nenhuma igreja discrimina ninguém. Eu nunca vi uma igreja evangélica discriminar uma pessoa. O que nós estamos é defendendo uma realidade bíblica. Se dois homens ou duas mulheres não se reproduzem, e o crescimento, o índice de crescimento, a taxa de diminuir, a cultura do país desaparece. O perfil desaparece. Então, a ideologia de gênero é contra a soberania. É contra a independência nacional. E eu vou lhe dizer uma coisa. Ninguém pode impor a uma nação, a uma família, a um município, a um estado. Ninguém pode impor uma ideologia de gênero. Ninguém. As pessoas que defendem, o problema é de cada um. Mas impor, não. Nós somos luz para as nações. E eu vou lhe dizer uma coisa. Já desde o Antigo Testamento, que Deus um dia chamou os líderes de Israel e disse, olha, eu coloco diante de vocês duas hipóteses. Um caminho de vida ou um caminho de morte. E ele disse, escolha uma vida. Porque o que constrói uma nação baseada na família, no temor de Deus, com o direito de educar os seus filhos, este escolheu a vida. Mas, se eu destruo a família natural, se eu acabo com o sistema educativo, se eu sou uma mordaça para o povo, eu escolhi o quê? Morte. Então, esta classe de convicções você tem que ter. Você tem que ter. Porque se você não tem esta classe de convicção, você nunca verá Deus agir nos bastidores da tua vida. Eu não posso entender uma pessoa que se diz cristã, mas que defende o que é contrário a Deus. Nunca, olha aqui para o seu guia espiritual. Nunca defenda o que Deus é contra. Não defenda. Não defenda.
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4: A Bíblia fala lá em Romanos, capítulo 1, se você não conhece, abre a tua Bíblia lá no verso 17, o estilo daqueles que são dele, que pertencem a ele. A Bíblia coloca lá no finalzinho o apóstolo Paulo dizendo que o justo viverá por fé. Vou te traduzir de maneira prática isso aí. O justo viverá pela verdade que crê. Então faz parte da nossa jornada viver essa verdade que nós cremos. Aí você fala assim, pastor, mas eu sei que ela é verdadeira, mas se eu não faço nada com ela, nada funciona na nossa vida. Então o que é interessante, lendo esse verso, é que está escrito, o justo viverá por fé. O justo viverá pela experiência de colocar Deus em prática. Mandei agora, hein? Ele é a palavra. Então, quando eu ponho ela em prática, eu estou tendo a experiência da qual ele me chamou. Aline, você vai viver por fé, você vai me pegar, vamos dizer assim, você me pega e vive. E aí funciona. Porque a experiência com Deus é o que vale, gente. Não tenha dúvida, a gente fala assim, é meu Deus, beleza, mas é uma experiência. A tua comunhão é uma experiência com Ele. A oração é uma experiência. O dizimar e ofertar, segundo o coração que foi falado, é uma experiência da verdade, porque Ele está mostrando que é assim. Então, Ele mostra o caminho pelo qual nós devemos viver, a verdade na prática. Então, eu quero te falar, você marcou a tua vida para ser bem-sucedido. Estou te falando, é assim que funciona, gente. O povo de Deus tinha que crer mais nisso, não é? Ah, não, eu tenho umas ideias aí. Ah, cara, eu já larguei as minhas ideias há muitos anos. Estou fora. Eu fico com ele. A verdade já tem providenciado para mim e para você o caminho de sermos abençoados em todas as áreas, gente. Vou comentar um pouquinho sobre isso também hoje, ok? Então esse convencimento precisa estar vivo no nosso coração. Não tem como eu ser... Ah, eu sou evangélico, então eu vou à igreja domingo, participo de um grupo de conexão e tal, mas é só isso que eu tenho entendimento. Parece que essa base de fundamento, ela não tem sido ensinada para mostrar às pessoas que a importância de viver ele, de viver a verdade. Se não viver a verdade, nada acontece, a manifestação do céu não acontece. Eu sempre digo isso, né? Estou sempre ministrando, falo isso há anos, é assim mesmo, literalmente. Eu falo isso há anos. Eu coopero com Deus para o que Ele tem preparado para a gente. Então eu sei que o meu futuro na mão dEle é maravilhoso. mas sou eu que coopero com isso. Não é verdade? Então, aquele que começou a boa obra, como eu terminei, me parece, quarta-feira passada, eu terminei com esse verso. Aquele que começou a boa obra, ele vai completar desde que eu coopere. A minha cooperação é o quanto eu creio nessa verdade e coloco ela em prática. Está claro isso, gente? Aí você experimenta manifestações tremendas do céu. A tua vida vai mudar. Ficar só, de repente, num conteúdo, Jesus, muda a minha vida, muda a minha vida. Aí ele fala assim para mim, vou botar a minha pessoa. Olha o que está escrito, é a minha palavra, põe em prática, a tua vida vai mudar. Teu casamento vai mudar, os relacionamentos vão mudar. Não dá para entender a maneira errada de pensar de que Deus vai fazer tudo na minha vida só porque eu peço. Mas ele ali, já está tudo aí. Pega isso aí, põe em prática. Não, eu quero ser próspero. Então, você quer ser próspero? Planta semente. Gente, isso aí é a maior claridade que você possa ter. Ajustar a tua vida naquilo que você é convencido no coração, pela verdade, de colocar em prática. Se você for fazendo esses ajustes em várias áreas da tua vida, você vai ter vitória em cima de vitória. Por isso, quando a gente põe o nosso slogan lá, né, de levando você a uma vida cristã vitoriosa, é a nossa cooperação pela verdade. Isso que eu estou conversando em 5 minutos, é o justo viverá pela fé. Não tem opção. Isso não é opção. É como ele estabeleceu, justificado, o corpo de Cristo viverá pelo comando da cabeça. Comando da cabeça é ele, a palavra viva, diga aleluia. Ah, se eu fico feliz com isso. Aí você vai falar, pastor, isso é fácil? Não, pode falar para o teu irmão, não é fácil. Mas é possível. Você tem que pagar um preço por isso. Fala para o teu irmão, paga preço. Viu, pastor Luiz, paga o preço. Tem que pagar. Mas não é maravilhoso você pagar o preço por algo que te traz resultados fantásticos, cara? Vitória em todas as áreas. Olha o preço que ele pagou por mim e por você para a gente estar aqui livre nessa noite. Pagou um preço, hein? Então, bora pagar o preço. A carne não quer que eu avance. Então eu tenho que aprender a lidar e dominar e controlar essa carne. Ela vai sofrer. Obedecendo a Deus, servindo a Ele dessa maneira, praticando a palavra, a carne vai sofrer. Pode escrever que é isso aí. Então, beleza, a gente vai ver resultados. Como nós estamos vivendo um mundo de caos, vivendo a verdade, como Ele pediu, vamos ver resultados sobrenaturais em várias áreas da nossa vida. Amém, querido? Te mantendo com saúde até o final, não é? Com alegria verdadeira, e Deus arrumando as coisas que precisam arrumar em cada área da nossa vida. É assim que funciona. Olha, eu quarta passada, me veio assim, quando eu estava saindo daqui, esse livro, que eu considero um dos livros, assim, é um livro até de cabeceira, para te ajudar, você continuamente estar olhando, para entender essa proposta. Esse é um livro do Brother Reagan, é um livro que a gente tem na escola Atos, né? O pessoal lê, me parece que no segundo ano. Mas o livro chama-se o seguinte: Seguindo o Plano que Eu Tenho para a Minha Vida. Não, pastor, não é isso que está escrito, não. É seguindo o plano de Deus para a sua vida. Ah, entendi. O que a gente aprende, e vamos dizer que a gente não aprende porque isso é colocado, mas a gente não recebe instrução devida, é a gente ter os planos nossos chamando Jesus para abençoar. Está errado. Não é, não é, isso não está escrito. Então, ano após ano, nós temos que ensinar a igreja a deixar os seus planos e permitir que o plano dele venha a ser uma realidade. Primeira coisa, você tem que abrir mão. Segundo, é você enxergar qual é a proposta que ele tem para você. E você seguir a proposta de Deus. Eu não estou falando isso da minha boca. Todos os homens de Deus que seguiram a proposta de Deus terminaram muito bem, obrigado. Os que não seguiram terminaram mal, obrigado. Abraão é o baita do exemplo, por isso ele é o pai da fé. Então ele termina os seus anos super abençoado na proposta que Deus tinha para ele. Então é um livro muito legal, vai mexer contigo, tá? É um livro bom, vai devagar, leia com calma, marque, medite. Às vezes o que acontece comigo, eu estou lendo, aquilo ali pega tanto para mim que eu volto para aquele capítulo. Eu não consigo ir até o final, aí eu fico pensando um pouquinho em grifo e tal, sento. Assim que é legal, você pensar, isso é meditar. Deixar que o Espírito Santo fale mais alto. Para que o Espírito Santo fale mais alto, você não pode ter pressa. Dá para anotar essa? Não tem. Não tem pressa. Então não é essa cultura hoje de passar o dedo rapidinho, não vai dar certo. Às vezes algo te mexe contigo e está falando ali. Está mexendo no teu espírito. Tem que ser devagar. Tem que pensar naquilo ali. Tem que gastar tempo. Ah, aí sim, eu estou abrindo uma porta para que o Espírito Santo venha e fale conosco. Tá certo? É o seguinte, é a moda do chefe. Nesse restaurante aí tem esse aqui? Não. Tem isso também? Também não. Ah, mas eu gostaria disso. Aqui não tem. Então o senhor procura outro restaurante, porque aqui está no cardápio. O cardápio está aqui. É a palavra. É a verdade. Então a maneira de Deus trabalhar precisa da gente ter um pouco de paciência. Essa paciência de gastar o tempo devido para que aquela verdade ela enche o meu espírito. Vou dar um exemplo simples disso. Você pega uma bola dessa de festa, né, que eu vou botar para as crianças lá, aí você come. Dificilmente eu e você temos, num sopro só, encher a bola totalmente. Dificilmente. Eu acredito que nem tenha, né? A não ser que o cara, vou te falar, chama o Hulk, né? Para poder dar aquele... Foi, aí tu segura o negócio e vem... E mais uma, e ela está enchendo. E ela está enchendo. E ela está enchendo. É isso. Então, eu preciso que o Espírito Santo me inspire e enche completamente o meu ser, do significado, do entendimento que ele quer que eu tenha. Então, isso não é num primeiro... Então, eu li o verso, uau, bacana, aí já passo, tá, sigo adiante e tal. Não vai funcionar muito. Porque tem mais, ele quer te encher. Então, esse exemplo é simples, mas ele te ajuda a você entender que ele é a tua inspiração para te falar. Então, precisa paciência. Paciência é um segredo de ser edificado. Amém? Amém. Beleza, então esse é o livro, tá? Depois você vê aí. Eu pensei nisso, falei, ah, quer saber? Quarta de fundamento, vamos botar para dentro, vamos aprendendo. A nossa jornada é maravilhosa. Bom, eu comecei com esse verso domingo, quarta passada. Está vendo? Já estou querendo vir domingo para cá, aleluia, meu Deus do céu. Não posso não, o pessoal lá da Tijuca fica desesperado. Já tem uns ciumentos lá. Porque como você pensa, ou como você imagina dentro de você, e ali a palavra no original é justamente isso, é o seu interior, é a sua mentalidade, é a sua mente, é o seu pensamento. Quando você imagina, assim você é. Então nós somos um comportamento na prática daquilo que nós, olhem para mim, daquilo que nós pensamos que somos. Você não faz ideia de como o inferno, ele interfere no teu pensamento a respeito de você, a respeito da tua família, das pessoas ao teu redor. Gente, é impressionante. De tirar conclusões, muitas vezes, fora de qualquer realidade da palavra. Então, eu enfrento situações que o inferno está conversando comigo. Daqui a pouco, ele está dizendo, ele está me mandando um rótulo de fracassado, de derrotado, de doente. Ele manda o rótulo, eu vou e prego. Aí eu olho para mim, eu sou isso mesmo. Nada dá certo na minha vida. Ah, eu sou um bagaço. Eu sou para-raio de problema. Pastor Luiz, só acontece comigo. Não, cara, você tem que começar a parar de falar assim. Para começar, para de falar. Não, mas o que, que eu vou falar? Beleza, mas primeiro para. Tem que parar. Porque cada vez que eu falo aquilo que verdadeiramente eu não sou, eu estou dando legalidade para aquilo continuar. Então, se eu me vejo sempre fracassado, sempre perdido... Se eu me vejo

pela medicina, eu sou médico, e ela sustenta o ser humano, porque o dia podia estar muita gente morrendo rápido. Mas sabia que a gente tem um governo maior e tem uma legislação maior e uma obra que foi feita que faz com que a igreja, quando crê nessa verdade, possa andar numa saúde divina? Não estou falando, gente, sabe? Eu estou falando de andar na saúde do céu, comprada pelo sangue de Jesus. Então, quando eu digo que eu sou hipertenso, eu sou diabético, eu estou entendendo. Mas vamos embora parar. Primeiro, para. Para e pensa. O que o céu tem para te dizer? Com que imagem você está vivendo? De uma pessoa doente, incapaz? De uma pessoa que não pode fazer isso, que não pode se exercitar, porque tem um joelho assim, ou tem um não sei o que assado, tal, beleza. E tudo isso aí que você enfrenta, eu também enfrento. Eu não estou aqui para dizer que eu sou super-herói, não sou mesmo. Mas eu sei quem é o super-herói que me deu vitória. Ele é tremendo, eu agarro nele que é a palavra. E toda vez que a gente agarra nele como palavra e a gente faz a definição certa a respeito de quem nós somos pela verdade, ela se manifesta. Aleluia. Alguém está entendendo isso? Agora, recentemente, conversando com a Deise, a gente estava conversando e eu estava pensando nisso, né? Um determinado momento, essa passagem é bem legal para você ler. Acha aí para mim, pastor, tu é bom de achar aí, eu só sei... É Elias na caverna, com medo, pedindo a morte, porque uma mulher disse para ele: vou te matar. Pronto, ficou desesperado. Não é isso? Ele se escondeu e tal, e foi para lá, naquela caverna. É 1 Reis 19 ou 18? 2 Reis? É 1 Reis, é. 1 Reis 19. Anota aí para você ler em casa, vai ler. 1 Reis 19. Aí, beleza. Está lá escrito, então, e ele estava nessa condição e tal, aí Deus chega para ele, só falta assim, né? Isso aqui é minha interpretação. Elias, o que você está fazendo aí? Não, só eu fiquei. Olha, eu quero ir embora, eu não aguento mais, tem uma mulher aí atrás de mim e tal. Ó, só eu te sirvo. Aí Jesus tem que falar: sai dessa lama, jacaré. Tem mais 7 mil que eu separei aí, que também servem a mim. Por que você está dizendo que é você? Então ele começou a ter uma ideia da vida dele, daquele momento, completamente errada. E o inferno faz isso por várias pressões na minha vida e na sua, para que eu tenha uma conclusão errada do momento que eu vivo. Ó, presta atenção no que eu estou te falando. Você pode estar vivendo um momento de tal pressão, e você começa a ter informações e pensamentos que são completamente falsos a respeito de pessoas e da própria situação que você vive. Ah, eu estou vivendo uma situação, pastor, mas está muito complicado. Olha, eu tenho esse sentimento de que Deus, ele não está nem aí para mim. E é verdade, o inferno ventila isso para todos nós aqui. Para mim também. E o teu Deus? Cadê o teu Deus, pastor? Cadê o teu Deus? Ele está sentado num trono de glória, inabalável. E nós sentados em Cristo Jesus, em lugares celestiais. Então tem que aprender a responder, a não permitir ser embalado. Entende, gente? Ser embalado em pensamentos errados a respeito de nós mesmos, da obra da cruz do Calvário. Então Elias estava assim. Agora o segredo para ele curar isso. Elias estava dormindo, chega um anjo, bate nele. Aí, trouxe aí, ó, come. Ele foi, comeu o alimento e tal, tomou a água, mas estava meio down ainda, dormiu de novo. Aí um anjo toca nele de novo: come aí, cara. Ele come pela segunda vez. E a palavra diz assim: pela força daquela comida, ele andou 40 dias e 40 noites até o Monte Horebe. Era o propósito de Deus para ele. Então veja bem, aonde é que você vai chegar sendo o propósito de Deus para você? Vai depender do quanto você está se alimentando da verdade. Como fundamento para você tirar: não, a verdade diz que eu sou, a verdade diz que eu tenho, a verdade diz que eu posso. E sair justamente desse conteúdo cultural: eu sou doente, eu sou assim, eu sou assado, eu tenho esse problema, isso sempre acontece na minha vida. Então, quando a igreja reconhece essa verdade, abre, tá? Ela abre, ela fala: opa, alto lá, eu tenho que tomar cuidado, porque eu estou dando definições.

0: a meu respeito erradas.
1: Não, pastor, você não está entendendo. Olha, eu tenho um diagnóstico aqui e tal, e eu me sinto doente, então eu sou doente. Não! O céu fez uma obra. Obra feita há mais de 2000 anos. Então não vou abraçar. Então esquece o sentir e abraça o que é verdade. Começa da declaração da verdade. E aí sim vai mudar a tua situação do lado de fora. A situação do lado de fora, ela sempre muda de acordo com aquilo que eu primariamente ponho de verdade dentro e declaro. Ah, eu estou numa situação que parece, que mostra para mim um rótulo de fracasso. Mas eu digo, eu não sou fracassado. Eu sou filho do Deus Altíssimo. Eu não sou um falido. Não, mas pastor Hélio, eu já não vejo uma nota de lobo-guará. Já tem mais de 3 anos. Lobo-guará? É mesmo. Então você é um fracasso? Você é uma derrota? Você é um falido? Porque você está vivendo um momento de pressão, ou um momento onde o inferno, ele vai dizer isso, porque todas as vezes, gente, que eu concordo com a minha boca a respeito daquilo que o inferno tem para me dizer, eu mantenho isso aí, eu perpetuo isso. Então, uma das grandes verdades que precisam entrar dentro do coração da igreja é aprender a acertar a sua declaração com o céu e não com aquilo que vive. Não, mas aí eu estou mentindo. Você não está mentindo, cara. Preste atenção. Não fala assim comigo, não. Tá? Então, você não está mentindo. Eu falo comigo mesmo, que você entende. Você está entendendo. Não, pastor, aí eu estou mentindo. Eu estou negando a realidade. Cara, qual é a realidade que você quer viver? A realidade do céu, a manifestação do céu, é a realidade natural. Se quiser continuar vivendo com a realidade natural, é assim mesmo que eu vou viver. Na limitação, sempre preso, sempre doente, e só vai piorar. Então eu tenho que escolher para onde eu vou. Eu vou para a realidade do céu. Vou para a realidade da verdade, uma obra feita. Eu sou nova criatura, eu não sou velho. Hã? Então ele fala, não, você está velho, não está aguentando mais. É contigo, rapaz. Palavra, palavra. Quando a igreja virar isso, ela vai entender muito bem isso aí, ó. Como é que você imagina? Você imagina você através da verdade que te fala? Ou você imagina você, ou pensa de você, a situação que você vive? Boa, essa é a pergunta da noite. É bom que você está assistindo. Isso aqui faz a grande diferença numa igreja que vai avançar e uma igreja que vai vencer. Só quero te falar isso, gente. Mas isso não é muito ensinado. Eu estou esperando resultados do céu só por estar esperando. Eu desejo que Deus se manifeste, que Ele faça alguma coisa na minha vida. Mas eu não dou a menor colaboração com o céu na minha identidade. A quem eu sirvo, aonde eu estou, quem Deus é na minha vida, e tudo que ele falou como promessa que já me pertence. Eu sou um herdeiro das promessas de Deus. Está pegando isso, igreja? Como é bom falar isso o ano inteiro. Porque eu sei que um dia mudou isso na minha vida. Essa chave virou na minha vida. E um dia eu recebi instrução também disso. Mudou meu entendimento. Como assim? Então, eu tô pensando a respeito da minha vida com base no que está acontecendo. Não, não é assim que funciona. A nossa ligação total para pensar quem nós somos, como nós imaginamos, é o céu. A obra da cruz do Calvário. Se nós estudarmos e meditarmos mais sobre a extensão da obra da cruz e a nossa relação com o céu, aí você vai entender o que é identidade. E agora no início do ano, quando eu preparei uma mensagem, que eu nem terminei na Tijuca ainda, falando sobre esse conteúdo de avançarmos num tempo de caos, e aí Deus tem propósito com você, com nós, como igreja, para alcançarmos outras pessoas, depende de duas coisas, anota aí, identidade e propósito. Identidade. Como assim? Félix Pacheco, pastor? Não, cara, essa aí não vai te levar a lugar nenhum. Agora não, a carteira digital. Ah, não, também não funciona. É, mas eu estou bonito nessa carteira, não vai funcionar. O inferno não está nem aí para essa carteira. Mas se ele pega você, uma pessoa que diz, alto lá, que é isso? Que rótulo é esse que você está querendo colocar sobre a minha vida? Não, não, isso não é verdadeiro, não. E você se torna perigoso. Entende? E o propósito pelo qual você está vivo. Legal, então a gente ajusta toda a nossa jornada de vida para caminhar até o final, tem a ver com identidade e com propósito, que não é bem o nosso. Então por isso esse livro vai te ajudar bastante. Então esse é um verso, gente, maravilhoso, está lá no livro de Provérbios, fala tantas coisas maravilhosas. Eu quero complementar um pouquinho disso, porque para eu olhar um pouquinho a respeito da minha vida, como o céu me vê, é importante esse próximo verso. Aparece que está distante, mas eles estão ligados. Olha lá, Romanos capítulo 12, é um verso que quase você não sabe. Verso 2, não é isso? Paulo diz assim, Elinho, não molde, cara, não deixe ser amoldado, não deixe você ser conformado com o padrão desse mundo, com a mentalidade, com a cultura do meramente natural, homem natural, é isso aí, ele vai dizer que ele é, que ele tem, só para baixo. Eu sou doente, eu sou isso, aquilo, outro e tal. Eu sou incapaz, eu não posso, eu não tenho. Então, esse tipo de mentalidade é a mentalidade de um mundo apenas natural, gente. Não tem o céu, não tem verdades para poder botar para dentro. Okay? Por isso que Jesus falou, você vai me conhecer ali, eu vou te libertar. Nós fomos libertos, olhem para mim, nós fomos libertos de dentro para fora. Não é de fora para dentro. E no momento que eu sou liberto pela verdade, então do lado de fora se manifesta. É a doença que vai embora, o cara que era viciado não é mais, ele fazia besteira não faz mais. O que, que aconteceu? Liberto de dentro para fora. Porque a verdade entrou. A verdade é ele, é a luz, é o céu, é a eternidade. É ele, é Deus, é Jesus, o Rei da Glória. Então, Paulo falando para a igreja de Roma, ele diz ali, não se conforme, cara, com o padrão desse mundo de pensamento, rapaz. Não é o homem natural, não se conforme ao padrão do homem natural, desse homem que olha, fica aflito e tal, e agora vê e tal. Mas...
2: Muito bem, você ouviu essa mensagem. E agora eu quero fazer um convite maravilhoso para você. E isso só depende de um coração aberto. De você poder receber, se você nunca fez isso, de você poder receber a Jesus como Senhor e Salvador da sua vida. E se você fizer essa oração comigo de maneira sincera, você será transformado, como diz a palavra, numa nova criatura, de dentro para fora. Ok? Vamos fazer juntos essa oração? Se é o teu desejo e é a sinceridade do teu coração, repita comigo, Senhor, ao ouvir a tua palavra, foi gerado fé no meu coração. E com base na tua palavra, e de sincero coração, eu entrego a minha vida e te recebo como Senhor e Salvador. Vem, Senhor, com teu Espírito Santo habitar em mim. Cancela o meu passado, porque eu não te conhecia. Mas a partir de hoje, eu vou andar contigo todos os dias da minha vida. E eu declaro, com base na tua palavra, que a partir de hoje eu sou um santuário vivo da presença do Espírito Santo. Em o nome de Jesus, amém. Agora eu te convido, você recebeu a Jesus como Senhor e Salvador, a você procurar uma igreja local perto de onde você mora e você possa se congregar, porque é muito importante você estar no corpo de Cristo. E você crescer junto com os teus irmãos e junto com o poder vivo dessa palavra, na qual também mudou a tua vida. Grande abraço.
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5: A partir de janeiro de 2027, o IPTU de Niterói será 100% digital. A prefeitura deixará de enviar as guias de pagamento pelos correios e os contribuintes deverão acessar o site da Secretaria Municipal de Fazenda para emitir os documentos. A medida busca reduzir custos, diminuir o uso do papel e facilitar o acesso ao imposto. Os guias estarão disponíveis em fazenda.niterói.rj.gov.br/site/IPTU. A Prefeitura de Itaboraí, na região metropolitana, abriu inscrições para a Caminhada Rosa 2026, marcada para o próximo sábado de 17 de outubro, no centro da cidade. A concentração começa às 7 horas da manhã, na Praça Marechal Floriano Peixoto. A programação conta com sorteio de brindes para os participantes. Os 1.000 primeiros inscritos receberão uma camisa do evento. Quase 65% dos municípios brasileiros estão com a cobertura da segunda vacina da tríplice viral, abaixo da meta de 95%. Os dados são do Ministério da Saúde. Ao todo, 3.589 cidades não atingiram o índice recomendado de proteção contra sarampo, caxumba e rubéola este ano. A vacina é oferecida gratuitamente nos postos de saúde e deve ser aplicada em 2 doses na infância, aos 12 e aos 15 meses. Adolescentes e adultos não vacinados também devem procurar uma unidade de saúde para atualizar a imunização. 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

0: uma honra começar o dia com você, de segunda a sexta às 5:30 aqui na 93. Vamos de adoração e daqui a pouco, você sabe, eu volto.
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8: Estamos de volta. Eu quero te convidar hoje à noite, 19:30. Hoje à noite, quarta-feira, 19:30. Na nossa comunidade evangélica da Zona Norte, nós temos os nossos cultos de quarta da manifestação de Deus. E eu tô te esperando aqui, meu irmão. Dá um jeitinho. Onde é que fica, pastor? Rua Hipólito da Costa, número 109, Vila Isabel. Eu, pastora Marisângela, os pastores, nosso corpo diaconal, nossos obreiros, nós estaremos aqui prontos para orar com você, para abençoar você, para junto com você ligar orações aqui na terra para que elas sejam ligadas no céu. E mais do que isso, teremos a honra de receber você, seus amigos e sua família aqui em nossa igreja. Vamos receber a palavra e daqui a pouquinho eu volto para orar com você.
2: Ouça agora a palavra do dia.
8: Êxodo capítulo 12, do verso 1 ao verso 14, diz assim: Êxodo 12. 1 ao 14, falou o Senhor a Moisés e a Arão na terra do Egito, dizendo: este mesmo mês vos será o princípio dos meses, este vos será o primeiro dos meses do ano. Falai a toda a congregação de Israel, dizendo: aos 10 desse mês, tome cada um para si um cordeiro, segundo as casas dos pais, um cordeiro para cada família. Mas se a família for pequena para um cordeiro, então tome um só com seu vizinho perto da sua casa, conforme o número das almas, cada um conforme ao seu comer, fareis a conta conforme ao cordeiro. O cordeiro, o cabrito, será sem mácula, um macho de um ano, o qual tomareis das ovelhas ou das cabras, e o guardareis até o 14º dia desse mês, e todo o ajuntamento da congregação de Israel sacrificará à tarde. Tomarão sangue e pulão em ambas as ombreiras e na verga da porta, nas casas em que o comerem. E naquela noite comerão a carne assada no fogo com pães ázimos, com ervas amargosas a comerão. Não comereis dele cru, nem cozido em água, senão assado no fogo, sua cabeça com seus pés e com a sua gordura. E nada dele deixareis até amanhã, mas o que dele ficar até amanhã queimareis no fogo. Assim, pois, o comereis, vossos lombos cingidos, vossos sapatos nos pés, vosso cajado na mão. Comereis apressadamente, porque esta é a Páscoa do Senhor. E eu passarei pela terra do Egito esta noite, e ferirei todo o primogênito na terra do Egito, desde os homens até os animais, e em todos os deuses no Egito farei juízos, porque eu sou o Senhor. E aquele sangue vos será por sinal nas casas em que estiverdes. Vendo eu o sangue, passarei por cima de vós, e não haverá entre vós praga de mortandade, quanto eu ferir a terra no Egito. Este dia vos será por memória, e celebrá-lo-eis por festa do Senhor. Nas vossas gerações o celebrareis por estatuto perpétuo. 7 dias comereis pães ázimos. Ao primeiro dia tirareis o fermento das vossas casas, porque qualquer que comer pão levado desde o primeiro dia até o sétimo dia, aquela alma será cortada de Israel. E ao primeiro dia haverá uma santa convocação, também ao sétimo dia tereis santa convocação, e nenhuma obra se farás nele, senão o que cada alma houver de comer, isso somente aprontareis para vós. Nós, orando ao Senhor, clamando ao Senhor por uma direção sobre a nossa casa, Deus falou conosco sobre estarmos nesse bimestre orando de uma forma diferenciada. E digo diferenciada porque eu acredito de verdade que você não é daqueles que desistem de orar pela sua família, ainda que diante dos seus olhos esteja uma situação completamente diferente da que você gostaria de acreditar. Nós não podemos desistir da nossa casa. Nós não podemos abrir mão de que o Espírito de Deus tem poder para invadir a nossa casa e trazer filhos de volta, filhas de volta, converter corações de maridos, de esposa. Nós não podemos abrir mão de uma promessa de Deus. A sua casa é uma promessa de Deus. Diga comigo, a minha casa é uma promessa de Deus. Não, diga mais forte, diga, minha casa é uma promessa de Deus. Será que isso é uma verdade para você? Será que isso faz parte da visão que Deus te deu a respeito daquilo que Ele vai fazer na sua vida? Por que que é mais fácil nós acreditarmos que Deus pode nos abençoar financeiramente? Por que que a gente acha que é mais fácil que Deus pode nos abençoar profissionalmente? Mas quando nós nos deparamos em ver uma promessa se cumprindo dentro da nossa casa, a gente diz, não, isso não é muito fácil. Ou algumas vezes isso é quase que impossível. Nós esquecemos de uma promessa que Deus disse a Abraão, lá no começo de tudo. Abraão, através de você, todas as famílias da terra serão benditas. Será que a sua família faz parte desse todas as famílias da terra? Então a sua família é uma família abençoada. A sua família é uma família de Deus. A grande diferença bíblica é que existe uma diferença poderosa entre viver em família e viver em família debaixo do sangue. Essa é a diferença. A diferença é se eu tenho uma família normal ou se eu tenho uma família que está guardada debaixo do sangue do Cordeiro. É sobre isso que Deus tem nos chamado a atenção. Sobre nós profetizarmos, sobre nós orarmos, sobre nós crermos. A Bíblia fala que o poder da oração não está quando ela apenas sai, mas quando a gente crê naquilo que a gente ora. Se pedirdes crendo em seu coração, sem duvidar, até as coisas impossíveis se tornam possíveis. Muitas das vezes é isso, nós oramos sem crer, oramos por orar, oramos por uma mecânica. Mas a Bíblia diz, se crermos sem duvidar no nosso coração, direis a esse monte, passa daqui para acolá, e até as coisas impossíveis se tornam possíveis. No livro de Êxodo que nós acabamos de ler, Deus está estabelecendo um marco espiritual. Qual é o marco espiritual? O livramento, ele não viria por força. O livramento não viria por mérito. O livramento viria pelo sangue do Cordeiro. Nós falamos isso na ceia anterior, na ceia de abril, falamos na ceia da Páscoa sobre esse momento. Mas eu preciso repetir um pouco do que nós falamos para que nós entendamos o que Deus está falando conosco nesse bimestre. Naquela noite, o destino de cada casa não estava sendo decidido pela condição financeira. Naquela noite, o destino daquela casa, ele não estava sendo decidido pela moralidade. Não. Naquela noite, o destino de cada família estava sendo decidido por uma única pergunta: há sangue nos umbrais da porta? O destino daquela família não estava se os filhos são bem sucedidos financeiramente? O destino daquela família não estava sendo decidido pela educação que foi dada pelos pais? Não que isso não seja importante, mas naquela noite o destino daquela família estava restrito a uma pergunta: há sangue na porta? E na ceia desse mês de maio, eu preciso lhe fazer uma pergunta. Antes de continuarmos, eu preciso que você responda para si mesmo: a minha casa está debaixo do sangue do Cordeiro? Será, pastor, que a minha casa está debaixo do sangue do Cordeiro? Precisamos compartilhar algumas coisas para encaixarmos todo o contexto dessa mensagem, dessa palavra. E a primeira coisa que você precisa entender é que o Cordeiro, ele foi escolhido antes do juízo. Antes do juízo chegar, o Cordeiro havia sido escolhido. Está lá no versículo de número 3 do capítulo 12 do livro de Êxodo. Antes do juízo vir, preste atenção nisso, antes do juízo vir, Deus já havia providenciado escape. Isso aponta diretamente para Jesus. João capítulo 1, versículo de número 29 diz: eis aí o cordeiro.

as famílias. Tem muitas razões para levar a família e primeiro preciso escolher um. Só tem eu na minha casa. Através de você, a sua casa vai ser salva. A minha família foi assim, irmãos. Ninguém crente. Nós não éramos crentes. Um irmão se levanta. Um irmão vai para a igreja. Um irmão se batiza. Um irmão começa a orar. Aí a mãe se converte. Depois da mãe, outro irmão. Depois do outro irmão, pai. Depois do outro pai, mais um irmão. Sobrinho. Olha para o lado, Deus só precisa de você. Vá para isso. Para salvar sua família, Deus só precisa de você. Porque o plano não era salvar um indivíduo. O plano é salvar uma família. Quem acredita nisso, dá uma salva de palmas ao Senhor. Aleluia! Ele quer salvar famílias inteiras. Mas algo se faz necessário. O que, pastor? O sangue precisa ser aplicado. O sangue precisa ser aplicado. Versículo 7 diz: tomarão sangue e porão nas ombreiras. Não bastava apenas o cordeiro ser morto. Não bastava. O sangue precisava ser aplicado. E isso fala de responsabilidade espiritual. Me deixe. Hoje eu confesso a vocês, já de antemão te peço perdão. Hoje talvez eu venha confrontar um pouco mais você do que o normal de eu pregando. Mas deixa eu perguntar uma coisa. Qual tem sido a sua responsabilidade espiritual com a sua casa? Você já parou para pensar nisso? Qual é a sua responsabilidade espiritual? Aqui não. Nessa igreja não. Todo mundo conhece a sua responsabilidade espiritual. Mas existem lugares que dizem assim: eu entreguei minha família na mão de Deus. Não, Deus entregou a sua família na sua mão. Já entreguei na mão de Deus. Não. Deus entregou a sua família na sua mão. Tem muita gente que quer cuidar da família dos outros, mas não quer cuidar da sua mesma.

0: Essa responsabilidade é sua. Eu já contei isso aqui uma vez, né? Vale a pena repetir. Vale a pena ver de novo. Tá passando aqui no Brasil de novo, 18 vezes. Me ouvi mais uma vez. Um jovem disse assim: pastor, meu pai bebe, meu pai bate na minha mãe. Eu falei: pai, vamos orar, vamos fazer um dia de jejum, 24 horas de jejum. Ele: vambora. Irmão, eu com a fome, andando no centro do calçadão de Nova Iguaçu, uma fome, um sol. Eu vendo coxinha atrás de mim, andando assim, ó. Do nada alguém pegou meu rosto e virou pra dentro de uma lanchonete. Eu olhei e tava o rapaz lá lanchando. Eu falei: não é possível. É ele mesmo? E eu sou daqueles que vou pra ver se é meu irmão. Eu falei assim: ó, irmão, a paz do Senhor. Meu pastor! Eu falei: a gente não tava de jejum, ele não aguentei. Ah, você não aguentou? Mas de quem é o pai? O pai é meu ou o pai é seu? É meu. Então vou entregar meu jejum agora também, filho. Você consegue entender que a responsabilidade da sua casa é sua? Qual é a nossa responsabilidade espiritual com a nossa casa? A Bíblia diz que o sangue do cordeiro, o cordeiro não precisava apenas ser morto, tinha que ter o trabalho de pegar o sangue. Não, já matou o cordeiro. Mas bota comida na mesa aí, vambora. Não, meu irmão. Se faz necessário aplicar o sangue do Senhor sobre a nossa casa. Como é que a gente faz isso hoje, pastor? Pela fé, pela confissão, pela entrega da nossa família ao Senhor. Hebreus capítulo 9, verso 22 diz que sem derramamento de sangue não há remissão. Você crê em ato profético? Quem crê em ato profético aqui? Você crê em ato profético? Uma das nossas propostas aqui desse informativo é que durante amanhã, tu dá teu jeito, irmão, dá teu jeito amanhã. Amanhã, a partir de amanhã, 2 meses, na nossa porta vai ter um pano vermelho. Vão pensar o quê? Tô nem aí. Tô nem aí, vou botar um pano vermelho na minha porta. Quando o rapaz chegar lá para limpar o prédio, vai olhar e falar assim: ih, rapaz, trocou de religião. Não tem problema! Paninho vermelho. Seu espírito de desgraça, pobreza, ruína, miséria, escassez, enfermidade, quiser passar e entrar na minha casa, ele vai ficar na porta, porque tem sangue do cordeiro nos umbrais da minha porta. Quem acredita nisso, dá uma salva de palmas ao Senhor. Aleluia! E algumas outras coisas que não... Mas tem que ser uma bobeirada. Irmão, me deixa eu com a minha bobeira. Deixa quem guarda essa bobeirada aqui, não tem problema. Depois, quem sabe, você fica sentado aí ouvindo meu testemunho. Não tem problema não. Ninguém é obrigado a fazer nada aqui. Mas se Deus está trazendo uma situação, creia nos seus profetas e prospera deles. Acredito. Vai dar certo. Amém? Posso continuar? Outra coisa que a gente precisa entender é que a família precisava estar dentro de casa, para que aquilo se manifestasse, para que o poder de Deus se manifestasse, para que o juízo passasse, a família precisava estar dentro de casa. Versículo 22: nenhum de vós saia de dentro da sua casa, pela porta da sua casa. Irmão, o livramento não estava na rua. O livramento não estava na rua. O livramento estava numa casa marcada pelo sangue do cordeiro. E isso revela um princípio espiritual muito poderoso. Lugar de proteção é lugar onde se tem aliança. Lugar de proteção é lugar onde se tem aliança. Você há de concordar comigo. Estamos vivendo ataques terríveis contra a unidade familiar, sim ou não? Estou falando de política não. Esquece que isso não é política não. Isso é realidade. Nunca se viu tanto ataque. Levantando pai contra os filhos, filhos contra pais, maridos contra esposas, esposas contra marido. Há uma tentativa sorrateira de tirar as pessoas de dentro de casa. Eu provo isso até de forma social. Hoje se faz uns apartamentos desse tamanho e uma área de você brincar enorme para você ficar pouco tempo dentro de casa. Antigamente as casas eram enormes, quintal, árvore, fazia balanço, bola. Ô Senhor, aí ó. Hoje é um lugar desse tamanho. Se tiver três na cozinha, a gente... Em compensação, o espaço social, aonde não se tem aliança, que não pensa você que você tá lá no play com todo mundo, que todo mundo é fechadinho contigo, não. Estão falando de tu lá na casa deles. Porque verdadeira aliança se tem dentro de casa. Lugar de proteção é onde tem aliança, é ambiente de aliança. Por isso que Deus está falando assim, ó, há livramento em permanecer em casa. E o que é que eu faço em casa, pastor? Mesa. Aonde que é esse lugar de aliança? Mesa. No versículo de número 8 diz assim, naquela noite comerão carne. Você acha de verdade? Desculpa lhe dizer isso. E eu falo isso para você porque eu também tenho que ter cuidado. Você acha que tem comunhão com um prato na mão diante de uma TV? Você acha que tem diálogo com um prato na mão diante de uma TV? Sabe o que Deus tem chamado a gente, irmãos, como igreja? Chamado a nossa atenção? Está na hora de voltar a sentar na mesa. Pastor, mas eu sou sozinho. A Bíblia diz, se você souber que alguém estava sozinho, chama para sua casa. Olha como a Bíblia é tremenda. Se a família for pequena, chama outro para cear contigo. Chama outro para sentar contigo. A família não estava apenas protegida. A família estava reunida na mesa. Enquanto o juízo passava do lado de fora, a família estava junto de casa, tendo comunhão. Dentro daquela casa havia comunhão. Isso aponta para quê, pastor? Unidade familiar, alinhamento espiritual, preparação para o novo tempo.
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0: Pai, mais uma vez te agradecemos por esse dia tão especial. Por essa quarta-feira que começamos na tua presença, ouvindo a tua palavra, adorando, recebendo, Senhor, incentivos bíblicos, não opiniões humanas, mas Deus, direções bíblicas para enfrentarmos os nossos desafios. Nessa hora de oração, eu quero te pedir que o Senhor venha com poder sobre os enfermos, que o Senhor possa curá-los onde quer que eles estejam, seja no leito de um hospital, seja em suas casas, aonde quer que exista um enfermo. Eu creio ainda que o Senhor é Deus que cura e que sara. Quero também te pedir, Senhor, que o Senhor abra as cadeias daqueles que estão encarcerados por algum tipo de vício, por algum pecado. Liberta-nos, Senhor. Liberta-nos dos nossos pecados. Livra-nos de tudo aquilo que nos amarra. E, Deus, eu te peço também por aqueles que perderam um amigo, um ente querido. Traga através do teu espírito uma palavra de consolo aos seus corações e faça-nos entender que o Senhor jamais perdeu o controle da nossa história. Nós te louvamos e te agradecemos por esse dia tão especial, por esse dia onde começamos diante de ti, glorificando e exaltando teu nome. E que amanhã possamos nos lembrar dos grandes feitos que o Senhor tem feito, em nome de Jesus. Amém! Até amanhã às 5h30 aqui na 93 FM no programa CZN em Família, Graça e Paz!
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1: Olá, eu sou Maiara Macedo, do portal Pleno.News. A Rede de Educação Adventista lançou neste mês a campanha 130 toneladas de amor. A ação pretende arrecadar centenas de alimentos não perecíveis até novembro. As doações serão destinadas a famílias e instituições em situação de vulnerabilidade social. A iniciativa foi pensada como forma de celebrar os 130 anos da instituição no Brasil. As doações podem ser deixadas nas escolas adventistas de todo o país. Saiba mais em Pleno.News.

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0: 6:09. A gente começa com ele, ó.

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2: Senhor amado, como é bom render graças ao Senhor e cantar louvores ao teu santo nome. Oh, Altíssimo. Como é bom anunciar pela manhã o teu amor, a tua lealdade e à noite a tua fidelidade. Tu és aquele que nos abençoa e nos alegra. Perdoa as nossas faltas, Paizinho. Queremos apresentar nossas petições a ti. Aquilo que tem nos afligido a alma. Todas as nossas necessidades. Crendo que é o Senhor, o Deus de toda provisão e haverá de nos suprir. Que haja em nosso meio cura, renovo. Queremos que aqueles que confiam em ti de nada tem falta, Pai. O Senhor é aquele que faz o milagre da multiplicação, aleluia. E como diz a tua palavra, aquele que é fiel no pouco, sobre o muito o Senhor vai colocar. Liberta-nos, Senhor, de toda ansiedade, de toda depressão. Destrói as muralhas, Senhor, que se levantam diante de nós. Faz brilhar a tua luz e dissipa as trevas, Pai. Que caia por terra todo intento do inimigo. Tu és poderoso, El Shaddai. E é por isso que entregamos tudo em tuas mãos. Sim, Senhor, continua a cuidar de nós, de toda a nossa família, dos nossos amigos, Senhor, do nosso bairro, de toda a nossa vizinhança, a cidade, o estado, o nosso Brasil é teu, Pai. Esta nação pertence a ti, toma o teu lugar e frustra aí, Senhor, todo intento do inimigo, pois a arma forjada não prospera contra os seus. E nós cremos na tua palavra, Senhor, que é a verdade, que é poderosa. Que haja paz, Senhor, em cada coração. Que haja paz em nossa nação, entre as nações. Que haja paz no Oriente Médio, Pai. Que haja paz em Israel. Nós oramos em nome daquele que é sobre todo nome. Jesus. Amém.
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0: Essa é Sara Farias, Sobreviver. Só musicão aqui, começamos bem, hein? Vitor Santana, João 20 pra sempre ao vivo. Ouvimos ainda Paulo César Baruque, Marcena, Clamos Jesus e Delino Marçal, Corre do Pecado. 6h28 no Rio.
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0: E você que tá com a gente, hein? Olha, quantas vezes não sentimos alguma dor e fazemos pouco caso. Já aconteceu com você? Olha, a sua saúde pode estar te alertando sobre alguma inflamação no corpo. E a novidade aqui é o quê? O biomagnésio, o mineral essencial que auxilia na diminuição da dor. Estou certo, Roberto Nazário? Bom dia, bem-vindo, meu querido.
2: Bom dia, Márcia. Bom dia para toda a sua audiência. E a minha pergunta hoje vai para você que tá me ouvindo nesse momento, que é a seguinte: o que tá faltando para você começar a usar o biomagnésio e ter uma vida mais saudável, né? Ter qualidade, se livrar das dores, das inflamações e se livrar também daquela sensação de mal-estar e intestino preguiçoso, cansaço. Parece que tem gente que às vezes levanta e parece que nem dormiu, né?
0: Verdade.
2: Fica com aquele cansaço. Gente, tá faltando magnésio na sua vida. E isso é importante pelo seguinte: primeiro que o nosso solo e a nossa água, eles são pobres em magnésio. E daí a importância de você suplementar. Aliás, a medicina tradicional, ela já reconhece a suplementação como o melhor caminho para a qualidade de vida. Porque a gente acaba, por teimosia, por negligência, você às vezes come muita coisa, come de tudo, mas come errado, né? E muito sal, muito açúcar, muita gordura, muito ômega 6, muito ômega 3, perdão, e ômega 3 é o quê? É inflamatório. Por exemplo, óleo demais, enlatados, industrializados, suco de caixinha, que tem um teor gigantesco de açúcar, tudo isso inflama o nosso corpo, Márcia, e acaba detonando a nossa saúde.
0: Agora, um problema também comum nos nossos dias é o estresse, né, Roberto?
2: Exato.
0: Quem é estressado também é ansioso, e aí o biomagnésio pode auxiliar também nesse caso?
2: Olha, ansiedade é excesso de futuro, né? Você tem um problema para resolver na sexta, hoje é quarta, você já tá pensando nele, fica nervoso, aí o que que acontece? A adrenalina sobe, cortisol vai lá em cima, você começa a infiltrar, você começa a minar a sua resistência, aí você começa a aparecer um cansaço, a preocupação faz com que você não durma direito, consequentemente você não se alimenta bem, e isso vai virando um efeito dominó. Então, o que que você precisa? O magnésio te ajuda? Ajuda, porque ele nutre os neurônios, ele melhora a sua concentração, ele trabalha contra a demência, consequentemente você dorme melhor, e quando você dorme melhor, aí a magia do organismo acontece exatamente na hora do sono.
0: Que maravilha! O biomagnésio realmente é um mineral da vida. 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
2: Léo Vieira com você, bom dia, Léo.
3: Bom dia, Márcia Cartier, bom dia pra você, bom dia pra todo mundo ligado na 93 FM, uma manhã abençoada a todos. Pra você que tá saindo de casa, principalmente da Zona Norte, não esquece guarda-chuva. Chove de maneira fraca, moderada em vários pontos da Zona Norte, também já na Zona Sudoeste. Então, para você que tá ao volante, redobre a atenção para evitar acidentes por conta das pistas escorregadias. Para quem está circulando entre Zona Norte e Zona Sul da cidade, tem um ônibus enguiçado no acesso para o elevado da Palma de Fronten, prejudicando já a saída, principalmente para quem está vindo da Praça da Bandeira e da Francisco Bicalho. O trânsito já impactado por lá. Para quem circula pelo gasômetro, intensa movimentação na chegada a Francisco Bicalho. Para quem está saindo do gasômetro pela Via Expressa do Porto, o panorama é tranquilo. No deslocamento entre centro e Zona Norte em direção à Zona Sul, elevado 31 de março e túnel Santa Bárbara, com pistas livres nos dois sentidos, tanto na chegada Laranjeiras quanto no acesso ao Catumbi. 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

0: Demais, tá aí, Pastor Lucas, eu posso crer aqui na sua 93. Antes, Midian Lima, Medley, Corinhos de Fogo ao vivo. Daqui a pouquinho, nosso querido pastor João Ribe Pagliarin, ainda por aqui, aquele momento político, você ligadinho.
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0: Juliano Medeiros, bom dia, Juliano.
2: Bom dia, Márcia Cartier, bom dia também aos ouvintes do Café com Crente. A Polícia Civil realiza uma operação contra uma milícia suspeita de extorquir e ameaçar moradores do condomínio Jardim Guandu, em Nova Iguaçu, na Baixada Fluminense. O grupo é ligado a Gilson Ingrácio de Souza Júnior, conhecido como Juninho Varão. Os agentes cumprem dois mandados de prisão contra Felipe Alves da Silva, o Portugal, e Marcos Francisco dos Prazeres Júnior, o MJ, apontados como responsáveis pelas cobranças ilegais e intimidações. Também são cumpridos 10 mandados de busca e apreensão, incluindo contra um policial militar da ativa, investigado por suposta ligação com o grupo e influência na administração do condomínio. Futebol, hein? O Vasco venceu o Boca Juniors por 1-0 em La Bombonera e abriu vantagem na semifinal da Copa Sul-Americana. Adson marcou de cabeça no primeiro tempo, gol da vitória cruzmaltina. Mesmo com a expulsão de André Gomes na etapa final, o time carioca segurou a pressão dos argentinos e garantiu esse resultado. Na próxima terça-feira, às 9:30 da noite, o Vasco recebe o Boca aqui no Maracanã e joga pelo empate para chegar à final. O adversário na decisão sairá do confronto entre Atlético Mineiro e Montevideo City Torque. São 6:45 em ponto aqui no Rio de Janeiro.
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7: Havia um certo profeta que recebia muitas visitas na sua casa. As pessoas gostavam de procurá-lo, porque sempre havia uma resposta de Deus para cada problema. Além disso, o profeta era dotado de grande sabedoria e sempre tinha uma palavra boa para o cansado, para o aflito. A sua boca e a sua língua era como a pena de um hábil escritor. As palavras fluíam dos seus lábios. Numa certa ocasião, um evangelista muito famoso foi visitar aquele profeta. Aquele evangelista era muito conhecido no país inteiro. Ele se sentia também um grande homem de Deus e, na verdade, o era. Mas quando ele entrou na humilde casa daquele profeta, o evangelista famoso se sentiu muito pequeno, se sentiu insignificante, porque reconheceu que estava diante de um grande homem de Deus. E o evangelista abriu o coração para o profeta, dizendo: "Me diga, profeta, por que ao entrar na sua casa eu me senti tão inferior e tão pequeno?" E o profeta disse: "Aguarde que eu vou te responder." E enquanto isso, o profeta foi atendendo outras pessoas que estavam chegando. E o evangelista ficou ali aguardando. E à medida que aguardava, foi se sentindo cada vez mais inferior. E durante todo aquele dia, o profeta não lhe dirigiu palavra alguma. E quando anoiteceu, o evangelista disse: profeta, diga-me, por que eu me sinto tão pequeno e tão inferior aqui na sua casa? O que aconteceu? Foi então que o homem de Deus, o profeta, levou aquele evangelista para fora e lhe mostrou a grama que estava no chão. Ele mostrou também uma árvore que se colocava imponente diante de todo aquele mato, aquele capim, aquela grama. E o profeta disse: veja, homem de Deus, o que você considera mais importante, a grama ou a árvore? E o evangelista disse: a árvore me parece mais importante, porque além de tudo pode produzir frutos. E o profeta lhe disse: é verdade, a árvore parece mais importante, mas o que seria dela sem toda essa folhagem à sua volta, sem toda essa grama que fertiliza o solo e faz com que a terra se estenda ao redor da árvore com muita saúde e fertilidade? O que seria desta árvore no meio do deserto? E o evangelista ficou ouvindo aquilo, porque ele tinha uma ideia de que ser importante era estar em destaque. E o profeta continuou: veja, o que é mais importante, essa folhinha ou essa imensa árvore? O evangelista já não sabia o que responder, e o profeta completou: na verdade, todos são importantes. Não há ninguém mais importante, não há ninguém menos importante. Cada um tem a sua função. A palavra de Deus nos mostra isso. Eu sou profeta, você é evangelista, mas tem também os membros da igreja, tem também os mestres, os doutores. Cada um tem o seu ministério. Eu não sou maior do que você, e nem você é menor do que eu. Cada um de nós tem a sua função. Garanto que se eu for ouvir uma pregação sua, e te vendo ali no púlpito, rodeado de milhares de pessoas prestando atenção às suas palavras, eu, como profeta, vou me sentir também insignificante, porque eu atendo na minha casa uma, duas, três, quatro, cinco pessoas, 10 durante o dia. E se eu ver você rodeado por milhares e milhares, vou me sentir insignificante. Mas isto, se eu comparar o meu trabalho com o seu. Se você comparar o seu trabalho com o meu, vai haver o mesmo sentimento. Mas esse tipo de comparação não pode existir, porque a cada um Deus deu um ministério, e cada um de nós tem uma importância específica para o reino de Deus. Então o profeta o conduziu novamente ao interior da casa e abriu o evangelho na primeira carta de Paulo aos Coríntios, capítulo 12, e passou a ler também a partir do versículo 12. E o evangelista foi prestando atenção a estas palavras. Ouça: porque assim como o corpo é um e tem muitos membros, e todos os membros, sendo muitos, são um só corpo, assim é Cristo também. Pois todos nós fomos batizados em um espírito, formando um corpo, quer judeus, quer gregos, quer servos, quer livres, e todos temos bebido de um espírito. Porque também o corpo não é um só membro, mas muitos. Se o pé disser: porque não sou mão, não sou do corpo, não será por isso do corpo? E se a orelha disser: porque não sou olho, não sou do corpo, não será por isso do corpo? Se todo o corpo fosse olho, onde estaria o ouvido? Se todo fosse ouvido, onde estaria o olfato? Mas agora Deus colocou os membros no corpo, cada um deles como quis. E se todos fossem um só membro, onde estaria o corpo? Agora, pois, há muitos membros, mas um corpo. E o olho não pode dizer à mão: não tenho necessidade de ti, nem ainda a cabeça aos pés: não tenho necessidade de vós. Antes, os membros do corpo que parecem ser os mais fracos são necessários. E os que reputamos serem menos honrosos no corpo, a esses honramos muito mais. E aos que em nós são menos decorosos, damos muito mais honra. Porque os que em nós são mais honestos não têm necessidade disso. Mas Deus assim formou o corpo, dando muito mais honra ao que tinha falta dela, para que não haja divisão no corpo, mas antes tenham os membros igual cuidado um dos outros, de maneira que, se um membro padece, todos os membros padecem com ele, e se um membro é honrado, todos os membros se regozijam com ele. Ora, vós sois o corpo de Cristo e seus membros em particular. Esta passagem do Evangelho, que era tão conhecida daquele evangelista, soou de uma maneira nova, bonita, mostrando que todos nós fomos colocados por Deus como membros de um corpo muito especial e fomos colocados do jeito que Deus quis. E nós temos este privilégio de ser o corpo de Cristo e seus membros em particular.

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4: Olá, muito bom dia, queridos amigos ouvintes da 93 FM. Você está no programa Momentos de Paz e Vida e aqui quem vos fala é o seu companheiro, é o seu amigo de todas as manhãs. Eu sou o pastor Vitor Apolinário, pastor responsável pela sede da Paz e Vida na cidade de Niterói. Para mim é sempre um motivo de extrema alegria poder fazer parte desta programação e através dela levar até você a boa palavra do nosso Deus e o amor do nosso Senhor e Salvador Jesus Cristo. Hoje, manhã de quarta-feira, dia 14 de outubro de 2026. E você acabou de ouvir mais uma linda ilustração do Reino de Deus contada pelo meu pai na fé, o pastor João Ribe Palharim. E a ilustração desta manhã, ela teve o tema O Evangelista e o Profeta. E eu já quero aproveitar a grande audiência desta programação para fazer a você um convite que tem o poder de te levantar, o poder de transformar tristeza em alegria, o poder de transformar fraqueza em forças. Hoje, quarta-feira, às 9 horas da manhã, às 3 horas da tarde, como também às 7 horas da noite, com toda a fé do meu coração e em nome do Senhor Jesus, eu estarei esperando por você na sede da Paz e Vida em Niterói para juntos participarmos da poderosa reunião da busca do Espírito Santo de Deus. Davi, um dia orando a Deus, pediu o seguinte, ele disse, Senhor, não me lances fora da tua presença e não retires de mim o teu Espírito Santo. Você que quer ter mais intimidade, mais comunhão com Deus, você que quer receber os dons espirituais, você que deseja viver a promessa do batismo com o Espírito Santo, você então é o meu convidado, você é a minha convidada todo especial. Vou estar também trazendo uma palavra profética, reveladora, palavra essa que vai te fortalecer e que vai te direcionar. Não fique de fora, é hoje, quarta-feira, às 9 horas da manhã, às 3 horas da tarde, como também às 7 horas da noite. Anote o nosso endereço. A sede da Paz e Vida em Niterói, ela fica localizada na Avenida Visconde do Rio Branco, número 173, a famosa conhecida Rua das Barcas, bem no centro, bem no coração da cidade de Niterói. E ao término das 3 reuniões, eu estarei atendendo todas as pessoas. Me procure, eu quero ser um canal de bênçãos para a tua vida. A minha participação, ela vai ficando por aqui. Deixo para todos o meu forte e carinhoso abraço, que Deus te abençoe e que viva o Senhor Jesus.
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0: Sou 93. 7h15 no Rio, vamos juntos?
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0: Só musicão aqui na sua 93 FM, Thaís aí, Saad, bondade de Deus, é por aqui assim, ó. Ouvimos também Estela Chuvas de Poder ao vivo. Pastor Lucas, eu posso crer. Na sua 93 FM, ó. Tem gente mandando alô, alô, Lexi de Japeri, bom dia. Um abraço a Rosane, que tá ligadinha, que é a filha aí da vozinha Margarida, tomando café com a gente, bom dia. Gabriela de Pilar, Duque de Caxias, bom dia. Sônia Leonardo, também da Taquara em Caxias. Um abraço pra você que tá ligado. Ó, daqui a pouquinho sorteio, tá? 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Pra você comer muito bem, hein? 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E você já seguiu a arroba Oliveira's Grill 2L, tá? Vai lá. Oi, cadê você? Eu quero.
1: Bom dia, Marcinha.
0: Bom dia. Obrigada.
1: Já tomei café com você.
0: É mesmo? Obrigada.
1: E que o nosso país mereça o presidente legal, um presidente que possa tirar isso da miséria. Amém. Beijos, Albanita.
0: Beijo, Albanita.
2: Pode ser, Obrigado, seja uma de São João de Meriti. Marcinha,
0: oi.
2: Beijo. Abração pra sua filha Pérola.
0: Obrigada.
2: Pra todos da rádio aí, Rosane Fez de Malta Júnior.
0: Um beijo.
2: César Moraes, 5.8.
0: Opa,
2: motor
0: parabéns
2: de 20,
0: pra você.
2: Posição de 35 e cara de 10.
0: Felicidades, parabéns.
3: Bom dia, Marcinha. Paz de Jesus Cristo, pastor Hamilton Pantanal de Isabel. Tô ligado, melhor as mãos do meu coração. Quero oferecer o próximo favor pra você, a todos da rádio, a minha irmã Vânia, minha irmã Tati, minha mãe, minha irmã Marlene, minha linda esposa Beatriz, minha irmã Edna, Dina, minha irmã Denilda.
0: Abraço! 7h29 no Rio.
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2: Fala, benção. Quarta-feira na presença de Jesus, tudo bem? Como é que você foi desse feriadão? E que bênção, hein? Queridos irmãos, Mateus capítulo 12, verso de número 33, fala para nós assim: ou dizeis que a árvore é boa e o seu fruto bom, ou dizeis que a árvore é má e o seu fruto mau, porque pelo fruto se conhece a árvore. E assim, queridos irmãos, nós entendemos que é a nossa vida. Muitas coisas são conhecidas pelo fruto, não por aquilo que nós falamos, muitas das vezes pregamos, né? Queremos convencer as pessoas, se a nossa vida não há conexão com as nossas palavras. Então, pensa nisso nessa semana. Como é que está o teu fruto? Como é que está o teu testemunho? Bênção, você é bênção na presença de Jesus. Que Deus te abençoe.
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5: De volta, Márcia Cartier, ouvinte ligado na 93 FM. Márcia, tô de olho na movimentação do trânsito na saída de São Gonçalo e Niterói em direção ao Rio. Trânsito pesado para quem tá pela BR-101, entre o Porto do Rosa e a chegada ao Gradinho, motorista vai perdendo tempo. Retenções também entre o Viaduto do Barreto e a Avenida do Contorno. Quem tá optando pela NJ-104, trânsito é pesado também entre Alcântara e a chegada ao Trevo de Maria Paula. Na Alameda, lentidão entre o Getulinho e o Elcio de Acesso à Ponte. Para quem tá circulando entre Icaraí e Centro, problemas desde a Roberto Silveira, Marquês do Paraná e Jansen de Melo até a chegada à Ponte. Para quem circula por Icaraí, dá para ganhar um tempinho pela jornalista Alberto Francisco Torres. A chegada ao Ingá e o acesso à rua São Sebastião e Visconde Rio Branco são opções para o motorista ganhar um tempinho na circulação em direção à ponte, que já observa problemas entre os acessos e a subida para o vão central. Tempo de travessia próximo dos 20 minutos nesta manhã. 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
4: E 35 no Rio e você com a gente. E aí, tá ligadinho? Casa, carro, trabalho, pelas ruas da cidade online. E aí, o que acontece, hein?
6: O dia chegou.
4: Chega bem,

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0: É só 93 FM, você ligadinho aqui com a gente.
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0: É, tá ligadinho, né? Continua. Porque tem mais gente aqui participando com a gente. Eu quero ouvir você, tá ligado na 93 FM. Bom dia.
2: Bom dia, Márcia Cartier. Quantos anos, hein, Marcinha, que eu te acompanho, hein? Eu lembro que você tinha um programa às 18h30.
0: Que
2: você unia os evangélicos
0: que
2: estavam solteiros.
0: É mesmo?
2: Marcinha, desde aquele dia, eu fiquei durante 14 anos muito feliz porque você me apresentou uma pessoa.
0: Que bênção.
2: Agora a pessoa partiu.
0: Oh,
2: esse programa faz falta, hein, Marcinha?
0: Sinto muito.
3: Bom dia, Márcia Cartier. Aqui é Renato Catarino falando aqui de Rio do Ouro, São Gonçalo.
0: Alô, Rio do Ouro.
3: Passando aqui para desejar um dia abençoado para todos os amigos e ouvintes da 93 FM.
0: Opa.
3: E dizer que essa rádio conquistou meu coração.
0: Amém.
3: Quero concorrer o voucher aí pro restaurante Oliveira's Grill. Abraço, beijo.
0: Ô, tá concorrendo.
4: Bom dia, Cartinha. Bom dia, povo de Deus. Bom dia, família 93.
0: Bom dia.
4: Aqui quem vos fala é o irmão Aécio da Banca do Flamenguista de Nova Iguaçu. Glória a Deus, minha irmã. Vamos com tudo.
0: Um abraço, tá, Ezio? E vamos juntos, porque por aqui é só alegria.
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3: Diga lá, Juliano Medeiros, é com você, meu querido.
5: Quatro jovens foram condenados a 15 anos de prisão em regime fechado pelo estupro coletivo de uma adolescente de 17 anos em Copacabana, na zona sul do Rio. Vitor Hugo Simonin, Bruno Alegrete, João Gabriel Berto e Matheus Veríssimo tiveram as prisões preventivas mantidas pela justiça. A sentença também determinou o pagamento de indenização por danos morais de 40 salários mínimos à vítima, divididos entre os condenados. O juiz considerou coerente o relato da adolescente, reforçado por exames que identificaram lesões físicas. Um adolescente envolvido no caso cumprirá a medida de internação socioeducativa por 6 meses. O Senado deve votar nesta quarta-feira, em primeiro turno, a proposta de emenda à Constituição que prevê o fim da escala de trabalho 6x1. O governo tenta aprovar o texto em 2 turnos, no mesmo dia, por meio de um calendário especial que precisa ser autorizado pelo plenário. Para avançar, a proposta precisa de pelo menos 49 votos favoráveis em cada votação. A oposição, que antes tentava adiar a análise, mudou de estratégia diante do impacto eleitoral do tema. O senador Flávio Bolsonaro, do PL, candidato à presidência da República, também anunciou que votará a favor da proposta, embora defenda que o governo federal arque com os custos da mudança. O Papa Leão XIV passou uma noite tranquila após ser submetido a uma cirurgia para tratar um câncer de pulmão em Roma. Segundo o Vaticano, o procedimento confirmou o diagnóstico de adenocarcinoma pulmonar e incluiu a retirada do lobo inferior do pulmão direito. A cirurgia durou cerca de 1h30 e foi considerada bem-sucedida. O pontífice permanece internado no Hospital Gemelli, com previsão de alta em aproximadamente 1 semana. Todos os compromissos públicos do Papa até 20 de outubro foram cancelados. São 7h51 aqui no Rio de Janeiro.
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3: Euzinha, gente! Tá chegando o finalzinho de mais uma programação abençoada que nos concede o Senhor, você que está sempre ligado aqui no Arda 93 FM, só tem que agradecer seu carinho, sua audiência, sua boa companhia. Daqui a pouquinho tem ele, Roberto Vidal, no Bom Dia 93. É isso mesmo, durante todo o dia, na sua 93, você pode faturar presentes, né? Mandar o seu alô, expressar seus sentimentos. É verdade. Tem Bom Dia 93, tem Debate 93, imperdível com o nosso querido J.R. Vargas. Segue então, ó. Tem Pediu Tocou e mais Caravana 93 com Gilberto Ribeiro. Sede Cid Gonçalves, 93 Radical. E chega à noite quem? Alexandre Teixeira nas 10 mais pedidas. Noite Feliz, Culto Doméstico. O dia inteiro é assim. Para as madrugadas tem aqueles programas especiais com, sempre com uma palavra de Deus para os nossos corações. 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Pois é, quem fatura é o Marcos Borges, de São Gonçalo, 97 final 53. Aí, Marcos, se deu bem, meu querido, abraça aí, tá? É, vai comer bem, hein? A produção vai entrar em contato com você, tá, meu querido? Marcos Borges, de São Gonçalo. WhatsApp é o 97 final 53. Faturou então R$150. Vai comer muito bem. Coisa boa, é isso aí. Bom, gente, tô indo. Meu galinho, cadê você, meu filho? Vai, vai cuidar do galinheiro. E você?
7: Vai ser feliz.
3: E a gente fecha bem com quem? Família Cavalcante e Shirley Carvalhais, Farol, Deus. Beijo, Roseli. Beijo, Renato. Alô, Shirley.

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0: cidade linda e maravilhosa. Estamos juntos em mais um Bom Dia 93. Quarta-feira, 14 de outubro, são 8h04. Eu conto com você para mandar seu alô, teu beijo, teu abraço, para parabenizar alguém que tá fazendo aniversário aí, né? Tem alguma conquista, fica muito à vontade, tá? 968038319. Deixa eu mandar um bom dia para as minhas amigas costureiras que ouvem a 93, minhas amigas donas de casa aí que ouvem a 93, né? Na cozinha, ajeitando o almoço, já botaram as crianças para escola. Ô, mulherada, os pais aí, bom dia, meus guerreiros e guerreiras. Olha, o nosso telefone liberado para você mandar alô é o 968038319. Bom dia a todos os plantonistas, né? É, pegando no plantão agora, deixando o plantão agora, a turma da recepção geral, né? Aumenta o teu som e fica comigo aí na 93. É o canal que Deus escolheu para abençoar a tua vida, a tua casa, a tua empresa que tá abrindo agora, né? É trazer alegria e paz, força e vigor para sua vida, né? Através dos louvores, da palavra de Deus e de muito mais. Aqui tem prêmio, tem alegria, tem informação para você. 968038319 é o WhatsApp. Já começa a mandar o áudio aí. Grava áudio com alegria, hein? 968038319. Ah, bota o nome na oração também, tá? Espero, tá? Vamos orar às 9. Para começar.
1: Vai pegar fogo.
0: Ah, vai. Renascer, praise.

0: Jesus, em nome de Jesus, meu irmão. Já deu certo, tá dando certo aí. 8:14, todo mundo que tá ligado na 93 FM, tá dando aquela carona pra gente, né? Tá dentro da van ligada na 93, obrigado por botar o som da 93 pra galera durante a viagem, tá no ônibus também. Você que tá com o aplicativo ligado na 93, bom dia! Ainda não tem o nosso aplicativo, baixa aí, Rádio 93 Oficial. Agora no Rio são 8:14.
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3: Agora 8:18. Turma ligada no bom dia aí.
4: Bom dia, Vidal.
3: Bom dia.
4: Ana Lúcia Santos de Miguel Ana. Couto. Passando para agradecer a Deus por mais uma quarta-feira.
3: Isso.
4: Que Deus abençoe a todos vocês, a todos os ouvintes, meus filhos e família.
3: Você também.
4: Deus é bom e nos garante a vitória.
3: Amém.
4: Sempre, Vidal.
5: Bom dia, Vidal. Itamar de Andrade Araújo. Assim, Padre, seja uma quarta-feira abençoada para todos nós. E deixar um beijo para minha filha Priscila, que está completando mais um ano de vida. Beijo, filha. Te amo.
3: Isso, parabéns para Priscila aí. Mais um.
6: Bom dia, 93. Bom dia, Vidal. Tô ligadinho aqui na 93, Vidal. Queria mandar um abraço aí para todos os familiares e amigos, Vidal. Antônio Pedro aqui da Ilha do Governador. Ligadinho na melhor. Meu Vidal, que Deus abençoe. Quarta-feira abençoada.
3: Para todos nós, meu camarada.
7: Meu irmão Roberto Vidal, bom dia. Paz do Senhor Jesus. Diácono Isaías de Mendes, querido, estamos aqui no trabalho, ligadinho na melhor 93 FM. Manda um abração para esse povo maravilhoso de Mendes.
3: Ô povo de Mendes, bom dia. 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Parabéns, tá, Júlia? 8:21, Elane Martins do Bom Dia. Eu querer.

0: Sofia Vitória, Marcas de Guerra. 93. Antes da 93 teve Elaine Martins. Elaine Martins e Teu Querer. Fala sério, né? Só musicão aqui na 93 FM. Deixa eu mandar um abraço pro pessoal ouvindo a 93. Sabe onde, gente? Pessoal ouvindo de Acari, né? Povo de Acari, muito obrigado pelo carinho.
1: Graça e paz, bom dia, Vidal. Mais uma vez aqui o pastor Vitor da Comunidade Evangélica do Amor, ligadinho na 93, todos os dias. Que Deus abençoe a nossa quarta-feira. Um abraço a todos da Serra do Amor. Hoje tem culto, hein?
2: Bom dia, Vidal. Aqui é Cristina de Niterói. Um dia abençoado para você, para a família 93, para a minha família, que é bênção do Senhor. Amém. A alegria do Senhor é a nossa força, Vidal. Vamos que vamos. Tchau.
0: Tchau, tchau.
3: Meu irmão Roberto Vidal, bom dia. Paz do Senhor Jesus. Diácono Isaías de Mendes, querido, estamos aqui no trabalho, ligadinho na melhor 93 FM.
0: Valeu, meu irmão. Vidal, quero ganhar esses ingressos aí. Fabiana Nascimento de Éden, São João de Meriti. Um abraço a todos da rádio e para minha família, Vidal. Valeu, valeu. Você ligado na 93 FM é bate e volta no intervalo. Daqui a pouquinho tem informação. Oito horas 31 minutos.
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2: Chega mais, Léo Vieira. Bom dia, meu amigo.
6: Bom dia, Vidal. Bom dia pra você. Bom dia pra todo mundo ligado na 93 FM. Vidal, de olho na movimentação do trânsito pra quem tá circulando pela zona norte da cidade. Trânsito pesado na região do Maracanã, Avenida Rei Pelé, com lentidão entre a UERJ e a chegada Teixeira Soares e o acesso à Praça da Bandeira. Quem opta pela Visconde de Niterói e Bartolomeu de Gusmão vai fazer uma boa escolha. Quem circula pela região da São Francisco Xavier, Avenida Maracanã, trânsito de intenso alento, principalmente para quem está circulando entre a UERJ e o trecho do Colégio Militar, e na Avenida Maracanã, entre o cruzamento com a São Francisco Xavier e a chegada ao trecho da Mata Machado. Para quem circula a partir da Tijuca em direção ao Largo do Estácio, Conde Bonfim, com problemas ali na altura da Praça Sans Pena, e a partir da Doc Lobo, entre o cruzamento com a Rua do Bispo e o cruzamento com a Avenida Paulo de Fronten, ali embaixo do elevado, trânsito bem pesado para quem segue em direção ao Largo do Estácio. 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

0: 8:37, gente, está chegando, debate de quarta-feira, tá chegando, tá nublado, mas o debate está chegando. Falando em nublado, será que esse tempo muda assim, fica estranho? Será que o debate vai ser treta?
1: Raios e trovões?
0: Como é que vai ser raios e trovões? Será que o tema mexe com você além do normal?
1: Mexe,
0: Marcelinha. Bom dia, Marcelinha.
1: Mexe, amigo, bom dia. Bom dia a você, ouvinte da 93 FM, é isso aí, que já falou. Tá nublado, mas não esquece que lá, ó, cima das nuvens, o sol nunca deixa de brilhar.
0: Essa parada aí.
1: Ele tá lá.
0: Tô falando.
1: Vai brilhar. Essa parada aí, é. Agora, raios e trovões tem no debate.
0: Tem,
1: de
0: Marcelinha. Ai, meu Deus.
1: O ouvinte disse assim: minha igreja vive de campanha, tá? Campanha da água, do manto, da pedra, de tantas outras. Aí ela disse assim: e os nossos cultos só lotam quando é dia da campanha.
0: É, olha aí.
1: Mas aí ela falou: confesso que tudo isso me incomoda, me preocupa. Ficar participando de campanha tem o risco de se tornar, assim, um crente que é obcecado só pelas bênçãos?
0: Meu Deus.
1: Que só vai à igreja, só vai atrás de Deus por causa da bênção. E aí vai atrás da campanha. Então, mas pode, não pode? Pode fazer campanha? Não pode. A oração nesse período é errado determinar a vitória, não aceitar a derrota. O termo é bom.
0: E se a campanha tem 10 dias, se interromper com 5, perdeu.
1: Acabou, já
0: acabou,
1: era.
0: Já
1: perdeu.
0: Era. Já era.
1: É,
0: tem que começar
1: conversa.
0: De novo. Ih, gente. 11 horas vai pegar fogo.
1: Vai pegar fogo. Falei raios e trovões.
0: Mas ali, daqui a pouco você fala sobre o que no dia que a gente quer, até.
1: Tá mexendo a colherzinha de café e de chá direito?
0: Ih, ó, tem isso também?
1: Ah, tem, mas
0: lá vem, lá vem. Daqui a pouco ela corta, 9:30. Beijo, Loura. Chegando Tom Carfe, porque eu te amei.

0: 93, a Gisele Nascimento, Lágrimas em Sinal. Tom Carfe, Porque Eu Te Amei. 93. 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
1: Guadalupe Marechal,
0: Rocinha e Vidigal, Zona Sul, Serra Coral. Todo mundo.
1: Todos ligado no Vidal.
0: Bate e volta no intervalo e eu volto já já com informações pra você. São 8 horas e 49 minutos. 8:49.
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0: Bom dia, Juliano Medeiros.
18: Bom dia, Roberto Vidal. O governador eleito do Rio, Douglas Ruas, do PL, pediu aos deputados estaduais que defendam a imagem da Assembleia Legislativa. No primeiro discurso no plenário, desde que foi declarado eleito, Ruas criticou as comparações entre a Alerj e organizações criminosas. A declaração ocorreu após o deputado Bruno Dauaire, do União Brasil, relatar que esse tipo de associação era comum durante a crise política da casa. Ruas também defendeu a união entre os poderes e prometeu diálogo com os parlamentares, independentemente das diferenças políticas, para melhorar a segurança e a educação no estado. Carlos Januário, do Solidariedade, assumiu a prefeitura de Japeri, na Baixada Fluminense, após a cassação do mandato de Fernanda Ontiveros, do PT. A decisão foi tomada pela Câmara Municipal no último sábado, com 8 votos favoráveis entre os 11 vereadores. A ex-prefeita é alvo de denúncias de supostas irregularidades em contratos públicos, incluindo suspeitas de fraude em licitações da educação e problemas na construção de uma unidade de saúde. Antes de assumir o cargo, Januário também enfrentou um pedido de cassação por suposto uso da estrutura pública para fins eleitorais, mas a denúncia foi rejeitada por unanimidade. O número de queimadas na Amazônia disparou em outubro, principalmente nos estados do Pará e do Amazonas. Nos primeiros 12 dias do mês, o Amazonas registrou 1.558 focos de calor, quase o dobro de todo o outubro do ano passado. No Pará, foram mais de 4.300 focos, superando o total registrado nos 30 dias de outubro de 2025. Segundo o INPE, a Amazônia soma mais de 7.400 focos neste mês. A fumaça piora a qualidade do ar, inclusive em Manaus, onde os moradores são orientados a usarem máscara para andar nas ruas, enquanto equipes federais reforçam o combate ao fogo. 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

0: Sara Farias, obra santa no Bom Dia. 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Bate e volta no intervalo e já já vamos orar juntos, tá?
1: Bom dia, com alegria.
0: Bom dia, 93. Aí, se atrasa não. 9:02.
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0: Olha, temos uma excelente novidade para você que está sofrendo com dores pelo corpo e principalmente se está com deficiência de minerais essenciais como magnésio, gente. Vamos bater um papo com o Roberto, que já tá aqui ao vivo, vai explicar pra gente sobre o biomagnésio e os seus benefícios. Conta tudo, Roberto, bom dia.
4: Oi, Vidal, bom dia para toda a sua audiência. E aí a gente vai falar do seguinte: quando você tá com deficiência de magnésio no seu organismo, vai acontecer o seguinte. Primeiro ponto, cansaço, aquele cansaço extremo, aquela fadiga que te incomoda. Você dorme e parece que não dormiu, né? Tem muita gente que acorda e fala, parece que eu nem dormi, parece que eu acabei de deitar. Isso é falta de magnésio. Cãibra, dores, inflamações. Outra coisa também, falta de concentração, qualidade do sono que é ruim, é porque está faltando magnésio. É um mineral que é muito importante e, lamentavelmente, não tem no nosso solo nem na nossa água. Aonde que ele tem? Né? Por exemplo, nas ilhas de Aokigawa, que lá é um solo vulcânico. Então, em geral, o magnésio, ele existe em abundância quando o solo é vulcânico. Como nós não temos vulcões aqui no Brasil, o nosso solo e a nossa água são pobres. Aí a gente precisa recorrer à alimentação. Agora, Vidal, eu vou te falar uma coisa. É muito difícil você... Você já imaginou? Você coloca um prato, né? E aí você bota ali o arroz, o feijão, a carne, a batata, a cenoura, a cebola. Aí você vai pensar assim, bom, aqui tem proteína, aqui tem ferro, aqui tem, tem vitamina A, vitamina... Não tem como, é difícil, né? Na alimentação é muito difícil. Então, qual é o recurso mais fácil, mais simples e mais eficaz? A suplementação. Por isso que o biomagnésio é tão importante, porque são 2 cápsulas diariamente. E aí você vai estar colocando no seu corpo exatamente aquilo que é necessário para que você tenha qualidade de vida.
0: Legal, olha, o magnésio, gente, é um dos minerais mais importantes para a sua saúde. Muitos estudos revelam que a maior parte da população não consome a quantidade necessária de magnésio, que ele falou aqui, ó.
4: Exato.
0: Que o corpo necessita para um bom funcionamento. Aliás, você sabia que o biomagnésio promove 300 reações que auxiliam na saúde? É até mais, né, Roberto?
4: São, na verdade, hoje são 350, mas já existe um estudo que me parece não, eles estão falando que essa abrangência vai chegar a 600.
0: Olha aí.
4: Então ele é tão importante, não à toa é chamado de mineral da vida. Ontem eu falei isso, você fez ali uma menção e eu vou repetir hoje. para mim, é o melhor faxineiro, o melhor repositor do nosso organismo. Por quê? Porque ele limpa o organismo, ele vai lá no, na raiz do problema e repõe aquilo que está faltando.
0: Que legal. 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
4: Grande abraço, querido.

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1: Vamos orar, vamos clamar e agradecer ao Senhor. Bora. Rogério Malaquias e família incluída na oração. Aqui, incluídos na oração, Bangu. Lenice, Carlos, André e Vânia de São João de Meriti. Márcia Terezinha de Niterói. São Gonçalo, Jora e Luciano. Davi Israel de Caxias. Laranjeiras, Paulo Rodrigues e família. Mesquita, Linda e família. Maíse Gama de Marechal Hermes. Solange, Rosângela, Antônio e Eric de Caxias. Lucas, Ana, Cleide, família de Olaria. E você também. Ah, meu nome não tá, tá sim. Deus sabe. Ah, vamos orar. Deus é bom em todo tempo Deus é bom. Pai, nesse momento de oração, nós queremos te pedir em unidade com os nossos ouvintes. Pai, abençoa cada filho, cada pai, cada mãe, cada lar, cada casa, cada empresa, cada escritório. Pai, que dentro de tudo isso, das casas, exista mais amor, mais respeito, diálogo, perdão e unidade. Onde houver mágoas, Deus amado, traga reconciliação. Onde houver distância, aproxima os corações. Onde houver preocupação, derrama a tua paz. Pai, fortalece as mães que estão cansadas, dando sabedoria, não só às mães como aos pais, protegendo os filhos, guardando cada família de todo mal. Que nenhum problema seja maior do que a nossa fé em ti, Pai. Deus, que não falte trabalho para ninguém, é a nossa oração. Que portas que pareciam fechadas sejam abertas no tempo certo. E que cada oportunidade venha acompanhada de responsabilidade, honestidade e propósito. Senhor, coloca amor onde existe uma briga, um conflito, união onde existe divisão e esperança onde existe desânimo. Ó Deus, cuida daqueles que estão enfrentando dificuldades financeiras, muita gente passando por isso. Ó Deus, em nome de Jesus, traga restituição, Pai. Aqueles que estão precisando ser aprovados, procurando emprego, precisam de uma aprovação. Pai, em nome de Jesus, faça acontecer que haja portas de emprego para o sustento dos estudos, das famílias. Em nome de Jesus que eu te peço, ó Deus, por todas as pessoas que lutam para sustentar suas famílias e daqueles que hoje precisam de uma resposta, Deus. Que a tua presença esteja dentro das nossas casas, dos nossos relacionamentos e também do nosso ambiente de trabalho, Pai. Ó Pai, que sejamos uma família mais unida, pessoas mais amorosas e instrumentos das tuas mãos na vida de quem cruzar o nosso caminho. Entregamos esta quarta-feira, dia 14, em tuas mãos, confiando que o Senhor está cuidando maravilhosamente bem de cada detalhe. Paz, unidade, bênçãos para todos nós é o que nós te pedimos. Oramos em nome de Jesus. Amém.

0: Valesca Maíssa com Ex-me Aqui. 93. Antes a saudade com Fernanda Brum, meu bem maior. 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Domingo também tem saudade, tá? Eu tenho Recordações 93, no comando do Marcelo Machado. Nesse domingo eu vou estar comandando Recordações, hein? Nesse domingão. Marcelo tá de férias, então eu vou estar no comando aí. Bom, são 9:20. Vidal, bom dia. Samuel, da comunidade da Prainha. Manda um abraço aí, né, para o Moura. Estamos trabalhando aqui em Bom Sucesso. Valeu, bom trabalho para vocês aí. Valeu, Moura, e para você, Samuel. Vidal, Campo Grande aqui. Manda um alô para as minhas amigas Gonçalves. Sueli Gonçalves, de Campo Grande. Cristiane de Jesus de Austin. Valéria Cristina, de lá dos Teres. Uma em cada bairro, hein? Luzia Ferreira, moradora de Cosmos.
1: Bom dia, Vidal, aqui é Fábio de Austin. Eu quero desejar uma quarta-feira abençoada e deixar para todos o Salmo 27, que diz: o Senhor é a minha luz e a minha salvação, a quem temerei?
2: Bom dia, Vidal, aqui quem fala é Eliette de Cosmos, Assembleia de Deus Renato Vasconcelos. Que Deus continue nos abençoando rica e abundantemente.
3: Bom dia, Vidal. Salão do Maia, aqui é Karen do Rio de Janeiro, Coroado. A palavra de hoje é gratidão pela vida de cada um de vocês. Quero dizer que vocês são nota mil, vocês e todos os ouvintes. Cada de capa, Samuel, vou para o povo da minha igreja, para a minha família e para o grande amor da minha vida. Vocês são nota mil.
0: Valeu, de moradora e moradora de Benfica, a Sirlene Diniz está com a gente, curtindo férias, fazendo faxina e ouvindo a 93, querendo concorrer. Está concorrendo. Tatiana de Vila dos Teles também tá ligada com a gente aqui na 93, a melhor.
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0: Chega mais, Léo, conta mais aí.
5: De volta, Vidal e ouvinte ligado na 93 FM. Vidal, de olho na movimentação do trânsito para quem está circulando pela linha vermelha. Trânsito complicado em direção ao centro da cidade. Observo problemas entre a saída de Caxias e a cabeceira da pista do Galeão e a partir da cidade universitária até o trecho do Caju. No caminho para a Baixada Fluminense, o motorista vai encontrando lentidão entre Caxias e o acesso para a rodovia Presidente Dutra em função de um estreitamento de pista causado por obras na Dutra ali na chegada a São João de Meriti. Isso já causa um grande congestionamento, afetando a saída da linha vermelha e também da Avenida Brasil. O motorista perde tempo entre Parada de Lucas, o Trevo das Margaridas e a chegada a Meriti. Isso na pista sentido São Paulo. Na pista sentido Rio, panorama já um pouco melhor, mas o trânsito ainda é intenso entre Meriti e a chegada a Pavuna. Para quem está vindo de Nova Iguaçu em direção ao Rio, melhor panorama é através da Via Light. 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
1: Aí o Samuel Miranda regravou essa aqui, né? Bálsamo de Gilead, a cada musicão. Bom dia, turma de Petrópolis aí, Teresópolis, Guapimirim, ligada no Bom Dia.

0: Os meus dias, na 93 FM é só musicão pra você, ouvinte nota 10. Olha, teve também aqui pra você ligado na gente aqui, né? O Samuel Miranda e o Bálsamo de Gilead. Ó, quem tá ligado aí na 93, muito obrigado, né? A turma que tá ligada em Anchieta aí, bom dia, bom dia. Obrigado por ouvir a gente, tá? Turma que tá mandando alô aqui, tá mandando áudio, tá querendo concorrer aos ingressos para o cinema, ao óculos de sol das óticas, amigão, gente, tem que seguir. Tem que seguir lá UCI Cinemas, UCI Cinemas, lá no Instagram. 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Arroba óticas amigão.
1: Bom dia, Fidel. Pode Santa Cruz da Serra, meu nome é Pedro. Peço que Deus abençoe vocês, uma boa semana para todos.
0: Para você também, lindona.
2: No comando. Roberto Vidal.
0: É comigo mesmo.
2: Shalom 93, Shalom. Aqui quem fala é a Aparecida de Cássia, do Arsenal São Gonçalo. Um alô pra todo mundo que já está nesse trânsito louco.
0: Não é?
3: Fala comigo, Vidal. Bom dia, meu irmão. Tudo na paz? Então, Ricardo de Nilópolis, quero mandar um beijão pra minha esposa Juliana, para os meus filhos Miguel e Felipe. Um forte abraço para os homens vencedores da Devec de Nilópolis. Forte abraço. Fica na paz.
0: Abraço.
4: Bom dia, Roberto Vidal, aqui é a Edna de Santa Cruz, passando para desejar um dia especial para todo o povo de Deus. Um grande abraço, paz do Senhor.
0: Paz do Senhor, benção.
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0: Bom dia, bom dia, bom dia, 10, 11.
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0: Se atrasa não, 9:33.
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0: Que isso, varoa?
1: Aquela dica de etiqueta que ajuda a gente a se comportar melhor. A gente dá uns moles, né, Marcelo? Não presta atenção.
2: Aí detalhezinho muda tudo. Tem maneira certa de mexer a colher de café ou de chá?
1: Ai, ai.
2: Você já sabe quando eu pergunto é porque tem.
1: Tem. Quando ela pergunta é porque ela quer falar. Fala, Lula.
2: É o seguinte, amigo. Não dá pra ficar mexendo, fazendo movimento.
1: Pode não?
2: Circular. O movimento é de vai e vem. Frente e para trás. Pra frente e pra trás.
1: Olha isso.
2: Sem circular e sem bater na borda.
1: É mesmo, Marcelinha?
2: É.
1: Eu dou sempre uma pancadinha.
2: Rodou e dá aquela pancada, deu ruim, não dá não, entendeu? E outro detalhe, nada de ficar raspando a colher na xícara no final.
1: Bravo.
2: Não dá, ok? Tá. É mexer pra frente e pra trás, não bati na colher, não bati na xícara. E aonde eu coloco, apoio a colher?
1: Onde?
2: Sobre o pires. Atrás ou ao lado da xícara. Nunca dentro da xícara. E tem mais um detalhe: nada de levar a colherzinha na boca, não.
1: Pode não. Pode não. Ai, meu Deus. Se Marcelinha, eu não dou esse mole há muito tempo, por quê? Porque sempre quando eu vou colocar café, chá, açúcar, eu boto primeiro o adoçante. Aí já mistura.
2: Aí já vai logo de uma vez, já tá liberado.
1: É um preguiçoso que não quer lavar a colher.
2: Ou então a galera agora que tá tomando café sem açúcar, aí já tá livre dessa aí.
1: Tá livre dessa aí, é só botar o adoçante primeiro, que aí você não precisa mexer.
2: É verdade,
1: daí
2: a dica.
1: Aí a dica, mas ó, esse cuidado é bom, fica mais bonitinho na mesa.
2: Isso,
1: presta atenção, né? Cuidado, maneira pra mexer a colher aí, né?
2: Nada de rodinha.
1: Nada de rodinha. Loura, quarta-feira que vem você dá mais dicas de etiqueta aqui. Toda quarta. Amanhã é Você Sabia e amanhã é uma promoção aqui.
2: É,
1: você sabia?
2: Aí,
1: se liga. Loura, um beijo, valeu.
2: Amigo.

0: O nome dessa canção é Gerado no Altar. Nosso querido Samuel Messias, Gerado no Altar, é nova. Mariana Góes, Só a Tua Glória Importa. Vidal, bom dia. Sou Rosângela, falo de Porto Seguro, na Bahia. Cidade linda, né? Povo da Bahia, povo baiano, que ouve a gente pelo aplicativo, pela internet. Obrigado, bom dia, bom dia.
1: Bom dia, bom dia, bom dia. Gostaria de estar oferecendo o próximo louvor em especial para minha tia Nádia. Dizer que eu amo muito em Cristo Jesus. E oferecer também o próximo louvor para todos os moradores de São Gonçalo. Fiquem todos com Deus. Beijo.
0: 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Valeu, são 15.
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0: Agora no Rio são 9:50. 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
0: Juliano Medeiros.
6: A Polícia Civil prendeu um figurante de 37 anos condenado por estupro de vulnerável nos estúdios da Record em Vargem Pequena, na zona oeste do Rio. O homem foi localizado na manhã de segunda-feira após monitoramento policial e tinha um mandado de prisão definitivo expedido pela Justiça. Ele deverá cumprir o restante da pena de 8 anos de reclusão em regime semiaberto. Após ser levado à delegacia para os procedimentos legais, o condenado permaneceu à disposição da Justiça. A Record não comentou o caso. O Tribunal Superior Eleitoral determinou a retirada de um vídeo publicado pelo deputado federal Nicolas Ferreira, do PL, e compartilhado pelo senador Flávio Bolsonaro, do mesmo partido, candidato à presidência. O conteúdo usa falas de crianças para criticar o presidente Lula do PT e pedir votos contra o partido. A decisão liminar do ministro Marco Aurélio Belize estabelece prazo de 24 horas para remoção das publicações. Segundo o magistrado, o vídeo apresenta acusações políticas sem contextualização adequada e pode induzir os eleitores a conclusões que não decorrem necessariamente das imagens exibidas. Uma estudante iraniana de 23 anos foi condenada à morte no Irã por suposta blasfêmia em publicações nas redes sociais. Niameh Animi está presa na cidade de Mashhad. Ela também recebeu uma pena de mais de 12 anos de prisão por acusações relacionadas à segurança nacional e propaganda contra o regime. A jovem afirma que fez as publicações após consumir cogumelos alucinógenos. O advogado dela alegou que as declarações foram um deslize verbal, mas a defesa foi rejeitada. A sentença de morte ainda pode ser contestada na Suprema Corte Iraniana. São 9 horas e 55 minutos aqui no Rio de Janeiro.
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0: jeito aí. Olha o mistério. 9:59, aqui é a 93, meu irmão. É o canal que Deus escolheu para abençoar a sua vida. 93. 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Gente, deixa eu mandar um abraço ao Renato Azevedo Catarino. Ele tá aqui no aplicativo da 93. Dá, põe meu nome aí para concorrer aos brindes, Vidal. Manda alô pra minha noiva. Esse mês ela faz aniversário. Ainda não sei o presente, cara. Presente pra noiva é mole. Pensa direitinho que tem presente maneiro rolando aí. Miriam Gil também tá no aplicativo aqui no chat. De bate-papo aí na palma da mão, no celular, né? Ela me dá o que lindo esse louvor do Ilha Nascimento, tocou mais cedo, né? Miriam Gil, moradora de Nova Friburgo, que dá maior moral pra 93. Povo de Nova Friburgo, um beijo. Me dá um bom dia, Lucimar de Vigário Geral. Vamos que vamos, Vidal, para uma quarta-feira abençoada. Edna Rita Frutuoso. Vidal, uma quarta-feira abençoada, amém, pra nós. Marcelo Santos também tá com a gente, desejando uma quarta-feira maravilhosa pra todos nós.
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0: 10:01.
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0: Você ouvinte, presta muita atenção. 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
10: 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E detalhe, o fígado, ele é o órgão que, quando tem um problema, você não sente dor. Ele não apresenta dor. Em compensação, a gordura no fígado acaba atrapalhando muito e é o caminho, é a direção para uma diabetes. E aí a coisa começa a complicar e complica muito. Então, o que você precisa ter atenção em relação à gordura no fígado? Primeiro, e muito importante, a alimentação. Segundo, você precisa de atividade física. 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O que é o líquido sinovial? É o líquido que envolve as nossas cartilagens. 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
10: 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E o açúcar, minha gente, o açúcar é um problema seríssimo. Ele é um dos maiores vilões para a nossa saúde. Por quê? Porque ele é silencioso. E todo mundo gosta de açúcar, né? Todo mundo gosta daquele café docinho, né? A gente gosta de botar um açúcar no bolo, né? Às vezes bota um açúcar ali no café com leite, bota um açúcar, às vezes, num suco. Então, ele é um problema. E não sou eu que estou falando, é a medicina que aponta em função dos últimos acontecimentos. Aliás, nos últimos 30 anos, a gente tem inflamado demais o nosso corpo, comendo errado. A gente come rápido, a gente come muito açúcar, muito sal, muita gordura. Aquele fast food, né? Você tá com fome, aí vai ali, come um sanduíche rapidinho e volta a trabalhar. Pois é, você precisa entender que a alimentação faz parte do processo de manutenção e é fundamental pra gente ter qualidade de vida.
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0: Ficou bom demais. 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

Sheila com Soraya Moraes, terremoto, cadeias quebrar. Sara Beatriz, o medo não vai me parar. É só musicão. Rapidinho eu volto, aguenta aí, é pai bola. 93. Se liga na hora aí, são 10:16. 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
16: De volta, Vidal e ouvinte ligado na 93 FM. Vidal, trânsito complicado para quem está saindo do centro em direção à Zona Sul. O elevado 31 de março está com faixa ocupada por conta de um ônibus enguiçado ali na altura da Praça da Apoteose. O trânsito já está complicado, com reflexos no viaduto São Pedro e São Paulo, na saída do Santo Cristo em direção ao Catumbi. Para quem está circulando pelo túnel Rebouças, também observo problemas no elevado da Paulo de Fronten e na passagem pelas duas galerias em direção à Lagoa. Para você que circula da região central em direção à Zona Sul, melhor panorama através da região portuária, entre a Via Expressa do Porto e túnel Prefeito Marcelo Alencar, a chegada Alfred Agaste e General Justo, com trânsito de intenso alento no acesso ao aeroporto Santos Dumont, e o panorama é melhor pelo Aterro do Flamengo, pelo menos até a chegada à Enseada de Botafogo. Por lá o trânsito ainda é lento, principalmente no acesso ao túnel do Pasmado e a chegada a Lauro Sodré, para quem está seguindo em direção ao Leme. 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

0: Thales Roberto, mesmo sem entender. Coisa linda, hein? Pastor Lucas e Atos 2 Worship com Vou Deixar na Cruz. 93. 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Começa a seguir lá. São 10:33. 10:33, meu irmão.
1: Bom dia, Vidal. Aqui é Olga Sueli do Engenho da Rainha.
0: Oi, Olga.
1: Eu gostaria de participar do ingresso aí, do cinema, tá bom? Um abraço grande. Deus abençoe vocês. Meditem no Salmo 84.
0: Amém.
2: Bom dia, meu amigo Roberto Vidal. Vidal, fé no pai que inimigo cai. Vidal, a 93 conquistou nosso coração e vocês, locutores, também. A 93 é benção em nossas vidas. Vidal, você é um cara legal. Natal aqui de Austin. Manda um oi pro povo de Austin, Vidal.
0: Valeu, povo de Austin. Valeu, Natal.
3: Oi, Vidal. Bom dia. Aqui é Carol do Duque de Caxias. Quero oferecer o próximo louvor para todos da rádio. Vidal, eu quero participar desse ingresso aí pra levar minha filha e minha neta pra ver um filmezinho, tá? Beijo, Vidal. Fica na paz.
0: Amém. Isso aí. Beijo pra você também. Deus abençoe, né? Isso aí. Gente, eu vou pro intervalo e volto rapidinho aqui na melhor. Pera aí.
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0: Não se atrase, agora são 10:34. 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

0: Anderson Freire com a Marina Frisa, hein? Eu só preciso crer. Ao vivo, hein? Que gravação linda, né? Elino Marçal, nova dele, eu não sabia. Já resultado de promoção, daqui a pouco tem o debate 93. Te mando um abraço pra você, meu amigo, trabalhando no borracheiro aí. Obrigado, bom trabalho aos borracheiros aí. A turma das oficinas mecânicas aí, ligada na 93. Bom dia, pessoal. Bom dia, bom dia. É o canal que Deus escolheu para abençoar a sua vida. Você tá aqui na 93. Bate e volta no intervalo e já você bem informado com o nosso jornalismo em cima da notícia. Aguenta aí. Horas 49 minutos.
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0: Juliano Medeiros.
13: O governador eleito do Rio, Douglas Ruas, do PL, anunciou a gestora pública e socióloga Maria Gabriela Bessa como coordenadora da equipe de transição do governo estadual. Ela será responsável pela interlocução com a administração interina, pela organização das informações e pelo levantamento de dados para o planejamento da próxima gestão. Maria Gabriela já comandou a Secretaria de Estado das Cidades e tem experiência na formação e coordenação de políticas públicas. Segundo a equipe de transição, o trabalho vai reunir informações sobre a administração estadual e definir prioridades para o início do novo governo. A Comissão de Constituição e Justiça do Senado concluiu a análise da PEC da Segurança Pública. O texto segue agora para o plenário, onde precisará de pelo menos 49 votos favoráveis em 2 turnos para ser aprovado. O presidente da comissão, Otto Alencar, do PSD, pretende negociar com o presidente da Casa, Davi Alcolumbre, do União Brasil, a votação da proposta logo após a PEC, que prevê o fim da escala 6x1. A PEC da Segurança Pública, eu lembro aqui, amplia a integração entre União, estados e municípios no combate ao crime organizado, prevê mudanças nas forças de segurança e cria regras constitucionais para fundos do setor. O governo do Peru quer proibir a maquiagem, cabelos tingidos e esmalte nas escolas públicas. Já virou uma polêmica por lá. O código disciplinar foi apresentado pela presidente Keiko Fujimori e também prevê que os meninos mantenham os cabelos curtos, além de restringir o uso de celulares e permitir a expulsão em casos graves de indisciplina. O governo afirma que as medidas buscam combater o assédio e a violência sexual nas escolas. Organizações feministas e de direitos humanos criticam as regras e afirmam que controlar a aparência dos estudantes não impede agressões. Antes da entrada em vigor, a população terá 30 dias para questionar as propostas. Outras notícias do dia estão nas nossas redes sociais e também no site radio93.com.br.
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0: 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Salmos 85, versículo 13 é o segundo versículo de hoje da palavra-chave.
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0: 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Gente, eu mando um abraço aqui pra turma da barbearia do Marquinhos, aqui do Shopping Boulevard, em Vila Isabel, meu amigo Esdras lá. Gente boníssima, tá ligado aí na 93. Pra fechar.
15: Precioso.
0: F-Rock.

0: É a última de hoje do nosso Bom Dia 93. A boa parte. F-Hop Music, Nívia Soares. Daiana Nascimento, arroba AnaADD, né? AnaADD2020. Acaba de ganhar aqui na promoção dos óculos, né? O óculos das óticas Amigão, óculos de sol, pode pegar em uma das óticas aí, tá? A produção vai te instruir tudo direitinho aí no WhatsApp, no Instagram, fica ligado aí, tá? 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Segue lá. Agora a promoção do cinema. Quem tá levando aqui é a Mara, de Campo Grande, final do telefone 7013. Aí Mara ganhou 4 ingressos aí para assistir qualquer filme em cartaz, tá? Na rede UCI Cinemas, arroba UCI Cinemas. Segue lá no Instagram. Vem o debate 93 no comando do JR Vargas. A gente se encontra amanhã, 8 da manhã. Todo mundo que ligou, participou, tá ligado na 93, obrigado. Continue, porque tem bênção pra sua vida. 24 horas aqui na Rádio do Povo de Deus. Valeu? Fica na paz, porque na paz eu vou e fé no Pai que o inimigo cai. Tchau, tchau.
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3: 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Espaço Social Haroldo de Oliveira, com Juliano Medeiros.
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11:01 no Rio. 93. E aí, 93, é quarta-feira, 14 de outubro de 2026. 93,3. Que bênção, estamos juntos no Debate 93, essa semana maravilhosa.

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0: horas, estamos de volta, minha gente, começando aqui mais uma super edição do nosso debate 93 de hoje. Que a bênção do Senhor repouse sobre a sua vida, sua casa, sua família, sobre todos os seus, em nome de Jesus. Muito bom dia para os nossos queridos e amados debatedores no programa de hoje. Pastor Josias Pereira Ribeiro, missionária Flávia Marinho, pastor Carlos Fabrício, pastor Paulo Kamizaki, todo mundo no debate 93. Estamos juntos, minha gente, em 93,3 no FM no Rio de Janeiro para todo o Brasil e o planeta. O debate 93 também está aqui ao vivo no canal do YouTube, Rádio 93 FM Gospel, Rádio 93 FM Gospel, para mais de 1.513.005 inscritos no canal do YouTube. Tá subindo, cada dia mais gente. Bom dia para você que nos acompanha no Facebook, Rádio 93.3 FM, Rádio 93.3 FM, no Facebook da 93. Atenção, são mais de 904.460 amigos no Face. Bom dia para você que nos acompanha no Face, tá subindo. Muito obrigado pela sua audiência também aqui no nosso site, radio93.com.br, radio93.com.br, e também no nosso aplicativo, Rádio 93 FM Oficial. Rádio 93 FM Oficial. Para interagir, para conversar, para falar com a gente aqui no debate 93, chat do YouTube, chat do Facebook, chat do aplicativo e também pelo nosso WhatsApp 2196-803-8319, 2196-803-8319. Marcela Bastos, bom dia.
1: Bom dia, J.R. Vargas, bom dia aos nossos queridos debatedores, que alegria ter vocês com a gente. Bom dia aos nossos preciosos ouvintes, nos acompanham de vários lugares. E tem ouvinte fazendo aniversário hoje, J.R., cuja esposinha, a Valéria Monteiro, Valéria Montemor, mandou pra gente, pedindo aí um bom dia especial hoje pro maridão dela. O esposo é o Cláudio Martins, tá fazendo 4.8, segundo ela.
0: Tá novo.
1: No dia de hoje.
0: Novo, muito novo. Jovem ainda. Considerando a eternidade, hein, Claudinho? Fala comigo, Cláudio. Considerando a eternidade, 48, tá muito novo. Ô, meu querido Cláudio, querida Valéria, o debate 93 é pra você. Quarta-feira, meta de quarta-feira.
1: São 400
0: likes. 400 likes, o povo de Deus vai participar, Marcela?
1: Com certeza vai participar, vai bater essa meta.
0: Muito bem, então vamos alcançar a nossa meta de 400 likes de hoje. Quem sabe avançar para além da meta, você já sabe, é só chegar no canal do YouTube da 93 e curtir a transmissão. Deixar ali o seu like, o seu joinha. Com isso, mais gente vai sendo alcançada pela palavra do Senhor e vai ser ministrada.

0: a trombeta vai soar.
1: Correto, já, né, gente?
0: Quando toca a trombeta, tem gente que diz assim: é hoje, Jesus.
1: Essa aí não.
0: É hoje. Abre teu olho.
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0: Tem muita gente brigando aí pela rua, né? Dizendo que é Lula, dizendo que é Flávio. Aí outro diz: não, eu sou de direita. E outro já responde lá: eu sou de esquerda. Você sabe que você já viu isso aí, tem parente brigando, agora eu nunca vi girafas brigando. Então vamos ver esse vídeo, porque eu fiquei muito impressionado com essa história, né? A girafa, brigando. Cadê a girafa? Estão brigando, tá fora do ar? Ai, não, tá, entrou.
1: Ainda tem som, deixa, ó, tem vai som, fazer é? Barulho, é.
0: Puxa vida, ó. Bate pesado. O barulho que você tá ouvindo aí no rádio, coloca aí, ó. Meu Deus do céu.
1: É forte.
0: Então, uma vota no Flávio, a outra vota no Lula. Isso aí é segundo turno. Isso é onde, hein, Marcela?
1: Isso é um parque lá em Uganda, o Parque Nacional, Murchison Falls. Foi gravado aí por um guia turístico.
0: Meu Jesus.
1: E tem um nome isso aí, tá, Jotaí?
0: É o que que é?
1: Isso chama necking. Parece necking. Que é uma forma de disputa entre as girafas machos.
0: Eu já ouvi falar que dois bicudos, como é que é aquela frase?
1: Não se beijam.
0: Dois bicudos não se beijam, mas nesse caso aí, duas girafas se agridem.
1: Elas estão competindo pela dominância.
0: Que é isso, velho?
1: Quem depois, vai dominar?
0: Segura esse vídeo aí, daqui a pouquinho a gente retorna com esse vídeo aqui na 93 FM para pro deleite dos nossos ouvintes que adoram um vídeo de animal, né? Normalmente tem dogzinho, tem um petzinho, agora girafa brigando como essa, eu particularmente nunca vi.
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0: Uma de nossas queridas ouvintes está dizendo: minha igreja vive de campanha, sabe, gente? Tem a campanha da água, tem a campanha do manto, tem campanha das pedras e tantas outras campanhas. Nossos cultos só lotam quando é dia de campanha, mas eu confesso que tudo isso me incomoda e me preocupa. Ao participar de campanhas, há o risco de me tornar um crente obcecado por bênçãos. As campanhas podem fazer com que uma pessoa se aproxime mais de Deus, já que tem que orar bastante. Quanto à oração, durante este período, é errado determinar a vitória e não aceitar as derrotas? Meu querido pastor Paulo Kamizaki, eu quero começar ouvindo a sua opinião sobre esse assunto. Se o irmão concorda ou discorda da igreja que vive de campanhas, meu querido. Bom dia, bem-vindo.
3: Bom dia, J.R. Vargas, bom dia, Marcela, aos demais debatedores, né? A todos os nossos queridos ouvintes, uma honra estar aqui de volta com vocês. Bom, campanhas, elas podem ser nocivas, mas eu digo que a gente também não deve condenar todo tipo de campanhas, porque nós temos respaldo bíblico para campanhas, ou seja, quando as pessoas se reuniam para orar por um propósito. Sim, nós temos, vemos o caso de Esther, vemos o caso em Atos, quando Pedro estava preso e a igreja se reuniu para orar e fazia contínua oração por esse propósito. Então, ela pode sim servir de estímulo, pode ajudar a igreja a se disciplinar em oração, mas ela pode sim ser muito nociva, especialmente porque ela pode induzir o povo a buscar muito mais a mão de Deus do que a sua face. Levar as pessoas a desenvolver um relacionamento com Deus, sempre em busca de algo, sempre buscando barganhar com Deus alguma coisa, ao invés de buscar o próprio Deus. Então, eu acho que pode sim ser nocivo, precisa se ter muito cuidado. E quando se acrescenta coisas como água, como manto, como outros detalhes que a ouvinte mencionou, eu acho que a coisa se torna ainda mais perigosa, porque pode levar a uma idolatria, pode levar também a pessoa a começar a praticar coisas como ter amuletos, né? Como sendo um objeto que traz a bênção ou algo parecido. Então, eu acho que é muito perigoso lidar com isso.
0: O pastor Paulo está no Canadá acompanhando a gente, mas pela tela ele pode observar o pastor Carlos. O senhor está vendo aí o pastor Carlos? O senhor está vendo o pastor Paulo?
3: Sim.
0: Ele tem cara de bravo. Tá vendo como é que ele tem cara de bravo? Ele tem cara de bravo. Pastor Carlos Fabrício, muito bom dia, seja bem-vindo ao debate 93 de hoje. Como analisa o senhor a fala da nossa ouvinte?
4: Primeiro, bom dia, JR, bom dia, Marcelo, os nossos colegas debatedores. Primeiro, considerar que a inquietação dela não é rebeldia. A inquietação dela, inclusive, é bíblica. E é um sinal, possivelmente, de discernimento. Agora, pensando na questão das chamadas campanhas, eu sei que isso causa algum desconforto para uns e outros, mas, honestamente, nós temos textos bíblicos que mencionam alguma coisa do que a gente vê nisso que é chamado de campanha. Mas vamos ser sinceros, biblicamente, campanha não é bíblica, campanha não é antibíblica, campanha é extra-bíblica. Campanha não é manutenção de vida espiritual. Campanha é uma isca para atrair o pecador. É um método, é uma estratégia. A partir do momento que a campanha vira uma espécie de amuleta para a igreja, ela começa a andar mancando. Fica aí o alerta.
0: A igreja que faz campanha não anda, ela manca.
4: Quando ela depende da campanha.
0: Tá bom. Ela não anda. Não, eu gostei da frase, faz impacto. Pastor Josias Pereira Ribeiro, ele ficou bem bravo com esse assunto, eu percebi. Bom dia.
5: Bom dia. Bom dia a todos, bom dia, queridos. O grande perigo que eu vejo nas questões da campanha não é a campanha em si, não é? É que muitas das vezes o que acontece é que a pessoa deixa a palavra de Deus de lado, ela deixa de ser pregada, ela deixa de ser anunciada, a verdade bíblica, e se vai trabalhar em cima, ela cita aqui, ó, de uma água, do manto, das pedras, e o próprio Senhor da bênção, né? O próprio Senhor, ele é colocado de lado. Então se coloca a fé, né, em alguns elementos e se deixa, né, a fé no Senhor Jesus, né, de concentrar a nossa fé nele. E ela coloca algo muito interessante aqui, ó, em dia de campanha, a igreja lota.
0: Uhum.
5: Né? A igreja lota. Por quê? Né? O pastor colocou, o pastor Carlos, né, pode ser uma isca para atrair pessoas e tal, vamos à campanha. Enfim, e é uma realidade isso. Né? Eu conheço o bispo de uma grande denominação, e ele fala assim, nós temos duas campanhas lá, e essa campanha aqui é uma campanha que atrai muita gente, e as pessoas doam muitas coisas, né? Mas elas estão em troca de alguma outra coisa, elas estão fazendo um negócio com Deus, né? Então, eu estou ofertando aqui, eu estou dando aqui, mas é porque eu estou buscando algo, né, ainda maior. E viver, né, uma jornada de fé, uma jornada cristã baseada nesses princípios é um equívoco, porque a nossa bússola, né, é a verdade que liberta, é a palavra. E aí é que a gente precisa pautar a nossa vida de fé, a nossa vida cristã.
0: Missionária Flávia Marinho, muito bom dia, seja bem-vinda ao debate 93 de hoje. Como analisa esse assunto?
6: Bom dia, JR, bom dia, Marcélia, a todos os debatedores. É um prazer imenso poder estar retornando ao debate. Bom, nós vemos na Bíblia várias ocasiões em que o povo foi levado a se reunir em oração e em jejum diante de Deus para que Deus viesse intervir em algumas causas. Isso é conhecido por nós hoje em dia como campanha. A princípio, o que nós entendemos como campanha de oração baseado na Bíblia, é uma reunião em que tem oração e jejum para que Deus venha intervir em causas específicas. O perigo vai se dar, JR, quando são introduzidos, e aqui eu concordo com o pastor Paulo e com os outros debatedores, quando são introduzidos algumas coisas como copo com água e outras coisas que são introduzidos nesse ambiente onde deveria predominar a oração e o jejum, para que fosse, parece que precisa de haver um adendo, né? Algo a mais que não seja suficiente através da oração e do jejum para que Deus venha agir. Isso é muito perigoso. Deixa de sair do ambiente de oração e jejum e fica parecendo um culto ecumênico.
0: Vou pedir para a missionária chegar um pouquinho mais perto do microfone. E pronto, nós vamos assim, interagindo com os nossos maravilhosos ouvintes. Uma pergunta que eu faço a você, ouvinte: qual foi a campanha mais doida que você já viu? Eu sei que você já viu campanha doida. O Paulo lá no Canadá, o Canadá é berço de coisa doida também, não vem com essa história não, viu, Paulo? Eu quero ouvir a opinião dos nossos maravilhosos ouvintes, as suas histórias sobre esse assunto, campanhas doidas que você já viu. Não que você tenha ido, porque você falou assim: não, essa campanha está muito doida, tá doida demais para mim. Nela eu não irei, mas você tomou conhecimento, você sabe que aconteceu e você sabe que muita gente foi. Ah, Pastor Carlos, uma pergunta que eu faço ao senhor para entender o seguinte: qual é o centro da campanha? E aí eu ouvi pelo menos duas coisas aqui que chamaram a minha atenção. Primeiro, que as pessoas buscam alguma coisa. Então, nessa campanha, eu vou à igreja buscando o quê? Então, vamos dar um exemplo aí. É a campanha, eu vou pegar uma dessa aqui. Qual é a primeira que o ouvinte colocou? Que é a campanha da água. Então, campanha da água. Sei lá o que significa aí. O que você vê, Pastor Cá? Tem ideia? A campanha da água, o que que é? A pessoa não vai ter sede.
4: Pega a água do Rio Jordão, diz que é do Jordão. É,
0: esse Jordão aí que é tem que fazer o teste.
4: Pega, bebe,
0: tem que fazer o teste. Diz que foi abençoado. Sim, a pessoa toma a água e a vida. Vamos dar um exemplo aqui. Exemplo e não ideia. Tá bom? Tô dando exemplo, não ideia. A pessoa toma água e a vida sentimental dela vai, tchum, resolvida.
4: Sim.
0: Então, ela vai lá em busca de tomar água para que a vida sentimental dela seja resolvida. Por outro lado, quem organiza a campanha tá dizendo: olha, para ter água, você tem que ter uma doação. Então, quem tá organizando a campanha tá em busca da doação. Tô dando só exemplo, não ideia. Do exemplo, não ideia. Então, aqui vai ter a campanha da água, a pessoa vai doar um valor, que é o que quem tá organizando a campanha tá observando, e a pessoa que vai participar da campanha e doar tá em busca da água para resolver seus problemas sentimentais. Pastor Carlos Fabrício, considerando essa hipótese, isso aqui é uma hipótese, sim, é apenas um exemplo aqui para a gente discutir. O que a pessoa busca? Quem vai busca o quê e quem organiza busca o quê, na sua opinião?
4: Então, em 1950, começou aqui no Brasil um movimento voltado para as campanhas através da chamada Igreja Quadrangular, com as conhecidas Cruzadas. Algumas décadas depois, aparece no cenário a conhecida Igreja Deus e Amor. Até aí a coisa era estranha, assustava, mas estava ali mais no território da fé. Anos depois, nós recebemos a Universal,

0: é sadio. Conheço pessoas que empurram os filhos para a igreja porque ela é um ambiente melhor, mas não quer nem saber de ser cristão. Essa é uma isca natural. Mas nós vamos encontrar também uma isca artificial. E aí é que entra a maldade. Você considera a carência da pessoa e seus interesses. Qual é o grande drama hoje? É que a maioria esmagadora das ditas campanhas, no final das contas, quem está organizando quer recurso financeiro. E mais ainda, e glória para a igreja. Não se fala de salvação. Jesus é mencionado de vez em quando como um tempero, pitadas ali. A ideia é, depois que eu entrei na igreja tal, minha vida mudou. E aí vem a terceira isca, que é a isca sobrenatural. Aqui você não precisa nem de fazer apelo. A pessoa se rende, a pessoa se prostra. E por último, não menos importante, é preciso considerar culto é uma coisa. Campanha é outra, completamente diferente. Nós vamos encontrar situações diversas na Bíblia, porque a ideia inicial da campanha era que se estabelecesse dias de uma forma didática para que o povo viesse numa sequência e fizesse um propósito com Deus, com um assunto específico, inspirado nos textos que a missionária citou aqui. E aí, então, com a fé canalizada, a oração específica, recebesse mais de Deus de uma forma mais intensa e profunda. Só que a coisa se perdeu pelo caminho. E aí que mora o perigo. E eu encerro dizendo o seguinte. Nós tínhamos uma senhora frequentando a igreja conosco, cultos normais. Entrou numa dessas campanhas aí mirabolante e chegou lá alguém disse para ela, tu hoje recebe de Deus uma bênção, tu vai gerar um filho. 15 dias depois a barriga dela começou a crescer. E a pessoa disse que seria um menino. A família começou a decorar o quarto. Ela não fez pré-natal. Chegou num determinado período, ela começou a sentir as dores de parto. E foi parar na mesa de cirurgia. O médico falou, você fez pré-natal com quem? Não, não fiz. Como assim? Pera, vou fazer um exame, que negócio é esse? Tem uma coisa errada aqui. Quando fez o exame, era gravidez emocional. Essa mulher voltou destruída. E nós sofremos para recuperar isso. Voltou ao normal. Passou um período, ela vai de novo para uma campanha, porque tem muito pastor maluco e crente doidinho. E umas coisas chamadas de igreja. Isso. Ela volta de novo para uma outra campanha. Quando chega lá, o pastor disse, essa semana Deus vai te dar uma grande vitória. Naquela semana, o marido se envolveu num acidente de caminhão, morreu e deixou ela com 3 crianças, uma menor do que a outra. Então, o evangelho é simples. Quando começa a enfeitar demais, desconfia, que tem veneno nesse remédio.
1: Eita. Mas, pastor Paulo, que história, hein, pastor Paulo?
2: É impressionante isso. A gente... Sabe, Jesus, ele usava, fazia milagres, ele usava suas mãos, né, vou assim dizer, sobre aquilo que ele fazia para as pessoas, para que as pessoas viessem a ele. Mas o grande objetivo sempre foi que as pessoas o seguissem. Ou seja, Jesus realizou a pesca maravilhosa, e agora que Pedro teve aquela pesca sobrenatural, que o barco estava cheio, o que ele fez? Ele deixou tudo e passou a seguir Jesus. Então, o objetivo em Jesus operar sinais sempre foi para que as pessoas conhecessem o poder de Deus e então conhecesse que esse Deus é poderoso e então passasse a segui-lo. Só que a gente sabe que da multidão que seguia Jesus, havia poucos que eram de fato discípulos, e aquela multidão que seguia Jesus por causa dos pães que ele multiplicou. Ou seja, o pessoal estava no deserto, não tinha onde comprar comida, não tinha onde comprar alimento, aí Jesus proveu pão no deserto e falou, não, vamos agora só seguir ele, porque ele vai dar comida para nós, nós não precisamos nem trabalhar agora, vamos ficar andando para onde que ele for, porque ele sempre vai prover. Aí as pessoas elas começam a desenvolver um relacionamento com Deus baseado naquilo que o Senhor pode fazer por elas. De maneira que se Deus não faz algo que elas querem, elas começam a ficar frustradas ou começam a se perguntar, o que eu fiz para não merecer? Como se as bênçãos do Senhor elas dependessem de um merecimento, de quantas horas você jejuou, de quantos dias você ficou em oração, como se fosse algo assim. E a bênção de Deus nunca foi por merecimento. Então, por isso que eu estava dizendo que é muito mais importante que busquemos a face do Senhor, porque quando nós buscamos a face do Senhor, nós buscamos nos tornar semelhante a eles. E aí, à medida que nós nos tornamos semelhante ao Senhor,

0: as nossa busca, ela sempre vai se alinhar com a vontade de Deus. Uma vez que a nossa busca está alinhada com a vontade de Deus, o Senhor realizará os desejos do nosso coração, que diz lá Salmo 37, né? Deleita-te no Senhor e ele concederá o desejo do teu coração. Então, o objetivo é sempre nos tornarmos discípulos e não apenas seguidores. Esses cultos enchem, mas elas enchem de seguidores e não de discípulos. E o grande objetivo é fazer discípulos.
1: É, teve um ouvinte que mandou dizer que, já que o pastor Paulo falou, ele disse assim: faz a campanha do cajado no lombo para a gente ver se vai ficar cheio ou não, disse o ouvinte. E aí vamos às campanhas. Bom, apareceu por aqui. A Mafê disse: bomba do descarrego, que ela já teve numa campanha que era bomba do descarrego.
2: Peraí, peraí, peraí.
1: É, como funciona, ela não explicou.
2: Não, mas peraí, peraí.
1: É.
2: Como é que é o nome dela?
1: Mafê, que ela se
2: Mafê,
1: apresenta assim, é.
2: Mafê, minha querida, explica. Bomba do. Senão a minha imaginação tá indo para lugares onde a porta fecha, se é que você tá me entendendo, entendeu? Entra no. Entendeu? Mas é outro lugar. Abre, como é que é o negócio? A bomba do descarrego?
1: Bomba do descarrego.
2: A pessoa tá com. E não consegue, e aí vem a bomba do descarrego. É isso mesmo? Ô, Mafê, você tá inventando isso. Você está inventando. Se você não está inventando, me conta aqui o que que significa isso.
1: O Ivo disse do feijão do tijolo, também não explicou o que é.
2: Feijão do
1: tijolo? Essa para mim também é nova.
2: Não,
1: Feijão do
2: acho que
1: tijolo,
2: assim, o tijolinho vai fazer uma campanha para uma obra, uma construção. O feijãozinho tem essa característica, que ele começa pequenininho, que ele vai desenvolvendo. Será que é isso? Mas também, olha, eu não tô aqui para interpretar isso, não. Você tem. Oh, quem é que falou isso aí? Foi o
1: Esse
2: Ivo?
1: foi o Ivo.
2: Explica isso, Ivo. O Ivo é bom para explicar.
1: É. Cristina falou das muralhas de Jericó. Essa ela explicou.
2: Ah,
1: Ela falou que
2: essa nós
1: nenhuma
2: já vimos.
1: muralha vai ficar.
2: Essa nós já vimos.
1: Vai cair.
2: Já caiu em várias igrejas.
1: É. Aí a Ana Cristina falou da vassoura para varrer todo o mal.
2: Certo.
1: E aí a
2: Eu já
1: Carla.
2: vi essa aí também. Essa aí eu vi o camarada vendendo. Ele tava até no monte. Ele levou um monte de vassoura para o monte e disse que a vassoura varre. Eu fico pensando, missionária Flávia,
3: Poxa.
2: Em quem compra. Entendeu? Que a pessoa disse assim: ó, essa vassoura é a vassoura ungida para tirar todo o mal da sua casa. Mal nenhum entrará na sua. Não é a bênção de Deus, é a vassoura ungida, missionária.
3: Meu Deus. Falta estudo bíblico, né? Falta estar pautado na palavra. E quando nós estamos pautados na palavra de Deus, a gente não é levado por qualquer vento de doutrina. Então, quando eu estava pensando, enquanto os irmãos estavam falando aqui, eu estava pensando, né? Falei, a gente precisa analisar e precisa acender um alerta. Se você está num ambiente de uma igreja em que nos dias de estudo da palavra é vazio e nos dias da campanha é cheio, precisa acender um alerta. Congrego numa igreja que aos domingos a gente consegue, pela misericórdia de Deus, aí bater de 100 a 110 pessoas na escola dominical. Então, é preciso se rever alguns conceitos aí, né? Para que a gente não seja levado por qualquer vento de doutrina e achar que a vassoura vai varrer todo o mal, quando nós temos a palavra de Deus, que ela sim, nos livra de todo mal.
1: A Carla falou da vassoura que varre o mal, e ela ainda falou que a vassoura tem 10 centímetros nessa campanha que ela viu aí. Ela disse que existe. Meu Deus, entrou aqui um comercial, mas a Carla ainda falou de uma outra campanha que é da chave de plástico.
2: De plástico?
1: Chave de plástico. Deixa eu reachar a Carla aqui, que
2: O
1: acabou
2: que é de
1: saindo
2: plástico? É
1: aqui.
2: mais em conta?
1: Aqui, ó.
2: Que deve ser pro imóvel,
1: Campanha
2: né?
1: da chave
2: Pro carro.
1: de plástico para entrar no céu.
2: Ah, no céu?
1: Para entrar no céu.
2: Não, aí tinha que ser pelo menos de ouro.
1: No céu.
2: Pelo menos uma chave de
1: E
2: ouro.
1: a Carla ainda falou de uma terceira campanha, a da rosa, que absorve todo mal.
2: A
1: Tudo
2: rosa.
1: murcha. Falou que a rosa, ela murcha porque ela absorve o mal.
2: Meu Jesus amado, eu estou impressionado. Vou pedir os ouvintes para continuarem encaminhando aí, porque realmente cada hora. Sabe por quê? Porque quando você encaminha, você faz um alerta. E esse alerta é muito importante. Marcela, você não deu os parabéns ao pastor Josias hoje.
1: Ô, pastor, parabéns sempre. O pastor José está sempre de parabéns.
2: Ele está muito animado. Ele está muito animado porque a partir de 2029 ele será maioria no Brasil. Parabéns, pastor.
4: É verdade.
2: O Brasil terá mais idosos que criança em 2029. Então, prepare-se aí, porque em 29 o homem está rompendo em fé. Meu querido pastor Carlos Fabrício, chama o like do povo de Deus aí para que todo mundo esteja curtindo. Já estamos aqui na casa dos 340 likes. A nossa meta de hoje são 400, mas pode ir a 500.
4: Sim, sim. Pastor Valbe de Oliveira, Igreja Famílias em Cristo, já sabe o dever de casa. Pastor Alberto Vieira, Assembleia de Deus Aviva. Vamos lá. Pastor Isael Ferreira, Trindade. E a turma de Jardim Itália, não me deixa passar vergonha aqui não, vamos botar para quebrar e fazer acontecer.
2: Dá like aí. Antes de eu colocar aqui, eu quero dar os parabéns ao senhor, o senhor inventou um negócio diferente, eu gosto disso. O senhor aproveitou, agora já mandou alô pros pastores, entendeu? Eu gostei desse negócio que o senhor fez, o senhor tá de parabéns, pastor, parabéns.
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1: Eu gosto tanto de ovo, sabe? Ovo frito, ovo cozido, ovo mexido, um ovinho com pão, assim, é muito. Um bife a cavalo, que é uma coisa impressionante. O cavalo é que eu não sei de onde apareceu no nome do prato, né? Porque a minha expectativa é que essa carne não seja de cavalo quando a gente come o bife a cavalo. Mas adolescentes entraram numa escola missionária, eu quero ouvir a sua opinião sobre esse assunto. Esses meninos aí entraram numa escola em Foz do Iguaçu, Marcelo, uma área maravilhosa.
2: Exatamente.
1: Invadiram a escola, conseguiram entrar na escola, arrombaram lá a área da cozinha e pegaram cerca de 400 ovos.
2: Para fazerem
1: e fizeram o que, Marcela?
2: De comida. Isso foi no domingo à noite, não deviam ter muita coisa para fazer, né? Adolescentes de 14 a 17 anos foram lá e começaram a fazer briga de comida. A gente tem as imagens. Olha aí, tá na nossa tela, JR.
1: Meu Deus.
2: Eles estão brigando isso madrugada, tá? Alta madrugada.
1: Jogando ovo para cima.
2: Jogando ovo pra
1: simplesmente
2: cima,
1: pra cima.
2: Lá no, na...
1: Ah, isso não é briga não, Marcela. Isso não é briga não, eles estão destruindo mesmo.
2: Não, destruindo, brigando, jogando um
1: jogando
2: pra cima
1: no
2: do
1: chão,
2: outro. Exatamente. Foram lá na parte onde fica tudo, todo o estoque da alimentação, da merenda, ainda poderia colocar em risco a merenda dos alunos da escola.
1: Olha só.
2: O que que aconteceu? Os vizinhos ouviram um barulho, chamaram a guarda municipal, que chegou lá e conseguiu prendê-los. Eram 4 adolescentes e um jovem de 19 anos.
1: Eles foram apreendidos, então, os meninos, e o de 19 foi preso por invasão, por destruição missionária, Flávia. Eles jogam aquela bandeja com os ovos, olha lá, pra cima, simplesmente pra cima.
3: Nossa.
1: Simplesmente pra cima, pra cair no chão e destruir.
2: Joga farinha.
1: Que isso, missionária?
3: Nossa, nossa, que cena triste, né? Desperdício de alimento e a pergunta que não quer calar, cadê os pais dessa garotada? Cadê o pai, cadê a mãe dessa garotada que não observa, porque... Quando externa, assim, gente, a coisa já começou a acontecer dentro de casa, meu né? Deus, já começou a dar sinais dentro de casa de que alguma coisa não está sendo bem conduzida. E aí, quando nós vemos jovens assim, tão jovens, né? Redundância, eu sei. Já com esse tipo de comportamento, né? E traz um indício de que está faltando aí regra, como educação... E tudo mais aí, né?
1: Parece uma raiva da própria escola.
3: Isso.
1: Parece uma...
2: Dizendo aqui, isso é um vandalismo.
1: Parece uma briga com alguém, assim, porque é tão inexplicável isso. É inexplicável, porque se você imagina assim, eles entraram e roubaram, você tem uma explicação, eles roubaram.
3: É verdade.
1: Agora eles entraram só para destruir.
3: Não...
1: Que coisa! E a cena, quem tá acompanhando a gente aqui no YouTube, tá acompanhando aqui as nossas imagens em rádio 93 FM Gospel ou no Facebook Rádio 93 FM, você pode ver essas imagens. É claro que o semblante deles ali, não, a gente não pode colocar.
2: Tá distorcido que são menores.
1: Porque
2: né?
1: Tem três aí que são menores,
2: não,
1: né?
2: Quatro são menores
1: quatro
2: e
1: são
2: o
1: menores.
2: Quinto é um jovem, né, de 19 anos.
1: Então, aí esses rapazes que estão aí, esses meninos que estão aí, eles entraram na dispensa da escola. Olha aqui, à esquerda tem um freezer. À esquerda tem um freezer, onde provavelmente está a carne, né? O salsicha, a linguiça, isso. Essas coisas estão ali. Nesse vídeo eles não pegam nada. Nesse vídeo, eu não sei se pegaram antes ou depois, mas nesse vídeo que a gente tem aqui, editado aí, ó, eles simplesmente jogam. Tem uma cesta com ovos, aí o outro vem com alguma coisa
2: farinha,
1: que farinha,
2: né?
1: Alguma coisa assim. Que triste isso, viu? Muito onde triste. É que é isso, Marcela?
2: Em
1: que cidade?
2: Foz do Iguaçu.
1: Foz do Iguaçu, que tem um lugar evoluído.
2: Lindíssimo.
1: Né? Paraná, um lugar evoluído. Gente do céu. Que Deus tenha misericórdia desses meninos aí. Querido pastor José, o senhor gosta de hambúrguer?
4: Bastante.
1: É? Artesanal. Todo dia?
4: Não.
1: Todo dia não. Todo dia não.
4: Não dá, né?
1: Não?
4: Eu já tô na maioria.
1: O senhor tá na maioria.
2: mas
1: olha a tela aí. Olha
2: a tela.
1: Olha a imagem. Eu posso discernir sem olhar quem é que escolheu essa imagem aí. Porque essa imagem, pelo menos tem duas carnes aí, tem um queijo, tem aí alface, tomate, cebola roxa, um pão macio, batata fritinha, sequinha, vê que não tem nem óleo ali, sequinha. Essa criança que tá aí, ele come isso aí em três minutinhos. Tem que ter uns dois ou três disso aí, para ele se alimentar, mais ou menos. Isso ele come após o almoço, pastor Josias. Isso tá na tela aí. Põe ele aí, Marcelo. Põe ele na tela. Após o almoço. Ele almoça mais ou menos bem, quem não come muito, dá para poder ver aí quem não come muito, e depois ele come isso aí. Mas essa imagem aí é para ilustrar uma empresa que foi condenada por oferecer hambúrguer, batata frita e refrigerante como alimentação diária para uma funcionária. Ela entrou na justiça e ganhou R$4.000, né? De indenização. Isso aconteceu, pastor, em Juiz de Fora. Que história, hein, pastorzão?
4: Eu acho, assim, a gente gosta, né? Do hambúrguer com a batata frita, né, JP? Acho que enfim, mas você ter isso aí na sua dieta, né, diária, na sua alimentação diária, e uma empresa oferecer isso aí...
1: É que a empresa é disso, né, Marcelo?
2: A empresa é de fast food, é. É, a empresa é de fast food. Não,
4: mas ela tem que dar comida pro povo.
1: Comida?
4: Né? Comida pros seus, né, arroz, feijão, seja lá o que for. Então é uma forma dela economizar, mas ela está prejudicando ali, eu acredito que plenamente, né? Porque você comer isso aí todo dia no seu ambiente de trabalho... Não é muito legal, não faz bem e a pessoa não se satisfaz, né? Então, se não houve um acordo, é isso aqui, anteriormente, né? O que nós temos a oferecer, isso aqui e tal, é o hambúrguer todo dia. Mas se não houve, eu acho que a funcionária está certa, ela teve que correr atrás dos seus direitos.
1: É. Agora, deixa eu perguntar uma coisa para o senhor, pergunta sincera. O senhor chegou lá no shopping, está na praça da alimentação, sim, ok? Praça de alimentação. Então, a pessoa uniformizada, ela trabalha, essa pessoa trabalha, sim, num fast food, está uniformizada. E ela está almoçando outra coisa que não um hambúrguer. O senhor não fica desconfiado?
4: Não.
1: Eu fico.
4: Não fico, não.
1: Eu olho e falo assim, se nem ela que trabalha lá tá comendo o hambúrguer, eu que não vou comer lá. Você não fica, não?
4: Acho que tá dentro do horário do almoço dela, ela tem que comer comida. Ela tem que comer feijão.
1: E o senhor não acha que a empresa agora podia entrar na justiça contra ela cobrando o hambúrguer que ela comeu?
2: A empresa está recorrendo.
1: Olha a empresa aí.
2: Não sei se vai
4: empresa,
2: exigir isso.
4: A empresa tem o direito de dar alimentação a ela, dava o hambúrguer, né? Então, assim, se ela usou, se ela recebeu lá o dinheiro da sua alimentação e pegou o hambúrguer e tal, aí é uma outra coisa. Mas pelo que nos parece, né? Ao invés de dar alimentação, ou dar um ticket, ou um valor lá da alimentação, ela... Vou tirar isso aqui e é o hambúrguer que você tem aí. Você é bom, mas você não tem como almoçar hambúrguer todo dia. Você não tem como jantar hambúrguer todo dia.
1: Marcelo, o pessoal está perguntando se ela foi obrigada a comer.
2: É, a Narda virou. Se ela foi obrigada, a empresa ofereceu, mas ela podia levar a própria marmita.
1: Tem que ter um vale refeição, né, Marcelo?
2: É, aí a Marta disse, deveria dar um vale, pagar um almoço decente, e a pessoa define se vai querer ou não.
1: É. Bom, se deu.
2: Tem gente aqui do meu lado que disse que adoraria.
1: Essa criança aí, coloca ela aí.
2: Falou pra mim que adoraria.
1: Coloca aí na tela.
2: Falou que comeria todo dia.
1: Vamos fazer o seguinte: vamos transformar o salário dele aqui na 93, que é um dos mais altos que tem, em hambúrguer. Tá certo? Vou fazer a proposta. Eu vou entrar com a proposta hoje. A proposta de transformar o salário em hambúrguer, mas vai ser um hambúrguer grande, hein? Porque o salário dessa criança não é brincadeira.
4: Mas aqui, até voltando, se ela ganhou na justiça, é porque tinha alguma coisa errada.
1: Pastorzão, vamos falar aqui. Vamos. Olhando no seu olho. A justiça no Brasil, pastorzão.
4: Esquece a justiça no Brasil.
1: Eu tô achando que tomara. Eu pessoalmente, se você pedir a minha opinião, eu vou dizer assim, ela tinha que receber um vale e vai comer onde quiser.
4: Nós falamos aqui.
1: Agora esperar que a justiça, entendeu? Hoje em dia eu tomei assim.
4: Não, justiça.
1: Ô, querido pastor Carlos, foi o senhor que falou aí o negócio da campanha, o senhor trouxe aí o assunto da campanha. E eu dei exemplo aqui da campanha da água, que tem aí o negócio da água, que resolve a vida sentimental. Tem uma notícia que tá estourando na internet hoje.
2: Olha.
1: Tá estourando. Um camarada começou a se corresponder com uma mulher. E essa mulher dizia para ele, no vídeo, né? Eles em vídeo ali conversando, para ele ir para lá. Então ele saiu de onde, Marcela?
2: Um camarada de 49 anos, né,
1: Jorge?
2: É bom
1: novo,
2: a gente até
1: novo.
2: Deixar isso claro.
1: Uma criança.
2: 49 anos, ele sai do Maranhão, vai até Belo Horizonte.
1: Longe, hein?
2: Por causa desta mulher. Ainda não, JP, ainda não. Por causa de um vídeo em que ele conversava com uma mulher. São mais de 2.000 quilômetros aí. E ele disse que ele foi em busca do sonho, da felicidade.
1: Com ela.
2: Do
1: ele
2: relacionamento,
1: se apaixonou.
2: Pastor Carlos.
1: Ele se apaixonou
2: por ela.
1: Ele se apaixonou por ela. É, agora por vamos ela. Conhecer a paixão dele. Tá na tela aí. A paixão dele tem até voz, né?
5: Ó. Tanto você aqui morando comigo na minha fazenda, que era um homem carinho. Um homem que não tenha medo de morar na roça.
1: Digo um homem. Peraí. Retorna lá. Retorna no início e trava a imagem. Para aí. Ele se apaixonou.
2: É.
1: Entendeu, pastor Carlos? Ele viu essa. Eu não sei se ele se apaixonou por ela ou pelo carro ou pela fazenda.
3: Olha, ela acho que foi pelo
2: segundo
3: carro.
2: Segundo ele, ela tinha mais de 300 mil seguidores, mas conversava com ele em particular.
1: É.
2: Disse
1: ele.
2: Ele
1: não descobriu é que a mesma conversa era com todos.
2: Com todo mundo.
1: Por quê? Porque era o quê, Marcela?
2: IA.
1: Inteligência artificial. Então ele se apaixonou por uma inteligência. Alguém criou o perfil dessa senhora que tá aí na nossa tela, entendeu? A pessoa olhou, achou que era real, tem o carro atrás, a fazenda atrás, e ela coloca no início a fala dela, porque...
2: Inclusive ele disse que ela afirmou que iria ajudá-lo na passagem para ir para lá.
1: Então ela falou assim, vem...
2: Que eu te ajudo.
1: Vem na ida, que eu te levo de volta. Coloca aí, Marcela.
5: Eu queria tanto você aqui morando comigo na minha fazenda, que era um homem carinho.
1: Homem carinho. Para aí, Marcela. Homem carinho, pastor Carlos. E aí, agora nós vamos conhecer o rapaz. O rapaz, qual a idade dele?
2: 49.
1: Novo, muito novo. Muito novo. Solta o vídeo dele agora aí.
6: Porque tem coisa pior do que uma solidão, né? Uma solidão só dá tristeza, desânimo, depressão.
1: Isso é ele mesmo.
6: Por isso que eu vim aqui, ver se conhecer, pra ver se encontrar a felicidade, né? Porque eu recebi muitos comentários nos aplicativos, no Kawaii, no Instagram, Facebook, né? Que muita pessoa queria encontrar um relacionamento. Então eu vim, cheguei, fiquei disponível aqui, tô aqui a Minas Gerais. E, inclusive, já tô voltando, já vou embora agora, né?
1: Fizeram uma campanha para ajudar, e foi numa rádio, anunciou. O nome dela é Jéssica, não é isso?
2: Deveria ser Isabela Scioli, né? Mas,
1: Isabela Scioli.
2: As brincadeiras à parte.
1: Olha ela aí. Ela tá na tela, Edno, coloca ela inteira aí na tela. Isso aí tem áudio?
2: Tem.
1: Tem áudio isso aí, não?
2: Acho que esse tem.
1: Vai colocando.
2: Né? O que que acontece, Jota?
5: Mas eu quero você mesmo pra mim, tô querendo um rapaz macho.
6: Não venha, não.
2: Ele saiu e ele chegou sem o endereço, ele disse que saiu de casa mesmo sem o endereço.
1: Até porque não existe.
2: Quando chegou em BH, começou a perguntar pras pessoas na rua se conheciam aquela mulher.
4: Gente.
2: Aí ele foi até uma rádio pra pedir ajuda. E foi só então que ele descobriu que a Jéssica não existia.
1: Tem um vídeo que o cara da rádio, que conta pra ele, não sei se é da rádio, da televisão, que conta pra ele, fala pra ele assim, olha, mas ela não existe. E a decepção dele, pastor Carlos, é muito grande, porque de alguma forma ele alimentou esse sonho. Vai deixar ele na tela assim? Porque tá aí o pessoal almoçando. E aí, melhor assim, vai lá, pastorzão.
7: Assim, desculpa a agressividade nas palavras, mas um pouquinho de bom senso ajudaria, né? Eu sei que a beleza tá nos olhos de quem vê.
3: Sim.
7: E isso a gente não discute. Uns gostam dos olhos, outros da remela. Ok, tá encerrado.
1: Como é que é o negócio?
7: Um olho dos olhos, outros da remela.
1: Outro tá vem encerrado. Que eu dou de descarrego do não sei o quê.
7: Só que assim, você olha. Desculpa é o termo que eu vou usar. Sim. Você olha a carcaça do cidadão, aí você vê a imagem de as peças não se encaixam. Né? Você olha o cenário, você percebe que a figura não se encaixa no cenário. Não precisa nem ser mentira ou ser verdade. Uhum. É saber se tem a ver comigo. Mas vamos lá, deixa isso quieto. É, a carência emocional Sim. nos leva para lugares dos quais nós sequer somos capazes de imaginar. É. E aí, voltando para o contexto bíblico, o momento em que Adão deixa a Eva sozinha, é a hora que a serpente chama para uma conversa e nós vivemos parte desse inferno até hoje. A realidade é que esse moço, de alguma forma, ele se isola de quem está perto, tenta se conectar com quem está longe. Exatamente. E a sua necessidade fabrica uma armadilha. Não dá nem para ficar revoltado. Eu tenho pena e peço que Deus tenha misericórdia.
2: Os ouvintes estão... Coloca aí na tela. Agora, os ouvintes estão conversando com a gente. Tem um aqui que disse, eu tenho um amigo que ficou conversando com a IA mais de uma hora.
1: É?
2: Aí ele falou que já não tinha mais nada para falar, porque a conversa da IA acabou e não tinha mais o que dizer.
1: Eu tenho um amigo que quando veio o banco 24 horas, você entrava no banco e o banco, a pessoa lá, o computador falava, né? Bem-vindo, uma coisa assim. E ele respondia. Ele respondia, interagia com o banco. Tem aí a imagem? Temos aí a imagem? Solta a imagem aí.
2: Não temos a imagem.
1: Muito bem. Vamos então, Marcela, para a Alemanha. Pastores são desconvidados de evento na Alemanha por pregar contra homossexualidade. Os pastores são australianos, eles pregam a palavra, foram chamados para um evento e depois eles foram desconvidados. Eles foram desconvidados por quê, Marcela?
2: Bom, segundo eles, foi publicado, na verdade, segundo eles não, foi publicado um vídeo de um ex-membro desta igreja que iria fazer esse evento, dizendo que eles pregavam de uma teologia não humana com relação à questão da homossexualidade, do feminismo. E aí os pastores, o casal de pastores disse assim, a comunidade LGBT e os cristãos favoráveis à causa gay em toda a Alemanha ficaram furiosos com a nossa chegada e fizeram da missão deles cancelar a nossa turnê de pregações pela Europa.
1: Só um minutinho, Marcela, quem ficou contra eles?
2: Segundo eles, a comunidade LGBT e os cristãos favoráveis a essa causa.
1: Vamos só ressaltar, cristãos favoráveis à causa LGBT, eles se manifestaram ao lado da comunidade LGBT, contrários à presença desses dois pastores australianos que foram convidados e, na sequência, desconvidados. É mais ou menos o seguinte, faz um evento aí na sua igreja, convidados tais, tais e tais. Aí a comunidade descobre que um dos convidados que estão ali, ele se manifestou contra alguma coisa, nesse caso, contra a questão da homossexualidade. Ótimo. Então, a comunidade LGBT, e atenção que a Marcela diz, cristãos que apoiam a causa LGBT se uniram para tirar os pastores australianos desse evento. É isso, né? Em síntese.
2: Exatamente. Houve manchetes por toda a Alemanha dizendo que eles eram pregadores radicais, porque pregaram sobre abandonar o pecado e o inferno, e aí...
1: Vamos ouvir o pastor Paulo sobre esse assunto. Enquanto isso, vamos colocar na tela a foto do pastor e da esposa dele. São esses dois que estão aí. Isso. E semblante bonzinho dos dois, né? Gostei dos dois. Já de cara, assim, já gostei dos dois. Pastor Paulo, este tipo de movimento em que existem igrejas, ou vamos dizer assim, pessoas dentro de igrejas que se simpatizam com determinadas causas, não é? Ainda que essas causas sejam contrárias à Bíblia, ou ainda se aliam de alguma forma a pensamentos, partidos políticos que defendem estas causas. Tá tudo no bolo aí, pastor Paulo.
8: Pois é, eu acho lamentável, né? Primeiro assim, se a igreja, ela é uma igreja que, né, nos seus valores, nos seus princípios, adere a esse tipo de coisa, ela primeiro precisa saber quem ela está convidando. Agora, se ela não adere a isso, mas ela cedeu à pressão, então eu acho que também, de um certo modo, essa igreja acaba falhando na sua missão. Por quê? Porque se ela defende esses princípios, tá, e vem uma pressão externa, ela não deveria mudar a sua posição, ela não deveria ceder, mas ela deveria manter propósito, né? Que os pastores viessem, que os pastores ministrassem, pregassem e não ceder. A igreja está numa constante guerra, né? O mundo hoje, né? O seu sistema está numa batalha muito grande contra a igreja e está querendo agora definir o que a igreja deve ou não acreditar, o que a igreja deve ou não pregar. E nós sabemos que a Bíblia, ela está acima do pregador, ela está acima da denominação, acima de tudo. Então nós cremos e pregamos a Bíblia Sagrada, ainda que nós tenhamos que sofrer perseguição. Nunca devemos ceder às pressões externas e mantermos firmes na verdade.
1: Eu chamo a atenção dos nossos ouvintes para essa realidade que aí está, porque o evangelho veio da Europa, nós recebemos o evangelho depois que ele sai lá do Oriente, ele passa pela Europa, chega nas Américas, nos alcança aqui. Coisas que acontecem hoje lá apontam para o que pode acontecer no futuro aqui. É necessário total e plena atenção a tudo isso. Parque de Uganda, para terminar, as imagens das duas girafas brigonas. Isso aí eu vou contar para vocês o que não está no texto, porque eu tô imaginando. A mamãe girafa chegou depois. O que ela fez, missionária Flávia? Chamou as duas e falou assim: agora vocês duas se abracem. Vocês duas se abracem. Não é não, pastor? Não é não, missionária? Porque esse tipo de briga pública, que coisa feia. Agressiva. Todo mundo olhando, gente.
2: Brigando bem, meu barulho, né?
3: Ó, olha. O território, bem agressiva as duas.
1: Olha,
3: bem
1: aquela, agressiva. Aquelas duas ali não pode, gente.
4: Frente de todo mundo.
1: Não pode. Nossa, não dá pra pelo esconder, amor, né? Olha, olha o som, ó.
2: O som é impressionante.
1: E elas são organizadas, você vê que uma espera a outra. Não é legal? Uma dá um golpe, aguarda a outra. Também não há velocidade, que elas são grandes, mas não são ágeis com o pescoço, isso, né? Elas são ágeis com as pernas, né? Que gente, coisa! E elas vão se enrolando, vão se aproximando ali. Eu confesso a vocês que eu nunca tinha visto uma briga de girafa. Mas achei interessante. Achei interessante. Não que eu queira alimentar a briga aqui com as girafas, não, mas isso aí é uma coisa interessante que aí está. Muito bem, quero agradecer o carinho dos nossos maravilhosos ouvintes, dos nossos preciosos debatedores no Debate 93 de hoje.
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1: Dizem que uma vez perdida, a confiança jamais é recuperada, conta um dos nossos queridos ouvintes. Isso é verdade? Quais são os sinais de que, de fato, uma pessoa está arrependida de um erro que cometeu? Quando há quebra de confiança, é possível que tudo volte a ser como era antes? Como reconstruir um relacionamento que foi derrubado pela decepção e pela traição? Qual a sua opinião sobre esse assunto? Muito obrigado aqui aos nossos queridos e preciosos ouvintes ligados conosco, o pastor Paulo Kamizaki. Um grande abraço, pastorzão.
8: Um abração, foi uma honra participar mais uma vez.
1: Muito obrigado, missionária Flávia Marinho.
3: Ô, JR, muito obrigada, viu? É um prazer imenso estar aqui com vocês mais uma vez.
1: Pastor Carlos Fabrício, muito obrigado, pastor.
7: Eu que agradeço, sempre uma honra estar nesse lugar de bênção.
1: Muito obrigado, querido pastor Josias Pereira Ribeiro.
9: Sempre bom estarmos aqui. Um abraço a todos. Deus abençoe.
2: Eu tô rindo aqui, JR, porque os ouvintes não param de falar a respeito da IA, tá? Todo mundo mandando mensagem impressionado com o que aconteceu.
1: Você tem que abrir o olho aí, hein? Abrir o olho aí. Isso não é brincadeira. Isso não é brincadeira. Tem coisas que a gente não esquece.
2: Um beijo para os nossos
1: ficar no coração do povo aí. Muito obrigado a você conosco aqui no Debate 93, a trombeta. Aí, Marcelo, uma salva de palmas para os nossos maravilhosos ouvintes. Alcançamos aqui mais de 500 likes. Muito obrigado. Esse é o povo amado do Debate 93.
10: Meu coração.
1: Nós vamos orar juntos, vamos colocar os nossos temas diante de Deus em oração. O pastor Josias vai orar conosco. Vamos lembrar aqui da cura dos enfermos, do consolo aos corações enlutados. Vamos orar também pelas eleições no Brasil, pedindo a bênção do Senhor e, claro, pelos temas que tratamos hoje.
9: Oremos. Senhor, bendito seja o teu nome, muito obrigado por esse tempo aqui, que tenha sido edificante, esclarecedor para todos nós. Te pedimos, ó Deus, pelo Brasil, que o Senhor sare a nossa nação, que o Senhor nos abençoe, que o Senhor seja, ó Deus, com os enfermos, que o Senhor possa visitá-los, que o Senhor possa tocar no coração daqueles que estão desviados, afastados, que necessitam da tua graça, do teu poder, do teu amor. Que o Senhor salve, Senhor, o nosso Brasil, o nosso país. Muito obrigado por esse tempo precioso. Nos abençoe, seja conosco. Oramos a ti em nome de Jesus. Amém.
10: Que Deus te abençoe.
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8: Olá, eu sou Maiara Macedo e esse é um dos destaques do portal Pleno.News. O presidente do Tribunal Superior Eleitoral, Cássio Nunes Marques, determinou a reexibição integral da propaganda eleitoral de Flávio Bolsonaro, do PL, em razão de problemas técnicos. 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

0: Boa tarde, Rio! Boa tarde, Brasil! Meio-dia, 12 minutinhos. Hoje, bem no meio da semana, quarta-feira, dia 14 de outubro de 2026. Vamos que vamos! Tô liberando brinde. 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Pelo Instagram e pelo WhatsApp você pode participar, mandar o seu alô aqui com a gente. Vamos que vamos, gente! Amanhã, quinta-feira, J.R. Vargas está de volta com Marcela Bastos e mais um time de debatedores durante o debate 93 com mais um tema abençoado aqui para todos nós. Daqui para frente, tô liberando, pediu, tocou. E se você tá pronto, manda, filho!
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0: Qual é a sua música? Qual é a sua escolha? Manda aqui pra gente, 968038319 é o WhatsApp daqui pra sua participação, tá bom? A primeira, a gente traz com Léa Mendonça, Deus Não Faz Acepção. Agora, meio-dia e 14.

o louvor não para. A gente segue com o Marine Friesen cantando o Salmo 91. O pedido é da Elaine de Guaratiba. Valeu, Elaine. Pediu, tocou.

0: Boa tarde, Gilberto Ribeiro.
1: Boa tarde.
0: Queria ouvir Samuel Miranda com Bálsamo em Juliade.
1: Claro.
0: E oferecer para minha neta. A minha neta tá Iná, tá bom? Boa tarde, abençoada para nós, essa Sandra Lecito. Toda a minha família, tá bom? E vocês também da rádio.
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Bem, vamos com mais uma canção no Pediu Tocou, você confere a escolha. Olha aí, gente. A música de Anderson Freire acalma o meu coração no pedido da Selma de Santa Cruz e faz um oferecimento para os ouvintes da 93. Muito obrigado, Selma. Valeu pela participação. 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

0: Amém, foi a primeira meia hora do Pedinho Tocou. Ouvimos juntos Anderson Freire, Acalma o Meu Coração, Samuel Miranda, O Bálsamo de Gileade, Marine Friesen, Salmo 91, e abrimos com Léa Mendonça, Deus Não Faz Acepção. Meio-dia e 32.
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2: Vamos com as informações. O Juliano Medeiros já está por aqui. Juliano, boa tarde.
3: Boa tarde, Gilberto Ribeiro. Um detento foi encontrado morto dentro de uma cela do Instituto Penal Ismael Pereira Cirieiro, o antigo presídio Vieira Ferreira Neto, na Alameda São Boaventura, em Niterói. O caso aconteceu nesta terça-feira. Segundo a Secretaria de Polícia Penal, o homem foi encontrado desacordado. O SAMU foi acionado e confirmou a morte. A causa é tratada inicialmente como natural. O corpo foi encaminhado ao Instituto Médico Legal do Barreto. O caso foi registrado na delegacia do Fonseca. O INMET emitiu alerta laranja de perigo para tempestades nesta quarta-feira em áreas de 6 estados, incluindo Rio de Janeiro. A previsão é de chuva de até 100 milímetros ao longo do dia, ventos de até 100 km por hora e queda de granizo. Há risco de alagamentos, queda de árvores, danos em plantações e interrupção no fornecimento de energia elétrica. No estado do Rio, o alerta abrange as regiões metropolitana, norte, noroeste, sul e centro fluminense. O aviso vale até às 11h59 da noite. Eleições 2026. O candidato à presidência Flávio Bolsonaro do PL confirmou presença no debate da TV Bandeirantes, marcado para domingo às 8 da noite, nos estúdios da sede em São Paulo. A transmissão será para todo o país. A decisão foi anunciada depois que o presidente Lula do PT também confirmou participação. Ontem, Flávio havia dito que não pretendia comparecer. Em um vídeo nas redes sociais, o senador afirmou que anunciou a ausência apenas para provocar uma reação de Lula e obter a confirmação do adversário no encontro. Outras notícias estão no site radio93.com.br.
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0: Vamos então com a canção no pedido da Marilza Gomes, ela é do centro, pede Rompendo em Fé. Faz o oferecimento para os filhos Maísa Vitória e Alexia, também Mateus, e a todos da sua igreja comunidade Zona Sul. Tá aí a música, pediu, tocou.
1: 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Deus tem me chamado para cada um de nós, para viver a cada dia, rompendo em fé.

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0: aí, gente, comunidade Zona Sul, rompendo em fé, mais uma pra você no Pediu Tocou.
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0: Agora meio-dia e 45.
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5: Bem, nós estamos na reta final do Pediu, tocou. Agora 12:48. Segue o pedido com áudio.
6: Boa tarde, mano. Gilberto Ribeiro, boa. Graça e paz. Eu queria ouvir 4x1, Minha Razão, e oferecer pra minha esposa Nova Oliveira e pra todos vocês da melhor. Amém? Um abraço, Gilberto. Deurilson Oliveira.
5: Beleza. A música Minha Razão de Ser com 4x1.

É a vez de Davi Sasser com Trazendo a Arca, cantando Sobre as Águas, no pedido do Adriano de Cabuçu, que faz o oferecimento aqui para todos nós. Para você, um grande abraço, Adriano. Valeu!

Tá na hora da saideira do Pediu Tocou. A Daniele de Marechal Hermes pede Gisele Nascimento, a tua presença. E o oferecimento segue pro esposo Wagner e as filhas Sheila e Sara. Pediu Tocou.

0: Essa foi a última do Pediu Tocou de hoje com Gisele Nascimento, a tua presença, Davi Sasser trazendo a arca sobre as águas e 4x1 minha razão de ser. 1 e 2.
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10: Queridos, livro de João, capítulo 8, vai dizer verso 10 e 11. Então Jesus pôs-se em pé e perguntou-lhe: mulher, onde estão eles? Ninguém a condenou? Ninguém, Senhor, disse ela. Declarou Jesus: eu também não te condeno. Agora vá e abandone a sua vida de pecado. Queridos, quantas pessoas tentam nos condenar por algo que praticamos, esquecendo que estão cheios de pecado? Então, quem não tem pecado, atire a primeira pedra. Nós sabemos que, apesar às vezes de vacilarmos, de realmente praticarmos aquilo que não agrada a Deus, nós sabemos que existe um caminho. E o caminho é arrependimento. Se você se arrepender, tenha certeza, vá e não peques mais. Essa é a palavra do Senhor para essa tarde. Deus te abençoe e eu quero te lembrar que meia-noite e meia eu estou no programa revoltadíssimo com o diabo. Eu estou te aguardando lá. Eu sempre tenho uma palavra para você. Fica com essa palavra. Baru, Abai, Shem, Bonai. Tchau! 93.
11: Parabéns para você. Feliz aniversário. Você está completando hoje mais um ano de vida? Que não te falte ao coração gratidão a Deus por todas as coisas, tá? Aquelas que você compreende e aquelas que você também não compreende, porque Deus é Deus independente delas, e ele não muda e ele ama você, tá bom? Quero deixar aqui um parabéns pro Paulo César Pedrosa Silva de Campo Grande, o Ramon Soares do Mutuá, Creuza Santiago de Copacabana, William Dobbins de Niterói, a Cristiane dos Santos de Realengo e a Néia Vieira de Souza de Magalhães Bastos. São aniversariantes para vocês. Um feliz aniversário! Deixo com Wesley Marcos Salles, fala comigo, estamos de pé.

0: Ficou muito legal essa canção, né? Com o Jonathan Cabral e o Pastor Lucas, Suas Digitais. Eixla e Marcos Salles, a música dos aniversariantes do dia, Fala Comigo, Estamos de Pé. Agora 1:16.
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0: 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Fica a dica para você.
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4: Sem dúvida, por quê? 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
4: O colágeno tipo 2, que ajuda e auxilia na reconstrução das cartilagens, lubrificando as articulações, evitando aquele atrito do osso com osso, e contém também cálcio e silício para fortalecer os ossos. 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

0: Samuel Miranda cantando El Shaddai. Antes, o louvor com Jefferson e Suelen, Cordeiro e Leão. Aproveitar aqui para mandar alô. Deixando aqui uma boa tarde, o Ezequiel Moreira da Penha, tá ligado na Rádio 93, deixando um ótimo abraço aqui para todos nós. Abraço para você também, mano. Deus te abençoe. A participação da Silvana. Olá, Silvana. Boa tarde, minha irmã. A Beatriz de Santa Cruz faz o oferecimento para todos aqui. Lembrando o seguinte, Gilberto, eu estou aqui ligada nesse sorteio, tá? Que a gente tenha uma tarde abençoada. Me inclui no sorteio do Restaurante Bauru. É isso aí, um vale de R$100 para você comer bem no Restaurante Bauru. Então fica ligado porque o sorteio sai no final do programa, tá bom? 1:32, volto já já. 93.
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10: Olá, amados, a paz a todos. Continuando assim, então, esta série, tem José na casa. José sonhou quando ainda tinha 17 anos, mas o sonho não o transportou imediatamente para o governo. Entre o sonho e o cumprimento, havia uma estrada. Havia Hebrom, havia Siquém, havia Dotã, havia uma cisterna. Havia o Egito, havia a casa de Potifar e havia a prisão. O sonho mostrava o destino, o processo formava o homem que chegaria até lá. Não despreze o caminho porque ele parece diferente da promessa. Deus não está apenas levando você a algum lugar. Ele está formando quem você precisará ser quando chegar. O cumprimento não depende somente de alcançar o palácio. Depende de chegar ao palácio sem perder aquilo que Deus colocou dentro de você. Creia nisso, porque as promessas de Deus jamais se perderão. Se Deus falou, vai se cumprir. Tem José na casa. 93.
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11: Um homem apontado como integrante de um esquema de extorsão contra turistas foi preso no Aeroporto Internacional do Galeão, na Ilha do Governador, zona norte do Rio. William dos Santos Xavier, conhecido como Júnior Baiano, atuava como captador de passageiros e indicava táxis suspeitos de cobrar valores abusivos. Segundo a Polícia Civil, o preso está envolvido em um caso com turistas chilenos que pagaram R$ 450 por uma corrida até um destino diferente do solicitado. A investigação também apura a adulteração de taxímetros com dispositivos que aumentavam artificialmente o preço das viagens. Júnior Baiano negou as acusações. Uma parte do reboco do teto do chamado Túnel do Tempo na Câmara dos Deputados desabou nesta quarta-feira. O corredor liga o anexo 2 ao Salão Verde, que dá acesso ao plenário. Não houve feridos. A passagem foi interditada para funcionários e visitantes. Segundo a Câmara, não foram identificados danos à estrutura do prédio e equipes de engenharia trabalham no reparo. Apesar do incidente, a sessão marcada para logo mais, a partir de 1h50, está mantida. Um drone russo atingiu um armazém atacadista hoje na cidade de Lutsk, no oeste da Ucrânia, matando 6 pessoas e ferindo outras 10. A informação foi confirmada pelo governador regional Roman Mamayuk. As vítimas foram encontradas sob os escombros da distribuidora de alimentos Eurohurt. O Serviço Estatal de Emergência da Ucrânia informou que o ataque a locais civis também feriu 2 moradores, incluindo uma criança. 1h38 aqui no Rio de Janeiro.
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0: Não pare, meu querido, creia, confie, caminhe pra frente. Samuel Messias cantando a glória desta última casa. 1:44, volto já já.
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5: Vamos de alô, gente. Participação, a nossa irmã Antônia. Tudo bem, Antônia? Uma boa tarde pra você. Tô aqui acompanhando a programação e vendo a sua mensagem. É da Paraíba, João Pessoa. Olha que legal. A gente responde você já já, tá bom? Segue também o oferecimento de HC Menino de Macedo. Ed Ramos, deixando aqui uma boa tarde para todos nós, obrigado, um abraço para você. Também a Mônica Santos de Nova Iguaçu, sempre ligada aqui conosco. Aí, Gilberto, me inclua nesse sorteio, tá? Tá bom, minha irmã? Beijo para você, já tá incluída no sorteio, fica ligada. Oferecimento com áudio, vamos dar uma conferida aqui.
6: Boa tarde, Gilberto Ribeiro, aqui
5: boa.
6: É Zeniza de Itaburaí. Eu sou da Assembleia de Deus dos Remanescentes.
5: Ah.
6: Estou para lhe desejar uma ótima tarde.
5: Obrigado.
6: Pra você e todos os ouvintes, fica na paz.
5: A paz.
7: Boa tarde, Gilberto.
5: Boa.
7: Graça e paz.
5: Amém.
7: Aqui é Cristiane de Nova Iguaçu.
5: Ok, Cristiane.
7: Quero desejar uma ótima tarde para todos da 93, para todos os ouvintes. Aí, eu quero ganhar, hein? Quero ganhar esse vale aí para comer no Bauru.
5: Tá bom, deliciar. Minha irmã. Tá certo, já está incluída no sorteio. Olha, eu vou aproveitar, mandar um oferecimento para uma aniversariante, Simone Gargano. Simone, ela é jornalista, é ouvinte aqui da 93 há mais de 20 anos, está acompanhando a programação do Norte Fluminense. Ela e a filha Maitê estão completando mais um ano de vida no mesmo dia. Muito legal, né? Então, para você, Simone Gargano, um abraço, um feliz aniversário. Maitê, para você também. Deus abençoe, parabéns. Vou deixar a canção com Lucas Agostinho, O Escudo Sou um Milagre.

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2: Agora 1h59.
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1: FM, tá aí fechando a sequência. A Sara Faria, gente, ela veio cantando Se Eu Não Te Ouvir, Josiane Sempre Será Deus, e a primeira com o Fernandinho, Alegria do Senhor. Vamos de oferecimento? Quero mandar aqui o alô de Agassi Menino para todos aqui da Rádio 93FM. Uma boa tarde a Yasmin de São João de Meriti, Carol Vares e Valcher, Gilberto. Josélio de Mesquita tá participando também. Quer comemorar o aniversário de casamento, bodas de Safira, deixando beijo para a esposa Márcia Regina. Tá concorrendo aqui ao voucher também, mano. Um abraço para você. Quem mais aqui deixando seu alô? Williams Quintal. Fala, Williams. Um abraço para você. Deus te abençoe, mano. Quem mais aqui? Uma boa tarde, Jussara de Apolo 3 em São Gonçalo, deixando o oferecimento para os ouvintes e participa também da promoção. Valeu, minha irmã. 93,3. Agora 2:17.
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0: Pastor Lucas, eu posso crer. Faz um coralzão, né? Os corais de igreja americana, muito legal. Tá aí a música Eu Posso Crer, antes Aline Barros cantando Ressuscita-me. Gente, deixo aqui o oferecimento do Guilherme para todos da Rádio 93 FM. Ele manda aqui o alô para todos de Serra do Palmital, em Teresópolis. Aquele abraço para você, uma boa tarde, mano. Também a participação, a gente traz aqui da Mires de Caxias, está participando do sorteio e oferecendo às crianças do Ministério Infantil do Cara de Leão em Caxias, da Igreja Cara de Leão em Duque de Caxias. Um abraço da tia Mires, deixou o recado. Josélio de Mesquita, fala Josélio, quer ganhar um voucher para comemorar o aniversário de casamento. Valeu, campeão. Também a participação, a gente traz aqui a Alice de Agostinho Porto, tá aqui no sorteio do Bauru, participando aqui com a gente. Valeu, minha irmã, fica ligada, tá?
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0: Agora 2:30.
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3: João capítulo 20, versículo 15. Jesus aparece a Maria Madalena e disse-lhe Jesus: mulher, por que choras? Quem buscas? Ela, cuidando que era o jardineiro, disse-lhe: Senhor, se tu o levaste, dize-me onde o puseste e eu o levarei. Maria Madalena, a primeira pessoa que viu Jesus ressuscitar, e não era a melhor de todas. Ele acabara de expulsar demônios dela em outra circunstância. Ela era, segundo aquele povo, aquela cultura, a pior de todas, talvez a acusada, a abusada, a rejeitada, a indesejável. Porém, para essas pessoas, a acusada, a abusada, a rejeitada, a indesejável, porém, para essas pessoas, Jesus se apresenta como o dono do jardim. E para o quê? Para levar elas de volta para o jardim selado e regado pelo seu Santo Espírito, uma terra fértil. 93.
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5: Olá, Marcos Caetano Júnior, boa tarde.
6: Boa tarde, Gilberto, muito boa tarde a todos os ouvintes da 93 FM, uma ótima quarta-feira. Dois homens foram detidos após furtarem um extintor de incêndio da estação Pedro Correia do BRT na Barra Olímpica, na zona sudoeste do Rio. O crime foi flagrado por câmeras de segurança que mostram um dos suspeitos retirando o equipamento e entregando ao comparsa do lado de fora. Agentes do programa BRT Seguro foram acionados e levaram a dupla para a delegacia. Os dois vão responder por furto em estação de transporte coletivo. Segundo a Polícia Militar, mais de 400 pessoas foram presas neste ano por crimes na rede de BRT da cidade. Um homem condenado a mais de 15 anos de prisão por estupro de vulnerável contra o próprio filho foi preso em Oaíba, na zona oeste do Rio. De acordo com as investigações, os abusos ocorreram quando a criança tinha 5 anos. O caso foi denunciado pela mãe da vítima à Polícia Civil e terminou com a condenação definitiva do homem sem possibilidade de novos recursos. Ele também é investigado por suspeita de violência sexual contra outra filha, que tinha 7 anos na época. E um homem de 50 anos foi resgatado após passar 11 horas preso em um penhasco na Serra de Taguatinga, no Tocantins. Segundo os bombeiros, ele escorregou e ficou à beira de um precipício com mais de 70 metros de altura. A suspeita é de que ele tenha caído enquanto tentava tirar uma selfie. A vítima conseguiu pedir pelo celular e compartilhar a localização. Os socorristas fizeram o resgate com equipamentos de segurança e enfrentaram dificuldades para atravessar uma área de mata fechada. O homem foi levado de ambulância para um hospital da região. 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

0: Também está aí o louvor com a dupla Gislaine Milena, a música Minha Raiz. E Kellen Bianca cantando Foi o Senhor. Segura aí, hein? Tem informação para você. Anota na agenda. 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
13: Fala, Gilberto. Estou de volta agora para trazer as atualizações do esporte. Começo falando do tricolor que entra em campo hoje pela Libertadores. O clube enfrenta o Palmeiras às 21h30 no Maracanã, no jogo de ida da semifinal. O técnico Marcão deve ter todo o time à disposição. A única dúvida por questão física é na lateral esquerda. René ainda sente dores no tornozelo e deve ficar no banco de reservas. Com isso, a equipe que deve ir a campo é Fábio no gol, Guga, Thiago Silva, Milan e Arana, Martinelli, Nonato e Ganso e no ataque, Canóbio, Savarino e Hulk. No Cruz Maltino, o técnico Pedro Emanuel valorizou a postura da equipe na vitória histórica por 1-0 ontem contra o Boca Juniors na Argentina pela ida da semifinal da Copa Sul-Americana. O treinador afirmou que a equipe fez uma bela partida e disse acreditar que o Vasco está sonhando cada vez mais com o título sul-americano. A equipe carioca precisa apenas de um empate no jogo de volta na terça que vem no Rio para avançar para a grande final. O volante Eric Pulgar foi denunciado no STJD pela falta em Castilho no clássico contra o Fluminense no fim de semana. Ele foi punido com cartão amarelo pela arbitragem. O jogador do rubro-negro foi enquadrado no artigo 254 do Código Brasileiro de Justiça Desportiva por conduta violenta e corre risco de suspensão de 1 a 6 partidas. O presidente do Fluminense, Matheus Montenegro, também foi indiciado por reclamar da arbitragem. o dirigente tricolor pode receber punição de 15 a 180 dias. E ainda falando no STJD, o técnico Tite, que foi denunciado pela expulsão por invadir o gramado na comemoração do gol anulado de Tiquinho Soares contra o Vasco, foi absolvido por unanimidade em julgamento nesta quarta-feira. Desta forma, o treinador poderá voltar ao comando da equipe alvinegra no sábado contra a Chapecoense pelo Brasileirão. O Botafogo é o atual 13º colocado na tabela, com 36 pontos. Agora vamos mudar o foco para a seleção brasileira feminina. O técnico Arthur Elias disse que fez cobrança em papo com as meninas do Brasil após o empate em 2-2 com a Argentina nesta terça-feira, depois de estar com 2 gols de vantagem no placar. A seleção ainda jogou com uma a mais desde os 11 minutos da etapa final, quando Sofia Domingues foi expulsa. Agora, a seleção brasileira só volta a atuar em amistosos contra o Japão em 29 de novembro, em Hiroshima, e 5 de dezembro, em Okinawa. E para fechar, vamos falar de tênis. O número 1 do mundo na categoria juvenil, Guto Miguel, de apenas 17 anos, vem ganhando posições no ranking profissional. Com um triunfo sobre o boliviano Murkel Delien, número 407 do ranking, o brasileiro garantiu a entrada no top 600 pela primeira vez. Em partida pela primeira rodada do Challenger 75 de Santa Cruz de la Sierra, Guto vencia por um 7-0 quando o oponente abandonou por lesão. Ele saltou provisoriamente para a posição 582.
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14: E vamos ao resultado do sorteio de hoje aqui nesta quarta-feira, promoção Viva Este Momento, valendo aí para você um vale de R$100 para comer bem no restaurante Bauru. E fica a dica para você conhecê-lo. O restaurante, o perfil arroba Bauru Oficial. Você chega lá, vai conhecer, vai ser muito legal. Desta vez, quem se deu bem foi Priscila Duarte. Priscila Duarte, o perfil dela no Instagram é arroba PriDuarte0. É zero aqui, Pitica? É zero, né? Então vou repetir, o perfil dela é arroba PriDuarte0. É a Priscila Duarte, se deu bem, Pitica vai entrar em contato com você, tá bom, Priscila? Aquele abraço, parabéns. 2:54, eu vou encerrando com Cassiane. Você confere a canção Sementes da Fé. Lembrando, daqui a pouquinho, Cid Gonçalves assume o comando da programação com 93 Radical. Aquele abraço, gente. Tô de volta amanhã, quinta-feira, a partir do meio-dia.

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5: Graça e paz, igreja preciosa e amada do Senhor. 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
10: Boa tarde, gente boa. Oi, gente, boa tarde pra todo mundo ligado na 93 FM. Tô chegando pra mais um encontro e a partir de agora vamos juntos até as 18, trazendo o melhor do louvor, adoração a Deus, é claro, com a sua participação que é muito importante. Você sabe, sem você não tem a menor graça. Nosso queridão Gilberto Ribeiro, daqui a pouquinho atravessando a Baía da Guanabara sem molhar os pés, porque vai nas asas do vento. Mas amanhã ele volta mais rápido que uma locomotiva. Mais rápido que uma locomotiva, mais veloz que o Clark Crente atravessando os oceanos. Vem ele amanhã a partir do meio-dia, logo após o debate 93 com JR O Vargas. E a partir de agora somos nós, eu e você, aqui no meu, no seu, no nosso.
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10: Comando. Sou eu, com prazer, com muita alegria, desejando a você uma tarde maravilhosa na presença do rei. Que bom que você tá ligado, ligada aqui na 93 FM e a partir de agora o nosso 93 Radical. Para começar, Maria Massal, deixa. Ansioso.

0: Essa é a 93 FM, a rádio do povo mais feliz e abençoado do planeta. Gente, ouvimos aí o querido André William, Vou Seguir com Fé, ainda Maria Marçal, Deixa. Gilbertão já se mandou, né, gente? Mas você sabe que amanhã tem mais Caravana 93 e nesse momento, 3:14, está na hora.
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0: Muito bem, vamos às informações. Informações chegando com ele, Léo Vieira. Diga lá, Léo, boa tarde.
2: Boa tarde, Cid. Boa tarde pra você. Boa tarde pra todo mundo ligado na 93 FM. Cid, eu tô de olho na movimentação do trânsito pra quem circula pela zona sul da cidade, na Orla da Lagoa. Trânsito é complicado já pela Borges de Medeiros, em direção ao Túlio Rebouças. Problemas a partir da saída da Mário Ribeiro até o acesso ao viaduto sem Lerpa. Epitácio Pessoa, o panorama não está muito diferente. Já observo retenções a partir do Parque da Catacumba. Quem circula pela rua Jardim Botânico, trânsito bem pesado nos dois sentidos, entre o cruzamento com a Pacheco Leão e a chegada à altura da Maria Angélica. Para quem circula pela região da Gávea, Mário Ribeiro, Praça Sibelius e também Avenida Padre Leonel Franca com dificuldades. Para quem sai de São Conrado, dá para ganhar um tempinho pela Niemeyer. Para quem está circulando entre Leblon e Ipanema, Delfim Moreira, Vera Solto. E mais à frente, a chegada à Copacabana através da Avenida Atlântica e na saída de Copa, a partir de Botafogo, pelo Aterro do Flamengo, são opções para o motorista que sai da Zona Sul ganhar um tempinho no caminho para o centro. 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Léo Vieira para 93 FM, a rádio que conquistou o meu coração.
0: Valeu, Léo.

0: Esse é Samuel Messias aqui na programação da 93 FM. Eu não perdi o controle. Tivemos ainda o Paulo Neto, Aguenta Firme, Gabriela Rocha, a canção Diz, ainda a canção com André William, Vou Seguir com Fé, e Maria Marçal, Deixa. Segura aí, gente, intervalo rapidinho, eu volto já já. Então não sai daí não, e rapidinho eu tô de volta. A rádio que conquistou o meu coração, agora 3h29.
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3: Com ele, Marcos Caetano Júnior. Diga lá, Marcão, boa tarde.
5: Boa tarde, Cid. A Polícia Civil investiga o roubo de um caminhão com carga de alimentos avaliada em mais de 224 mil reais, recuperado pela Polícia Militar nesta terça-feira na Avenida Brasil, na altura de Fazenda Botafogo, na Zona Norte do Rio. Um suspeito foi levado para a delegacia e uma réplica de pistola foi apreendida. Segundo a PM, o motorista contou que foi rendido e obrigado a dirigir até a comunidade da Pedreira, em Costa Barros, onde ficou refém. O homem foi resgatado e a carga recuperada intacta. O Senado vota nesta tarde a proposta de emenda à Constituição que prevê o fim da escala de trabalho 6x1. Para avançar, o texto precisa receber pelo menos 49 votos favoráveis entre os 81 senadores. A proposta prevê reduzir a jornada semanal máxima de 44 para 40 horas, com 2 dias de descanso remunerado por semana, sem redução salarial. A votação é uma etapa decisiva para o andamento da matéria no Congresso Nacional. A família do brasileiro Lucas Nascimento de Medeiros, de 33 anos, cobra explicações sobre as circunstâncias da morte dele na Turquia. No último contato com os parentes, na semana passada, Lucas informou que estava detido em um centro de imigração na cidade de Esmirna e que seria deportado para o Brasil. A chegada estava prevista para o início da semana, mas a família recebeu a notícia de que ele havia sido encontrado morto em um quarto de hotel. Os parentes questionam como ele deixou o centro de detenção e foi parar no hotel. O Itamaraty informou que presta assistência consular à família. Outras notícias estão lá no nosso site, radio93.com.br.
3: Valeu, Marcão.
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0: Essa é Fabiana Sinfrônio aqui na 93 FM. Deus já está lá. Olha que coisa linda. Tivemos ainda Isaac Marins, Viverei Milagres.
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0: 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E também você participando conosco aqui da nossa programação da 93 FM, a rádio do povo mais feliz e abençoado do planeta. Nosso WhatsApp é o 968038319. 968038319. E você ligado na melhor, na 93 FM. Oi, Cid. Boa tarde. Graça e paz. Aqui é a Andréia Cristina de São Cristóvão. Ligado desde cedo. Quero oferecer a próxima canção para vocês e para todos os membros da família WhatsApp 93. Maravilha. Oi, fala aí.
3: Senhor Cid Gonçalves, que sou Zeniza de Itaboraí, da Igreja Assembleia de Deus dos Remanescentes.
0: Maravilha!
3: Desde cedo ligadinha na melhor, né? Lhe desejando uma ótima quarta.
0: Obrigado,
3: para
0: bênção.
3: Você, todos que nos ouvem.
0: Obrigado.
3: Fiquem na paz.
0: Você também, querida, você também. Oi, Cid, manda um alô pra mim, ó, Mazinho de São Fidélis. Valeu, Mazinho, grande abraço pra você, meu irmão, Deus abençoe. Agora 4:03. Intervalo rapidinho, tô de volta já já, tem muito mais pra você que tá ligado com a gente aqui na 93, a rádio do povo mais feliz e abençoado do planeta.
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0: Márcia Marini Friis, aliás, Kailane Frauches, Kailane Frauches e a canção No Secreto. Antes ouvimos a canção com Eliseu Alves, Me Ama, ao vivo, ainda Fabiana Sinfrônio, Deus Já Está Lá. Agora são 4:17 no Rio, 4:17 de uma tarde maravilhosa. Presentão de Deus pra mim e pra você.
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0: Intervalo rapidinho, já já informação do trânsito.
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8: 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Jó, capítulo 31, verso 4, na versão NVI. 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
2: E as informações vêm chegando agora com ele, Léo Vieira. Diga lá, Léo.
3: Digo sim, Cid, tô de volta e de olho na movimentação do trânsito na saída do centro da cidade em direção à Zona Norte. Trânsito já se complica pela Presidente Antônio Carlos e chegada 1º de Março, ali no acesso para Presidente Vargas e na chegada ao túnel Rio 450. Para quem está pela Avenida Beira-Mar, General Justo, Alfred Agache, túnel Prefeito Marcelo Alencar e a chegada Via Expressa do Porto, dá para ganhar um tempinho, mas já observa o trânsito mais pesado entre o Santo Cristo e o acesso à Avenida Rio de Janeiro. Pela Presidente Vargas, trânsito já complicado no cruzamento com a Rio Branco, na chegada ao cruzamento com a Camerino e na chegada Central do Brasil também, principalmente para quem está pela pista lateral. Quem está optando pela Frei Caneca, a chegada Salvador de Sá e mais à frente o acesso para João Paulo I e a chegada Doutor Santamini, vai fazer uma boa escolha no acesso sua Zona Norte. 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Léo Vieira para 93 FM, a rádio que conquistou o meu coração.
2: Valeu, Léo!

0: Tá linda, Roberta. Foi milagre aqui na Melhor, na 93 FM. Canção maravilhosa. Pra você ligado aqui com a gente na 93, a rádio do povo mais feliz e abençoado do planeta. 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
2: Agora no Rio são 4:33. Gente, que dia incrível hoje, hein? 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

0: Drops, aqui na 93 FM, a canção é ele. Estamos juntos aqui, ó. 93. Tivemos ainda a Sofia Vitória cantando Marcas de Guerra, o Céu Se Abre, canção com Mídia Lima e Thalita Roberta, Foi Milagre. Agora são 4 horas e 49 minutos. 4h49. Peraí que eu volto já.
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17: Se te converteres ao Todo-Poderoso, serás restabelecido. Se afastares a injustiça da tua tenda e deitares ao pó o teu ouro, e o ouro de Ofir entre as pedras dos ribeiros. Então o Todo-Poderoso será o teu ouro e a tua prata escolhida. Deleitar-te-ás, pois, no Todo-Poderoso, e levantarás o teu rosto para Deus. Orarás a Ele e Ele te ouvirá, e pagará os teus votos. Se projetas alguma coisa, ela te sairá bem, e a luz brilhará em teus caminhos. Jó, capítulo 22, 23 a 28.
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20: Com ele, Marcos Caetano Júnior. Diga lá, Marcão.
21: O Hospital Universitário dos Servidores do Estado, no bairro Saúde, na região central do Rio, inaugurou 21 novos leitos nesta quarta-feira. São 9 destinados a pacientes cirúrgicos que precisam de cuidados intensivos e outros 12 na enfermaria cirúrgica. O hospital surgiu da fusão entre o antigo Hospital Federal dos Servidores do Estado e o Hospital Universitário Grafeguinle. O presidente da HU Brasil, Arthur Chioro, relacionou as novas instalações ao processo de fusão dos serviços do Hospital Universitário.
22: Passo muito importante na fusão do Garfenguile com o Hospital dos Servidores do Estado está sendo dado hoje, com a entrega da unidade pós-operatória. 9 leitos de terapia intensiva destinados a pacientes cirúrgicos. Com isso, o hospital ganha mais complexidade, amplia também a enfermaria de cirurgia e tem mais capacidade, não apenas de atender casos mais graves, mas de desenvolver cirurgias de alta complexidade.
21: A unidade também passou por melhorias nas instalações do serviço de endoscopia. Além da assistência à população pelo SUS, o hospital integra a estrutura da Universidade Federal do Estado do Rio de Janeiro, a Unirio, contribuindo para as atividades de ensino e pesquisa. O Vaticano divulgou que o Papa Leão XIV voltou a caminhar e a se alimentar após a cirurgia para a retirada de um tumor no pulmão. Nesta quarta-feira, a recuperação do pontífice segue conforme o previsto. Ele também passou por fisioterapia respiratória. Ontem, exames confirmaram que o Papa tem adenocarcinoma pulmonar, um tipo de câncer. Leão XIV permanece internado no Hospital Gemelli, em Roma, e deve receber alta na semana que vem. Todos os compromissos públicos do pontífice até 20 de outubro foram cancelados. Outras notícias estão lá no nosso site, radio93.com.br.
20: Valeu, Marcão!
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0: Essa é Fernanda Brum aqui na 93 FM, a canção Pavão Pavãozinho. Tivemos ainda aqui na programação da melhor da 93, a rádio que conquistou meu coração. A canção aqui, ó, trazendo pra você a alegria na programação da 93 com Mariana Góes. Só a tua glória importa. Essa é a 93 FM, a rádio do povo mais feliz e abençoado do planeta. 5:06 no Rio.
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9: Fala, povo de Deus, ouvinte amado e querido, gente boa demais. De domingo a sexta-feira conosco, nesse melhor horário, da melhor rádio do povo de Deus. Você viu, tá todo mundo dizendo, a rádio que conquistou meu coração, hoje é quarta-feira da vitória. Gente boa, levanta a cabeça, vamos pra cima. Jururu, nunca mais. Depois que eu descobri que Jesus morreu na cruz do Calvário, derramou o sangue, ressuscitou, para que hoje eu fosse justiça de Deus, a minha vida mudou muito. E é isso que eu quero fazer junto com você: adorar, glorificar, servir ao Senhor com alegria. Para de se churumingo chorando. Isso não vai dar nada para você, rapaz. Você tem que cantar o hino da vitória, levantar a cabeça, olhar para cima e declarar: até aqui nos ajudou o Senhor. Grandes coisas fez o Senhor por nós. Por isso nós estamos alegres. E lembre-se, nós temos uma missão. E a nossa missão é gerar vencedores.
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Agora são 5h14, Anderson Freire, Marine Friesen, eu só preciso crer ao vivo. Aqui na 93 FM, você também ouviu Fernanda Brum e pregador Lu Pavão, Pavãozinho. Segura aí, gente, eu volto já já. 5h15 agora.

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2: Agora no Rio são 5:17.
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2: Muito bem, as informações vêm chegando agora com ela, Milena Viana. Diga lá, Milena, boa tarde.
4: Oi, Cid, boa tarde pra você, boa tarde pra todo mundo que tá sintonizado aqui na 93 FM. Começando com destaque sobre a linha vermelha, tem uma faixa ocupada na altura do Caju, no sentido Baixada Fluminense, por conta de um acidente envolvendo carro e moto. Tô observando movimentação bem lenta para o motorista. Quem optou pela Avenida Brasil está encontrando dificuldades também, principalmente na altura de Bom Sucesso, nos dois sentidos. No centro da cidade tem uma faixa ocupada na Avenida Francisco Bicalho, na altura do IML, no sentido Cidade Nova, por conta de um ônibus enguiçado. Tô observando também movimentação lenta no trecho. Quem sai do gasômetro em direção ao centro do Rio encontra melhores condições nesse momento pela Via Expressa. No sentido gasômetro, a Via Expressa tem lentidão a partir da Rua Rivadavia Correia até a chegada rodoviária. Nesse caso, a Avenida Francisco Bicalho é alternativa. 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Milena Viana para 93 FM, a rádio que conquistou o meu coração.
2: Valeu, Milena!
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0: Esse é o Pastor Lucas aqui na 93 FM, pintor do mundo. Tivemos ainda a canção com Sara Farias e Midian Lima. Deus preparou tudo ao vivo. Canção do Apocalipse com o Ministério Avivar.
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0: Segura aí, gente. Eu tô de volta já, 5:32.

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16: Essa é a 93 FM, agora são 5:36.
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16: Com ele, Marcos Caetano Júnior. Diga lá, Marcão.
17: O governo do estado do Rio publicou nesta quarta-feira a Política de Inteligência Artificial Fluminense, que define regras para o uso da tecnologia da administração pública. A iniciativa busca simplificar processos, agilizar o atendimento à população e melhorar os serviços estaduais. As ferramentas poderão auxiliar na análise de informações, no planejamento de ações e em tarefas administrativas. A política será coordenada pelas Secretarias Estaduais de Ciência, Tecnologia e Inovação e de Transformação Digital. Na Índia, 13 crianças morreram após o naufrágio de um barco no rio Ganges. Os corpos foram resgatados nesta quarta-feira. A embarcação virou ontem à noite quando seguia para um festival no distrito de Vaishali, no estado de Bihar. Segundo as autoridades, o barco transportava entre 15 e 20 pessoas, mas o número exato de passageiros ainda é desconhecido. Todas as vítimas tinham menos de 15 anos. O primeiro-ministro indiano, Narendra Modi, lamentou a tragédia e anunciou uma indenização para as famílias. O CIE Rio está com 1.570 vagas abertas para estágio e jovem aprendiz em diferentes regiões do estado. As oportunidades são destinadas a estudantes dos ensinos médio, técnico e superior. Há postos em cidades como Rio de Janeiro, Niterói, Duque de Caxias, Campos dos Goitacazes, Macaé e Petrópolis, entre outras. Os interessados devem se candidatar ou cadastrar os dados no site cierj.org.br. Agora no Rio, são 5:37.
16: Valeu, Marcão.
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0: Agora faltando 14 minutos para as 6, Isadora Pompeu, Ovelhinha ao vivo. Antes, Larissa Santos, Dono da Minha Vida, canção maravilhosa para você.
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0: Agora no Rio são 5:50. 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

0: Essa é a 93 FM, a rádio que conquistou meu coração. E com essa saudade aí, eu me despeço de você hoje, aqui na programação da 93. Essa canção é uma saudade do ano de 2003, canção do pastor Emerson Pinheiro e do Marcos Salles, 4x1. Essa canção maravilhosa, 5 pães e 2 peixinhos. Uma saudade de volta pra você. É quase um Gênesis isso aqui, né?
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0: Ele já tá na área, já chegou. Daqui a pouquinho, às 10 mais, a noite feliz e o culto doméstico pra você ligado aqui na melhor, na 93 FM. Nosso querido Alexandre Teixeira, o Barba. Um beijo pra todo mundo, fiquem com Deus e hasta amanhã.
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0: Falando com Deus. Senhor, muito obrigado por mais uma vez experimentarmos a sua boa, perfeita e agradável vontade. Obrigado, Senhor, por esse dia, obrigado, Senhor, pela noite que começa. Muito obrigado, Senhor, por continuar cuidando de nós e nos amando. Entregamos a Ti a nossa vida, entregamos tudo que é nosso, que é Teu, nós entregamos nas Tuas mãos. Muito obrigado, Pai, em nome e por amor de Jesus. Amém.

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11: as 10 mais da 93. Alô, Rio de Janeiro, agora 6:05. Ótima noite pra você. Começando já a noite aí, as 10 mais chegando, né? Pra gente saber o que você preparou, o que você votou lá no site rádio93.com.br. A partir de agora, eu e você juntinhos aqui na melhor, conferindo, né? Aquelas músicas que realmente foram sucesso aí durante o dia, nessa quarta-feira, dia 14 de outubro, e a gente vai curtindo a partir desse momento aqui na 93. Motorista, já já tem informação do trânsito para você ligado na melhor.
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0: aí, esse é Isaac Marins, Viverei Milagres. A nona mais votada de hoje aqui nas 10 mais da 93. Em décimo lugar teve Josiane, Princípio e Fim. Aqui, na melhor, na sua 93 FM, a rádio que conquistou meu coração.
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0: Ó, se liga no recadinho aí, já tem informação para você do trânsito. 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
0: Então vamos nessa, chegando aí informação do trânsito. Milena Viana, boa noite, bem-vinda, Milena.
4: Oi, Alexandre. Oi. Boa noite pra você, boa noite pra todo mundo que tá ligado aqui na 93 FM. Destaque agora sobre a Avenida Brasil, trânsito lento pro motorista que tá em direção à zona oeste da cidade a partir de Parada de Lucas até a chegada Coelho Neto. No sentido centro, retenção na altura de Bom Sucesso. Motorista que segue pela linha vermelha também encontra dificuldades em direção à Baixada na altura do acesso da rodovia Presidente Dutra. Na ponte Rio-Niterói, trânsito lento dos acessos até a chegada à Praça do Pedágio. Segundo a Ecovias Ponte, o tempo estimado de travessia aumentou para 30 minutos no sentido Rio. Movimentação lenta no acesso da Avenida Brasil. 17 minutos é o tempo estimado de travessia. BR-101 com trânsito lento para o motorista que está em direção a Itaboraí, na altura do Barreto. Você que deixa o centro de Niterói em direção ao Barreto e Neves, General Castrioto é o melhor caminho. 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Milena Viana para 93 FM, a rádio que conquistou o meu coração.
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0: único. Essa é a sexta mais votada no site radio93.com.br. Antes teve Kailane Frauches, Eu Vou Fazer, defendendo a sétima posição. Em oitavo lugar, Anderson Freire, Fiel no Pouco. Opa, daqui a pouco a gente confere a top 5 aqui na 93.
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2: Muito bem, agora 6h33, chegando a informação, ele tá na área, Marcos Caetano Júnior. Opa, calma aí, não é trânsito não, pô, Marcos Caetano Júnior, é notícia, né? Por favor, é essa aqui, ó.
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2: Ei, Marco, boa noite. Tava querendo botar você pra falar do trânsito. Agora você veja só, rapaz. Que coisa, né?
4: Boa noite, Alexandre. Boa. Às vezes a gente traz informações do trânsito aqui também. É verdade. Né? Aqui a gente tá atento a todas as áreas, né? Fazendo cobertura total na cidade do Rio. Muito bem. Inclusive, trazendo aqui informações que entregadores invadiram um caminhão e levaram 100 bolsas de entrega e 200 camisas durante um evento de troca gratuita de materiais do iFood nesta quarta-feira na Barra da Tijuca, na zona sudoeste do Rio. Segundo o organizador do evento, a confusão começou após um segurança informar que 86 bolsas haviam sido trocadas e que ainda restavam 114. Insatisfeitos, os entregadores retiraram os materiais do veículo. Os dois seguranças presentes não conseguiram conter o grupo. Em nota, o iFood lamentou o ocorrido e informou que acionou a Polícia Militar. Eleições 2026. O PSD, partido do ex-prefeito Eduardo Paes, acionou o Supremo Tribunal Federal para tentar restabelecer o segundo turno da eleição para governador do Rio, previsto para 25 de outubro. A sigla contesta a decisão da Justiça Eleitoral, que confirmou a vitória de Douglas Ruas, do PL, no primeiro turno, após a anulação dos votos de Antony Garotinho, do Republicanos. Com a recontagem, Ruas atingiu 50,88% dos votos válidos. O PSD pede, em caráter liminar, a suspensão da retotalização e a retomada da disputa entre os dois candidatos mais votados. A Justiça Eleitoral de Minas Gerais determinou a abertura de um inquérito da Polícia Federal para investigar a deputada federal eleita Ana Elisa, do PT, por suspeita de divulgar informações falsas contra Flávio Bolsonaro, do PL, durante a campanha eleitoral. A decisão foi tomada nesta quarta-feira após uma representação da equipe jurídica de Flávio. O Ministério Público Eleitoral também apoiou a investigação. A Justiça determinou ainda que a plataforma X preserve os registros digitais das publicações questionadas, feitas entre 24 de setembro e 8 de outubro. Outras notícias estão lá no nosso site, radio93.com.br.
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1: FM, agora 6 horas e 42 minutos. Vamos conferir a quarta mais votada.

0: Aí acessou a 93 FM, a rádio que conquistou meu coração. Juliane Souza, que musicão, hein? Ah, Jesus, coração igual ao teu. Alô, Verinha, Vera Lúcia, sintonizada aqui na 93. Tá lá, né? Ouvindo a programação, mandando mensagem. Alexandre, essa música é forte demais, é verdade. Essa é demais, essa é muito forte. E foi a quarta mais votada hoje na programação. Em quinto lugar, teve Delino Marçal, Eu Não Sabia, versão ao vivo. Agora deixei pro rápido intervalo comercial e juntinhos a gente volta para conferir a top 3 aqui na 93.
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0: Agora 7:01. Essa é a Sara Farias, Obra Santa, versão ao vivo, defendendo a segunda posição de hoje aqui nas 10 mais da 93. Antes, você ouviu Midian Lima, o Rei da Glória, em terceiro lugar. E quando Deus determina, não há força que possa impedir o agir dele, né? Agindo Deus, quem pode, né? Impedir? Ninguém. Ninguém pode frustrar os planos de Deus para a sua vida, né? Essa foi a Sara Farias cantando lindo aí para os nossos corações. 7:02. Já a gente confere juntinhos, tá? Já chama toda a família aí para curtir a programação. Ó, na volta do intervalo tem a primeiríssima, a mais votada da 93. Nessa quarta, 14 de outubro.
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0: aí, Get Your Chip, um novo dia, a primeiríssima de hoje aqui nas 10 mais da 93. E assim a gente finaliza, né?
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0: É assim, ó, final de um, início do outro.

0: É isso aí, Rio de Janeiro, agora 7h11. Acabamos aí as 10 mais da 93. Obrigado, tá? Por você que votou, votou muito lá no site. Agora avisa pra todo mundo que tá começando esse programa aqui, ó.
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0: É nosso, né? Tudo nosso.
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0: Com muita alegria comigo. Você sabe que sou eu. Você só manda aí o seu áudio no zap 968038319. Daqui a pouquinho tem seu alô, beijo e abraço. Aí o ouvinte fica aqui, Alexandre. Quero saber o que tem hoje aí pra dar de sorteio pra gente. O que a 93 preparou? Ó, hoje? Ah, não, não acredito. É mesmo, gente? Ah, geral vai querer, ó. É kit Duduzinho com 100 salgados e um refri. Que isso? É o quê? Refri de 2 litros? Deve ser, né? Deve ser. Rapaz, olha aí, ó. Quem for fazer uma festinha vai se dar bem, olha lá, o kit Duduzinho com 100 salgados, mais um refri. 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Manda pra mim aí a tua mensagem no zap 968038319. Fala aí, quero faturar aí o kit Duduzinho. E boa sorte pra você. Simbora? Então vambora. Está no ar o seu.
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0: Eu começo com o Ministério Sarando a Terra Ferida, louvor e glória.
2: Acima.

0: Vitória. E eu estou ligadinha no Noite Feliz.
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4: Pois é, os cantores todos sintonizados na 93. E você? Valeu, diretora.
5: Alexandre, oi. Você arrasa.
4: Valeu, tamo junto, hein? Simbora, porque tem alô aqui no Zap da Melhor. Alexandre, aqui é Mário, eu quero ganhar o salgadinho, esse kit Duduzinho aí, hein? Ah, é isso aí. Também participando aqui, alô Caio, Alexandre, boa noite, Barba, tô sempre ligadinha na 93 aí, é, rádio que conquistou meu coração, a Jacira de Duque de Caxias. Sintonizada com a gente aqui na Melhor. Alexandre, que era esse sorteio aí do kit Duduzinho. Rafael Cruz, do Nascimento, do bairro Jacarezinho. Vamos lá, tem áudio do ouvinte aqui, fala comigo.
6: Noite, aqui é Viviane, maior corrente.
4: Tudo jóia,
6: Vivi? Tô aqui ligadinha na 93 costurando.
4: Tô escutando o ronco da máquina.
6: Do Duduzinho, pra comemorar 80 anos da minha mãe.
4: É mesmo, é?
6: Uhul,
4: parabéns,
6: tô aqui, ó, 93, a melhor rádio que a gente tem aqui no Rio, em todo lugar do Brasil.
4: Aê, mandou bem. E a máquina tá lá. Agora não sei se é colarete, se é reta, se é zigue-zague, né? Se é, qual é a outra? Overlock, né? Se é caseadora, tá pensando que eu não sei os nomes, não? Ah, eu sei, vai lá.
7: Avisa pra geral. Opa. Que o Barba tá na área. Boa noite, Alexandre Teixeira.
4: Boa noite.
7: Aqui é Carinho do Rio de Janeiro, Coroado. Quero dizer que você só nota 1000.
4: Amém.
7: Quero dedicar o próximo voo para todos vocês, para todos os ouvintes, para o povo da minha igreja saber Deus, para a minha família e para o grande amor da minha vida.
4: Aê, mandou bem. Alô, Júnior.
8: Fala, Teixeira, boa noite, boa meu noite. Queridão.
4: Grande
8: Deus te ilumine, Deus te abençoe.
4: Amém,
8: estou aqui em Pernambuco, ouvindo a melhor do Brasil.
4: Mandou bem.
8: 93 FM, fazendo aquele cuscuz abençoado. Um abraço, meu amigo.
4: Abraço, meu camarada. Opa, o cuscuz é um pratão, né? Come isso aí, meu amigo. Fica o dia inteiro sem comer. Mata a fome, legal. Alexandre, aqui é Andréia Cristina de São Cristóvão. Próximo louvor ofereço para vocês, para Luzia Cristiane de Jesus, Sueli Valéria, Eliette, Lídia. Tô com saudade de vocês, amigas. Deixou o recado aqui, ó, pras amigas. Valeu, menina.
9: Boa noite. Opa. Alexandre, o Barba, que é o Rony do Rio Grande do Sul. Gostaria de mandar um alô pra toda a minha família que mora no Rio de Janeiro. Um beijão pra minha esposa Gladys, um alô para todos os ouvintes da Rádio 93 FM.
4: Valeu, Barba. Meu camarada, tamo junto.
10: Boa noite, irmão. Alexandre Barba. Boa. Sou Juscelina de Ramos, quero tudo desejar bom, uma noite abençoada pra todos nós.
4: Amém.
10: Eu quero esse kit, ô, Alexandre, meu filho faz aniversário quinta-feira, dia 22.
4: Que maravilha, hein? Já aproveita.
10: Vou ganhar.
4: Desejo feliz aniversário pro seu filhote aí. Agora 7:20, Sheila e Anderson Freire, Minha Casa e Primeira Essência.

Aline Barros. Jeová Jirê. 93. Antes teve Eixla e Anderson Freire, Minha Casa e Primeira Essência. Ministério Sarando a Terra Ferida abriu a sequência.

0: Agora, ele cantou aí, louvor e glória. Agora são 7:29, intervalo rapidinho, volto já já, tem te amo hoje, hein? E aí, preparou aquela mensagem bonita pro seu amor? Maravilha. Já já a gente põe no ar.
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Bora lá que tá na hora, hein? Agora 7:35, chegando aí a participação do ouvinte aqui pelo WhatsApp 968038319. Aí, Alexandre, vambora, hein? Eu tô aqui em Jacarepaguá, na freguesia, é a Camila. Eu tô curtindo Noite Feliz e quero mandar um te amo pro meu marido Rodrigo, que também tá comigo aqui ligado na melhor. Um abraço aí também pro Leandro de Paracambi, ouvindo a 93, mandando um te amo pra esposa Juliana, curtindo a programação da 93. Tem também aqui a Priscila de Cosmos ligada, oferecendo aí o próximo louvor e mandando um te amo pro noivo Matheus. Aí, lá em São João de Meriti, lá dos Teles, curtindo Noite Feliz, mandando te amo pra namorada Bruna, é o nosso ouvinte Anderson. Valeu, Anderson. Alô, Alexandre, aqui é a Denise do Grajaú, tô ouvindo aí, hein? Quero mandar um te amo pro meu marido Paulo. Geral curtindo a 93. Esse momento é tão especial, né? É o te amo, e você participa deixando aí a sua mensagem pro seu amor. E que Deus abençoe você toda a sua vida. Alexandre, quero mandar também um te amo pra minha pequena notável Vitorinha Sorriso, sintonizada na 93. Coisa linda, né? Alexandre, a paz, quero mandar aí um te amo pro aniversário da minha neta. Ela é a Cleide de Piedade. Valeu, Cleide. Tamo junto. Agora 7:36. E quem canta no te amo hoje é Cristina Mel. Imagine!

0: Samuel Sabino, tem jeito, versão ao vivo, aqui no Noite Feliz, só toca musicão, essa é a sua 93 FM, a rádio que conquistou meu coração. 7:46. Antes você ouviu Cristina Mel, Imagine, e passou por aqui Aline Barros, Jeová Jirê. E aí, tá ligado na 93? Ó, já tem mais alô, beijo, abraço, tem oferecimento, final do programa, tem sorteio pra você de um kit Duduzinho, hein? É, meu irmão, kit Duduzinho com 100 salgados e um refrigerante pra você fazer a festa.
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14: Ele tá na área, grande Marcão. Vai lá, Marco.
15: O agendamento para a emissão e renovação da Carteira de Identidade Nacional no Rio de Janeiro passará a ser feito pela página do Detran RJ na plataforma gov.br a partir do dia 26 de outubro. Segundo o órgão, a mudança busca aumentar a segurança, combater fraudes e impedir a venda ilegal de vagas. O novo sistema exigirá a autenticação do usuário. Um aviso com orientações sobre a mudança estará disponível no site do Detran RJ a partir do dia 19 de outubro. Pela legislação, os brasileiros têm até 2032 para emitir o novo modelo de identidade. A campanha do presidente Luiz Inácio Lula da Silva, do PT, acionou o Tribunal Superior Eleitoral contra a Meta, responsável pelo Facebook, Instagram e WhatsApp. A equipe alega que publicações relacionadas ao candidato enfrentam restrições de alcance nas plataformas. Também afirma que a inteligência artificial da empresa impede a criação de imagens de Lula, enquanto permite conteúdos semelhantes sobre Flávio Bolsonaro, do PL. Na ação, os advogados acusam o sistema de favorecer o candidato do Partido Liberal. Na Arábia Saudita, os Houthis do Iêmen reivindicaram ataques contra uma instalação petrolífera e o aeroporto da capital Riad. Os bombardeios foram anunciados nesta quarta-feira e ampliam a escalada do conflito entre o movimento apoiado pelo Irã e a coalizão liderada pelos sauditas. Segundo a Defesa Civil, uma pessoa ficou ferida após ser atingida por destroços de um míssil interceptado. A crise preocupa o Fundo Monetário Internacional, FMI, pelos possíveis impactos na economia global.
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15: A previsão para esta quinta-feira é de céu nublado na cidade do Rio. De acordo com o Alerta Rio, há possibilidade de pancadas de chuva isoladas a qualquer hora do dia. Os ventos estarão moderados. As temperaturas variam entre mínima de 20 e máxima de 29 graus. Esta e outras notícias você encontra lá no nosso site. Fica ligadinho aí no 93, que na seguida vem Bruna Carla, Tudo é Possível.
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Agora 8:01, você curtiu Léa Mendonça cantando lindo aqui na 93 FM, né? Pra você que tá aí curtindo a programação desde cedinho, Léa Mendonça e Marquinhos Gomes, Memórias, versão ao vivo. Intervalo rapidinho, já já tem seu alô aí, beijo, abraço. Daqui a pouquinho tem sorteio pra você que tá curtindo a 93. Agora 8:02. Intervalo rapidinho, volto já, peraí.

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0: aí a Cialine Souza, enquanto você louva, e assim a gente vai finalizando aí a nossa programação, agradecendo a sua participação, mandando um abraço aí pro meu mano Rock, Rock de Queimadas. Ali, Rock, tá fazendo aniversário de casamento hoje,
1: cara, Rock. Fala aí, meu camarada. Quero também mandar um abraço pra minha esposa, Ana Paula. Nós estamos completando 26 anos de casado hoje, Alexandre. Graças
0: que
1: a
0: legal,
1: Deus.
0: Parabéns,
1: a mulher abençoe. Da minha vida, a mulher que eu amo. E dizer pra ela que ela é muito importante pra mim.
0: Eita, tá bom,
1: um grande abraço aí, fica na paz, Alexandre.
0: Valeu, meu amigo. Parabéns aí, ó. Feliz aniversário de casamento. Vamos lá, Brasil. E quem se deu bem aí? Quem é que fatura, então? O kit, né, Duduzinho, com 100 salgados, mais um refrigerante, é Simone Pecli, final de telefone 0668. Oi, vai!
2: Vamos, gente! Alexandre,
0: oi.
2: Você arrasa.
0: Obrigada, diretora.
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15: O cantor baiano Netinho, conhecido pelo hit Mila, falou sobre Jesus em sua última aparição pública. Em agosto, ele publicou nas redes sociais um vídeo andando pelos corredores do hospital onde estava internado com a mensagem Jesus Cristo é o caminho, a verdade e a vida. O cantor costumava publicar em suas redes sociais

0: vídeos compartilhando informações sobre o tratamento e sua rotina. Todos os vídeos tinham a frase "Jesus Cristo é o caminho, a verdade é a vida". Netinho faleceu nesta terça-feira. No Paraguai, cristãos de diferentes denominações estão trabalhando juntos para tornar a Bíblia acessível a pessoas surdas e falantes de Guarani. O objetivo é produzir vídeos que ajudem o público a compreender as escrituras. Além da tradução e da produção dos vídeos, o projeto pretende capacitar membros de igrejas e capelas para se comunicarem com pessoas surdas. A meta é que cada congregação tenha pelo menos uma pessoa preparada para atender esse público. Cerca de 360 mil pessoas no Paraguai têm deficiência auditiva, o que representa cerca de 5% da população do país. Na Alemanha, um casal de pastores australianos foi desconvidado de um evento por pregar contra a homossexualidade e o feminismo. Martin e Millicent Sandra foram acusados de terem uma teologia hostil à humanidade. Entre os pontos criticados estão trechos de pregações em que os pastores citam a Bíblia e condenam a homossexualidade como pecado, além de se posicionarem contra tendências sociais. Essas e outras notícias estão lá no nosso site, radio93.com.br. Eu sou a Marcela Bastos, esse é o Giro Cristão. E amanhã a gente volta a se encontrar bem aqui na sua 93 FM. E essa noite, permita-lhe lembrar o objetivo da nossa vida, que é conhecer e prosseguir em conhecer o nosso Deus. Leia a Bíblia, conheça o Senhor e ande com ele. Até mais.
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2: De volta para mais um culto doméstico aqui na 93 FM, esse programa onde você e sua família recebem sempre uma palavra de fé, esperança, transformação. Fique com a gente aí até o final, porque está começando. Este é um momento preparado por Deus para você, para sua família, para todos nós. E é com muita alegria que eu recebo hoje o pastor Flávio Virgílio, membro da Igreja Nova Vida de Jacarepaguá. Bem-vindo, pastor Flávio Virgílio. Prazer tê-lo conosco.
3: Boa noite, Alexandre Teixeira. Boa noite a todos os ouvintes da Rádio 93 FM. Mais uma edição do Culto Doméstico começando. Vamos juntos nesses momentos que Deus reservou para falar aos nossos corações.
2: Pastor, conta pra gente onde será feita a leitura.
3: Olha, o texto de hoje está no Antigo Testamento, está no livro de Isaías, capítulo 55, versos 8 e 9. E você que está acompanhando o culto doméstico já pode abrir aí a sua Bíblia, o seu iPad, ou até mesmo você já deixar separado, porque em instantes nós vamos ler juntos, tá bom?
2: Então você de casa deixa a Bíblia aberta em Isaías 55, 8 e 9, porque daqui a pouquinho a gente medita nessa palavra.
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2: Vamos ler então no livro de Isaías, capítulo 55, versos 8 e 9, que é a palavra que será ministrada hoje aos nossos corações. E quero pedir a você, em nome de Jesus, tenha expectativa. Deus vai falar conosco, tá bom? Isaías capítulo 55, verso 8, fala assim: porque os meus pensamentos não são os vossos pensamentos, nem os vossos caminhos os meus caminhos, diz o Senhor. Porque assim como os céus são mais altos do que a terra, assim são os meus caminhos mais altos do que os vossos caminhos, e os meus pensamentos mais altos do que os vossos pensamentos. Até aqui na palavra de Deus. Eu gostaria de comentar com você, de refletir com você nesta palavra, porque nós vivemos hoje em dia tempos em que nós vemos em que realmente as pessoas estão correndo para lá, correndo para cá, pessoas estão com os seus tempos realmente assim eximidos. Nós vemos hoje a velocidade da internet, né? E todo mundo quer tudo para ontem, quer tudo para depois, não, quer para agora. E se aí agora já tá muito tarde, tem que ser nesse momento. É uma correria, é um frenesi. Nós vemos aí níveis de ansiedade altíssimos de pessoas que estão vivendo na velocidade da luz, né? Que as coisas têm que ser resolvidas e tal. E no livro de Isaías, capítulo 55, o profeta ele vem trazer algo para os nossos corações que nos acalma, que traz para a gente tranquilidade. O que que ele traz para a gente? Ele traz para nós que os nossos pensamentos, eles muitas vezes nos levam a lugares que nos prejudicam. Quantas pessoas já acordam um dia pensando, mais tarde à noite eu tenho que fazer isso. Não levantam na tranquilidade, não agradecem a Deus, não entregam o seu dia a Deus. Tem gente que já levanta numa velocidade que fala assim, nossa, hoje eu tenho tanta coisa para me resolver. Mas esquece de pegar o seu dia e entregar nas mãos de Deus. Entrega o teu caminho ao Senhor, confia nele, o mais ele vai fazer. Às vezes a gente pensa que isso é só para aquelas pessoas que estão lá fora, que não tem Deus. Não, não, não. Nós estamos falando de nós, pessoas que já conhecemos a palavra, e nós precisamos praticar isso. Entregar o nosso caminho ao Senhor, confiar nele, e o mais ele vai fazer pela gente. Eu não sei em qual momento você pode estar ouvindo essa palavra, de repente você pode ouvir lá no Spotify, onde tem, né, o canal, né, aqui do Culto Doméstico, e você pode estar acompanhando pela 93, ou você acompanhando também aí pelo aplicativo. Receba essa palavra no teu espírito, amanheça os seus primeiros dias, né, os seus primeiros momentos, os seus dias nas mãos do Senhor. Entrega mesmo de verdade, fala: Deus, eu não sei o que que o Senhor tem preparado para mim nesse dia, mas eu entrego esse dia nas tuas mãos, eu entrego esse dia nas mãos do Senhor, para que o Senhor tenha a liberdade, tenha a primazia, tenha o governo de resolver na minha vida aquilo que tem que acontecer. Quando nós fazemos isso, nós nos encaixamos aqui no livro de Isaías, capítulo 55, verso 8, que o próprio Deus fala: porque os meus pensamentos não são os vossos pensamentos, nem os vossos caminhos, os meus caminhos. E não é qualquer pessoa que está falando, no final do versículo 8 está falando, diz o Senhor. Porque os pensamentos de Deus, os nossos pensamentos são imediatistas. Eu quero mandar um currículo para a empresa, e quando eu mandar o currículo, uma pessoa da RH vai ver e aquela pessoa vai me contratar e eu vou começar a trabalhar. Eu fui lá, fiz uma entrevista de emprego, e naquela primeira entrevista de emprego eu fui lá e passei, e pronto, já estou trabalhando. Mas quantas vezes é um processo? Eu posso dizer para você que eu, pastor Flávio Virgílio, eu já tive, né, experiências de fazer entrevistas, ser selecionado para a segunda seleção, e no processo seletivo eu ser chamado para trabalhar naquela empresa, e Deus não trazer paz no meu coração. E eu falei: Deus, por que o Senhor não está trazendo paz no meu coração? E logo depois, e já digo para você que isso aconteceu comigo umas 3 ou 4 vezes, e logo depois eu fui ver que a empresa tinha algumas coisas erradas, eu fui vir aqui para trabalhar naquele emprego, eu, para oferecer um material ou uma venda, eu teria que mentir para os clientes. E eu, então, eu teria que ter atitudes que não correspondem a servos de Deus. Então eu falei, opa, não. Em outros momentos também, a empresa estava tudo bem, de repente a chefia da empresa mudou toda a equipe e eu ia ficar desempregado. Mas Deus me abriu portas, onde eu fiquei muitos anos trabalhando dentro das portas. Então assim, só numa empresa, eu fiquei 20 anos trabalhando em uma empresa só. Então assim, só para você ter uma ideia, né? Então, Deus, ele tem os caminhos mais altos que os nossos. Eu já tive situações de pessoas que entraram em contato comigo. Eu falo, pastor, eu queria te chamar para pregar na minha igreja, mas eu falei, como é que você descobriu? Não, porque um amigo compartilhou lá o teu vídeo no YouTube. Eu tenho meu canal no YouTube, inclusive se você está ouvindo agora aqui a 93, entra lá no meu canal do YouTube, que é Flávio Virgílio OFC. Flávio Virgílio OFC. Compartilha um vídeo meu só. Aí tem pessoas que chegam, não, eu compartilhei esse vídeo teu, chegou até mim, eu entrei em contato, eu te achei pelo Instagram também, que é @Flávio_Virgílio, esse é o meu Instagram, você também pode entrar lá nas minhas redes sociais. E as pessoas foram atingidas, pessoas foram abençoadas, porque os meus caminhos são de um modo, mas os caminhos do Senhor são mais altos do que eu posso imaginar. Eu penso de um jeito, você pensa de um jeito, mas Deus tem uma solução melhor para o teu problema. Eu quero liberar esta palavra sobre a sua vida, eu quero ser profeta de Deus para a tua vida. Deus vai dar solução sobre o teu problema em nome de Jesus, melhor do que você está pensando. Deus vai te abrir uma porta de emprego maior do que aquela que você está pensando. Deus vai trazer suprimentos para a tua vida de uma forma e de um lugar de onde você nem esteja pensando. Deus vai te dar boas vendas, Deus vai te dar bons negócios, Deus vai te dar bons encontros para aqueles que estão, sabe,

você. Ei, ei, aquieta o teu coração. Aquieta o teu coração. Daqui a pouquinho nós vamos estar orando, daqui a pouquinho nós vamos estar clamando, e você vai pegar essa situação e falar: Deus, olha, até aqui eu pude fazer, até aqui eu pude ir, mas daqui pra frente eu preciso da tua mão, eu preciso da tua intervenção nessa situação. Já já nós vamos estar orando, quero incentivar você a entrar aí no Instagram aqui da rádio, entra lá, vai lá no banner, né, de hoje que a rádio colocou, que eu também compartilhei no meu Instagram. Entra lá, faz o teu pedido de oração, sabe? Entra no zap aqui da rádio, deixa lá o teu pedido de oração. Já já nós vamos orar, porque Deus vai trazer solução melhor do que você está pensando, mais alto do que você está imaginando, porque os caminhos de Deus, os pensamentos de Deus são mais altos do que os nossos. E ele fala ainda, olha, assim como os meus pensamentos são mais altos que os vossos caminhos, e os meus pensamentos mais altos do que os vossos pensamentos. Esse texto também, ele nos traz mensagens de que os nossos pensamentos, eles trazem os nossos sonhos, eles trazem diretrizes que muitas vezes nos levam para lugares onde realmente Deus não tem preparado para mim e para você. No livro de Provérbios, capítulo 16, fala assim: a última palavra é de Deus. A última é a palavra de Deus. Você que está me ouvindo agora, está aí enfermo, você que está numa cama, num leito de hospital, recebeu um diagnóstico médico, e você fala: meu Deus, por que isso está acontecendo? Ei, a última palavra é de Deus. Deus tem perspectivas e um patamar infinitamente maior. Não fique se lamentando: ah, Deus, por que eu estou passando por isso? Ah, Deus, por que está acontecendo aquilo? Não, não, fala: Deus, eu entrego essa situação nas tuas mãos. Declara aí onde você está agora, fala: essa situação eu entrego na mão de Deus. Fala mesmo: a situação que está me preocupando agora, eu entrego nas mãos de Deus. Os caminhos do Senhor são mais altos que os nossos caminhos, ou os pensamentos do Senhor são mais altos do que os meus pensamentos, e eu vou conseguir. Ou, em nome de Jesus, onde você está agora, fala: eu vou conseguir, eu vou ter vitória. Você que está encarcerado, fala: em nome de Jesus, vai sair o meu habeas corpus. Em nome de Jesus, fala: eu vou viver uma vida nova. Em nome de Jesus, fala: eu sou curado, eu sou restaurado. Eu não sou o que me intitularam, eu sou filho de Deus, eu sou filha de Deus. Fala mesmo: eu sou filho de Deus, eu sou filha de Deus. Mesmo que tenha acontecido alguma situação que tenha se abatido e você fala: nossa, eu perdi. Ei, Deus está no controle. Deus está no controle. Deus sabe de todas as coisas. Deus tem expectativas. Nós somos como cristãos. Nós somos chamados e orientados a render o controle da nossa vida a Deus, buscar alinhamento com a palavra de Deus e descansar na sabedoria divina de Deus. Nós somos chamados a isso. Descansa. Deus está no controle. Por que que aconteceu? Não, eu não estou aqui para saber o porquê, mas eu posso falar que Deus está no controle. Deus ainda está no controle da tua vida. Mesmo que tenha se abatido alguma situação que você fala: meu Deus, por quê? Por quê? Ei, Deus vai usar esta situação que você está passando hoje para você abençoar outras vidas lá na frente. De repente, assim como, né, tem queridas, por exemplo, eu posso citar para você a nossa queridíssima cantora Eixla, a nossa queridíssima bispa Sônia Hernandes, né? Essas mulheres que são referências, elas perderam, por exemplo, seus filhos, mas hoje elas acalentam o coração de mulheres que queriam se matar, de mulheres que queriam tirar a sua vida, pensaram que acabaram após o luto da perda do seu filho, né? E cada uma perdeu um filho, e hoje elas consolam outras mulheres. E elas carregam essa dor, carregam a marca, sim. Mas o apóstolo Paulo falou: eu carrego as marcas de Cristo, eu tenho um espinho na carne. Eu, há 4 anos atrás, eu fiquei viúvo. Eu tenho hoje 49 anos de idade, mas há 4 anos atrás eu fiquei viúvo. Minha esposa hoje descansa no Senhor. Mas por que isso, pastor? Por que isso me abateu? Eu não sei, querido. Mas eu sei que nós estamos aqui. Eu sei que os caminhos do Senhor são mais altos do que os nossos caminhos. Eu sei que a graça...

0: graça de Deus, ela nos sustenta. A graça de Deus, ela nos mantém. A graça de Deus, ela faz com que nós, querido, vejamos uma situação que parece que a gente nunca mais vai sair dela. Mas a gente olha assim e fala: novo dia, novo tempo. Deus vai fazer, Deus vai me sustentar. Eu vou ficar de pé. Não vou tirar a minha vida. Eu não vou me jogar na depressão. Eu não vou me jogar na angústia, na ansiedade. Eu não vou me entregar aos remédios. Eu não vou abrir mão da vida que Deus tem para mim por causa dessa situação que não aconteceu do jeito que eu queria. E olha, diante de caminhos confusos, a fé, ela nos convida a confiar no caráter e no propósito daquele que governa a nossa vida e governa o universo todo. Declare com a sua boca e fala: Deus, ele controla a minha vida. A situação pode estar confusa, fala mesmo, a situação pode estar confusa agora, mas pela fé, a fé, eu vou confiar no caráter de Deus. Deus, ele é imutável, ele é o mesmo ontem, hoje e amanhã. Ele disse que estaria comigo, então ele vai estar comigo, não vai me abandonar. Eu posso estar fraco, posso estar abatido, mas a alegria que vem do Senhor é a minha força. Ah, Filipenses 4:13, posso todas as coisas naquele que me fortalece. Receba a força de Deus aí onde você está agora. Seja livre das amarras da depressão, da angústia, da ansiedade, em nome de Jesus. Diante deste caminho de calamidade que está a sua vida, eu quero declarar para você ainda Isaías 55, versículo 12. Porque com alegria saireis e em paz sereis guiados. Receba paz. Com alegria você vai sair dessa situação. Com alegria Deus vai mudar o teu quadro. Eu tô sentindo uma graça de Deus aqui agora. Receba essa graça. Porque com alegria saireis. Isaías 55, 12. Porque com alegria saireis. Você vai sair dessa situação. Você vai sair cantando o hino da vitória. Você vai sair falando: Deus mudou a minha história. Deus mudou a minha vida. Ah, o Senhor me curou, o Senhor abriu portas, o Senhor liberou uma palavra de vitória sobre a minha vida. Eu estou aqui de pé, porque a graça de Deus me sustenta. Receba em nome de Jesus e em paz sereis guiados. Receba aí a paz do Senhor agora onde você está. Receba paz, receba paz, receba paz, receba paz no teu coração e agora, receba alegria. Fala: em nome de Jesus, os caminhos do Senhor são mais altos que os meus, eu vou andar em alegria. Não aquela alegria que eu tinha, mas uma alegria nova, um maná novo para cada dia. Em nome de Jesus, fala agora: eu recebo paz, eu recebo paz, eu recebo graça de Deus, eu me abro para receber as orientações da palavra de Deus, que em paz eu vou sair e vou ser guiado. Eu vou ter, em nome de Jesus, portas abertas, soluções de problemas, em nome de Jesus. Fala mesmo assim, ó: eu recebo no meu espírito Isaías 55, 8 e 9. Os caminhos do Senhor são mais altos que os meus, os pensamentos do Senhor são mais altos que os meus, e eu vou vencer, eu vou continuar, eu vou caminhar, porque a graça de Deus está sobre a minha vida. Os caminhos que o Senhor tem preparado para mim, ninguém vai tirar. Em nome de Jesus, receba isso no teu espírito, receba essa palavra. E olha, em nome de Jesus, fica atento, porque agora, se acontecer, nós vamos orar, nós vamos falar com Deus, e Deus vai trazer algo surpreendente sobre a tua vida, em nome de Jesus. Recebe essa palavra no teu espírito, seja cheio de paz, de alegria, de tranquilidade, porque até aqui nos ajudou o Senhor, e por isso nós estamos alegres. Receba essa palavra no teu espírito, em nome de Jesus. Amém. Dá um glória a Deus aí.
1: Que palavra abençoada, hein? Com certeza Deus falou profundamente ao nosso coração através da sua mensagem. Agora é o momento de oração. Vamos apresentar ao Senhor as causas dos nossos ouvintes. Saúde, vida financeira, união nos lares, portas de emprego abertas, autoridades constituídas. Vamos orar também pelos trabalhadores da segurança pública, da educação, as famílias que perderam entes queridos, pessoas hospitalizadas e também pelas nações e pela paz no mundo. Oremos agora todos por essas áreas em nome do Senhor Jesus Cristo e vamos abençoar também os nossos ouvintes.
0: Vamos orar com Deus. Pai, na autoridade do nome de Jesus, eu quero orar, Senhor, debaixo da tua palavra, de Isaías 55, 8 e 9, os teus caminhos são mais altos que os nossos caminhos, Senhor. Por isso, em nome de Jesus, nós queremos entregar, Senhor, cada pessoa que está ouvindo agora o culto doméstico em suas mãos. Em nome de Jesus, pessoas que estão agora desempregadas, doentes, pessoas que foram atingidas por situações e que elas falam, Senhor, por que eu estou passando por isso? Mas em nome de Jesus, eu quero declarar a força de Deus sobre a tua vida. Em nome de Jesus, eu quero declarar essa situação agora resolvida. Em nome de Jesus, quero declarar sobre vidas, agora a bênção do Senhor, declarar a bênção do Senhor sobre a Rádio 93, sobre o Grupo MK de Comunicação, a sua diretoria, em nome de Jesus, sejam todos abençoados agora, em nome de Jesus, aonde o som da minha voz está chegando agora, seja tocado pela graça de Deus, em nome de Jesus, toda depressão, ansiedade, sai da tua vida agora, em nome de Jesus, receba no teu espírito agora a liberdade do Senhor, ou em nome de Jesus, que toda influência maligna seja quebrada agora, e sobre a tua vida eu declaro o reino de Deus, sobre a tua vida agora eu declaro a bênção do Senhor, em nome de Jesus, e a partir de agora, de você estar ouvindo esta mensagem, eu falo para você e declaro em oração, você vai viver os melhores dias da tua vida, você vai viver dias excepcionais, porque eu declaro sobre a tua vida um tempo novo começando agora, ou um novo tempo de Deus se manifestando na tua vida, na tua casa e na tua família. E quem crê, diga amém. Dá um glória a Deus aí.
1: Amém. Graças a Deus. Quero agradecer mais uma vez a sua presença aqui no culto doméstico e deixar este espaço para você compartilhar as redes sociais, o endereço da sua igreja e os dias de culto.
0: Que bom. Chegamos ao fim de mais um culto doméstico aqui pela Rádio 93 FM. Quero agradecer profundamente a produção da Rádio 93 pelo convite. Aqui você que estava acompanhando conosco o culto doméstico na 93 FM. Muito obrigado pela sua companhia. Eu sou o pastor Flávio Virgílio. Sou membro da Igreja de Nova Vida Família da Fé, que fica na rua Pinto Teres 708, em Jacarepaguá. E quero convidar você a seguir a nossa igreja nas redes sociais. Você pode entrar lá no YouTube da igreja, que é Igreja de Jacarepaguá. Entra lá, Igreja de Jacarepaguá, Igreja Nova Vida Família da Fé, rua Pinto Teres 708. Aí você não, mas eu quero acompanhar o pastor Flávio Virgílio nas redes. Então, me acompanha lá, entra no meu Instagram, pessoal. Meu Instagram é @Flávio_Virgílio. @Flávio_Virgílio. Este é o meu Instagram. E o meu canal no YouTube, por favor, se inscreva lá. Vamos bater aí bastante inscrições no canal do YouTube. Flávio Virgílio OFC, tá bom? Deus abençoe, até a próxima.
1: Mais uma vez, muito obrigado por compartilhar conosco esta mensagem e orar pelos nossos ouvintes. Antes da gente encerrar aqui o programa, eu quero dizer uma palavra para você. Se você já é um cristão, permaneça firme. Continue caminhando, mesmo quando o caminho estiver parecendo muito difícil. Agora, se você está afastado da fé, preste atenção. Ou se você ainda não reconheceu Jesus como seu único e suficiente Salvador, talvez este seja o momento de você dar esse passo. Abra o seu coração hoje. Não adie essa decisão. Entregue a direção da sua vida para Deus. Permita que Ele conduza seus caminhos e procure uma igreja evangélica aí perto da sua casa para você caminhar na fé, aprender mais da palavra de Deus e fortalecer a sua vida espiritual. Você que nos acompanhou até agora, lembre-se que o culto doméstico está disponível nas plataformas digitais no formato de podcast. você pode ouvir novamente esta mensagem e compartilhar com seus amigos e familiares. Eu sou Alexandre Teixeira e fico por aqui. Uma boa noite, Deus abençoe você e até o nosso próximo encontro no Culto Doméstico. E lembre-se, agradece que a graça desce. Tchau, meu Rio. Tchau, Brasil.
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1: As 6.868 agências dos Correios que oferecem o serviço Balcão Cidadão passam a receber gratuitamente equipamentos eletrônicos para descarte. A iniciativa começou nesta quarta-feira, Dia Internacional do Lixo Eletrônico, e aceita itens de até 30 quilos, como celulares, notebooks, tablets, fones de ouvido e cabos. Pilhas, baterias e lâmpadas não são aceitas. Os equipamentos serão encaminhados para empresas especializadas com rastreamento até a destinação final. Um novo ciclone extratropical deve se formar entre esta quinta e sexta-feira, próximo ao litoral do Sudeste, e favorecer a ocorrência de temporais em diferentes regiões do país. A previsão indica chuva principalmente no Rio de Janeiro, em São Paulo, em Minas Gerais e em Mato Grosso do Sul, com a passagem de uma frente fria. A mudança no tempo começou a ganhar força nesta quarta-feira, com pancadas de chuva em áreas do Centro-Sul. Os temporais devem continuar ao longo de quinta-feira, principalmente no Sudeste e no Centro-Oeste. A Netflix anunciou a demissão de cerca de 1.000 funcionários, o equivalente a 6% da força de trabalho da empresa. A maior parte dos cortes envolve as equipes de produto, tecnologia, jurídico e recursos humanos. Este é o maior corte de pessoal da plataforma desde 2022. A medida ocorre em meio a questionamentos sobre a estratégia da companhia após a tentativa frustrada de comprar os ativos de streaming e cinema da Warner Bros. Discovery. Do Departamento de Jornalismo, Marcos Caetano Júnior.
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7: Queridos, a paz do Senhor Jesus, eu sou o Bispo Mauri Luiz e começo esse programa sempre agradecendo a Deus, louvando a Deus pela sua vida, que tenha estado acompanhando o programa do Comércio. Que Deus abençoe sua vida, sua casa, sua família, seus sonhos e seus projetos. Esse é o programa do Comércio, Conselho de Ministros Evangélicos no estado do Rio de Janeiro, porque o Comércio é um lugar para se fazer amigos. Vamos com a adoração, daqui a pouco voltamos.

queridos, a paz do Senhor Jesus, eu sou o Bispo Maurílio Luiz. Eu quero te ministrar uma palavra hoje, muito oportuna para esse tempo. Crie, por isso falei. O tema da minha mensagem essa noite é: dias de crise ou dias de milagres? Eu quero profetizar que, independente do que você está passando hoje, independente das lutas que você enfrentou essa semana, independente das guerras que você passou até agora, está vindo uma explosão de milagres para abençoar a tua vida, a tua casa e a tua família. Independente do que você esteja atravessando hoje, o que você esteja sentindo hoje, o que você esteja vendo hoje, o que você esteja passando hoje, Deus tem uma palavra diferente ao teu respeito. 1 Reis, capítulo 18, versículo 41, vai dizer o seguinte: então disse Elias a Acabe: sobe, come e bebe, porque há ruído de uma abundante chuva. Eu vou repetir esse versículo, porque isso precisa estar no teu coração. Então disse Elias a Acabe: sobe, come e bebe, porque há ruído de uma abundante chuva. Grave essa frase no seu coração. Sua atitude e sua fé serão determinantes em seu milagre. Vou repetir. Sua atitude e sua fé serão determinantes em seu milagre. Como você descreveria a realidade no tempo em que você está vivendo hoje? Como são os dias que você tem vivido? Você está satisfeito com as realidades que estão à sua volta? Se a sua resposta hoje for não, então você é um forte candidato para transformar seus dias de crise em dias de milagres. Eu sempre gosto de profetizar e eu profetizo que os teus dias a partir de hoje serão transformados pelo poder que há no nome do Senhor Jesus. No entanto, como isso é possível? Como posso transformar meus dias de crise em dias de milagres? Vamos aprender algumas lições preciosas com a experiência de Elias, um profeta do Senhor. Para que seus dias de crise se transformem em dias de milagre, aplique a fé nas promessas de Deus. Olha só, come e bebe, porque há ruído de abundante chuva. Elias obedeceu à ordem do Senhor de se apresentar diante do rei Acabe, anunciar a ele o que iria acontecer. Já faziam 3 anos e meio que não chovia. Era arriscado falar de chuva nesse momento. Ou seja, talvez para Elias o mais sensato seria ficar calado. Talvez para Elias o mais sensato seria sumir. Talvez para Elias o mais sensato seria ficar quieto. Mas eu quero liberar uma palavra ao seu coração. O profeta não se calou, porque acreditava naquilo que havia ouvido de Deus. Independente das suas circunstâncias, confie naquilo que o Senhor tem ao teu respeito. Confie naquilo que Deus falou ao teu respeito. Em 1 Reis, capítulo 18, versículo 1, vai dizer o seguinte: depois de um longo tempo, no terceiro ano da seca, a palavra do Senhor veio a Elias: vá, apresenta-se a Acabe, pois enviarei chuva sobre a terra. Guarde isso, se a promessa for de Deus, a realização é apenas uma questão de tempo. Vou repetir, se a promessa for de Deus, a realização é apenas uma questão de tempo. Meu irmão, eu quero profetizar que está vindo um tempo de milagres para a tua vida. Está vindo um tempo de bênção, provisão no seu casamento, na sua família, no seu emprego, naquilo que você colocar a mão, aonde você colocar a planta do teu pé. Deus vai abençoar a sua vida. A palavra do Senhor vai dizer: eu é que sei os pensamentos que tenho sobre vós, pensamentos de paz e não de mal, para te dar o fim que você deseja. Hoje, meu irmão, saia desse tempo de crise, transforme toda a crise em grandes milagres. Segunda coisa que eu aprendo: gere em oração as mudanças que você quer ver acontecendo. No versículo 42 vai dizer o seguinte: e Acabe subiu a comer e a beber, mas Elias subiu ao cume do Carmelo e se inclinou por terra e pôs o seu rosto entre os seus joelhos.
Realidades transformadas não são automáticas, não acontece num passe de mágica. Elas precisam ser geradas em oração. Alguém tem que clamar por elas. Deus pode e quer operar o milagre, mas os Elias dessa geração precisam se posicionar em oração. Esse é o tempo, irmão, que não dá para você pedir para alguém orar pelos seus problemas. Está na hora de você se posicionar. Por isso, volta para a igreja. Por isso, volta a buscar ao Senhor. Por isso, volta a se posicionar em Deus. Deus tem uma resposta diferente da tua realidade. Fé é acreditar que por mais que você esteja vendo tudo acontecendo, mas há uma palavra dos céus diferente liberada ao teu respeito. Terceiro, haja com perseverança. Haja com perseverança. Versículo 43 e 44 vai dizer o seguinte: e disse ao seu servo: sobe agora e olha para o lado do mar. E subiu e olhou e disse: não há nada. Então disse ele: vá lá. E ele foi sete vezes. Sucedeu que a sétima vez disse: eis aqui uma pequena nuvem, como a mão de um homem, subindo do mar. Então disse ele: sobe e diz a Acabe: aparelha o teu carro e desce, porque a chuva não te impeça. Para que a chuva não te impeça. Elias foi obstinado, persistente, determinado. Ele não desistiu até ver o sobrenatural da parte de Deus acontecer. Não desista da tua família, não desista da tua casa, não desista dos seus projetos, não desista daquilo que você tem no seu coração. É tempo de alinhar aquilo que você tem no coração com o que Deus diz ao seu respeito. Sabe o que eu aprendo aqui? Todo grande milagre começa com um pequeno sinal. Por isso, não despreze os pequenos sinais de Deus em sua vida. A perseverança abre a porta para o milagre. Eu quero terminar essa mensagem dizendo para você o seguinte: talvez você estava esperando uma resposta de Deus, esperando nessa mensagem. Deus está dizendo: a perseverança abre a porta para o milagre. Não desista, acredita, insista, persista, continue confiando, continue buscando. E se você se afastou do caminho do Senhor por algum motivo, essa noite é a noite de você voltar para o caminho do Senhor. Que Deus abençoe sua vida, que Deus abençoe sua casa, que Deus abençoe a sua família. E acredite, dias melhores estão chegando. E nesse tempo, nesse ano, Deus te dará o maior milagre que você tanto espera. Você que quer voltar para Jesus agora, me chama na minha rede social, me chama lá no Instagram, Bispo Maurílio Luiz, me chama no Instagram, me chama no direct, eu quero conversar contigo. Você que recebeu essa palavra no teu coração, me chama no direct. E eu quero profetizar que dias melhores estão começando a partir de hoje, em nome de Jesus. Amém.

0: agradecendo a Deus, que Deus abençoe sua casa, sua família, seus projetos, e acredite, em Deus sempre será possível recomeçar. Deus abençoe sua vida em nome de Jesus. Amém.
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3: Está no ar a voz do Brasil. As notícias do governo federal que movimentaram o país no dia de hoje.
4: Olá, boa noite.
5: Boa noite para você que nos acompanha em todo o país.
4: Quarta-feira, 14 de outubro de 2026.
5: Vamos aos destaques do dia.
4: Brasil regulamenta marco legal dos jogos eletrônicos.
5: Ideia é estimular a inovação, a formação profissional e fortalecer a produção brasileira de games.
4: Nova regra traz ainda plataforma pública e gratuita para catalogar, divulgar e promover jogos nacionais. Graziele Bezerra.
6: E para ampliar a formação de profissionais para a indústria de jogos eletrônicos, o Ministério da Educação vai ofertar vagas para cursos de graduação na área de jogos digitais.
5: Outubro Rosa alerta para a prevenção do câncer de mama.
4: Agora, planos de saúde devem cobrir mamografia quando houver indicação clínica, mesmo antes dos 40 anos. Luana Karen.
7: A mamografia é o melhor exame para detecção precoce do câncer de mama. A partir dos 40 anos, as mulheres devem fazer mamografia anualmente.
5: Micro e pequenas empresas devem ficar atentas aos prazos para escolher o regime tributário de 2027.
4: Quem deseja entrar ou retornar ao Simples Nacional tem até amanhã para solicitar a opção.
5: Ainda tem dúvidas? Vamos falar da mudança e opções para você saber o que é melhor para o seu negócio.
4: Hoje, na apresentação da Voz do Brasil, Luciano Seixas e Mariana Jungmann.
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4: Computadores, consoles, celulares, por todos esses meios é possível ter acesso a algum jogo eletrônico.
5: E para desenvolver esses games, que muitas vezes consomem horas da nossa atenção, é preciso juntar muita arte à tecnologia.
4: E todo esse trabalho agora faz parte do marco legal dos jogos eletrônicos, que vai regulamentar o setor.
6: O governo assinou nesta quarta-feira o decreto que regulamenta o marco legal do